isso que eu ouço música que me puxa ao verão. E calha bem, porquê? Porque o novo disco da Neni está muito de acordo com essa energia. Posso até dizer que possivelmente há uma entrevista gravada para este programa com um artista que tem origens cabo-verdianas, muito em breve a tocar aqui na Imperfeita Repetição, mas para já seguimos na exploração desse ID, o primeiro álbum de Neni, já que Aura foi um EP lançado em 2020, já há 6 anos. Portanto, vamos tocar neste momento não só Hero, mas também Não Me Fales, a colaboração de Neni com Wet Bad Gang. Boa viagem com a RTP Antena 3, é Neni.

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De Viena do Castelo para a RTP Antena 3, o Simplesmente, projeto artístico de Léo Amorim, numa colaboração com o Luto, o alter ego musical de Fred Severo, é Biruta e Trash Cat Records, na imperfeita repetição, enquanto o Simplesmente prepara o seu álbum de estreia. Já podem ouvir Desenho Novo em todo o lado. Seguimos na viagem com o regresso de Van Zee. Lançou dois sons esta última semana. A primeira, que vamos ouvir, Enfeitiçado, não faz parte do próximo projeto, que está mesmo a surgir. A segunda que vamos ouvir, Cartas na Mesa, essa sim já entra no lote do que podemos ouvir muito em breve pelo artista da Madeira, que eu posso garantir vai valer a pena. Primeiro Enfeitiçado, um single isolado, e logo a seguir a introdução para esse novo EP de Van Zee, a tocar na imperfeita repetição da Antena 3. Boa viagem.

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O callback do hino para o centenário do Celta de Vigo, feito por Setangana, a tocar na imperfeita repetição da Antena 3, ouvimos Olivera dos Cen Anos. E do Celta de Vigo passamos para a Seleção Nacional. Está cá fora música oficial de apoio para as esquinas neste Mundial 2026. Sam Naquid recebeu o convite da Federação Portuguesa de Futebol e juntou os Avengers. Temos Sir Scratch, G-Sun, Bispo e Papillon em É Tuga ou Nada. Logo a seguir, um clássico que me relembra esta energia de verão, Valete e Jimmy P. É isso mesmo, não saiam daí porque vêm os melhores anos. É um ano excelente para ganharmos o Mundial. É Tuga ou Nada, primeiro. Sam Da Kid, Sir Scratch, G-Sun, Bispo e Papillon na 3.

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E eu disse que vinham os melhores anos lá atrás, Valetes e Jimmy P. Esta é a novidade de peculiar, o Algarve Marrocos, com o novo single Azeitona, artista que conhecemos do Festival da Canção 2025. Acompanha peculiar, que está a crescer de uma forma muito interessante na sonoridade do Sul. Seguimos viagem com música nova. Temos Hora de Agir para ouvir. Há ainda Omerta Freestyle de Sipping Purp. E não é a última novidade deste fim de tarde de domingo. Mantenham-se por aí. Obrigado pela companhia. É em perfeita repetição na RTP Antena 3. Para já com Agir, logo a seguir Sipping Purp.

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Presta a chegar novo álbum de Richie Campbell, Love Me Now, é mais um passo nesta caminhada para Elephant in the Room, numa colaboração com Chronic Law, o artista da Jamaica. É já esta sexta-feira que temos novo disco de Richie Campbell para ouvir. Seguimos com o regresso a Jackman, um álbum que vocês sabem que eu adoro, do Jack Harlow, porque traz-me, na verdade, muita energia para este sol que estamos a sentir. Há They Don't Love It para ouvir e ainda Ambitious para nos dar esta força para a semana que aí vem, com muito calor. Jack Harlow, na 3, boa viagem.

Continuamos a rolar o novo disco de Prof Jam em perfeita repetição na Antena 3. LSD está cá fora e envolve esta colaboração com Simping Purp, Boneca, Mário Cotrim, na RTP Antena 3, que vai fechar com o novo EP de Bárbara Bandeira, Lusa Ato II, está cá fora, numa colaboração que inédita é mesmo a palavra. Eu nem vou explicar, vou-vos deixar para ouvir. Porquê? Porque Bárbara Bandeira colabora com Amália Rodrigues. Sim, sim, essa mesmo, numa gravação exclusiva e nova, que está cá fora, numa canção chamada Rapariga. Bárbara Bandeira a fechar em perfeita repetição na RTP Antena 3, numa colaboração com Amália Rodrigues. Não é todos os dias que se diz isto. Boa viagem e até amanhã.

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Numa noite dedicada aos 100 anos de Miles Davis, tínhamos que começar com um dos discos mais fulgurantes do jazz português, e entre alguns que fazem parte do lote, escolhemos Azul, gravado em 1996, faz este ano 30 anos, pelo trio Azul, liderado pelo contrabaixista Carlos Bica, trio formado no início da década de 90 e que reúne também o guitarrista alemão Frank Mobus e o baterista norte-americano Jim Black. Esta é Portugália para terça-feira. Sigo com uma pequena homenagem a Carlos Gonçalves, músico falecido na última semana. Gravou discos com os Corpo Diplomático, mais recentemente com os Rain Dogs, também com os Offshores. É precisamente dessa fase mais recente que recupero In the City para os Rain Dogs e também California Sun, os Offshores. Boa noite, bem-vindos.

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Em memória de Carlos Gonçalves, uma breve recuperação ao seu trabalho das últimas décadas, os Rain Dogs, banda que o convidou para substituir Roland Pop, o vocalista original, ouvimos In The City e agora foi California Sun, os Offshores, a última gravação em disco de Carlos Gonçalves, disco Spellbound Drift de 2010. Ainda hoje voltarei à obra de Carlos Gonçalves para voltarmos a ouvir a sua participação com o Corpo Diplomático. Agora é Amy Curl a entrar no universo de Fausto Bordal Dias.

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Timanche, segundo disco de Fiji que Chora, amanhã será nosso convidado. As últimas com Sensible Soccers e Mad Professor, o brasileiro Momo a convidar Nina Miranda e Amy Curl a produzir uma versão para o clássico Lembra-me um Sonho Lindo de Fausto Bordal Dias. Explorações à volta da guitarra é o tema para um novo capítulo produzido por Rui Santos no seu projeto a solo Dylan Went to Vacations.

Milk, nova vida do Stone Dead, disco editado muito recentemente, interrompe também um grande silêncio desta banda do Oeste. Antes, uma das bandas revelação no indie brasileiro, exclusivo é os Cabides, feliz e triste ao mesmo tempo, é o título para um EP editado na última semana. Início de sequência com Dylan Went to Vacations e Julie and the Carjackers, a microbanda que reuniu Bruno Pernadas e João Correia.

0: Sister Europa, hoje voltei à música dos 10 mil russos para os juntar à novidade trazida pelos Máquina. Dança é a proposta do disco Body Transmission.
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0: Fecho de hora dedicado a Carlos Gonçalves, um dos seis músicos que em 1979 participou em Música Moderna, o primeiro e único álbum gravado pelos Corpo Diplomático. Um verdadeiro manifesto elétrico que antecedeu a explosão do rock em Portugal no início dos 80. Carlos Gonçalves, aqui nas vozes e com a identidade ultravioleta. Já a seguir, Indigente com Nuno Calado. Boa noite.

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0: de gestão ter com o nosso convidado de hoje, que se chama Joaquim Fialho. Nós já não nos encontrávamos há alguns anos, desde o teu último livro, que falava também sobre redes sociais. Exato. É uma opção tua? Estás obcecado com redes sociais?
1: Não é uma opção, é a minha linha de investigação, comportamento humano e a sua relação com os ecossistemas digitais. E encontrámos-nos em 2023 com um livro que se chama Redes Sociais, Ilusão, Obsessão e Manipulação.
0: Espera lá, o que é que aconteceu entre 2023 e 2026? Alterou-se? Agravou-se?
1: Entre 2023 e 2026 fiz muita estrada. Não sou cantor, mas andei a divulgar o livro por muitas bibliotecas, por muitos eventos, e senti que havia uma necessidade de aprofundar o conhecimento do tema. E, entretanto, através dessa necessidade, surgiu, entretanto, um projeto de investigação que foi o Scroll Log Existe, que já teve contigo a psicóloga Lourdes Caraça, que esteve nessa equipa de investigação. Sim. Ela esteve na prova oral.
0: Lembro-me bem.
1: E, entretanto, surgiu este novo livro, 3 anos depois, que se chama Sociedade Sem Ecrãs. E este livro vem trazer um aprofundar do olhar sobre aquilo que é a transformação do corpo humano e a transformação das relações humanas mediadas pelos ecrãs.
0: Joaquim, fala-se muito em saturação pós-pandémica, fala-se de saturação atual do digital, é verdade, sim, mas isso é um bocado como aquela

0: Com aquela conversa de sempre que é, isso já ninguém liga a isso, mas a verdade é que está toda a gente lá. Sabes, elas são vários fenómenos. Já ninguém bebe gin, mas afinal toda a gente está a beber gin. Desculpem a analogia, mas é... Enfim, já ninguém joga pádel, mas que toda a gente está a jogar pádel ainda. Faz lembrar um bocado isso, que é, as pessoas estão saturadas de digital, mas a grande maioria está no digital ainda.
1: Sim, e mesmo aqueles que
0: dizem, fala aqui para o microfone.
1: Mesmo aqueles que dizem que estão saturados estão no digital. E esse, de facto, não é o problema, não é a saturação do digital. E também se criou um discurso da moda que é: não vamos estar no digital porque o digital pode provocar uma série de impactos negativos na pessoa.
0: E pode.
1: E provoca, mas depois estão lá. E esse não deve ser o discurso da aversão ao digital ou aos ecossistemas digitais. Digamos que estamos quase num discurso extremado, uma espécie de extrema-direita do digital. Estamos contra todos, mas não temos soluções. Por isso, aqui a questão essencial é, se deste livro e todo este percurso que eu tenho feito, é alertar que é possível ter vida com o digital, que é essencial. Não vamos negar o digital, porque ele é essencial. Ele trouxe-nos muitos benefícios, mas temos que saber encontrar o nosso equilíbrio no digital. E esse é, de facto, o ponto de partida deste livro e toda a análise, toda a minha linha de investigação.
0: Aliás, a tua, durante o livro, variedíssimas vezes, falas em colonialismo digital, mas começas logo dizendo e falando que basicamente há um problema em relação à economia da atenção e à captura algorítmica. Porque eu estou disléxico.
1: Algorítmica. Vem de algoritmo.
0: Pois é. Bom, tu dizes que os ecrãs e as redes sociais não são ferramentas neutras.
1: Não, de todo. Não são ferramentas neutras. Em primeiro lugar...
0: Mas é isso num modelo económico desenhado justamente para captar a atenção.
1: Sim. Basta fazermos aqui um paralelismo com aquilo que eram as grandes potências económicas nos anos 90. Que era a Coca-Cola, era a General Motors, eram as grandes referências económicas. E hoje nós temos 5 grandes referências, que é o GAFAM, o Google, a Amazon, a Apple, o Facebook e a Microsoft. Ou seja, há toda aqui uma transformação. E uma transformação que não é uma transformação ingênua. Porquê? Porque estas empresas competem com a nossa atenção. E o comum dos utilizadores pode não ter consciência de que aquelas empresas competem pela nossa atenção. O facto de nós fazermos o scroll é, digamos, que coloca a nossa dopamina lá elevada. Porquê? Porque nos dá prazer. Nós obtemos prazer pelo scroll, que funciona numa lógica de reforço intermitente, como a pesca e as slot machines, se quiser já te expliquei a ideia. Depois há por trás toda uma lógica de sedução das cores. O azul, que é a tranquilidade, o verde, que é a esperança, mas depois o que é que está ali? O vermelho, que é a notificação, a nossa necessidade de ir lá. E toda esta estratégia de simplicidade, psicologia das cores, surge para captar a nossa atenção.
0: Curioso isso da psicologia das cores.
1: Voltando à questão da slot machine e da pesca.
0: Sim, que tu também falas.
1: E o que é que o pescador faz? O pescador, quando vai... És pescador?
0: Não sou.
1: Pronto, mas... Jogas slot machine?
0: Tu és?
1: Não, também não.
0: Também não jogo slot machine.
1: Nós, quando estamos... O pescador, quando vai à pesca, o que é que faz? Lança a cana e está à espera que caia o isco. Ele não sabe quando é que vai cair, mas sabe que pode vir a cair. E este...
0: Há muita gente que faz pesca de arrasto. Eu estou a falar de outros domínios.
1: Mas podemos ir à pesca de arrasto e trazê-la para aqui. Sim. E o que é que acontece? O reforço intermitente é... Eu não sei o que é que vai acontecer, mas que pode acontecer, e então eu fico lá. E então o scroll funciona como reforço intermitente. Eu não sei o que é que vem a seguir, qual é o vídeo que vem a seguir, mas eu quero ver o que vem a seguir.
0: É engraçado que tu dizes que cada segundo scroll gera dados e receita, transformando a atenção num produto mercantilizado. Aliás, sublinhei uma das passagens do teu livro que diz: os algoritmos, através dos ecrãs, capturam a nossa atenção de forma sistemática e deliberada, dão-nos o que queremos ver, intercalam com sugestões de conteúdos que nos agarram aos ecrãs. Não se trata de uma conspiração abstrata, mas de um modelo económico concreto, a economia da atenção. É curioso que a promessa fundamental da era digital era a aproximação global. Contudo, a substituição de vínculos profundos por conexões rápidas e superficiais levou ao agravamento do isolamento emocional, diria, gerando uma massa de indivíduos dependentes de uma validação contínua, incapazes de lidar com a solidão real.
1: Este é de facto o grande paradoxo da transformação digital, que é nunca estivemos tão ligados na história da humanidade, mas nunca estivemos tão distantes. Ou seja,
0: nunca estivemos tão desligados humanamente.
1: Humanamente, era aí que eu ia chegar. E é uma referência que eu faço no texto, que é digitalmente ligados, mas corpos distantes. Porquê? Porque já não há contacto e já não sabemos estar juntos. E o estar junto, promover o encontro, é essencial para a espécie humana. Nós só se procria através do contacto, não se procria através do digital. Ainda.
0: Uou.
1: Ainda.
0: Tu dizes que o ato de atualizar feeds e fazer scroll infinito aciona mecanismos neurológicos. Que mecanismos são estes?
1: Os mecanismos neurológicos que ativam, um deles está associado ao prazer.
0: Prazer rápido neste caso, não é?
1: O prazer imediato. E está associado também a outros mecanismos, como por exemplo a satisfação, o estar numa espécie de presença, mas é uma presença completamente transformada, porque nós estamos online, mas estamos completamente desligados. Mas aquilo cria uma ilusão de pertença que simultaneamente nos dá prazer, nos promove o humor, pode-nos promover o humor, ou seja, a euforia ou a disforia, podemos entrar aqui neste campo da euforia e da disforia, e permite-nos também outros campos, que é, por exemplo, a comparação. Ou seja, os ecossistemas digitais e, sobretudo, as redes sociais são uma fonte de comparação. E a comparação da minha superioridade ou inferioridade mexe também com os meus mecanismos.
0: Mas espera aí, a comparação não foi sempre assim? Nós não nos comparamos sempre?
1: Nós sempre nos comparamos, vamos continuarmos a comparar. Aqui a grande diferença é uma questão de escala. Porque agora nós comparávamos com aqueles que nós conhecíamos, com as nossas relações de proximidade, ou seja, com os nossos laços fortes, e agora nós comparamos com uma imensidão de pessoas à escala mundial. As nossas referências estão nos ecossistemas digitais. Enquanto as minhas referências na minha adolescência, aqui há uns anos atrás, estavam nos livros, naquilo que lia, as pessoas, nos grandes pensadores, as referências dos meus filhos e destes jovens que estão aqui atrás de nós estão nas redes sociais, estão no TikTok. E isso é que nos deve fazer pensar, é que nos livros que eu lia estava um conhecimento com validade. Podíamos concordar ou discordar, mas havia conhecimento, havia ali uma produção de reflexão. E agora, a dificuldade é, nós percebemos nos ecossistemas digitais que estão lá, o que está lá pode não ser real, pode ser produzido por inteligência artificial, pode gerar alarme social, gera informação, gera confusão. Uma diferença. Conhecimento é uma coisa, informação é outra. E nas redes sociais, confunde-se, trata-se as duas coisas como se fosse a mesma.
0: Quando é que começou esta nossa tendência com os ecrãs? Foi com a televisão?
1: Quando surgiu a televisão e até a fotografia, quando surgiu a fotografia, havia um mito que se dizia que quem é fotografado, a fotografia roubava a alma. E depois com a televisão, agora vem a televisão, vamos destruir as relações de sociabilidade, porque as pessoas vão estar nos ecrãs, já não se vão relacionar. A questão agora é também de alguns mitos que se vão construindo, porque as redes sociais, de facto, absorve uma parte das relações sociais, mas aquilo que está a acontecer é que, enquanto a televisão se generalizou e se fez todo aquele processo de transição, nós estamos neste momento a viver um processo de transição, de nos adaptarmos aos ecossistemas digitais, só que com uma diferença abismal, que é o facto desta aproximação aos ecrãs estar a produzir transformações no comportamento humano. Ou seja, só para terminar, as redes sociais não são ainda um problema de saúde mental, não são ainda classificadas como uma dependência, mas fala-se em uso problemático das redes sociais por essa razão.
0: Mas achas que pode vir a ser diagnosticada como uma dependência, ser uma... algo oficial pela Organização Mundial de Saúde, por exemplo?
1: A
0: dependência tecnológica?
1: A DSM-5, que é o manual que classifica as doenças de saúde mental, já classifica algumas dependências no domínio digital. O jogo, a pornografia online, já estão classificadas. O uso das redes sociais ainda não, mas a academia já se discute face a esta necessidade que há, estes controles que existem. Eu acredito que nos próximos anos, não sei quantificar quantos, as redes sociais sejam classificadas como um problema de saúde na DSM-5.
2: Olha, o caminho é esse. Uma imagem curiosa que tu deixas em relação à televisão, não é? Todos nós nos lembramos agora, quando falamos de scroll, na altura da televisão, quando não havia ainda os smartphones, falava-se de zapping, não é?
1: Zapping.
2: O vídeo, o vício era esse, era o zapping, estamos sempre a mudar de canal. Era o scroll, só que para
1: mas com uma lógica de previsibilidade, porque sabias qual era o programa que vinha a seguir a hora do programa. E agora não tens...
2: Às vezes, não é?
1: Às vezes, sim, mas, sim. Mas a regra era havia uma grelha de programação. E o que acontece neste momento é que o scroll não diz o que vem a seguir. O scroll dá-te aquilo que o algoritmo acha que dá, que te cria uma relação de vício. E a seguir, tu estás a ver vídeos de gatos. E a seguir, o algoritmo dá-te vídeos de cães. E tu começas a ver vídeos de gatos e cães. E a seguir, o algoritmo vai-te dar vídeos de viagens para um sítio qualquer. Começas numa altura, cães, gatos, viagens. Já está nos três. E a seguir dá-te outra. E chega a certa altura, o que é que está a acontecer? Tu estás numa relação descontrolada. Porquê? Porque o algoritmo vai-te alimentando com aquilo que tu queres e mais alguma coisa.
2: Sim, e na verdade podes viver numa espécie de bolha em que o algoritmo só te dá aquilo que sabe à partida que tu gostas, não te mostrando outras coisas, nomeadamente fazendo contraditório até das tuas próprias visões e opiniões. E esse é o problema. Daí as opiniões estarem tão extremadas, porque há muitas pessoas que acham que todos concordam com eles e não é verdade.
1: Mas de facto é isso.
2: Não vem o outro lado.
1: O algoritmo coloca-te na tua bolha. E a tua bolha pode ser uma bolha que te ajude a tornar uma pessoa mais solidária, mais empática, como pode ser uma bolha que te leva a tornar mais extremado. E tu tens noção que estás numa bolha, digamos, normal ou numa bolha patológica, esse é de facto o grande desafio, porque o leitor comum, o cidadão comum, não terá com toda a certeza este conhecimento privilegiado que nós temos de saber que por detrás dos ecossistemas digitais e sobretudo das redes sociais está uma lógica de manipulação que nos alimentam daquilo que nós queremos ver e que nos criam essa bolha que se veste bem.
2: Achas que o cidadão comum, embora eu goste muito de me considerar um cidadão comum, mas com este privilégio de ter acesso a tanta informação, aliás, na verdade um privilégio que os ouvintes também partilham, não é? Porque também têm acesso exatamente à mesma informação que eu. Mas a verdade é que achas que o cidadão comum vê isto como uma espécie de teoria de conspiração? Lá vem o termo eles, são eles que querem aqui dar-nos uma ideia de que podem estar aqui a adulterar os nossos comportamentos, a sermos, no fundo, vigiados pelas grandes empresas hoje em dia de tecnologia, como há pouco referiste, desde a
1: Google, Amazon, a
2: Meta,
1: Microsoft,
2: enfim. Achas que é isso?
1: Não, o cidadão comum de todo não tem este conhecimento privilegiado que nós temos. E eu, enquanto investigador e enquanto docente, tenho essa responsabilidade de o fazer, e todos nós, este trabalho que estamos aqui a fazer, isto é serviço público puro, alertar as pessoas que...
2: Ouviram ouvidos? Serviço público.
1: Puro. Porque nós temos esse dever de alertar as pessoas que esta felicidade que é vendida é uma felicidade aparente, que é aquilo que eu vejo, não é real. Porque algo que acontece, que nós, nas redes sociais, as pessoas são praticamente sempre felizes. Só há sucesso nas redes sociais. E a vida foi feita para nós sabermos lidar com a tristeza, com a frustração, porque todos nós temos momentos altos e baixos. E o cidadão comum não tem uma base ainda suficiente de literacia digital ou de literacia para o bem-estar digital que lhe permita perceber que por detrás de todo este trabalho de manipulação. Por trás de todo este trabalho de felicidade aparente existe uma lógica de manipulação que as marcas utilizam para vender produtos, que o pessoal do marketing faz para vender, o marketing agressivo, conquistar as visualizações, que criar vou dizer um palavrão que eu não gosto muito, o engagement. Ter ali as pessoas ligadas, e isso é dar às pessoas o quê? Aquilo que elas querem ver, porque não têm aquela capacidade crítica para dizer isto é bom, isto é mau.
2: Mas Joaquim, no fundo, eu costumo dizer quando nós percebemos que determinadas fotografias do nosso perfil, do perfil de outros, não correspondem muito bem à realidade, bom, que com verdade nós sempre colocamos no meio da sala a nossa melhor foto, nós sempre colocamos no nosso quarto a foto onde nós ficamos melhor. Agora, o problema, e essa que foi o dado novo, é que nos últimos anos surgiram ferramentas em que, para além de colocarmos a nossa melhor foto, podemos transformá-la com ferramentas como o Photoshop, que começou, que foi o primeiro, mas a partir daí apareceram ferramentas ainda mais poderosas, em que adulteram totalmente a realidade daquela própria foto onde nós já estávamos bem. E definitivamente, a da altura, tu já não sabes o que é real e o que não é.
1: Esse é, de facto, o grande desafio, é que, com uma diferença muito grande, é que no teu quarto, na tua casa, entram lá os teus amigos verdadeiros que te conhecem e tu explicas o contexto. E a partir do momento que aquela foto, e para publicarmos uma foto, e há vários estudos que dizem, para se publicar uma foto no Instagram, ensaiam-se no mínimo 12 fotografias, outros falam em 8, mas pronto, ensaiam-se um número significativo de fotografias para chegar a uma, e sempre com um trabalho de maquiagem digital, que é o tal Photoshop, para que saia um sorriso. Essa fotografia sai do teu universo da vida privada, entra num universo que podes perder o controle e pode ser transformada. E esta é, de facto, a grande diferença, que é o domínio da privacidade da foto, da casa, passou para um domínio público. E há aqui, digamos, que uma fronteira entre o público e o privado, que nós temos dificuldade em perceber o que é hoje o domínio público e o que é hoje o domínio privado, porque tu não andas na rua de fato de banho. Ainda.
2: Deixem-me só recordar que estamos no Instituto Superior de Gestão. Viemos ter com o nosso convidado de hoje, chama-se Joaquim Fialho, acaba de editar este livro que se chama Sociedade Sem Ecrãs, com a mediação, aliás, com uma mediação digital, está a transformar a experiência humana.

0: Estamos de volta a este programa Concerto Inicial. O nosso convidado de hoje, recordo-vos que estamos ao vivo desde o Instituto Superior de Gestão, aqui em Lisboa, na verdade, numa zona muito bonita, onde à minha frente, imagine-se, vejo o Estádio da Luz.
1: O mais belo de Portugal.
0: O mais... Ah, não disparem, ódio, por favor. Mas sim, amor.
2: Ora, a malta do Sporting já não me comprou o livro.
0: Já não dá, já ninguém vai comprar um livro do Sporting, nem do Porto. Enfim, não devíamos ter dito isto. Ora, deixem-me só recordar que este livro chama-se justamente Sociedade Sem Ecrãs. Há algumas imagens eu guardei daquilo que aqui escreves. Uma delas, ainda em relação à televisão, tu dizes que a televisão, o que fazia muitas das vezes, era reunir à sua volta a família. Sim, é verdade, mas também houve uma fase em que isso já não acontecia, em que as pessoas tinham a televisão no quarto e a família estava na sala, enfim. Mas a verdade é que sim, houve um período em que a televisão tinha essa possibilidade de reunir a família. E que os telemóveis, o que vieram foi possivelmente juntar mais pessoas, mas todas elas, tu dás até o exemplo das ilhas, não é? Várias ilhas pequeninas, não é? Estão ali todas muito próximas geograficamente, mas a verdade é que estão separadas, estão todas no seu mundo.
2: Sim, a metáfora é mesmo essa, corpos presentes, almas distantes. O convívio que houve inicialmente com a televisão era um espaço privilegiado de relações de sociabilidade entre as famílias, de troca de conversa, até discussão, conversa pura em torno do programa que estava a ver e outros assuntos da família. Obviamente que houve uma transformação do espaço em que a televisão se dispersou por toda a casa, no quarto, na cozinha. Isso também provocou alterações e a lógica de consumo da televisão também se alterou, ainda mais hoje com o streaming, temos uma completa transformação. O que acontece é que deixámos de ter a nossa televisão e passámos a andar com uma televisão, um ecrã dentro do bolso, em qualquer espaço, essa mini televisão, entre aspas, sai para a nossa mão e abstraímos do que está ao lado e transformamos-nos numa ilha que não comunica com as outras ilhas e vivemos nos nossos espaços. E basta ver um convívio familiar, basta fazermos um exercício que é de entrarmos num restaurante, olhar para os amigos que estão ali num convívio e está cada um no seu telemóvel a postar, a fazer scroll sobre qualquer coisa e abstrairmos do que está ali ao lado.
0: Essa é uma das diferenças entre a era dos smartphones e a era da televisão. É que a televisão estava habitualmente em casa e quando saíamos dela deixávamos de ver televisão. Quando saíamos de casa, entenda-se. Com o smartphone ele anda para todo lado, é muito mais invasivo. E eu diria que tu falas aqui também muito da exaustão que se faz sentir, e agora já não me refiro só à exaustão da forma digital, mas também a exaustão do trabalho, não é? Porque, no fundo, o apagamento das fronteiras entre o tempo de descanso e o tempo produtivo escravizou, de um certo modo, o trabalhador através da cultura da disponibilidade permanente.
2: Sim, é uma análise que eu faço com aquilo que é um novo paradigma da organização do trabalho, que é o teletrabalho. Sim. Ou seja, deixámos o espaço privado, passou a ser o espaço do trabalho, deixámos ter a fronteira entre o trabalho e a vida privada, porque levamos o trabalho para casa, e quando não levamos o trabalho para casa fisicamente, o computador de trabalho para estarmos a trabalhar, temos o smartphone que continua a ser o cordão umbilical que nos liga ao trabalho, e vivemos constantemente num sentimento de falta. E porquê que existe esse sentimento de falta? Porque temos no nosso smartphone o e-mail do trabalho, o contacto do trabalho, e há sempre qualquer coisa que está a cair, há sempre alguém mais louco que nos envia um e-mail às 8 da noite e a seguir nos liga, vistes o e-mail que enviei, mas são 8 da noite, estou a jantar, mas eu já te enviei e não me respondeste. Porquê? Porque vivemos num sentimento de falta, e esta transformação que existe na organização do trabalho veio provocar toda esta alteração, que é a fronteira entre o trabalho e a vida privada está cada vez mais ténue, e quem está em teletrabalho então sente estas dores.
0: Aliás, há uma imagem interessante, tu dizes que o smartphone é uma espécie de caixa negra.
2: Ah, pois é, assim, eu acho essa imagem deliciosa, porque quando o avião tem, explicando um pouco, a cauda do avião tem uma caixa negra, que não é negra, é laranja. Quando há um acidente, a primeira coisa que se vai fazer é retirar a caixa negra para se identificar todo o registro, o historial daquele voo. E todos nós hoje temos uma caixa negra que é o nosso smartphone. Nós temos o registro de todo o nosso dia, está no nosso smartphone, onde fomos, o que compramos, as nossas preferências. Se eu faço uma pergunta nas conferências que vou, as escolas e as universidades, quem é que te conhece melhor? E uns começam a dizer, a namorada, o pai, a minha mãe, o meu irmão, e eu digo, vocês são todos uns grandes mentirosos. Porque quem vos conhece melhor é o vosso smartphone. Porque vocês fazem mais perguntas ao vosso smartphone do que aos vossos pais. E o vosso smartphone conhece melhor as vossas preferências do que os vossos pais. E depois, ah, pois é, pois é.
0: É assustador isso. Mas é verdade, não é?
2: Mas é a realidade e é assustador. Nós temos a decorrer aqui no Instituto Superior de Gestão um estudo que vamos revelar os dados em outubro, que sobre o bem-estar digital em Portugal. E os dados que nós já temos são assustadores. São assustadores, porque...
0: Lembras-te de alguns?
2: Em primeira mão
0: para este programa.
2: Para a prova oral, 96% dos portugueses ligam, a primeira coisa que fazem quando se levantam, pegam no seu smartphone e andam todo o dia até se deitarem, colocam o smartphone no sítio. O que é que isto quer dizer? Ele está na mesinha de cabeceira e acompanha-os durante todo o dia, sempre em consultas constantes. E o número de vezes que tocam no telefone por hora para o consultar é superior a 12 vezes. A 12 vezes. Por isso, é brutal, nós vamos revelar os dados, mas este é aquele que salta...
0: 12 vezes por hora?
2: No mínimo, mais de 12 vezes por hora. No mínimo são 12 vezes. Ou seja, é assustador a relação que nós temos de dependência com o digital. Aliás, num estudo naquele no scroll, nós falávamos no síndrome do toque fantasma, que é a necessidade, ouvimos um toque, a necessidade de nós estarmos sempre a verificar.
0: Síndrome do toque fantasma é ótimo, adoro.
2: Este estudo vem exatamente com substanciar isso, que é, nós vivemos exatamente atrás do síndrome do toque fantasma, porque estamos sistematicamente a consultar o nosso smartphone, porque há sempre qualquer coisa a falhar.
0: Engraçado. Nosso convidado de hoje, Joaquim Fialho, Sociedade Sem Ecrãs, é o livro que está em destaque. Joaquim, não se pense que é só crítico em relação àquilo que está a acontecer, mas também propões soluções, uma espécie de manifesto que vem neste livro.
2: Sim.
0: Como é que nós nos podemos libertar desta dependência digital?
2: Ainda bem que tocas no assunto. O livro tem 21 capítulos e o 21º capítulo é um manifesto pelo bem-estar digital, que é, o livro não é uma crítica, não é um manifesto para nos livrarmos dos ecrãs. Não, não chegamos a esse...
0: Porque é impossível, não é?
2: É impossível e os benefícios superam os malefícios, entre aspas. E então, o último ponto é, digamos, em cada capítulo, no final do capítulo, há sempre uma recomendação sobre aquilo que é tratado nesse capítulo. E depois, o 21º capítulo é, digamos, com o recuperar das relações humanas, que é, vamos manter os ecrãs, mas vamos lembrar-nos que acima dos ecrãs estão pessoas à nossa frente. Vamos recuperar o contacto, vamos privilegiar as relações que nós temos com os nossos amigos, vamos encontrar, vamos ter espaços de convívio, vamos utilizar QB, vamos ter zonas, momentos do nosso dia em que nós não utilizamos os ecrãs, e entramos neste caminho que é um caminho longo que nós vamos ter que fazer agora de uma reaprendizagem daquilo que é a utilização dos ecrãs. E esse último ponto convida o leitor para um conjunto de notas, não as posso dizer todas porque depois não leio o livro,
0: é claro.
2: Para um conjunto de notas que podem funcionar como manifesto para um bem-estar digital.
0: Digo, uma passagem que vem referida neste livro: governos e centenas de corporações estão a espiar-me e a espiar-vos, e a todos aqueles que conhecemos, querem prever e influenciar o nosso comportamento, têm demasiado poder. Já agora, tu dizes, a incapacidade de suportar a ausência de estímulos fez desaparecer o tédio, que historicamente funcionava como incubador da imaginação e da filosofia profunda. Aliás, tu, a dada altura, tens aqui uma passagem onde referes: a arte de conversar implicava presença, escuta, atenção ao silêncio e à pausa, tempo para reflexão e abertura à imprevisibilidade do outro. Passou de acontecimento central da vida social para prática fragmentada, mediada e muitas vezes secundarizada. Acabou o tédio, é isso? As pessoas não suportam o tédio?
2: As pessoas não suportam o tédio, não suportam o silêncio, porque precisam de estar a fazer qualquer coisa. Aliás, um exercício que podemos fazer, entramos em qualquer sítio, as pessoas estão a olhar para o quê? Não se olha nos olhos, olha-se no ecrã.
0: Acabou aquela sensação de aborrecimento no elevador, porque tu entras no elevador e imediatamente tens o telemóvel. E já ninguém fica a olhar para mim, porque está toda a gente colado no
2: telemóvel. Já ninguém olha para ti, já ninguém te olha nos olhos, porque vivemos completamente abstraídos. Eu tenho uma imagem muito, muito interessante que utilizo em algumas conferências, que é um burro e a cenoura. Sim. O burro e a cenoura somos nós, que é uma autocrítica, que nós andamos a olhar para como os burros seguem a cenoura.
0: A cenoura é telemóvel.
2: A cenoura,
0: os burros somos nós.
2: Os burros somos nós. Mas o tédio é, o espaço, é um espaço privilegiado de criatividade. Quando nós estamos desligados, nós, o nosso cérebro está a pensar, está a exercitar o que é que eu posso fazer, e o tédio é é um espaço de criatividade.
0: Sim, o tédio leva muitas vezes à imaginação, não é? À criatividade?
2: O resultado do tédio é, de facto, a criatividade, a imaginação, a produção. Ninguém consegue, os monges não pensavam, os filósofos não pensavam no meio da confusão, no meio de smartphones, não tinham. Eles pensavam isolados, no meio do silêncio. E nós estamos a criar uma sociedade com aversão ao silêncio, e nós precisamos do silêncio, nós precisamos do tédio, nós precisamos da conversa espontânea. Porque a conversa espontânea que nós temos é a conversa... Como esta, é a conversa que nos permite reagir. O cérebro exercita-se porque tem que construir uma resposta no imediato. Podes ter que reagir à frustração da resposta, e nas redes sociais, sobretudo, não tens essa capacidade de reagir à frustração. Não gostas, delete, acabou. E a conversa é fundamental, estarmos juntos, falarmos de forma espontânea.
0: É muito curioso desde isso, porque na verdade os vários comportamentos que temos tido, sei lá, desde a programação televisiva, que não começou agora, os produtos que nós vemos e que são as preferências da grande maioria das pessoas, podem provocar depois também outro tipo de consequências, sei lá. A classe política pode ser uma consequência disso também, não é? Termos Donald Trump na presidência americana pode ser uma consequência do que está a virar na sociedade. Isso faz sentido?
2: Tudo. Faz todo o sentido. Aliás, nem precisamos ir aos Estados Unidos, basta olharmos para cá. Nós temos hoje uma linha de políticos, são os políticos do TikTok. Que o discurso que eles produzem na Assembleia da República ou fora da Assembleia da República deveriam ser são pessoas diferenciadas, porque nós depositamos nele alguma confiança, e o que nós constatamos é que nós estamos a construir uma classe política, são os políticos do TikTok, que não é, o que eles ensaiam é uma imagem para produzir um vídeo para viralizar. E não interessa se esse vídeo é um vídeo que tem substância, e quando digo substância tem verdade, o que interessa é criarem ligações, criar partilhas, gerar confusão, discurso de ódio. E temos a extrema-direita, que é talvez em Portugal o melhor exemplo que nós temos de políticos do TikTok, porque vão onde quer que sejam, ensaiam vídeos como se fosse realizados, e todos nós nos lembramos do grande vídeo da Burger Fest de um determinado líder político a criticar o Presidente da República que ia comer hambúrgueres para a Alemanha, quando na realidade foi um vídeo que viralizou. E depois, o que é que nós tínhamos naquele vídeo? Ah, o Presidente da República vai comer hambúrgueres. E então, houve muitas pessoas que não tiveram o discernimento de perceber que aquilo de facto não era um festival de hambúrgueres. Mas...
0: Burger quer dizer cidadão em alemão.
2: Pronto. Mas o que é que aconteceu? Ele viralizou. E aquilo que eu estou a observar e que nós vamos observando é que na Assembleia da República não temos só a extrema-direita, e temos alguns outros, de outras forças políticas, que... O seu discurso é um discurso ensaiado para gerar vídeo. Para gerar vídeo. E o cidadão gosta daqueles vídeos. E a capacidade crítica para esses vídeos é que é elevada. E por isso, trabalhar o bem-estar digital também é trabalhar esta capacidade crítica junto das pessoas.
0: Oh, Joaquim, então se isso de facto afeta a nossa capacidade crítica, o que dizer quando a inteligência artificial estiver em pleno absoluto?
2: Isso é, de facto, uma grande preocupação, porque nós estamos a valorizar a inteligência artificial em detrimento da inteligência natural. E as redes sociais são, de facto, os ecossistemas digitais estão-nos a aniquilar o nosso raciocínio crítico, a nossa capacidade de pensar, a escrita. A escrita é um espaço de criatividade, de silêncio. O tédio que nós precisamos do isolar para pensar, para refletir. E a inteligência artificial, o que é que nós temos? É uma bimbi dos tempos modernos, que é, coloca-se lá dentro e aquilo, publicidade à bimbi, e colocamos lá dentro e vai ao forno e está ali o produto. Mas não temos capacidade de analisar, juntar este produto, tirar este, ou colocar aquele produto, pode fazer mal. E nós não temos essa capacidade, e a inteligência artificial está de facto a destruir o nosso bem mais essencial, que é a nossa inteligência natural, o nosso raciocínio. O déficit de atenção começa a ser também um problema preocupante. Já há vários estudos que ensaiam que a presença excessiva nos ecrãs tem impactos diretos no déficit de atenção.
0: O Varoufakis dizia que o grande problema do que está a acontecer, nomeadamente as redes sociais, é que nos tiraram o foco.
2: Sem dúvida, tiraram-nos o foco, tiraram-nos a nossa capacidade crítica, tem impactos na nossa saúde e colocam-nos em nós em processo de transformação em curso. Uhum. Ou seja, existe uma estupidificação natural do ser humano que está constantemente nas redes sociais. Ou seja,
0: mas porquê é que isso acontece?
2: Acontece porque...
0: Falas muito nisso, nessa estupidificação.
2: As redes sociais...
0: As pessoas gostam de coisas estúpidas, é isso?
2: Sim, o que é estúpido viraliza, o que não é estúpido não viraliza. Ou seja...
0: É verdade. Sei bem disso.
2: Se tivermos aqui uma discussão sobre um tema da política, de saúde, não viraliza. Mas se disséssemos agora aqui um disparate, esse disparate viralizava. Uhum. E o consumidor de conteúdo...
0: Somos muito bons a fazer isto.
2: Sem dúvida. O que o consumidor quer é isso. É isso. É o que vende. É o que vende. E nos ecossistemas digitais, o que vende é a estupidez.
0: Isto é, vamos cá ver, vamos à política. Um político moderado nunca poderá ambicionar a ter um lugar de destaque na política, justamente porque é moderado.
2: Sim, e não viraliza, não cola, porque nas redes o político quer falar para as massas. Uhum. e quer captar a atenção das massas. E se for com um discurso excessivamente sério, com propostas
0: equilibrado
2: sérias, equilibrado, moderado e realista, não cola. Uhum. Mas se esse político se alimentar de estupidez, qualquer semelhança com alguns políticos é pura coincidência, mas se esse político se alimentar de estupidez, ele cola. Ou seja, cria ligações. E depois isto coloca um dilema para quem está na política, que é: eu quero conquistar eleitorado, então qual é o caminho? E se é o caminho ético, sério, terá dificuldade em vingar. Mas se for o caminho da estupidez, existe uma legião que vai atrás daquele caminho da estupidez. Ou seja, o discurso vazio cola, o discurso com conteúdo não cola.
0: Estamos à conversa com Joaquim Fialho, ao vivo desde o Instituto Superior de Gestão, onde resta o nosso convidado de aulas de Sociologia, visto ser sociólogo. Daqui a pouco vamos perguntar-lhe uma questão muito pertinente. Mas qual será?

0: Estamos basicamente na última parte deste programa com Joaquim Fialhos, Sociedade Sem Ecrãs. É o livro que está em destaque hoje na Prova Oral. Posso ler aqui algumas passagens? Anotei algumas que me parecem importantes. À semelhança dos antigos regimes coloniais territoriais, uma elite tecnológica restrita sediada em Silicon Valley ou noutros polos globais, coloniza atualmente os territórios íntimos da mente, dos hábitos, das culturas locais e da soberania individual das populações. Ao mesmo tempo, concentra o poder numa elite restrita que controla plataformas da dados, algoritmos e fluxos de informação à escala global. Nunca tantos dependeram de decisões tomadas por tão poucos. Já agora, ainda em relação ao teu livro anterior, onde tu relatas histórias verídicas, lembro-me do sotaque brasileiro em crianças alentejanas, não é? Tu vens do Alentejo. Tens de onde? De que sítio? Do Alentejo?
1: Propriamente de Ferreira do Alentejo.
0: Ferreira do Alentejo, sim, sim. Falas também do cancelamento de uma idosa no Facebook por causa de um gato. Eu não me lembro desta história, gostaria era esta.
1: A história do gato não estava no outro livro. Essa história ocorreu a norte do país, na zona de Aveiro, na apresentação do livro Redes Sociais, Ilusão, Opção e Manipulação, numa biblioteca em Ilhavo, e uma senhora, professora universitária já reformada, que vivia com o seu gatinho em casa, e pediu, no final da apresentação do livro, para contar a história do seu gato. Mas conta a história do seu gato. E ela tem um gato de estimação, vivia com o gato, tinha filhos, mas o gato era como se fosse o seu filho e tratava o gato com todas as mordomias que o seu gato merecia. E o gato um dia teve que ir ao veterinário. O que é que a senhora fez? Há uma relação muito próxima com o gato, e então a senhora, o que é que fez? Vou com o meu gato ao veterinário, tiro uma fotografia ao gato. O que é que ela fez? Tirou a fotografia do gato na jaula que o ia levar ao veterinário e colocou no Facebook a caminho do veterinário. E o que é que aconteceu? Houve uma legião de defensores dos animais, perde-se o controle, perde-se a racionalidade, e ofenderam a senhora de tudo e mais alguma coisa, acusando-a de maus tratos dos animais, de uma fotografia tirada de um contexto de uma pessoa que tratava o gato com todas as mordomias. O resultado disso foi que aquela senhora acabou por tirar as contas das redes sociais. O sotaque brasileiro, queres que fale?
0: Quero.
1: O sotaque brasileiro foi numa escola no Baixo Alentejo. Fui convidado para ir falar também sobre o comportamento humano e a sua relação com os ecrãs, com professores, e os professores no final vieram ter comigo, os professores de língua portuguesa, com uma preocupação, é que os miúdos daquela escola falavam no interior do país, tinham um sotaque brasileiro, mas é normal, se são alunos do Brasil. Não, é que eles nunca saíram aqui desta localidade, aqui do Baixo Alentejo. Então como é que isso acontece? Acontece porque os seguidores deles são os youtubers brasileiros, eles veem o vídeo em brasileiro e apropriaram-se do sotaque do Brasil, e nós temos professores de português, temos muita dificuldade em que eu escreva o português de Portugal e fale o português de Portugal, porque as suas referências estão no YouTube.
0: Já agora, porque falas justamente da adolescência, da infância, em que medida é que as novas tecnologias já estão a influenciar as novas infâncias?
1: Já estão de forma bastante preocupante. É uma revolução silenciosa que está em curso, com a conivência dos pais, porque não vamos colocar todo o ónus de responsabilidade nos filhos, porque a responsabilidade é dos pais, porque querem o seu sossego. E o seu sossego tem um custo muito grande, porque o pai vem cansado do trabalho, e o que faz dar um tablet ao puto para o puto estar ali entretido e desligar. Quando, na realidade, o miúdo o que precisa é de contacto físico, o ir para a rua brincar, cair, para saber lidar com a frustração, porque já há alguns estudos a nível internacional que demonstram algumas fragilidades no desenvolvimento das crianças e dos jovens. Por exemplo, a dificuldade em cair, a dificuldade no desenvolvimento da motricidade fina, são tudo falhas que já estão identificadas nas crianças. E é preciso que os pais percebam que isso tem um impacto direto na vida das crianças.
0: Tu dizes que o toque está a desaparecer, que é necessário tocarmos-nos mais. Calma, ouvintes, calma. Joaquim Fialho vai explicar. Estamos a substituir os abraços por emojis, é isso?
1: Sim, e o toque pelo touch, que são coisas completamente diferentes. É porque nós precisamos de estar juntos.
0: Uma coisa é o toque, outra coisa é o touch.
1: Sim.
0: Pode não parecer, mas é diferente.
1: Nós precisamos de estar juntos, precisamos nos abraçar, precisamos ter arrepios na pele, precisamos de dar abraços, conversar, saber olhar nos olhos. Isso faz parte da condição humana, e a condição humana que nós estamos neste momento está em processo de transformação, com a conivência de todos, mas há depois um nicho muito pequeno que se está a rir de nós com esta transformação.
0: Espera aí, eu não sei se isso já está a acontecer. Se calhar já está. Será que cada vez mais as pessoas se vão não cumprimentar com dois beijos, por exemplo? Entendo o que é que eu te quero dizer. Porque tu aqui falas de uma espécie de perda de carnalidade e de sensibilidade tátil. Sim. Se calhar o simples gesto de habitualmente nos cumprimentarmos com dois beijos poderá começar a desaparecer. Porque estamos cada vez mais distantes, estamos mais na cena digital, e no digital não há dois beijos, há um gosto ou um emoji.
1: Sim,
0: será que isso já está a acontecer entre os miúdos? Os miúdos nunca foram. Os meninos nunca gostaram muito de cumprimentar ninguém, não é? Agora se calhar ainda vai ser pior.
1: Sim, porque há um acentuar do afastamento, e isso nós notamos naquilo que são as nossas relações no dia-a-dia. E depois também há um outro aspecto, que são receios do toque. Uma fotografia de um jovem a beijar um adulto, que pode ser um familiar, tirada de um contexto, pode viralizar e criar ali situações mais complexas. Olha, um adulto está a beijar um menor de idade. E depois numa rede social, aquela centrifugação, aquilo que é que vai acontecer, aquilo pode se tornar uma bomba. E também se cria uma sociedade do medo, do receio. Não é só a rede social, mas há todo um receio de tudo. E nós vivemos muito com a sociedade, também com esta sociedade do medo. E o medo pode ser também uma explicação para nós nos afastarmos cada vez mais
0: uns
1: dos outros, dar um abraço. Ou seja, estamos mais ligados, mas simultaneamente mais afastados.
0: É curioso que a altura tu dizes, a escassez de tempo passou a ser um símbolo de estatuto, produtividade e relevância social. Estar ocupado tornou-se sinónimo de ser necessário. Isto é tão verdade.
1: É verdade, porque se nós não vivermos com o sentimento de falta e constantemente acelerados, nós vivemos, fazemos parte de uma lógica desta sociedade capitalista em que tu não produzes porque tu tens tempo, e ter tempo é visto como uma forma negativa. Ah, ele tem tempo, eu ando sempre a correr, eu é que estou certo porque eu corro muito. Mas qual é o custo de correr muito?
0: É verdade. Tu falas, cá está, muito na estupidez nas redes sociais, já falamos sobre isso, na banalidade, na arrogância, no colapso do pensamento crítico. Tu descreves isto como um fenómeno social gerado por ecrãs que permeiam o insulto rápido, o simplismo analítico, a arrogância e o já muito falado linchamento virtual. Já agora, tu aqui explicas a herança do behaviorismo, é assim que se diz?
1: Behaviorismo.
0: Incorporada nas tecnologias móveis modernas, queres-nos explicar? Lá está, tu aqui explicas com detalhe os mecanismos da recompensa variável das slot machines, que foram aplicadas ao sistema de notificações e ao ato de fazer refresh nos smartphones para subjugar a autonomia humana?
1: Sim, de certa forma o que nós fazemos, e essa análise comportamental, é quando publicamos qualquer coisa, o que é que nós queremos? Nós queremos a reação. E a reação é o reforço. Eu colocar uma fotografia, se essa fotografia não tiver reações, significa que eu não obtive reforço. E o que nós fazemos é colocar uma publicação para obter um reforço. E o reforço não é um reforço qualquer, que é, se colocas uma fotografia com o teu corpo musculado, tu queres que diga, ei pá, o Alvin está com um corpo musculado. Mas se alguém disser, o Alvin está com um corpo não musculado.
0: Isso é impossível.
1: Pronto, eu sei que isso é impossível, eu sei que a primeira parte é cola, mas o que é que queres? Tu queres a reação. A reação nós queremos a reação, claro, positiva, ou seja, o reforço positivo. Ninguém publica numa rede social à espera de obter um reforço negativo, mas sim um reforço positivo.
0: Cá está, tu falas sobre o corpo esquecido, o sedentarismo, a desconexão fixa. Aliás, tu abordas aqui a alienação corporal e física, falas do paradoxo de vivermos numa época de hiperexposição e culto visual do corpo na internet, enquanto o corpo físico real permanece imóvel, negligenciado e confinado a cadeiras e secretárias, desligado do espaço natural.
1: Sim, nós somos vivemos de forma muito ativa nos ecrãs, mas depois de forma muito sedentária na vida real. E este paradoxo é um paradoxo que tem, de certa forma, alguns impactos naquilo que é a nossa saúde física. Nós somos muito ativos digitalmente, mas muito passivos no dia-a-dia. E este é, de facto, um alerta para a necessidade que nós temos de nos mexer, nos encontrarmos, darmos abraço, de corrermos, de fazermos exercícios, de conversarmos.
0: Já agora, só porque estamos no final deste programa, deixem-me só referir aqui algumas notas que eu tomei de tudo aquilo que li sobre este livro. Recordo-vos que estamos a falar de Sociedade Sem Ecrãs, como a mediação digital está a transformar a experiência humana. Cá está, tu traças aqui um paralelo histórico entre o colonialismo extrativista clássico e o domínio exercido pelas grandes tecnológicas mundiais. Em vez de ouro ou terras, dizes, este novo império explora e extrai a psique humana, as rotinas íntimas e os ecossistemas comportamentais globais, mantendo uma falsa fachada de liberdade individual. Falas então numa espécie de colonialismo da mente. Esta ideia parece-me bastante, bastante radical. Já agora, falas muito de, cá está, estamos no final, de reinventar o encontro, ainda há pouco disseste, formas práticas de reabilitação social, assentes na criação de comunidades locais, na recuperação de rotinas desprovidas de redes sociais, será que vamos conseguir, e na valorização da seriedade e do discernimento reflexivo. Como é que vamos conseguir isto? Vai ser fácil.
1: Não, mas fosse fácil, nós também...
0: Também não estávamos aqui,
1: exatamente,
0: não é?
1: E por ser complexo é que nós estamos aqui. A questão é um caminho que se tem que fazer. E o primeiro passo a dar é de ganharmos consciência que existe um problema. Não vamos criar alarmes, mas existe
0: um problema.
1: Há um problema. E se há um problema, nós temos que o resolver. E o caminho pode iniciar-se com o debate.
0: Não se trata de um regresso ao passado?
1: Não se trata de todo um regresso ao passado, não há nenhum saudosismo. Aqui o que nós queremos é continuar com a tecnologia, continuar com os ecrãs, mas privilegiar o ser humano, a nossa vida, em detrimento da tecnologia. A tecnologia veio para nos servir e não somos nós que servimos a tecnologia. E para nós percebermos esta transformação, o que nós temos que ter é trazer o problema para o debate público. E dentro do debate público vamos conversar o que é que está a acontecer. Pequenas medidas que podem acontecer, privilegiar nos recreios das escolas o contacto físico, o cair. Proibir os telefones nas escolas é um tema que está em debate.
0: O que é que achas?
1: Sabemos que o fruto proibido é o mais apetecido e seria deslocalizar o problema dentro da escola para a porta da escola, tal como aconteceu com o fumar, não se fuma dentro da escola, fuma-se à porta da escola. O caminho deve ser sensibilizar todos. E não responsabilizarmos apenas os jovens, mas responsabilizarmos também os pais, capacitarmos os professores, trazermos para o debate o tema, e há um longo caminho que nós temos que fazer. Por exemplo, há países nórdicos, a Suécia, retirou os manuais escolares da escola e meteu tablets nos miúdos, já está a regressar aos manuais escolares. Porquê? Porque se percebeu que os miúdos não estavam a desenvolver a motricidade fina, que é o simples ato de pegar numa caneta e fazer um círculo. E estes são caminhos que nós devemos tentar destruir, porque há, de certa forma, instalado um romantismo digital. E esse romantismo digital é o que é digital é bom e tudo tem que ser digital, quando na realidade o romantismo deve ser o romantismo do contacto, que tem o digital como uma possibilidade de alimentar o romantismo do contacto.
0: Olha, uma das passagens que mais gostei de ler no teu livro é esta: a dependência digital, portanto, não elimina o tédio, ela dissimula-o. O vazio permanece, mas é continuamente mascarado por estímulos efêmeros que não produzem um sentido duradouro. Ligação com todo. Já agora, fala-se aqui, bem, tu vais citando aqui muitos filósofos. Qual é o teu filósofo, assim, favorito? Se tivesse que ir a jantar com um filósofo, ou um sociólogo, são coisas filósofo? Diferentes, eu sei, com um filósofo, com quem é que ia jantar?
1: Byung-Chul Han.
0: Mas tu citas muito.
1: Germano-coreano, que trabalha muito desta questão da ausência de relação e a forma como os ecrãs estão a transformar a nossa vida.
0: É, mas tu não citas só...
1: Sim, o Bauman, por exemplo. Uhum.

0: Podes dar uma pista?
1: Sim, não vai ser, não vai, vai partir desta linha, mas o livro vai falar sobre erosão social e transformação que está a acontecer nas relações, na vida em sociedade, não só através dos ecrãs, mas como nos estamos a transformar uma espécie de acéfalos do pensamento crítico.
0: Uou! Acéfalos de pensamento crítico. Isso é se não ouvirem este programa de forma regular. Caso contrário, está completamente posto de parte. Já agora, deixem-me só dizer que a esta altura, na altura, nós estamos em 2026, não é? 2026. Estamos em maio. Aliás, há muitos legisladores europeus a debaterem a regulação das plataformas digitais. Como é que tu vês isto?
1: Esse tem que ser um dos caminhos, porque não podemos colocar a responsabilidade só nos educadores, nos pais, mas as plataformas também têm que ser responsabilizadas. Uhum. Por exemplo, aquele caso que falávamos há pouco de proibir os smartphones, estamos a colocar as responsabilidades em quem? Nos pais e nos professores. Mas as plataformas também têm que ser responsabilizadas pelo aquilo que deixam circular, por aqueles que lá deixam entrar, e não podemos viver de forma impávidas e serenos e colocar a responsabilidade numa maioria, quando a responsabilidade é de facto de uma minoria, que são as plataformas que dominam o mundo. Os algoritmos são, de facto, o ouro dos tempos modernos.
0: Última pergunta. Achas que vamos ser dominados totalmente pela tecnologia, ainda mais com a inteligência artificial?
1: Acho que sim. Eu acho que, se não fizermos nada, o caminho é preocupante, porque corremos o risco de estar a formar gerações sem pensamento crítico, sem capacidade de análise, porque vão à bimbi dos tempos modernos, colocam lá as prompts e têm o resultado, e desse resultado cria-se uma certa incapacidade de validar o que lá está. E hoje esse acesso é algo que me preocupa. Não é um discurso anti-inteligência artificial, não é um discurso anti-ecossistemas digitais, mas é uma análise de preocupação daquilo que nós estamos a construir.
0: Acabo com o teu manifesto, uma passagem. Que este manifesto sirva como chamamento à ação. Menos ecrãs, mais corpos. Menos validação digital, mais reconhecimento humano. Mesmo sedentarismo físico e emocional, mais presença, toque e movimento. O bem-estar digital começa quando voltamos a habitar plenamente o mundo, o nosso corpo e os outros. Quem escreveu? Joaquim Fialho, o nosso convidado de hoje, a propósito do livro que agora é lançado e que se chama Sociedade Sem Ecrãs. Quero agradecer o Joaquim Fialho e também ao Instituto Superior de Gestão, onde dás aulas de Sociologia. Quantos alunos é que tem o Instituto Superior de Gestão?
1: Muitos. O número exato...
0: Não faz ideia, não é?
1: Não sei, sim, mas na minha turma são 101.
0: 101 alunos?
1: Em Sociologia.
0: Bonito. E pronto, é com esta informação preciosa que acabamos este programa, agradecendo aqui ao Instituto Superior de Gestão e dedicando justamente este programa aos alunos do Instituto Superior de Gestão e também a todos os ouvintes da Paravaral. Amanhã estamos de volta. Eu neste momento estou a ir para o concerto de Bad Bunny. Uou!
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0: Está arrancada esta quarta-feira com a energia certa, com Marquis a tocar às 7 em ponto da manhã. Nesta verdade, a verdade, aliás, é que esta hora já passa 1 minuto das 7, 6:01 nos Açores. Atualizamos a informação. Carolina Bordal Soares, muito bom dia, vamos a isto.
1: Olá, bom dia, vamos sim senhor. Vai ser mais um dia de muito calor, com as temperaturas em alguns pontos do país a chegarem aos 38 graus. A Proteção Civil reforçou para hoje o estado de alerta. Quase todos os distritos estão em aviso amarelo. É uma vaga de calor que está a afetar toda a Europa. Ora, a Direção-Geral da Saúde aconselha a população a adotar comportamentos defensivos, tendo em conta as temperaturas muito altas. Desde logo, beber muita água, tal como sublinha o diretor dos Serviços de Prevenção da Doença e Promoção da Saúde, Miguel Telo de Arriaga.
2: Beber água, muito, muito, muito importante, mantermos em espaços frescos e refrigerados sempre que possível, evitarmos estarmos expostos a altas temperaturas durante as horas de maior calor e tentarmos também fazer aqui um papel que é um papel de cada um de nós. Aqueles que têm pais, avós com mais idade ou aqueles que se preocupam também tanto com as suas crianças, pegarmos no telefone e termos esta ação de perguntarmos se estão bem, se precisam de alguma coisa e deixarmos estas recomendações, que parecem simples, mas são recomendações que salvam vidas.
1: As recomendações da Direção-Geral da Saúde para estes dias de calor. A sustentabilidade do SNS está sob forte pressão financeira. Essa pressão agravou-se em 2025. Houve um aumento substancial da despesa, mais 9%, e a atividade que nos últimos anos pós-pandemia vinha a crescer teve agora uma redução de cerca de 1%. As contas são feitas, Marta Pacheco, no novo Índice de Saúde Sustentável que acaba de ser revelado.
3: Os números mostram um forte aumento da despesa, mais 9,1%, uma ligeira redução da atividade, menos cerca de 1%, e uma subida do estoque da dívida vencida, mais 31%, ou seja, mais faturas que já deviam ter sido pagas e que estão por pagar. E tudo somado, temos o SNS debaixo de uma maior pressão financeira no ano passado e a precisar de uma receita diferente, explica Pedro Simões Coelho, professor catedrático da nova IMS.
4: A sustentabilidade futura não poderá ser alcançada só com contenção orçamental, só tentando procurar aumentar a atividade. Vai exigir uma mistura destes vários vetores e vai exigir, sobretudo, mais prevenção.
3: Os utilizadores têm uma percepção global positiva do SNS, com destaque, por exemplo, para a confiança nos cuidados recebidos. Já os tempos de espera constituem o principal ponto fraco.
1: Está cada vez mais sob pressão financeira a sustentabilidade do Serviço Nacional de Saúde. No ano passado houve um aumento de 9% da despesa e a atividade reduziu cerca de 1%.
0: A informação em noticias.rtp.pt. Carolina Bordal Soares, encontramos-nos às 7:30.
1: Até já.
0: Até já, bom trabalho.
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7: Cá estamos, não é?
0: Olha, acordamos a mandar um pirete para os ex. Pode ser? O que é que achas?
7: Tá bem.
0: Já que estamos aqui numa vibe toda
7: vamos
0: muito espanhola.
7: Olá.

0: Vai! Rosalía, La Perla, na Antena 3. É RTP Antena 3, assim é que se diz, aliás. Mira que é tal. Sobre o Bad Bunny, não sei se já apanhaste alguma reportagem de malta a bazar do estádio.
1: A bazar não, mas apanhei bocadinhos do concerto.
2: Como foi ver Bad Bunny pela primeira vez em Portugal?
3: Foi bom, foi giro, mas gosto mais do Sporting.
0: Compreendo. Epá,
1: foi bom, relaciono-me, foi giro,
0: mas gosto mais do Sporting. É o que é, pronto. Epá, cada um com a sua.
1: Assim, a sinceridade é...
0: Apanhei muito isto na internet.

0: Lisboa Menina e Moça,
1: tocada pelo guitarrista de Bad Bunny.
0: Giro.
1: Tocado por José José Eduardo Santana.
0: Ok, muito bem.
1: Que por acaso é uma pessoa bastante participativa no Instagram, porque ele tem comentado a agradecer nos posts que mencionam.
0: Tão querido.
1: Yeah. É um porreirão.
0: É um porreirão.
1: É assim. Eu acordei com mensagens de malta a comentar nos meus grupos de amizade de WhatsApp que gostaram muito do concerto, mas Helena Coelho disse que não foi bom.
0: Ah,
1: há aí uma,
0: há uma polémica.
1: Já há uma polémica instalada na internet.
0: Já há polémica.
1: Já. Já parece que há um grupo de influencers
0: que não gostaram.
1: Mas depois fizeram posts a dançar muito, a dizer point of view,
0: claro.
1: A We Are Latinas.
0: Ah, giro.
1: Mas depois
0: bem.
1: Fazem um vídeo a dizer que não gostaram. Portanto, é assim.
0: Mas também
1: a minha
0: assim.
1: Veia de má língua está aqui um pouco divertido. Logo às 7 da manhã. Admito.
0: Eu adoro estas, eu adoro. Eu faço um crochêzinho a assistir.
1: Mas é assim, se calhar estavam a dançar muito animadas de lá durante e depois perceberam que afinal não foi tão bom e que podem comentar o que eles quiserem.
0: Pois, imagina. Se calhar. Não dá. Eu estava a tentar arranjar uma desculpa, mas meio que não dá.
1: É mais
0: o trânsito a esta hora. VCI Rávida Freixo, há filas na Boa Vista. Há 17, Figueira da Foz, Aveiro, o trânsito está cortado devido a um acidente grave ao quilómetro 82, a seguir ao nó de Tocha, em Cantanhede. Envolve um caminhão e um ligeiro de mercadorias. As autoridades estão no local desde as 6h20 da manhã. E C19, Sintra, Lisboa, filas de cena para Amador e a Ponte 25 de Abril, com filas no Feijó e os acessos à capital estão preenchidos. 821-0101, número gratuito de serviço social da RP.
1: Muito bem. Sempre na lista.
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0: É verdade, não mentiu.
1: Para este sábado, André Pinto, lá estará?
0: Lá estarei, sim.
1: Com quem?
0: Vou estar com Teresa Oliveira, com Mariana Oliveira e também com o João Trugal.
1: Ah, muito bem, pensava que tinha sido toda a gente Oliveira.
0: Era, e o João André Oliveira.
1: Exatamente. Ora bem.
0: E eu passava a chamar André Oliveira.
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0: Para
1: já,
0: chapéu.
1: Capital da Bulgária.

0: Clássicos a tocar na RTP Antena 3, logo às 7h17.
1: Yes, queres.
0: Qual é que é a tua tendência ao nível horário para chegar a jantares de amigos?
1: Chega horas.
0: O que é horas?
1: Pergunta-me. É à hora combinada. Não chego, chego sempre um bocadinho, tento sempre chegar um bocadinho mais cedo. Mas não me atraso, por norma.
0: O que é que acontece?
1: Há problemas neste campo.
0: Saíram etiquetas.
1: Saíram etiquetas.
0: Saíram etiquetas.
1: Isso é um problema. Nós temos a mania de pôr etiquetas em tudo também.
0: Saíram etiquetas e, André, posso dizer que tu és uma falta de educação.
1: Tenho que, não posso chegar a horas. Tenho que chegar atrasada. Ah.
0: É falta de educação chegar cedo ou a horas a uma festa porque o anfitrião está a tratar dos últimos detalhes. Temos de contar com um atraso também do anfitrião.
1: Ah, então, mas é assim, mas se toda a gente se atrasar, começa a que horas?
0: O que acontece é...
1: Não é?
0: Pronto, realisticamente em Portugal, sempre às 8 e às 8h30, isto
1: sempre,
0: é sempre.
1: É verdade, é verdade, justíssimo. Tem que sair esse desconto.
0: Portanto, não pode chegar às 8.
1: Não, ok.
0: E diria que a hora consensual de um jantar às 8 é às 8h15.
1: Tá.
0: 8h15 é 8h30, 8h30 é 8h45. E se chegares nesses 15 minutos, vais ser das primeiras pessoas a chegar.
1: Mas eu acho esquisito, porque é assim, tem que haver sempre uma primeira pessoa a chegar.
0: É. Não é? Tu gostas de ser essa primeira pessoa?
1: Não, então... não gosto, não. Mas o que eu estou a dizer é, imagina, há sempre, porque esta, porque o anfitrião está nos últimos detalhes, não sei o quê. Porque, mas há sempre uma pessoa a chegar, não é? Em primeiro, portanto,
0: tá
1: vai
0: bem.
1: Sempre apanhar,
0: mas se
1: o anfitrião.
0: Chegar 15 minutos depois, já está tudo pronto.
1: À partida já estará, não é?
0: Claro.
1: Está bem. Mas é porque o anfitrião também se atrasa. Pois é, estas, não é? Andamos atrasados.
0: Nós temos sempre que contar com os atrasos dos outros.
1: Ah, pá, eu, sinceramente. Pessoas que têm que chegar. Pontualidade britânica, vocês não têm, não é? Porque também não estamos no Reino Unido, estamos em Portugal.
0: Assim, André.
1: As pessoas.
0: Eu estou aqui a tentar ajudar, eu estou aqui a tentar criar um serviço público.
1: Está bem, está bem. Faz
0: outra
1: lá.
0: Etiqueta.
1: A outra.
0: Perceber e estar atento às horas. Muitas pessoas estão à conversa.
1: Ok.
0: Estão ali na desbunda.
1: Até às tantas. Essa. Pois.
0: Os donos da casa.
1: Essa é chata.
0: Geralmente nunca vão expulsar.
1: Mas fazem ares. Vocês têm que...
0: Pá, fazem ares se fizerem. Muitas vezes não,
1: não
0: fazem.
1: Não, às vezes não fazem. Pois é, tens razão.
0: Até tipo, não fazem.
1: Sim.
0: Portanto, é preciso alguém que é convidado estar atento. Estou aqui há 2h30, se calhar vou dizer. Vou andando e tal. Se os donos disserem, pá, não, por favor, não vais mesmo.
1: Está a ser, está a ser ótimo para nós. Fixe. Não,
0: fica.
1: Deixa ficar mais um bocadinho.
0: Aí ficam.
1: Pronto,
0: aí
1: exato.
0: Sim.
1: Eu
0: agora,
1: percebo.
0: Se não houver uma grande resistência do outro lado...
1: E eles fazem, bom, ok, então...
0: Bom, ok, acho que é raro, mas sei lá, pá, obrigado por teres vindo, seja, foi ótimo, seja...
1: Ou aquela pergunta também há muitas vezes que é, não queres tomar mais nada? Pronto, então, sabes?
0: É isso, sim. Não é mais um copo, não? Estás bem?
1: Não, está tudo bem.
0: Não queres um bocado de água
1: vais
0: agora para conduzir
1: casa e tal?
0: E
1: sim. Diz qualquer coisa. Pronto.
0: Que é bom, é simpático, é
1: claro poder. Que é. Claro que é. Vocês também não têm que ir para a casa dos outros fazer sala.
0: Sim.
1: Sentem-se mal criados.
0: Há uma que eu acho sempre o biased e tensa, que eu tento sempre respeitar, mas
1: é,
0: admito
1: claro.
0: Que é desconfortável. Que é o seguir as regras da casa quando as regras da casa são uma porcaria.
1: Ah, mas tipo o quê?
0: Descalçar.
1: Ah.
0: Pá, para me obrigarem a descalçar
1: pois.
0: É um crazy.
1: Eu vou-te dizer,
0: é uma loucura.
1: Nós em nossa casa, a maior parte das vezes, andamos todos descalços. Mesmo com chinelos, ninguém gosta de chinelos.
0: Mas isso é mesmo quem não tem queixo.
1: Andamos descalços. E então... Mas quando temos malta em casa, nunca obrigamos ninguém a andar descalço. Pronto.
0: Sim, mas vocês estão descalços.
1: A maior parte das vezes. Mas eu vou calçar o meu chinelinho nessa altura.
0: Isso passa
1: que é
0: para osmose.
1: Qualquer coisa. Não, não, não, porque a malta fica à vontade. Ou seja, eu não digo nada sequer.
0: Mas sabes o que é?
1: Percebes? Não digo nada. A pessoa entra e fica na vida dela. Quer descalçar descalço, não quer descalçar não descalço. Também não vou dizer nada.
0: Pois.
1: Não quero levar com o chulé.
0: Ah, pá, mas lá está, eu como tenho um cão, eu aqui sinto-me um bocado deslocado. Porque descalçar a minha casa, eu... Minha casa está mais porca que a rua, muitas vezes.
1: Que horror.
0: Tenho um cão lá dentro, mano.
1: Está bem, mas não. Enfim.
0: O meu cão, teve a rastejar em xixi e em cocó. E anda com aquelas patas no meu chão. É lidar.
1: Tens que lhe limpar as patinhas antes de entrar em casa?
0: Claro que o meu chão depois vai sendo lavado, não é?
1: Graças a Deus.
0: Graças a Deus. Graças a Rossi, neste caso.
1: Porque ele lava o chão com a língua, não é?
0: Exatamente.
1: Ele vai lá, minha.
0: Depois, última etiqueta de regras de jantares com amigos.
1: Sim.
0: Que é, vocês esquecerem-se de revelar alguma alergia alimentar. E só dizem na hora. Quando
1: também...
0: o prato está confeccionado, quando deu trabalho, quando custou dinheiro. E vocês só dizem, é marisco. Não posso comer, desculpa. Faz-me uma omelete. Não é fixe.
1: É assim.
0: Ou mesmo que digam, vou mandar ver qualquer coisa, deixa estar, não te preocupes. Não, já está a sentir
1: mal
0: o dono.
1: Isso é muito mau tom. ou dizer vou mandar vir qualquer coisa, eu acho que ainda é pior.
0: O quê? Mas é pior tu se calhar mandares.
1: Não, primeiro é mau tu dizeres que tens uma alergia em cima da hora.
0: Pronto.
1: Pronto, isso primeiro. E para já também te vou dizer uma coisa. Se o amigo que recebe não está a par destas alergias, é porque também não são próximos o suficiente.
0: Aí eu não concordo nada com
1: essa.
0: Achas
1: que não? Não,
0: quantas vezes é que te podes ter um jantar com pessoas em tua casa que não conhece a alergia alimentar?
1: Está bem, mas à partida...
0: Eu não sei, em restrições alimentares dos meus amigos
1: todos. Se é o teu amigão, se é um amigão teu, não sabes à partida que já não pode comer marisco. Ah, pois, mas eu em minha casa só entram pessoas do meu círculo muito escasso, compreendes?
0: Ah, não, eu não. Eu recebi imensa gente em minha casa. Portanto, é
1: impossível
0: pois, é impossível eu saber as minhas...
1: Podes fazer, por exemplo, um formulário do Google Forms para a malta preencher.
0: Se me convida alguém...
1: Sim, envias, a malta preenche e tu à partida já estás a par das alergias alimentares de cada um.
0: Eu acho, que é, mas depois é sempre chato, não é? Que é, quando te convidam e tu... Olha, só uma coisa, desculpa, eu sou alérgica. Parece que é sempre meio...
1: Pois é. O que eu costumo fazer, no meu caso que não comemos carne, não é? O que eu costumo fazer é do género, olha, não te esqueças que eu não como carne, mas também qualquer coisa dá, nem que seja batatas fritas.
0: Boa.
1: Eu faço assim, batatas fritas e pão por mim está ótimo, não te preocupes muito.
0: E tenho a certeza absoluta que em muitos jantares já tiveste, tu preferias que fosse
1: batatas fritas e pão. É verdade, tens razão, é verdade, claro. Não vou mentir. Mas é assim, mas eu depois dou muito valor à tentativa da pessoa fazer assim uma coisa fixe, sabes?
0: Epá, se vocês são daquelas pessoas esquisitas que têm uma regra que nós não mencionámos agora.
1: Ai, só
0: destas, 924-125-258.
1: O que é que na vossa casa não pode acontecer quando recebem malta?
0: Epá, ficamos
1: ou
0: à água.
1: Pode, agora. Sabes, tipo, ei, sim, era a minha casa, é mesmo,
0: é isso, queremos as vossas regras. 924-125-258, vamos a isso? 3. 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Para já, Gnarls Barkley com Pictures, boa viagem.
1: Olha que bem.

0: Para eventuais empreendedores em Portugal.
1: Ok.
0: Esta picture do Nars Barkley quando bebo o meu café fez-me lembrar no outro dia um reel que eu apanhei na internet de um senhor brasileiro que está lá na segunda circular deles. Nem sei que cidade brasileira que era.
1: É numa segunda circular à luz.
0: Sim, era daquelas estradas com...
1: Muito
0: que é um acesso muito preenchido. E no fundo o negócio dele é... E o bro do carro que ia conduzir já ia falar a dizer: onde é que está o moleque do café? O moleque do café. E então, é um homem que está na Berma.
1: Leva cafezinho ao pessoal.
0: Pá, tem 7 tipos de café. Café preto com açúcar, café com adoçante, café com... Sei lá, tem 5 cafés com caramelo.
1: Muito mais giro do que vender locais.
0: Tudo bem em termos.
1: Sim.
0: E ele, a certa altura, os carros passam muito devagar porque está trânsito, não é? Compacto.
1: Para apanhar.
0: Dizem o que é que querem, ele serve, dá... E confia que as pessoas vão mandar depois o MBA a seguir.
1: Giro. Porquê?
0: Porque o copo tem um QR Code. As pessoas fazem um QR Code e mandam. Pronto, claro.
1: Mandam
0: que
1: um Pix.
0: Claro, é o Pix, exatamente. Eles dizem Pix. E os condutores dizem mesmo: ah, já mando Pix, já mando Pix. E eu achei isto espetacular.
1: É muito giro. Eu acho que é mais giro até do que pedir moedas nos semáforos ou andar a vender revista queijo. Digo eu, acho que é mais giro.
0: Este takes à Andréia eu não comento. Vocês já sabem que é a provedora. Estes aqui são da Andréia, não são meus.
1: Porquê? O que é que eu estou a dizer mal?
0: Nada.
1: Não, o cais é para ajudar pessoas,
0: super,
1: eu sei.
0: Super
1: mas agora pedir moedas no semáforo também não percebes.
0: Depende da arte que estás a fazer.
1: Não, não é essas, não é os artistas. Estou a falar de malta que só está a pedir moedas.
0: Sim, as pessoas não têm condições para viver, então...
1: Será?
0: A Andréia acordou wild hoje.
1: Será que não tem? Como
0: Nars
1: dizia
0: Barkley.
1: O meu sogro quando passava por eles. O meu sogro tinha muita graça, também era de outros tempos.
0: Já estou cheio de medo.
1: Sim, sim, sabe o que é que ele dizia? Queres que eu te diga? Eu não sei, eu vou ser cancelada. Mas não era eu que dizia, atenção, não era eu. Era o meu sogro, está bem? Ele nasceu em 1932. Nem sei o ano. Dizia: a trabalhar que tens bom corpo.
0: Nars Barkley na RTP 3. Fica a ideia do café na segunda circular. Eu alinhava.
1: Eu também prefiro.
0: Será alguém?
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0: Ah, tudo bem lá. 7h31, atualizamos a informação. Carolina Bordal Soares, bom dia.
7: A pressão sobre a sustentabilidade do Serviço Nacional de Saúde aumentou no ano passado. Mais despesa, menos atividade. É o que mostra o Índice da Saúde Sustentável, que é divulgado hoje. O Primeiro-Ministro regressa esta tarde ao Parlamento com a polémica instalada a envolver o Ministério da Administração Interna. A demissão do Secretário-Geral Adjunto, associada ao regresso de Viegas Nunes à liderança do Siresp, promete marcar o debate quinzenal desta tarde.
0: 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Numa quarta-feira, adivinhem em vocês, quente, céu limpo ou mesmo muito pouco nublado, com aguaceiros e trovoada norte, aquele tropical que vocês já sabem. A Ponta Delgada ser região mais fresca, com 18 graus de máxima, ainda assim há uma descida. Funchal com 21, Sagres com 26, Faro, virando o Castelo, marca 29 graus de máxima, Guarda e Porto sobem aos 30, Aveiro aos 31, Sines e Viseu partilham 33 graus de máxima, Bragança e Vila Real com 34, Braga, Coimbra, Porto Alegre 35,
1: certo.
0: Beja, Castelo Branco, Leiria, Lisboa, Setúbal, todas com 36 graus de máxima.
1: 36.
0: E Évora e Santarém são as regiões mais quentes desta quarta-feira, são mesmo 38 graus.
1: Opa!
0: Está calor.
1: Está. No mínimo, acho que agosto vai chover. Acho que agosto é o novo abril.
0: Eu acho que não. 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Eu acho que vai estar muito calor, não é mesmo?
1: Achas que vai?
0: Acho que sim.
1: Esperemos que sim, porque é quando a malta mais tira férias, não, não?
0: Somos airfryers da Europa.
1: Ah, giro.
0: A chegar Sean Riley com The Slow Riders.
1: Tenho algumas questões.
0: Antes, Turnstile com Look Out For Me.
1: Mas já lá vamos.
0: Já lá vamos.
1: Já lá vou perguntar.
0: A todas as questões, para já é para acordar. Sintam isto. Bora.

0: Passei a Marítimo de Algés, lá estará Florence and the Machine para mais um concerto. A 17 minutos das 8 da manhã, vamos à Lua?
1: Vamos à Lua.
0: Explica-me tudo, por favor.
1: Então, temos aí uma rara micro-lua azul. Isto quer dizer que...
0: Ah, passámos de super lua para...
1: É, agora é micro. Lua agora mirrada. Temos que ver... Sim, sim, agora temos que ver a lupa. Sim.
0: É super mirrada.
1: É super mirradinha. É uma lua, no fundo, uma lua passa. O que é que acontece? Este fenómeno diz-nos que acontece porque há duas luas cheias no mesmo mês. Que é o que está a acontecer.
0: Então
1: neste
0: ela para
1: mês
0: compensar, mirra, mirra,
1: fica um bocadinho mais pequenina, fica um bocadinho mais bebê. Então o que é que acontece? Isto diz que é um fenómeno raro, como todas, não é? Como todas as luas que nós recebemos todos os anos, são sempre muito raros.
0: Ela fica meio azul?
1: Fica meio azul, é verdade. Fica uma lua mais azulada. Vai acontecer no dia 31 de maio. É raro que uma lua cheia apareça, de facto, duas vezes no mesmo mês. Por isto é um fenómeno conhecido como a lua azul. E estas luas cheias também, uma delas depois é chamada de microlua. Agora, qual é a melhor maneira de observar esta microlua? Bom, se vivem nos Estados Unidos, então muito bem, estão de parabéns porque vão conseguir vê-la muito bem.
0: Para o nosso enorme target, ao ouvir
1: sim,
0: esta emissão.
1: Exatamente, às 4h45 da manhã.
0: Claro.
1: Vão poder então ver. Se estão em Portugal, pronto, olha, é só olhar para o céu e tentar ver onde é que ela está, porque ela é pequenina.
0: Não
1: consegui ver muito bem. Agora, o que é que interessa desta lua azul,
0: Alexandre? O que é que interessa desta lua azul, André Pinto?
1: O que é que isto vai trazer aos signos?
0: Ah, bom. Isto sim.
1: Não é?
0: Isto sim, não.
1: Nós precisamos de saber o que é que a lua azul vai trazer.
0: Pois, mas falam muito das vossas luas em Neptuno, mas não falam das vossas luas mirradas.
1: Percebem? Agora, o que é que vai mirrar na vossa vida? Querem vocês saber? Eu digo. Queres saber, Alexandre Guimarães, o que é que vai mirrar no signo de Carneiro? Podem sentir a necessidade de encerrar um capítulo que já não motiva.
0: Ora, isto é uma frase nova.
1: É uma frase nova. E muito particular, não é? Em situações
0: sim, sim,
1: muito particulares. A chave será evitar agir por raiva e escolher estrategicamente.
0: Muito bem.
1: Vamos ao signo de Touro.
0: Acho ótimo.
1: A lua azul pode trazer à tona questões relacionadas com estabilidade de dinheiro ou segurança emocional. Algo que parecia seguro pode precisar de ser reavaliado. Pronto, Alexandre, ficas a pensar nesta.
0: Por acaso fixe.
1: Está bem?
0: Por acaso, porreiro.
1: Ficas a pensar nisso.
0: Ouvir isto depois de eu ter tomado uma decisão na minha vida pessoal que envolve
1: não,
0: uma mudança.
1: Isto também é só 31 de maio. Ainda tens tempo.
0: Pois, está bem. Não, é que é outro tempo possível que eu tenha assinado um contrato, tal uma coisa. Mas está tudo bem, André. Não me assustes nada.
1: Gêmeos. Este será um momento poderoso para organizar os seus pensamentos, retomar conversas pendentes e tomar decisões pessoais. As palavras terão grande peso. Portanto, atenção, gêmeos, o que é que vocês andam bem a fazer? Caranguejo, pode despertar emoções profundas e trazer à tona memórias que precisam ser deixadas para trás. Pronto, será fundamental não ficar preso ao passado.
0: Portanto, está tudo um bocado mirradinho, pá.
1: Tá. Leão, a energia lunar pode iluminar relacionamentos, amizades ou áreas onde precisa ser valorizado. Uma verdade pode tornar-se mais evidente. Portanto, se vocês estão à procura de uma verdade na vossa vida...
0: Isto é bom. Isto não é assim tão mirrado.
1: Ela vai fazer picabu. Virgem. Este será o momento ideal para rever rotinas, trabalho e saúde emocional. Qualquer coisa que esteja fora da ordem pode exigir uma mudança específica. Balança. A lua azul pode ativar temas de amor, desejo e criatividade. Pode também revelar onde houve esforço excessivo para agradar aos outros. Não sei. Não sei o que pensam nisto também.
0: Se vocês andam a agradar os outros, cuidado.
1: Mas as balanças são muito isto, sabes?
0: Como quem diz, ser simpáticos.
1: Elas gostam muito de não ficar mal vistas com ninguém. Ora bem, escorpião. Escorpião, dizia eu. Assuntos familiares, problemas domésticos ou eventos passados podem voltar.
0: Mas esses também estão sempre a voltar, porque escorpiões são tramados.
1: São tramados. Algo especial pode exigir uma decisão mais honesta. Pronto. Sagitário, será um período de conversas importantes. A chave será expressar os seus sentimentos sem evitar conflitos.
0: Só agora.
1: Só agora. É só agora, no 31 de maio.
0: O resto na vida.
1: O resto está tudo bem. Agora aqui tem que ser assim. Pronto.
0: Muito bem.
1: Capricórnio, a lua azul pode iluminar temas como dinheiro, autoestima e prioridades. Uma pergunta incómoda pode surgir. Quanto vale realmente o seu esforço?
0: Meu Deus, mais uma que
1: está
0: é
1: na hora
0: só
1: de pedir
0: nesta fase.
1: Está na hora de ter um aumento, parece-me, Capricórnios. Aquário, este será um dos signos mais afetados por esta energia. É verdade. Podem sentir a necessidade de mudar uma imagem, uma decisão, uma maneira como se apresenta.
0: Gostei da imagem. Corta o cabelo.
1: Sim. Mas diz aqui uma imagem, não a imagem. Portanto, pode ser a imagem do telemóvel de fundo.
0: Ah.
1: Pode ser a imagem de fundo do computador. Não é? Pode ser remover as molduras de casa. As imagens que têm nas molduras de casa. Portanto, não é assim muito específica em relação. É uma imagem. Agora escolham qual é que querem. Peixes, por último. A lua azul pode trazer sonhos intensos, intuições e um desejo de se isolar do ruído. Será importante ouvir o seu corpo e não ignorar os sinais internos. Portanto, se estiverem com uma dorzinha qualquer, é ouvir. Sim. É ver o que é que ela está a dizer.
0: Está bem, carvão vegetal, que geralmente costuma ajudar.
1: Sim, ajuda a desinchar.
0: Muita força para todos vocês, meus mirrarinhos.
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1: Manhãs da Ai, ouve!
0: Ouve.
1: E o que é que vamos ouvir?
0: Prof Jam.
1: Oh, meu Deus, com?
0: Ana Moura.
1: Muito bem.
0: Bailamos um pouco. É o novo álbum de Mário Cotrim.

0: LSD está cá fora. Envolve colaboração de Prof Jam com Ana Moura nesta Bailar. Atenção que ainda sobre Bad Bunny, ontem Marta Rocha fez assim um essencial para quem vai aos concertos.
1: Boa.
0: Porque hoje há mais.
2: Logo se vê. Beats. Olá, Marta Rocha.
3: Olá.
2: Bem-vinda ao teu assunto favorito.
3: Sim, a minha especialidade.
2: Sim, sim, sim.
3: Chegou o dia, depois de um ano de espera de antecipação, é hoje o primeiro concerto de Bad Bunny em Lisboa, no Estádio da Luz. Continua a existir também Porto Rico neste concerto. Continua a existir a icónica Casita, um momento em que Bad Bunny passa por uma casa típica de Porto Rico e fica por lá em festa, e que tem, essa casita está cheia de gente do público e também famosos. Mas são muitas pessoas, por isso há mais probabilidades. Vamos ver quem são as pessoas escolhidas. Há também aquele momento em que alguém grita Acho PR, essa outra coisa. Acho PR, essa outra coisa. Eu amava, eu ando a treinar, portanto, olá, boa tarde, Benito, estás escutando? Estou lista para quem me ames, ok?
0: Boaríssima.
1: Estou lista para quem me ames.
0: Daqui a pouco temos feedback exclusivo de Marta Rocha deste primeiro concerto de Bad Bunny em Portugal, mais logo a mais, para já as estradas, André Pinto.
4: Ora, e esta hora, a 44, Google Pilhares Freixo, há um caminhão avariado antes do Jardim Soares dos Reis, na via direita, com demora a partir de Coimbrões, também na A17, Figueira da Foz, Aveiro. Atenção, o trânsito está cortado devido a um acidente grave ao quilómetro 82, a seguir ao nó de Tocha, em Cantanhede. Envolve um caminhão e um ligeiro de mercadorias. As autoridades estão no local e a alternativa neste momento é a Estrada Nacional 109. Em Lisboa, sinal vermelho também na calçada de Carriche, um acidente a meio da calçada, filas a partir do IC22 na zona da Ramada.

0: A segunda circular segue lenta nos dois sentidos. Há um também demorada de Santiria da Azóia para Sacavém. Há oito de Loures para o túnel do Grilo também no Pararranca. A Grilo também com demora até à Pontinha. E o eixo norte-sul para Sete Rios. O IC19 há demora também em direção à segunda circular e a ponto 25 de Abril com os acessos preenchidos em direção à capital. 821-0101 é o número gratuito do Serviço Nacional de Trânsito da RTP.
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5: Atenção que Inês Sousa Real tem um comunicado a fazer.
0: Oi.
6: Olá, o PAN este ano tem um adivinho para os vegetarianos. É um alho francês a quem chamamos polvo, em homenagem ao mítico polvo.
0: Um alho francês vinho para o Mundial. É. Eu gosto da ideia.
5: Vamos ver tudo no
0: agora
5: Portugal.
0: Como é que ele vai escolher também, não sei.
5: Daqui a 15 minutos é tudo
0: ficamos,
5: explicado.
0: Ficamos, não é? Está bem.
5: É
0: tá
5: o
0: bem,
5: trailer do Portugal X de hoje. Para já seguimos com I Believe in Love, Tyler Balgan. Para fechar a hora, na RTP Antena 3.

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1: Toca o alarme na RTP Antena 3. São 8 da manhã no continente e na Madeira 7 nos Açores. Esta quarta-feira, 27 de maio de 2026, o que tem na atualidade? Carolina Bordal Soares, bom dia.
2: Olá, bom dia. A sustentabilidade do SNS está sob forte pressão financeira. Essa pressão agravou-se no ano passado. Houve um aumento substancial da despesa, mais 9%, e a atividade, que nos últimos anos pós-pandemia vinha a crescer, teve agora uma redução de cerca de 1%. As contas são feitas, Marta Pacheco, no novo índice de saúde sustentável que é revelado hoje.
3: Os números mostram um forte aumento da despesa, mais 9,1%, uma ligeira redução da atividade, menos cerca de 1%, e uma subida do estoque da dívida vencida, mais 31%, ou seja, mais faturas que já deviam ter sido pagas e que estão por pagar. E tudo somado, temos o SNS debaixo de uma maior pressão financeira no ano passado e a precisar de uma receita diferente, explica Pedro Simões Coelho, professor catedrático da nova IMS.
4: A sustentabilidade futura não poderá ser alcançada só com contenção orçamental, só tentando procurar aumentar a atividade, vai exigir uma mistura destes vários vetores e vai exigir, sobretudo, mais prevenção.
3: Os utilizadores têm uma percepção global positiva do SNS, com destaque, por exemplo, para a confiança nos cuidados recebidos. Já os tempos de espera constituem o principal ponto fraco.
2: Está cada vez mais sob pressão financeira o Serviço Nacional de Saúde. No ano passado, houve um aumento de 9% da despesa e a atividade sofreu uma redução de 1%. Vai ser mais um dia de muito calor, com as temperaturas em alguns pontos do país a chegarem aos 38 graus. A Direção-Geral da Saúde aconselha a população a adotar comportamentos defensivos, tendo em conta as temperaturas elevadas. Desde logo, beber muita água, como sublinha o diretor dos Serviços de Prevenção da Doença e Promoção da Saúde, Miguel Telo de Arriaga.
5: Beber água, muito, muito, muito importante, mantermos em espaços frescos e refrigerados sempre que possível, evitarmos estarmos expostos a altas temperaturas durante as horas de maior calor e tentarmos também fazer aqui um papel que é um papel de cada um de nós. Aqueles que têm pais, avós com mais idade ou aqueles que se preocupam também tanto com as suas crianças, pegarmos no telefone e termos esta ação de perguntarmos se estão bem, se precisam de alguma coisa e deixarmos estas recomendações, que parecem simples, mas são recomendações que salvam vidas.
2: As recomendações da DGS para estes dias de calor pelo país. Há uma boa notícia que chega hoje do Brasil. Pela primeira vez, houve um recuo no ano passado na área de floresta Amazónia destruída. É o nível de desmatação mais baixo no país em 6 anos, Miguel Bastos.
6: O relatório da MAP Biomas refere que no ano passado foram desmatados cerca de 985 mil hectares. É uma redução superior a 20% e é o melhor valor de sempre, desde 2019. Foi nessa altura que a MAP Biomas, que reúne universidades, organizações não-governamentais e empresas de biotecnologia, começou a fazer o levantamento das áreas desmatadas. O relatório não tem em conta a área de floresta perdida devido aos incêndios. Na Amazónia, onde desaparecem cerca de 5 árvores por segundo, a distribuição da cobertura vegetal nativa caiu mais de 23% em relação ao ano passado, para cerca de 290 mil hectares. Também aqui, o valor é o mais baixo desde 2019.
2: Registou-se um recuo do nível de floresta destruída na Amazónia, no Brasil. É o nível de desmatação mais baixo nos últimos 6 anos.
1: A informação em noticias.rtp.pt, edição de Carolina Bordal Soares. Encontramos-nos às 8h30.
2: Isso mesmo, até já.
1: Até já, bom trabalho.
7: Com Alexandre Guimarães. E Andréia Pinto.
8: Além dos fontes.
1: Está?
8: Mais ou menos.
1: Está?
8: Está, o quê?
1: Está?
8: Calor! É?
1: É o nome da música.
8: Sente-se o calor.
1: Clock and Wise e Rui Reininho para abrir a hora. E para abrir essa pestana também. Eu sei que o sono vai batendo.
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0: Sente-se mesmo. Voltámos àquela fase de ter o store fechado durante o dia. Sim. E só abrimos ao amanhecer e ao anoitecer. Black and Wise e Rui Reininho, das melhores ideias da música portuguesa nos últimos anos. Vamos às estradas, Sandréia Pinto.
1: Ora bem, a esta hora, vê-se aí, atenção, a Rábida Freixo, um acidente no final da ponte da Rábida, na via central, filas em Santo Ovídio a afetar a A44, sentido inverso, há também filas do Freixo até às Antas. A20, A28, A13 e Via Norte, para arranca do costume, também a zona centro, atenção, A17, Figueira da Foz, Aveiro, o trânsito está cortado devido a um acidente grave ao quilómetro 82, a seguir ao Nó de Tocha, em Cantanhede, a envolver um caminhão e um ligeiro de mercadorias. Autoridades estão no local. A alternativa é, neste momento, a Estrada Nacional 109. Em Lisboa, calçada de Carriche ainda por resolver. O acidente também da calçada. Há filas que afetam o IC22 na zona da Ramada, sentido Odivelas-Lisboa. IC16 também Belas Pontinha. Um acidente antes da saída para Acril, com filas nos Moinhos da Funcheira. A ponte 25 de Abril vai estar cortada no dia 31 de Maio, portanto, atenção a isto. Não se esqueçam de confirmar toda a informação. Segunda circular a esta hora segue lenta nos dois sentidos. Também há um em direção a Sacavém. Na A5 há demora também de Porto Salvo para Linda Velha e de Caselas para as Amoreiras, a afetar a Estrada Nacional 117, a 8 também em direção ao Túnel do Grilo e a Cril para a Pontinha. O Eixo Norte-Sul para Sete Rios, o IC19 em direção à Segunda Circular, também o IC2 para a Praça José Queiroz e a Ponte 25 de Abril, acessos preenchidos em direção à capital e filas na zona de Corroios. Mais informações, já sabem, podem sempre contar com o número gratuito do Serviço Nacional de Trânsito RTP, 821-010.
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0: Mais uma edição de Vagos Metal Fest e a pergunta que não quer calar.
1: É qual?
0: Já temos um animal que vai adivinhar o resultado dos Jogos do Mundial.
1: Não sei se temos.
0: Vamos descobrir tudo. António Machado e Manuel Marques, é o Portugalex, às 8h10, na 3.
5: Falta pouco tempo para começar o Mundial de Futebol e ainda não conhecemos nenhum animal daqueles que adivinham os resultados dos jogos, cumprindo a tradição do saudoso Polvo Polo.
6: Vai ser este o tema do nosso fórum de hoje. Queremos saber se os nossos ouvintes conhecem algum animal adivinho do Mundial e já agora a do Euromilhões.
5: E já temos em linha o Sr. Marcelo Marcelino, que é dono do bezerro que colheu o Paulo Núncio e nos fala de Vila Franca de Xira. Faça o favor de dizer.
7: Olha, é precisamente esse bezerro que consegue adivinhar os resultados dos jogos. Sempre foi muito inteligente. Quero ouvir o Carlos Miguel. Quem é que vai ganhar o México-África do Sul? Está a dizer que é a África do Sul. E Portugal-Congo? Quem ganha, Carlos Miguel? É Portugal. Vamos!
5: É extraordinário. Muito obrigado. Ficamos à espera de ver se o Carlos Miguel acertou ou não.
7: Colher outra vez do Paulo Núncio. Alguém tem o número dele?
5: Vamos ver se o convencemos a fazer mais uma pega. Muito obrigado. Vamos agora ouvir o líder do Chega, André Ventura. Bom dia.
8: Olá a todos. Eu também tenho um animal adivinho. É um sapo de louça que tenho à porta e que adivinha quem vai ganhar os jogos e quem não vai entrar na minha casa. Os ciganos. E também tenho um galo do tempo que adivinha quando vem lá a chuva.
5: Pois claro, muito obrigado. Tempo ainda para uma última chamada, desta vez da líder do PAN, Inês de Sousa Real. Ora viva.
9: Olá, o PAN este ano tem um adivinho para os vegetarianos. É um alho francês a quem chamamos polvo em homenagem ao mítico polvo.
5: Ah, que interessante. E como é que o alho francês adivinha?
9: A nós pomos as bandeiras dos países que vão jogar no chão e o alho francês em pé no meio. Quando o largamos, ele cai para o lado vencedor, é certinho. Ele já adivinhou que o Mourinho ia sair do Benfica e que o Sporting ia perder a Taça de Portugal?
5: Pois, claro que adivinhou, obrigado. E assim fechamos mais uma consulta aos nossos ouvintes. Para a próxima vamos perguntar se gosta do hino da Shakira para o Mundial ou se preferia que fosse da Carolina dos Landes.
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0: Vem o Mundial.
1: Vem, sim, senhor.
0: Que alegria. Não prevemos resultados, mas sabemos que o Portugal X fica em antena3.rtp.pt.
1: Fica, sim, senhores.
0: Conseguimos adivinhar também que esta sexta-feira há novo disco
1: deste senhor
0: Richie Campbell. É verdade. Elephant in the Room sai daqui a 48 horas.
1: E tu já o ouviste, não já?
0: Será acompanhado de documentário, que já foi exibido também para imprensa e amigos. Vale muito a pena estarem atentos ao que vem aí de Richie Campbell. Esta chama-se You e faz parte.

0: sempre com concertos incríveis, L'Impératrice. Esta é Dança Amarelo na RTP Antena 3.
1: Já dancei.
0: Já dançamos. Voltamos aqui. Não sei se estão a par, mas estão a acontecer por Lisboa dois concertos de um artista de Porto Rico.
1: António Benito está em Portugal.
0: Bad Bunny. E eu diria que é a hora ideal para... ouvir a Marta Rocha do passado.
1: Sim, sim, então Marta Rocha, nós temos uma máquina do tempo aqui na RTP Antena 3 e conseguimos fazer ligações ao passado. E a Marta Rocha do passado está neste momento no Estádio da Luz.
2: Olá, manas. Quem vos fala é a Marta do passado, bom dia. Estou ainda no Estádio da Luz, acabada de sair do concerto do Bad Bunny. É a Marta do passado e é a Marta completamente passada com um homem que me faz chorar quando passa o Debbie tirar mais fotos, parecia a última. E depois quando passa o EO, faz-me perrear até ao chão. É também um homem que me faz gritar eu sou de PFKNR, eu sou de PFKNR, quando eu no fundo sou daqui do pé de Lisboa. Eu gritei muitas vezes e levantei quase a bandeira de Porto Rico, que eu parece que já conheço como se fosse a minha casa, mas não conheço, é só pelo que ele me diz. Acho que isso também diz muito da música dele e diz muito todas as bandeiras que se puderam levantar aqui, da Venezuela, de Cuba, da Argentina, acho eu também, muitas, muitas bandeiras além do Brasil, do Porto Rico, claro. Portanto, acho que, como dizia a nossa Catarina Fernandes, isto podia ser estudado em estudos culturais e também pode ser muito sentido e dançado até ao chão, como ele também pede sempre. Portanto, olha, foi muito bom, depois falamos melhor, está bem? Beijinhos.
0: A mulher tinha prometido uma reportagem
1: uma
0: e
1: Marta
0: entregou.
1: Ainda apanhar os caquinhos neste concerto de Bad Bunny.
0: Teremos desenvolvimento profundo destes dois concertos. Pequeno direito, Marta Rocha.
1: Pois, com certeza, mas já com a Marta no presente.
0: Sim, e a recuperada. Ela está a dormir, porque saiu tarde.
1: E bem.
0: Mas estará presente nas manhãs da RTP Antena 3, assim que possível. E isto é amanhã.
1: Exatamente.
0: Para reconstruir e para estar mentalmente preparada para aprofundar.
1: Vamos fazer o resumo, não é?
0: Mais exatamente.
1: Certinho deste concerto, destes dois concertos, na verdade, porque hoje há outra vez.
0: Se foram ontem, 924-125-258, contem
1: tudo. Queremos saber,
0: tudo.
1: Claro.
0: E se vão hoje, um bom concerto para vocês.
1: Pois, com certeza.
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2: No corpo escuta um suicídio islamista.
3: Isto também promete. E ainda neste programa prometemos bilhetes para Father John Misty, é verdade.
4: Vamos ter uma borlinha. Agora, a que horas é? Não sabemos, não podemos dizer. Vocês têm que estar a ouvir.
3: É isso mesmo. Têm que ficar a ouvir, mas prometemos até ao fim destas manhãs, portanto, na próxima hora e meia, vamos sortear bilhetes para os concertos de Father John Misty, que acontecem já no dia 1 e 2 de junho.
4: É isso mesmo.
3: Lançando daí. Para celebrar este passatempo, temos The Payoff para ouvir. Father John Misty, boa viagem. The

0: A Filipe Sambado na RTP Antena 3 com o Meu Sangue. A esta hora atualizamos a informação na RTP Antena 3. Carolina Bordal Soares, conta-me tudo.
1: As temperaturas chegam hoje aos 38 graus em vários pontos do país. A Direção-Geral de Saúde aconselha a população a evitar andar na rua nas horas de maior calor e a beber muita água. A Proteção Civil elevou também o nível de alerta por causa do risco de incêndios. O Primeiro-Ministro regressa esta tarde ao Parlamento com a polémica instalada a envolver o Ministério da Administração Interna. A demissão do secretário-geral adjunto, associada ao regresso de Viegas Nunes à liderança do Siresp, deve marcar o debate quinzenal desta tarde. Pela primeira vez em 6 anos, a destruição da floresta amazónica diminuiu no ano passado. São dados que vêm num relatório que vamos conhecer daqui a pouco.
0: Acho uma ótima ideia para já. Falamos mesmo sobre essas temperaturas para uma quarta-feira 27 de maio que tem Ponta Delgada a marcar 18, Funchal 21, Sagres 26, Faro e Viana do Castelo 29 e a partir daqui é dos 30 para cima. Guarda e Porto nos 30 certos, Aveiro sobe aos 31, Sines e Viseu sentem 33, Bragança, Vila Real a registar em 34 graus de máxima, Braga, Coimbra e Porto Alegre partilham 35, Beja, Castelo Branco, Leiria, Lisboa, Setúbal nos 36, Évora e Santarém bem quentes. 38 graus de máxima para esta quarta-feira. A verdade é que vamos aquecer um bocadinho mais. Temos Franz Ferdinand.
2: Vamos embora.
0: Night or Day nas manhãs da RTP Antena 3. Ainda vamos receber malta de uma série, malta de uma peça de teatro, ainda vamos oferecer bilhetes para a fada de John Misty.
2: Olha, tão culturais.
0: Daqui a pouco ainda há hora de jogo. Não são daí.

0: 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Boa viagem numa altura em que a Ferrari lança o primeiro supercarro elétrico.
1: É verdade, mas com consequências, não é? Porque
0: público...
1: podia ser uma excelente ideia, o público não achou.
0: Pronto, o público reagiu e caiu 6% em bolsa. Acontece. Opa, acontece aos melhores, André.
1: É
0: o que é. Falámos sobre isto em off e lembrámos-nos que coisas é que também foram mudando ao longo do tempo e que podiam ter estado bem quietinhas. E para mim é óbvia a primeira.
1: Então?
0: Parem de mudar, e eu sei que houve um culpado, seu nome Covid, mas por favor, vocês não me mudem as ementas para QR Code.
1: Ah pá.
0: Houve o tempo de QR Code.
1: Muito aborrecido.
0: Houve o momento de QR Code, que foi ali entre 2020 e 2022. Depois temos de regressar ao analógico, mal.
1: Mas temos.
0: Ementas em QR Code não funcionam.
1: Não é fixe.
0: Eu
1: não
0: quero
1: é uma
0: ter,
1: boa experiência.
0: Eu quero ter a cartinha na minha mão.
1: Pois é, eu preciso de um coisa físico para perceber. Agora, o QR Code eu acho que é uma grande maçada, vou-te dizer.
0: Depois, e esta é polémica, porque eu até hoje, pela minha investigação, ainda não consegui perceber se é um sucesso ou se não é um sucesso.
1: O quê?
0: Que são, e isto é muito comum em restaurantes como o McDonald's, que é passar de ter fila para pedir,
1: certo,
0: para passar a ter fila a receber. Isto é, teres aquelas maquinetas,
1: máquinas
0: onde tu encomendas o almoço ou o jantar, não é?
1: É sim, eu vou dizer, essas máquinas são bastante úteis.
0: Achas que vale a pena a mudança?
1: Acho que são. Não, imagina, eu acho que mudar tudo para essas máquinas, não.
0: Eu só acho que
1: vocês também têm que sacar.
0: Eu só acho que é um marketing dos restaurantes. Porquê? Porque com essas máquinas parece que não tens fila. E vais.
1: Pois, depois ficas uma hora e meia à espera,
0: mas
1: não é?
0: Depois, quando estás à espera,
1: pois é, muita gente. Mas é assim, o que é certo é que, pelo menos nos pedidos, a coisa alivia um bocadinho, não é?
0: Bom, mas a parede do restaurante deve ser melhor, certeza.
1: Pois, deve ser melhor. Agora, eu acho que em muitas vezes facilita, de facto, quando tu já estás habituado e chegas lá e é só zanzanzanzan e está despachado o pedido, não é? E aí é de facto mais rápido. Mas muitas vezes, quando vais a um sítio destes, sei lá, nas primeiras vezes, torna-se um bocadinho confuso até. E não ter, porque depois há estas, eu vou-te explicar. É que há sítios que depois não têm pessoas onde tu podes ir lá pedir no balcão.
0: Eu vou deixar falar.
1: Oh pá, e então a gente depois fica confusa. Porque a avó depois também vai, não
0: pronto,
1: consegue pôr os óculos.
0: Chegaste lá,
1: né?
0: Sozinho, ok. Era só isso.
1: E fica confusa e precisa da ajuda dos meninos.
0: Eu quero imenso isolar este tirar todas as últimas frases. Porque eu estava mesmo a ouvir os meus pais a falar.
1: É, não é?
0: Foi espetacular.
1: Sim, é muito giro.
0: Pá, é que eu não consigo funcionar com a máquina.
1: Às vezes eu não sei onde é que está. E estou ali meia hora. E depois eu fico frustrada. E assim, se tiver lá alguém para me ajudar, eu prefiro.
0: Tenho mais uma mudança que eu gostava de voltar atrás.
1: Que é qual?
0: Está relacionada com as entradas de cabos em computadores.
1: Ok.
0: Principalmente em computadores da marca da maçã.
1: Ok.
0: Por favor, parem de tirar entradas.
1: Ok.
0: Nós começámos com entradas para tudo. Tínhamos tipo USB, tínhamos HDMI, tínhamos entrada de cartão. Hoje em dia, tens duas tipo C, se não for só uma.
1: E meia cartão.
0: Sim, sim.
1: Meia entrada de
0: cartão. Não, nem de cartão já. De cartão já nem tens.
1: Estou a brincar.
0: Aquilo é fácil.
1: Sim.
0: Aquilo é, tens duas tipo C. Ah pá, e organiza-te. Organiza-te.
1: E compras um adaptador se queres.
0: E o adaptador bom tem que ser o da maçã também.
1: Pois, porque depois também quanto
0: mal.
1: É que custa? Muito dinheiro, claro. Claro. Há outra que eu acho que também pode ser polémica, que é as compras automáticas. Ou seja, não falo de compras online, falo de compras em supermercado.
0: Não é pá, nas caixas self-service. É pá, por amor de Deus, arranjem o software dessas máquinas. Eu
1: obrigado.
0: Não vou...
1: Obrigada.
0: Optar pelo self-service se depois a máquina
1: diz o peso não sei quê. Não
0: chama
1: é?
0: Um funcionário.
1: Sim.
0: Ah pá, então... chama um funcionário para quê? Isto não é self-service.
1: Exato.
0: Não é self-checkout.
1: É isso.
0: Por acaso há uma tecnologia em supermercados que ainda não experimentei.
1: Que é qual?
0: Mas ando com alguma vontade, que é, não sei se já reparaste, pelo menos naquela que não é dos arquipélagos. É do. Sabes esse?
1: Sei.
0: Pronto, que é, tu sacas uma pistola à entrada.
1: Sim, já.
0: Não uma real.
1: Já.
0: É uma pistola de
1: é, para picar.
0: Para
1: picar.
0: Pronto, e aquilo faz o teu saco.
1: Já fiz tudo.
0: Pronto.
1: Já usei essas todas.
0: Eu já ouvi dizer de pessoas que
1: é
0: usaram
1: fixe.
0: Isso em compras do mês e que quando chegaram à caixa tiveram que tirar tudo do saco.
1: É, já, o que é que acontece? Eu já faço isso muitas vezes. Não nessa que é, não é nos arquipélagos, mas na outra que tem um passarinho,
0: sim.
1: Que era um elefante e passou para um passarinho.
0: Sim, sim.
1: Então, na aplicação tu consegues fazer as compras mesmo a picar os códigos. O que eu vou dizer, dá muito jeito, sabes para quê? Para tu controlares aquilo que estás a gastar.
0: Sim, porque vai dizendo o preço. Isso
1: vai
0: é
1: logo dizendo quanto é que tu tens a pagar, o que é que já está acumulado.
0: Mas
1: e
0: aquilo...
1: Isso é ótimo.
0: Mas a ideia é meteres logo no saco, certo?
1: Sim, sim. Ou seja, quando normalmente eu vou fazer essas compras, levo o cesto ou o carrinho, meto logo lá um saco e vou arrumando. Agora, o que acontece é que muitas das vezes, por uma questão de segurança, obviamente, aleatoriamente é selecionado um utilizador para fazer o que eles chamam...
0: Ah, para ver se não está a roubar.
1: Ora bem, para fazer o que eles chamam uma auditoria. E, por norma, as auditorias calham, já me calharam,
0: sim,
1: em
0: são
1: duas
0: as,
1: circunstâncias.
0: São as Andreias.
1: Sim, são só as Andreias. Mas já me calharam em duas circunstâncias, que é quando eu tenho o avio do mês dentro do carro todo perfeitamente arrumado, então tenho que tirar tudo novo e não sei o quê, ou quando tenho apenas uma coisa. E eu acho estas giras.
0: Essa é linda.
1: Sabes? Tenho uma coisa na
0: essa,
1: mão.
0: Essa é incrível.
1: Paguei e ele diz, não, agora tenho que ir à auditoria. Certo, então, vamos lá.
0: Está aqui uma croissant. Está aqui.
1: Sim, só tem isto. E a senhora fica sempre assim muito... Pronto, rimos ainda sempre um bocadinho à conta disto.
0: Ora
1: mas
0: bem,
1: pronto, mas tem que ser assim. Mas funcionam muito bem. É muito
0: listinha,
1: melhor do que o
0: então,
1: self-checkout.
0: Vamos à listinha de coisas que mudaram, mas que podiam estar bem quietas.
1: Ou vice-versa. Ou coisas
0: vice-versa,
1: que mudaram
0: sim.
1: E ainda bem que
0: é pá,
1: mudaram.
0: Sim, que...
1: Também precisamos dessas, lufadas de ar fresco.
0: Sonho. Por exemplo, há uma tecnologia que ainda não me sei muito bem, que eu não usei, que já vi muito em todo lado, uhum. Mas ainda não me chegou a mim.
1: Vai.
0: Que é o Google Tap to Review.
1: Que é isso?
0: Está em muitos restaurantes e muitos hotéis.
1: Okay.
0: Que eu acho que, se, pá, eu tenho ideia, que se tocares com o telefone naquilo, meio que é igual a pagar. Sabes, uh-huh. Quando tens carregado duas vezes
1: sim,
0: de lado.
1: Sim, sim.
0: E aquilo paga logo. Eu acho que se carregares aí, aquilo vai logo para uma review no Google. Agora, eu não sou do tipo de pessoa que faz reviews.
1: Ah.
0: Eu sou daquele, eu até te digo, eu sou uma pessoa, nesse sentido. Eu quando mando comida para casa, quando vou do Uber e tal, quer dizer, uma pessoa é um ponto de vista. Eu geralmente eu sou assim, dou 5 estrelas e está feito.
1: Pois eu também não me manifesto muito. A não ser que a experiência
0: seja chata. Eu não sou uma pessoa
1: acreditável, chata.
0: Percebes?
1: A não ser que a experiência seja chata. E se me pede, imagina, não vou de propósito destilar. Ou seja, não sou aquela do deixa-me agora e que está a fazer uma... Estás a ver? Não faço isso. Mas, se por acaso a aplicação correu mal e a aplicação me diz olha, não queres deixar? Olha,
0: sim,
1: só agora quer.
0: Sim, está ali um timing certo.
1: Sabes? Há ali um timing. E eu ponho os meus óculos e vamos. E pronto, depois vou ali falar mal.
0: 924-125-258. Esperamos pela vossa review.
1: Sim.
0: Se quiserem fazer um review deste programa, desde que seja boa, está tudo bem.
1: Ah, pá,
0: se for
1: má,
0: nós não passamos.
1: Não passamos, sim. Guardem no vosso saco de ódio.
0: Peço desculpa. Se for má, nós com inteligência artificial mudamos isso tudo.
1: Ah, sim. Fazemos uma música até.
0: Já a música é de Lineker.

0: Lineker na RTP Antena 3. Já só pensamos nos festivais.
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0: E as estradas, Andréia?
5: Ora, as estradas a esta hora, como é que estão? Perguntas bem e eu respondo. Há 17, Figueira da Foz, Aveiro, trânsito reaberto, mas ainda condicionado. Esteve cortado devido a acidente grave ao quilómetro 82, a seguir ao nó de Tocha, em Cantanhede. Envolve um caminhão e um ligeiro de mercadorias. As autoridades estão no local, ainda assim, a alternativa apontada continua a Estrada Nacional 109. Lisboa, segunda circular, há acidente no sentido Aeroporto Benfica, nas Calvanas, com filas a partir de Sacavém. No sentido inverso, segue lenta de Benfica para as Calvanas também. Na calçada de Carris, há acidente a meio da calçada, ainda por resolver, com filas no IC22 na zona da Ramada. De resto, há 5, há 8, Acrilo, o eixo Norte-Sul, em Benfica também lento, o IC19, o IC2, ponto 25 de Abril e Radial de Benfica, com demora a esta hora. No Alentejo, Estrada Nacional 121, há um pesado tombado na rotunda de acesso ao Aeroporto Beja, afeta a circulação nos dois sentidos. E vamos para o Porto, na A28, A3, VCI e Via Norte, também o para-arranca do costume a esta hora. Cuidado no trânsito, já sabem que podem sempre contar com a linha gratuita do Serviço Nacional de Trânsito RTP 821-0101.
0: Conhece algum Celico?
5: Não, por acaso não.
0: Hoje é para eles.
5: Ok.
6: Hoje é Dia Nacional do Celíaco.
7: Carago, mas existe isso? Dia Nacional do Celíaco? Nacional é?
6: Já, yeah, é hoje, 27 de maio.
7: E porquê que é hoje?
6: Isso já não sei, mas tipo, deve haver uma razão, não é?
7: Olha, se calhar é dia de anos de algum celíaco famoso.
0: Daqui a pouco fazemos essa homenagem mais do que merecida. Antes,
5: hasteamos a bandeira.
0: Disclosure. Feel Like I Do. A seguir, Pedro Azevedo.

0: Música perfeita para amanhã de quarta-feira. Boa viagem. Ouvimos dizer que está complicado, principalmente para entrar em Lisboa. Boa sorte. Para esta ficar mais simples, falamos da atualidade e falamos da atualidade que, sem nos cansar, rebenta algumas calorias, porque falamos de desporto, claro que eu também conto.
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0: Meu caro?
2: Olá!
3: Ora, muito bom dia.
0: Contas?
3: Olha, vou-vos contar hoje sobre despedidas emocionantes.
2: Okay.
3: Na segunda-feira não tivemos tempo para falar sobre o que aconteceu, por exemplo, em Inglaterra.
0: Uhum. Sim.
3: Porque tivemos despedida de John Stones, de Pep Guardiola e do nosso Bernardo Silva, que foram três...
0: São legados impressionantes.
3: Exatamente, são três, dois jogadores, um treinador neste caso, que têm um legado inacreditável na última década do futebol inglês, mas eu diria do futebol internacional, porque estiveram na equipa que mais ganhou nos últimos 10 anos. E, portanto, nós estivemos atentos. Eu sei que tu também estiveste, Alexandre, no domingo, essa despedida do Bernardo Silva. Emocionante, com muito choro à mistura.
0: É impressionante, eu tinha dito ao Cândido Costa que não ia chorar.
3: Exatamente.
0: E depois esteve a chorar o tempo todo.
3: Tal e qual.
0: É que o Bernardo... Antes de entrar no relevado,
2: falaram
0: no túnel, o homem estava a chorar.
3: Exatamente. Ele ainda tinha a filha dele ao colo, com a mulher ao lado, antes de entrarem para o jogo, e já estava o Bernardo num pranto.
0: É impressionante.
3: Portanto, isto, lá está. Os homens choram, sim, senhora.
0: E bem,
2: e bem.
3: E muito bem. E foi uma despedida emocionante, como eu vos dizia. Trouxe aqui alguns registros sobre John Stones e Bernardo. Pep Guardiola é outra coisa. O John Stones e o Bernardo é engraçado, porque acabam a carreira no Manchester City,
0: sim, sim.
3: No mesmo ano. Eles que são, a par de Ruben Dias, os melhores amigos, diríamos assim, daquele plantel. Tanto que o cão de Bernardo Silva, o primeiro dele, o segundo é Charles, porque é um cão galês, e por causa do Ray Charles. O primeiro é John, por causa de John Stones. E portanto, em homenagem à sua amizade. E o que acontece aqui? Acabam no City ao mesmo tempo. John Stones começou um ano antes, começou em 16-17, logo no primeiro ano do Pep Guardiola. Bernardo Silva vem no ano a seguir. Nessa altura ainda jogava no Mónaco, fez uma grande eliminatória pelo Mónaco contra o Manchester City, na altura com o Mbappé, com o Falcão, com o João Moutinho, e então vai para o Manchester City. Os números de Bernardo são qualquer coisa extraordinário. Vou-vos dizer o seguinte: o Bernardo, em 9 épocas Manchester City, apenas perdeu 9 jogos, ou por castigo ou por lesão.
0: É surreal.
3: Em 9 épocas. Dá uma média de um jogo em que ele não participou por época.
0: É surreal.

0: mais abaixo em termos de gols e assistências, mas é tudo o que ele faz para a equipa. Bernardo Silva, o grande legado que deixa no Manchester City é o companheirismo, e isso é reconhecido por todos os colegas e adversários. André e Alex, quando Bernardo foi substituído, foi feita uma guarda de honra.
1: Uma guarda de honra pelos jogadores, adversários e pelos
0: exatamente,
1: colegas.
0: Pelos colegas, mas também pelos adversários. E, portanto, isto também demonstra o respeito que os adversários têm por Bernardo em Inglaterra. E ele faz 460 jogos pelo Manchester City. 76 golos, 75 assistências. Até aqui, o homem está regular e está empatado. Conquistou 6 Premier Leagues em 9 anos. Conquistou 3 FA Cups, 3 taças de Inglaterra, 3 super taças de Inglaterra, 5 taças da Liga, 1 Champions League e 1 Mundial de Clubes. Verdade. Ou seja, o homem ganhou tudo o que havia para ganhar, quer internamente, quer
1: ele tem, ele tem comprado aqueles armários grandes para meter os troféus todos.
0: É verdade.
2: Ele não
0: cabe
1: ainda
0: para
1: bem
0: os
1: que, ainda bem que a jogador de futebol recebe muito dinheiro, porque ele precisa de gastar muito dinheiro num armário milha, onde cabam todos.
0: Tal e qual. Falando para Guardiola, há uma relação umbilical entre o treinador Guardiola e o jogador Bernardo Silva. Este número de títulos que eu vos disse aqui sobre Bernardo Silva replica-se em Pep Guardiola, porque é de facto, diria que Bernardo, e Guardiola já falou muito abertamente sobre isso, aliás, Guardiola fala com uma admiração.
1: Sim, é um jogador
0: Bernardo
1: muito especial e que não tem medo nenhum de dizer que é um jogador especial.
0: Exatamente.
1: Às vezes os treinadores coibem-se um bocado, não é? Evitam, sim, para não criar mal-estar no balneário.
0: Em relação aos outros,
1: Guardiola com o Bernardo
0: sempre
1: admitiu que era um jogador especial.
0: Há uns anos, Bernardo Silva, falando sobre o Guardiola, dizia que no início da sua carreira no City, o Guardiola abraçou muito, muito bem, digamos assim, e chegou a ligar-lhe às 2, 3 da manhã com ideias táticas. O Guardiola também é uma peça, sabemos, e portanto os génios são assim.
1: Claro.
0: E Bernardo é o, diria que é o jogador expoente do treinador no relvado, ou seja, aquilo que o Guardiola quer transmitir taticamente para a equipa, e nós vemos isso ano após ano, sempre que há aquelas reuniões à volta da linha lateral, aquelas pausas de água. O Guardiola vai ter com o Bernardo Silva, e Bernardo Silva depois replica aos colegas aquilo que o Guardiola quer do jogo. Portanto, há aqui de facto esta relação umbilical. O Guardiola também ganhou muito no City. O Manchester City foi a equipa com mais sucesso em Inglaterra na última década e conseguiu atingir esse sucesso europeu e internacional com a Liga dos Campeões e com o Mundial de Clubes. Os adeptos do City, precisamente na altura da Liga dos Campeões, fizeram uma música muito especial para Bernardo Silva, relacionada com Istambul, a cidade onde o City jogou a final contra o Inter e ganhou.
1: Uh-huh. Tu és tão bom. Tu tens o teu nome musicado.
2: É
1: mesmo, Life Goals.
2: Para com isso, já tiveste o teu.
0: Esta fica para sempre. Bernardo fica então na história do Manchester City. Vamos ver onde é que vai fazer a história. Fala-se em Itália, fala-se em Espanha. Ele já garantiu que para o Benfica, para Portugal, não vem. E também disse que quer ter isto tudo tratadinho, e vamos ter isto tratadinho até ao Mundial. Portanto, quando o Mundial começar, ele já quer ter o clube, porque diz Bernardo que quer estar 100% focado na seleção.
1: Mencionar ainda que o Pep Guardiola teve muito sucesso e que este ano é derrotado por quem?
0: É
1: derrotado por quem esteve ao lado dele
0: a
1: beber durante anos e anos e anos como adjunto, não é?
0: Miquel Arteta, exatamente.
1: E o Arteta, assim que passa agora para treinador principal, sei que é um projeto longo, não é? Já são 6 anos, 5 anos no
0: Arsenal. Sim, foram, esta foi a 6ª ou 7ª época.
1: O que também demonstra uma diferença da cultura de futebol de Inglaterra para Portugal.
0: Muitos anos sem ganhar e continua e ainda dão mais investimento para a equipa.
1: Portugal está às 3 semanas sem ganhar, é despedido.
0: Vai-te embora. Portugal e no Brasil.
1: Exato. No Brasil ainda é pior.
0: É o nosso sangue latino.
1: Sim.
0: É sem dúvida uma grande homenagem. Eu tive a sorte de estar a poder acompanhar em direto para Portugal esse último jogo destes 3 no Manchester City, e então em relação ao Bernardo e a Guardiola, que nós portugueses nos identificamos mais, foi de facto impressionante, foi muito emocionante, e acho que o City soube fechar o ciclo, ambos souberam fechar o ciclo, e a homenagem foi muito bonita, quer no domingo, no dia do jogo, quer na segunda-feira, na parada que depois os jogadores do City fizeram com os adeptos.
1: Tenho aqui um áudio do Bernardo Silva.
0: Exatamente, temos então a declaração do Bernardo, porque, e acho que podemos terminar com isto, Bernardo revela que o Arsenal foi campeão agora com o Arteta, mas que a grande rivalidade, e acho que sabemos todos isto,
1: é o Liverpool, claro.
0: Foi o Liverpool de Klopp, e foram anos muito bonitos na Liga Inglesa entre o Liverpool de Klopp, que jogava para a frente, vertical, rápido, contra o Manchester City de Guardiola e de Bernardo, que jogava com mais posse de bola, com mais controle de jogo, com mais tranquilidade. Bernardo fala sobre isso.
3: Eu não consigo comparar a minha rivalidade com o Arsenal com o do Liverpool, porque para mim os nossos rivais sempre foram o Liverpool. 8-2, e o Liverpool chegou a 3 finais da Champions e sempre foi a equipa que competiu connosco. E, portanto, essa rivalidade foi uma rivalidade muito dura. Foi uma rivalidade que foi espetacular, que eu vou sempre relembrar.
1: E quem sabe, para os jogadores que entram agora na competição, passará a ser o Arsenal.
0: Exatamente, passará a ser o Arsenal, provavelmente.

0: hoje à noite dou um conselho, que é para quem não for ao concerto de Bad Bunny, e eu vou, tem uma final da Conference League, Crystal Palace Rayo Vallecano. Uma dessas equipas, quem ganhar, é inédito. Nunca ganharam um título europeu, portanto, temos aí ingleses contra espanhóis.
1: É para isso que também foi criada esta terceira divisão.
0: A Conference League, exatamente. Europeia. Que eu gosto muito e dou essa nota para quem quiser estar no sofá a ver esse Crystal Palace Rayo Vallecano às 20 horas.
1: Muito bem, Pedro Azevedo, um abraço.
0: Até sexta.
2: Beijinhos. 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
2: Não mentiste.
1: Estamos à hora com David Byrne, When We Are Singing.

0: Tempo para ouvir a voz dos Talking Heads, passa por Portugal já em julho, o que faz entrarmos na hora 2 minutos depois das 9 da manhã, são 8 e 2 nos Açores. Quarta-feira, 27 de maio. A informação com Carolina Bordal Soares. Bom dia, Carolina.
1: Olá, bom dia. É uma notícia de última hora que nos chega de Espanha. A Guardia Civil está a realizar buscas na sede do partido PSOE, em Madrid. A informação está a ser avançada pela imprensa espanhola. De acordo com o jornal El País, os agentes da unidade especializada na investigação de crime organizado estão a recolher provas de um alegado esquema de financiamento ilegal. Até agora não há informação de que tenham sido feitas detenções na sequência deste caso, que volta a abalar o Partido Socialista Espanhol. Numa primeira reação, há instantes, o líder do PP, Alberto Núñez Feijó, classifica a situação política como insustentável e defende que a única saída é devolver a palavra aos espanhóis e ir a eleições. A GNR de Bragança ativou 5 postos de vigia para ajudar a detectar incêndios. É um trabalho de prevenção que é reforçado com estas torres que vão funcionar 24 horas

0: por dia. O major Cristiano Gonçalves, da Guarda Nacional Republicana de Bragança, explica quais são os postos ativados no distrito.
1: São eles o de Bimioso, o de Montezinho, o da Serra da Coroa, em Vinhais, o de Bornes, em Macedo, e o de Reboredo, em Torre de Moncorvo. São, de facto, muito importantes, porque eles permitem-nos identificar os pontos de incêndio de forma muito mais célere, permitem localizá-los com maior precisão e, numa fase subsequente, não é, também vai permitir que o combate seja efetuado de forma muito mais célere, mais eficaz e mais pontual. Os 11 que nós temos no distrito já permitem uma cobertura significativa.
0: Para além destes 5, há mais 6 postos de vigia que vão ser ativados a partir desta sexta-feira. Vão ser 11 no total para vigiar as florestas e transmitir informação à GNR. O trabalho de vigilância dos militares é complementado com câmaras e também com o recurso a drones. Há uma boa notícia que chega esta manhã do Brasil. Pela primeira vez houve um recuo no ano passado na área de floresta amazónica destruída. É o nível de desmatação mais baixo no país, Miguel Bastos, em 6 anos.
2: O relatório da MAP Biomas refere que no ano passado foram desmatados cerca de 985 mil hectares. É uma redução superior a 20% e é o melhor valor de sempre, desde 2019. Foi nessa altura que a MAP Biomas, que reúne universidades, organizações não-governamentais e empresas de biotecnologia, começou a fazer o levantamento das áreas desmatadas. O relatório não tem em conta a área de floresta perdida devido aos incêndios. Na Amazónia, onde desaparecem cerca de 5 árvores por segundo, a distribuição da cobertura vegetal nativa caiu mais de 23% em relação ao ano passado, para cerca de 290 mil hectares. Também aqui, o valor é o mais baixo desde 2019.
0: O presidente do Brasil, Lula da Silva, que se recandidata agora às presidenciais do mês de outubro, comprometeu-se a erradicar a desflorestação ilegal no maior país da América Latina até ao ano de 2030.
3: Edição de Carolina Bordal Soares, informação em noticias.rtp.pt. Voltamos a falar daqui a 25 minutos.
0: Isso mesmo, até já.
3: Até já.
4: Olha, ia mandando uma palhaça agora.
3: Então?
4: Era vê-la, assim, a cair de ladinho.
3: Aí és caindo?
4: Com a cadeira. A cadeira fez assim, fez assim um cavalinho.
3: Tu não cais?
4: Não, não, graças a Deus.
3: Sinceramente.
4: Não. Cair
3: pronto.
4: É que não.
3: Então, pronto,
4: a
3: então
4: dignidade
3: temos...
4: às vezes, sim.
3: Mas temos macacos no chinês.
4: Está bem, pode ser.
3: Vamos a isto.
4: Bom dia.
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0: Mais e amantes. Só nesta hora vamos receber Renato Codinho para nos falar sobre a nova série da RTP, Adonis, também a malta da peça Da Boca para Fora, e ainda oferecer bilhetes para Fathers on Missy, meu Deus.
1: Tantas coisas.
0: Até às 10 da manhã. Para já as estradas, André Pinto.
1: Ora, a esta hora, o que é que se passa? No Porto está tudo mais calmo, a esta hora, zona centro, atenção, A17, Figueira da Foz, Aveiro, o trânsito já foi reaberto, mas ainda está condicionado, esteve cortado devido a um acidente grave que aconteceu esta manhã, ao quilómetro 82, a seguir ao Nó de Tocha, em Cantanhede. Em Lisboa, situação mais difícil. Eixo Norte-Sul, Camarada de Campolide, há acidente na saída para Sete Rios, com filas na zona da Ameixoeira. Também o IC19 Sintra-Lisboa, com acidente em Pinamanique, filas a partir do Cacém. A segunda circular ainda lenta nos dois sentidos. Também há A5 em direção à Estrada Nacional 117. Aliás, a afetar também a Estrada Nacional 117, mas em direção às Amoreiras. Sentido inverso, há também demora de Linda Velha para a área de serviço de Oeiras, a afetar a Crelo. Na A8 há dificuldades para o túnel do Grilo, a calçada de Carris também em direção à Avenida Padre Cruz. A Cril, entre Sacavém e a Pontinha, também segue lento. Em Benfica, a Avenida Condes de Carnida, em direção à segunda circular, também tudo parado. E IC2, de Sacavém para a Praça José Queiroz, a ponto 25 de Abril, difícil nos acessos à capital, e a Radial de Benfica também demora até Sete Rios. Depois, no Alentejo, atenção, porque na Estrada Nacional 121 está um pesado tombado na rotunda de acesso ao aeroporto de Beja. Afeta a circulação nos dois sentidos, portanto, muita atenção à passagem por este local. Mais informações, 821-0101, número gratuito do Serviço Nacional de Trânsito da RTP. Ai, tens que ligar.
0: Tem que ligar o microfone. E pensavas tu?
1: Eu pensava
0: que hoje não tínhamos nenhum momento de rádio.
1: Não tínhamos.
0: Para os celíacos.
1: Mas temos. Bem, ainda bem que temos Aleixo FM.
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3: Olá e bem-vindos a este programa de rádio. Aqui comigo está o ajudante Renato Alexandre.
4: Boas, família.
3: Ah, qual família?
4: Oh, é uma cena que se diz agora. É tipo people, mais ou menos, família.
3: Ah, ok. Olha, pelo menos é em português, vá. Mas então, queres falar de quê?
4: Podia ser sobre a doença celíaca, aquilo do glúten. Porque, tipo, hoje é Dia Nacional do Celíaco.
3: Carago, mas existe isso? Dia Nacional do Celíaco? Nacional, é?
4: Já, yeah, é hoje, 27 de maio.
3: E porquê que é hoje?
4: Isso já não sei, mas tipo, deve haver uma razão, não é?
3: Olha, se calhar é dia de anos de algum celíaco famoso. Agora vou ver na Wikipédia, espera lá. 27 de maio. Deixa cá ver. Ivete Sangalo. Ivete Sangalo não pode comer glúten?
4: Não sei, mas tipo, Ivete Sangalo é brasileira. E hoje é Dia Nacional do Celíaco. Nacional.
3: Ah, pois é, bem visto. Para lá. Se caber português, façam anos hoje. Está aqui o jogador João Cancelo, o jogador Daniel Bragança. Olha, o Zé Milho, naquele conjunto dos morangos com açúcar.
4: Dos desert?
3: Isso. Será por isso? O Zé Milho ser intolerante ao glúten?
4: Não sei, mano, mas tipo, milho não tem glúten.
3: Sei lá. Se calhar, pois não sei, deve ter.
4: Então não deve ser. Senão o man não tinha essa alcunha, né? Zé Milho.
3: Pode ser uma daquelas alcunhas irónicas, não é? Há muitas assim. Quer chamar Einstein a um gajo muito burro, por exemplo.
4: Já, isso às vezes acontece, já. Tu não tinhas um amigo pintor que a alcunha dele era Picasso?
3: Não, era Van Gogh. Mas isso era porque ele era moco de um ouvido. Ele nem era pintor? Quer dizer, uma altura que ele tentou ser pintor, para ver se enganava alguém com a alcunha. Mas as pessoas devem ter logo pensado que era irónica.
4: Já, yeah, então foi isso.
3: Mas não era irónica, era muito literal até. Que era Van Gogh, porque ele era moco de um ouvido, como a Van Gogh.
4: Mas tipo, o Van Gogh ficou surdo, quando cortou a orelha.
3: Pá, sei lá, se calhar até não, mas pronto. Ao menos percebe-se a lógica da alcunha, não é? E neste caso, é sem ironia. Olha, tu sabias que foi graças ao Hitler que se descobriu essa doença? Do glúten?
4: Oh, duvido 100% dessa cena, mas ok.
3: Pá, na Segunda Guerra Mundial houve uma fome muito grande na Holanda, por causa dos nazis. E nessa altura, um médico percebeu que os garotos que tinham muitas vezes dor de barriga e mais não sei o quê, estavam melhor, hein? Porque não davam a comer coisas feitas com farinha, porque não havia farinha. E percebeu que, pronto, que eles tinham dor de barriga por causa do glúten.
4: Ok, fixe. Mas como é que isso é graças ao Hitler.
3: Mas foi ele que invadiu esse país todos, não é? Armado em parvo. E depois criou essa fome holandesa.
4: Ah, ok, já. Yeah. Segundo essa perspectiva, já. Yeah. Mas olha, eu preferi não associar ao Adolf Hitler a uma descoberta dessas. Dessas, tipo, cenas científicas importantes.
3: Tá. Então, tu sabias que se comeres uma coisa com glúten e depois beijares uma pessoa celíaca, ela pode ter uma crise? Dessa coisa do celíaca, crise celíaca?
4: Eu não sabia. Mas já é preciso ter cuidado. Protejam-se, people.
3: People ou família?
4: Já. Yeah. Família. Cuidado, família.
3: E atenção que há glúten em muitas coisas que ninguém está à espera. Hein? Há medicamentos com glúten. Quem for celíaco tem que andar sempre a ler aquela bula, aquele papelzinho com atenção. Olha aí, e as hóstias da missa também? Sabias que tem sempre glúten?
4: Ixi, a sério? Então, mas os médicos não fazem uma versão sem glúten? Pá, tem que se modernizar.
3: Não tem nada. Aquilo não é um restaurante. É imitar o gesto de Jesus, que foi com glúten, lá na última ceia. Pode haver padres que usem hóstias com muito pouco glúten, para não dar logo dor de barriga aos crentes celíacos. Pois só deve doer uns dias depois, não é? E eles depois já não associam à hóstia. E assim já não vão para o inferno. Ah, pelo menos é. Olha, uma grande vantagem.
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1: E é mesmo.
0: E deves digo que fica em antena3.rtp.pt.
1: Fica mesmo?
0: Fica mesmo, André. É impressionante. Segunda-feira há mais turma de Bruno Aleixo. Para já temos Ganso. Já a seguir conhecemos Adonis, a nova série da RTP. Sobre um homem que não tem grandes vencimentos.
1: Mas que passa a ter.
0: Passa a ter como?
1: Vamos descobrir.
0: Não saiam daí. Vai valer bem a pena. Temos Renato Codinho, o ator protagonista da série, prestes a entrar em estúdio. Antes, deixar-te os Ganso, 9 e um quarto. Boa viagem, boa quarta-feira.

0: Amanhã de quarta-feira com os Guns. Boa viagem com a RTP Antena 3. E obrigado pela companhia. 18 minutos depois das 9 da manhã, 8 e 18 nos Açores. Imaginem-se sem dinheiro, sem companheira e com mais de 40 anos. Estava assim Miguel. E Miguel vê-se numa encruzilhada. No entanto, há um carisma em Miguel. Há um sucesso com senhoras mais velhas. E faz com que os seus companheiros do Health Club o convençam a ganhar vida como acompanhante de senhoras mais velhas. Que é melhor para falar sobre o assunto do que quem encarna este personagem. Renato Codinho, muito bem-vindo e bom dia às manhãs da RTP 3.
1: Olá, Renato, bom dia.
2: Olá, bom dia.
0: Fala-me sobre este Miguel. Gostaste de o conhecer?
3: Gostei muito de o conhecer. Foi desafiante porque o Miguel, apesar de ter já 43 anos, é uma criança emocional,
0: okay.
3: É muito ingênuo, muito naif. E vê-se numa situação muito verosímil hoje em dia, que é um homem já entrado nos 40, mas que tem o seu trabalho, mas o dinheiro que ganha com o seu trabalho não é suficiente para ter uma casa, uma vida, um carro. E então depara-se com esta, com este dilema moral quase, que é a hipótese de trabalhar como gigolô geriátrico.
0: Ok.
3: Um desafio lançado pelos seus dois amigos interesseiros do Health Club.
0: E uma categoria rara, certamente, nas finanças.
3: Uma categoria rara. Acho que eles
1: não
3: próprios...
1: Ainda lá estão
3: à procura nos arquivos,
0: exato.
3: Mas ainda não encontraram. E pronto, e depois a inevitabilidade de ter que arranjar dinheiro faz com que o Miguel aceite esse desafio e depois são as peripécias com estas senhoras maravilhosas com que ele se encontra.
1: O elenco é extraordinário, tenho que dizer,
3: mesmo,
1: não é?
3: Mesmo.
1: Assim um leque de malta com quem estás a trabalhar neste projeto. E eu queria perceber aqui como é que esta série se desenrola, no sentido em que, sem dar spoiler, obviamente, porque os episódios vão ficando disponíveis também na RTP Play, são 6 episódios no total, mas como é que isto se desenrola? Como é que este Miguel depois consegue chegar a estas mulheres mais
3: velhas?
1: Pronto,
3: no fim ele morre, estou brincando. Não morre nada. Então, estas mulheres são clientes do Health Club, que já há muito tempo que se cruzam com ele, têm aulas de hidroginástica com ele, algumas delas, e que há já há algum tempo que o assediam.
1: Okay.
3: Mas um assédio sem maldade nenhuma, sem intenção até de ser concretizado. Mas lá está, passavam pelo Miguel, ele é simpático, é cuidadoso, é educado, é sensível, tem bom ar, e então há uma delas que pergunta ao Nécio, o tal amigo que lança o desafio ao Miguel, pergunta-lhe: o Miguel não estará disponível para me acompanhar num jantar, numa noite? Eu estou solteira, estou sozinha, preciso dele. E assim começa. Depois o Wilson, que é o outro amigo, torna-se, nas palavras dele, o agente, nas minhas palavras, do Miguel, o chulo, o proxeneta.
0: Pois.
3: Mas ele ficou agente e pronto, e criam ali um negócio.
1: Uma dinâmica.
3: É? Uma dinâmica de negócio, que espalham cartões e tal, e pronto, é assim que a coisa se desenrola.
0: Onde é que roubaram isto?
3: No Algarve e em Lisboa, mas muito em Lagos, porque supostamente isto passa-se lá, em Lagos, onde o Algarve é uma região, talvez a região do país, onde a crise da habitação tem uma incidência maior por causa do turismo.
0: Claro, sim, as rendas vão subindo bastante, não é?
3: Imenso.
0: Chamada gentrificação, não é?
3: Sim.
0: Um conceito que temos lido bastante ultimamente neste país. E conseguiste apanhar a bom tempo ou passaste frio?
3: Não. Faz agora um ano que rodámos, portanto rodámos em junho e julho.
0: Ok.
3: Não, mais junho. E apanhámos muito bom tempo, muito calor. Portanto, sim, ainda fizemos ali nas cenas que gravámos na prainha, nos intervalos ainda demos uns mergulhos.
0: Muito bem, isto está disponível já na íntegra, portanto, se quiserem fazer assim um binge-watching, como se costuma dizer, não é? Uh-huh. Seja para par de uma ponta à outra, já o conseguem fazer.
3: Basta. Eu já vi 3.
0: Portanto, RTP Play, basta sacar, conseguem até sacar para a vossa Smart TV se o tiverem e conseguem ver de uma ponta à outra.
3: Uh-huh.
0: Num tom mais pessoal, porque já que falamos de gentrificação, outro tema bastante comum nos dias de hoje acaba por ser o digital. É possível viver sem redes sociais?
3: Não só é possível, como é aconselhável.
0: Tu consegues, ou seja, tu estás bem, estás vivo, estás bem, estás
3: estou
0: com a
3: ótimo,
0: saúde.
3: Estou ótimo. Ainda ontem houve uma pessoa, pronto, por oportunidade de promover a série, me pediu para fazer um TikTok e eu não consigo, eu não sei.
0: Pois.
3: TikTok é
0: não
3: um,
0: estás eu... inserido nesse mundo.
3: Não.
0: E é tão raro hoje em dia que eu, quando percebi isso, pensei, tenho que perguntar isto, porque de facto é mesmo possível e é saudável.
3: É possível, é muito saudável. A tua cabeça muda mesmo para melhor. Continuas a fazer coisas bonitas, só que já não tens aquele impulso de tem que partilhar isto, que é uma
1: tem
3: palavra.
1: Que mostrar, não é?
3: É, mostrar, é melhor. Que as pessoas. Há palavras que foram subvertidas com esta coisa das redes sociais, que é partilha. Partilha é uma coisa, publicação é outra.
1: Claro.
3: É. Amigo é uma coisa, seguidor é outra.
0: Sim, sim, sim.
3: E então não só é possível, como é mesmo. Eu aconselho mesmo.
0: O que é que acontece naqueles tempos em que nós. Os comuns que
1: os comuns
0: ainda não conseguimos sair desta bolha, estamos naquele doom scroll, que é também um termo bastante atual, em que se calhar vamos só ver um reel e ficamos 2 horas e um quarto perdidos no telefone. O que é que tu fazes nessas 2 horas e um quarto?
3: Leio. Eu confesso que vejo muitas séries, eu gosto muito de histórias contadas de uma maneira cinematográfica, seja filme, série. Eu gosto muito de histórias, mas leio, vou à natureza, vou à praia, estou calado a pensar. Ainda ontem adormeci na minha casa, uma cestazinha, como a olhar para a verdura da minha janela do lado de fora, e estava a pensar, que é uma coisa que se fazia de antes e hoje já
1: não há bem tempo, não é? Parece que ficámos sem tempo a essas coisas.
3: Sim, eu falo com o meu filho, por exemplo, que tem 15 anos. Para aquela geração é impensável o fazer nada. O estar à espera numa fila, por exemplo.
1: Pois é.
3: Estar à espera do autocarro, ele anda de autocarro. Mas estar à espera do autocarro a fazer o quê? Nada.
1: Pensa, só nada.
3: Pensa, nada. Faz nada. Nadar é o que eu digo. É o verbo fazer nada é nadar.
1: E o tédio? Ficámos com muita dificuldade em lidar com o tédio, não é? Porque tédio, parece que meio que já não existe.
3: Mas é muito importante o tédio.
1: Pois é.
3: O tédio permite-te encontrar contigo própria.
1: Até a nível criativo, não é?
3: Tudo. É do nada que nasce tudo, não é? Uhum. Se não houver nada. Mas há um exercício muito bom para as pessoas se olharem ao espelho, que é vão na rua, guardem o telemóvel e olhem para as pessoas que estão a fazer isso que tu disseste, que é o dumb scroll, não é? A expressão delas, não só facial, mas corporal, é assustador. As pessoas estão mesmo numb, ficam dormentes, ficam mesmo absorvidas.
0: E há ainda mais um bocado o clichê de pessoas, não só da tua área, mas também da nossa, ou seja, que estão de certa forma presentes numa esfera pública, que é impossível sairmos na carreira sem
1: isso.
0: Sem a presença nas redes sociais.
3: Para mim há um argumento
0: mito.
3: Há um argumento que é fatal para isso, que é o maior influenciador deste país, o opinion leader deste país, não tem redes sociais. O Ricardo Araújo Pereira não tem redes sociais e é a pessoa mais influente do país.
1: Pois é.
3: Rest my case.
0: Rest my case. E se largarem o telemóvel, ligarem a televisão para ver uma série, para depois falarem com os vossos familiares sem os telemóveis também à mesa, é Adonis, a nossa recomendação de hoje. Está disponível na RTP Play. Renato Codinho é o protagonista e vai mais ou menos assim.
2: Eu posso explicar, tem calma. No outro dia estava aqui no ginásio e apareceu uma senhora pai com uns 60 e tal, 70 anos, a perguntar se tu eras comprometido. Porquê que não vem à minha casa?
4: Negociei o preço.
2: Eu vou dar-lhe um contacto de um Adonis.
5: Aqui no resort é uma tarde ou está à noite.
6: E olha isso.
7: I'm Miguel.
8: 400 euros e não se fala mais nisso.
9: Rápido, escapa até.
10: Mas tu tens que alinhar a 100%.
2: Sabe que não estavam à festa em nome do teu estufinho.
11: Bacanal. Era bacanal.
12: La vida é bela.
13: Há pelo menos uma coisa que tu tens que saber.
11: O que é?
13: Isto.
0: Let's party! Realizado por Ruben Duval.
11: Só tenho um
0: bom. O argumento é de André Guerra dos Santos. Muito produzido bem. Por Santa Rita Filmes.
14: Tem vacinas em dia.
15: Bonito.
0: Renato Codinho é Miguel, personagem principal deste Adonis.
16: Cheira bem gato.
1: Tem as vacinas em dia, ótimo.
0: Já está disponível na RTP Play, Renato. Muito obrigado.
3: Muito obrigado pelo vosso convite. Muito obrigado.
0: Grande abraço. 3.
17: 10 da 3.
18: Com Alexandre Guimarães. E Andréia Pinto.
1: Preparem os telefones também, já agora, porque vão precisar deles, mas para ligar.
0: É isso mesmo.
1: Porque vamos ter aqui bilhetes para oferecer.
0: Passatempo, daqui a nada. Para Father John Misty. Antes, Miles Kane.

0: Cheguem já. Passatempo é daqui a pouco. Bilhetes para o concerto no Sagres Campo Pequeno de Fada John Misen no dia 1 de junho. Há passatempo já a seguir. Não saiam daí, mas antes, ainda vamos ouvir as notícias. Calma!
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0: Carolina Bordal Soares, conta-me tudo.
4: A Guardia Civil está a realizar buscas na sede do partido PSOE, em Madrid. De acordo com o jornal El País, os agentes estão a recolher provas de um alegado esquema de financiamento ilegal. O líder da oposição já veio classificar a situação política como insustentável. Alberto Núñez Feijó defende que a única saída é devolver a palavra aos espanhóis e ir a eleições, isto porque já são várias as recentes polémicas a envolver o PSOE, o Partido Socialista Espanhol, declarações que vamos ouvir à hora certa. Com a vaga de calor a afetar a Europa, a GNR de Bragança decidiu ativar 5 postos de vigia para ajudar a detectar incêndios. É um trabalho de prevenção que é reforçado com estas torres que vão funcionar 24 horas por dia. A GNR de Bragança está equipada com drones e tem também câmaras de vigilância em vários locais.
0: 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Numa quarta-feira bem quente, Ponta Delgada, região mais fresca, nos 18 graus de máxima, Funchal sobe aos 21, Sagres aos 26, Faro e Viana do Castelo marcam 29 e a partir daqui subimos para os 30. Guarda e Porto, 30 graus de máxima, Aveiro nos 31, Sines e Viseu partilham 33, Bragança e Vila Real sobe aos 34, Braga, Coimbra, Porto Alegre nos 35, Beja, Castelo Branco, Leiria, Lisboa e Setúbal, tudo nos 36 graus de máxima. Évora e Santarém ganham a taça nos 38. Está
5: mas
0: quente?
5: É uma taça fixe de ganhar, também
0: mas,
5: vou dizer.
0: Até digo que vai aquecer ainda mais a partir de agora.
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0: 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Hein?
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0: É para a capital.
5: É
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5: mesmo.
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0: Boa sorte.
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0: Está a rolar passatempo para verem Josh Stillman a atuar no Sagres Campo Pequeno, 1 de junho. Está quase.
5: Está mesmo, é segunda-feira da semana que vem.
0: Para a semana.
5: É do Dia da Criança. É a nossa prenda para vocês do Dia Mundial da Criança.
0: Boa sorte.

0: Manhã de quarta-feira com Harry Styles. Bem-vindos à RTP Antena 3. É uma linha muito ténue entre o bom tempo para passear lá fora e o passear no air fryer. Portanto, nestes dias em que está mais complicado, recomendamos ficar pelo interior, ver uma boa série. Recebemos
1: já
0: há pouco
1: exatamente.
0: Renato Codinho esteve por cá com Adonis.
1: E por que não também aproveitar este tempo para ir ao teatro?
0: Maravilha. António, Bia, Telma e Carlos são quatro atores que dividem um apartamento no bairro Alto. Vivem diferentes fases das suas vidas. E por cá temos quem de direito para falar sobre o assunto. Da boca para fora, estreia para a semana no Teatro São Luís e é por isso que aqui connosco estão dois deste elenco para falarmos sobre a peça. Marta Gil, que será Telma, João Cabral, que será António. Muito bem-vindos às manhãs da RTP Antena 3. Muito bom dia.
2: Bom dia.
0: Ora bem, quem nunca ouviu falar sobre este Da Boca Para Fora, comece por ti, Marta. O que é que vai ver?
2: Bem, Da Boca Para Fora é uma comédia, também uma sátira, sobre atores que estão a viver fases diferentes das suas vidas. E há ali algo que os une, que é um apartamento. Depois, ao verem o espetáculo, vão perceber que tipo de apartamento é este. Cada um tem os seus problemas, os seus conflitos.
0: No teu caso, Telma?
2: No meu caso, eu sou uma atriz, mas que estou com muito medo de voltar a palco, por exemplo.
0: Ok.
2: Quero muito continuar a trabalhar como atriz, mas tenho medo de voltar a palco, tenho um grande receio de não conseguir voltar aqui a ser aquilo que já fui. E basicamente, também há aqui um conflito que une todos estes atores, que é a preocupação com a inteligência artificial e como é que a inteligência artificial pode vir a roubar lugar aos atores. E também há muito o conflito geracional, que depois é aqui interpretado pelo João Cabral, o conflito geracional dos atores mais velhos com os atores mais novos e como é que vem esta profissão hoje em dia e como é que era vista há não sei quantos anos atrás.
0: E como é que o António vê?
3: O António, para já, não gosta nada dessa ideia de ser chamado a mais velho. Mais velho.
0: Sim.
3: Não, mas é francamente um olhar sobre uma outra geração que tem outros princípios e outra maneira de estar. E o António vive um pouco amargurado, porque no fundo, nesta profissão, como é em todas as profissões, nós muitas vezes temos que fazer algumas cedências, alguns compromissos, adaptações,
0: assim,
3: e temos que aceitar determinados trabalhos em vez de outros e ir prescindindo aos poucos dos sonhos iniciais e da nossa vontade de marcar de uma forma mais artística,
0: sim,
3: a nossa presença em palco. E é, essencialmente...
2: Estes atores vivem muitas dobragens, não é? Fala-se muito de dobragens, por isso é que é este Da Boca Para Fora, porque normalmente os atores muitas vezes têm que aceitar trabalhos de dobragem para conseguir ter dinheiro ao final do mês e para sobreviver, e as dobragens é um desses caminhos, que também acontece muito na realidade, acho que muitos atores se vão identificar a ver este espetáculo, e as dobragens é um tema que está sempre muito presente desde o início ao fim do espetáculo.
0: Desculpa, Andréia, quero só perguntar se vocês seriam capazes de viver no bairro Alto.
2: Eu já vivi no bairro Alto.
0: E que tal?
2: E é impossível.
0: Neste momento não dá?
2: Eu já vivi às sextas e aos sábados, era muito difícil dormir à noite, portanto eu acho que hoje em dia não sei como é que está o bairro Alto, mas acho que continua a ser um local, e cada vez mais há mais estrangeiros em todo lado, não é? Há festas até altas horas, portanto acho que é difícil dormir no bairro Alto.
3: Eu vivia no Carmo, mas tive que mudar, porque a minha mulher já estava capaz de bater nos turistas, portanto, antes que houvesse assim uma desgraça...
0: Também, lá está, há adaptação na vida real também, não é?
2: Exato.
0: Há que adaptar.
1: Era aí que eu queria chegar, à vida real, precisamente. A Marta, falavas há bocadinho que esta peça traz-nos também o olhar da malta mais nova sobre esta profissão e também da malta mais velha. Eu gostava de saber, António e Telma, ou Marta e João, como é que vocês veem também esta profissão nos dias de hoje?
2: Bem, o João, a personagem do João tem uma frase ótima no espetáculo, que é vocês hoje em dia só querem ser estrelas. E, portanto, isto é um bocadinho a consequência do que as redes sociais trouxeram também a este meio, que é realmente há uma esta coisa de crescer rápido na
1: uma
2: profissão.
1: Necessidade de exposição ainda maior,
2: exposição,
1: não é?
2: E também um sucesso rápido, não é? Que é uma coisa também que há uma ilusão, que as redes sociais trouxeram essa ilusão a esta profissão. E ser ator é uma coisa, tu podes ser ator e não ser uma estrela. Ah. E assim como podes ser uma estrela e ser um brilhante ator, às vezes também acontece. Mas realmente esta nova geração tem muito mais essa sede, não é? E as gerações antigas, nós olhávamos muito mais para o teatro. O teatro era o ponto de partida de ser ator. Só via o teatro, não é? Depois é que vieram os filmes e a televisão e essas coisas. O teatro era a base disto tudo. E portanto nós também falamos muito disso, do teatro, da televisão, de esta balança, o que é que os atores querem mais fazer. Isso também é um dos temas que vem lá de cima neste espetáculo.
1: João?
3: Sim, eu necessariamente sou mais velho, portanto eu vivi o teatro, o meu início de carreira, que corresponde muito à vivência dos teatros independentes, onde a vivência era muito mais comunitária, coletivo. O coletivo era mais importante do que qualquer carreira muito individual. Neste momento as coisas são bastante diferentes e há de facto uma pressa muito grande de atingir determinados patamares que eu não tinha, e penso que a minha geração não tinha tanto isso. Tinha um sonho de fazer qualquer coisa em coletivo, e era esse sonho que nos movia muito mais do que uma ideia de carreira. Portanto, a ideia do carreirismo, por exemplo, era uma coisa que não existia na nossa geração.
1: Era querer trabalhar, querer fazer, não é?
2: Era, sim. Querer fazer coisas boas, querer montar espetáculos. E com o tempo, realmente as coisas têm vindo a mudar bastante, mas também não vamos estar aqui a dizer que antigamente
1: é claro,
2: que
1: era bom, não é?
2: Catastrofista também não é? E a evolução, claro, claro. E eu acho que ainda há muitos grupos de teatro a fazerem coisas incríveis, e mesmo sem dinheiro, o teatro é aquele meio onde mesmo sem dinheiro as pessoas ainda vão e querem fazer e vão atrás e tentam
1: meio
2: voltar.
1: Filho pobre, não é? Mas o que é certo é que traz esta paixão alocada por parte das equipas que o fazem acontecer, que muitos outros meios não têm. A verdade é essa, não é?
2: Exato.
1: Porque acabam por ser um bocadinho mais industrializados, mais rápidos, até para o consumo. Queria perceber também, neste espetáculo, o que é que também este apartamento tem para dizer. Este apartamento é um personagem, não é?
2: É, acaba por ser.
3: O apartamento é o quartel-general daquela...
2: É como se fosse uma base militar.
3: Uma base militar. E que serve de escritório e de, por vezes, para algum, quando tem necessidade de ficar lá a dormir.
2: Sim.
3: Mas essencialmente é uma espécie de escritório de produção onde eles tratam de
2: diferentes assuntos que precisem, e acaba por ser uma personagem porque tudo se passa naquele apartamento. A maior parte das coisas que nós vamos ver passa-se naquele apartamento. E é aí que se dá a grande parte dos conflitos, é aí que nós ouvimos a grande parte das discussões que vão acontecer, os temas que eles querem debater. E portanto este apartamento é um bocadinho, tem um quarto SOS também para cada um deles, e depois vão perceber ao longo do espetáculo porque cada um deles já dormiu ali, porque há uma história de cada um, não é? Que vai ser explicado ao longo do espetáculo. E depois há um novo elemento que chega, que é o Rodrigo, e que vai abalar este grupo que já se conhece há muito tempo e que já partilha histórias há muito tempo.
0: E é o António que o traz? É o António que traz o...
3: Evidentemente.
0: Claro que sim.
3: E acho que ele é uma pessoa com imenso talento e que tem todas as qualidades para dividir o apartamento com o resto das pessoas.
2: Mas as qualidades são essas.
0: Tudo acontece a partir do dia 3 de junho. Ficam até 14 em cena, isto na Sala Mário Viegas, no Teatro São Luís. Há só ali o dia 12 em que faz-se uma pausa, porque diz-se que acontece todos os anos.
2: Diz que é mais para as pessoas irem dançar e comer sardinhas e beber copos e depois voltam ao teatro.
0: Ora, muito bem, sim senhor. Então, a partir do dia 3 de junho, podem ver Da Boca para Fora, e esta história de António Bia, Telmo e Carlos, tudo isto encenado por Flávio Gil, e não mencionámos.
2: Exatamente, o nosso brilhante encenador.
0: Tem sido trabalhar com o Flávio, tem sido maravilhoso.
2: Tem sido incrível, sim.
0: Boa.
2: Eu confio muito no trabalho do Flávio, acho que vai resultar muito bem.
0: Muito bem. Muito obrigado pela vossa presença nas manhãs da RTP Antena 3. Comprem os vossos bilhetes.
2: Venham ver-nos.
0: É isso mesmo. Da Boca para Fora, em cena, a partir do dia 3 de junho, no Teatro São Luís, os bilhetes estão à venda. Muito obrigado, João, e obrigado, Marta.
2: Obrigada.
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0: Seguia com Django Django Glowing in the Dark, 10 minutos para as 10 da manhã.

0: Boa viagem com as Manhãs da 3, Cristiana Carriço.
1: Bom dia, Manhãs da 3.
2: Olá.
1: A minha review para vocês só podia ser 5 estrelas.
2: Oh.
1: Se não pensem, uma rádio que vocês ouvem e em que desejam que o tempo em que os animadores, os locutores, como se dizia antigamente, rádio, o tempo em que eles estão a falar seja superior ao tempo em que passa a música, apesar de eu adorar a música da 3.
0: Adeus.
1: Mas, percebem, gosto de vos ter ali a falar, a dizer disparados. É ótimo. Portanto, pá, vocês são o melhor programa da manhã, sem dúvida.
0: Bem.
1: Beijinho.
2: Fum.

0: devido a um acidente grave ao quilómetro 82, a seguir ao nó de Tocha em Cantanhede, este acidente que aconteceu por volta das 6:30 da manhã. Em Lisboa, eixo norte-sul, Camarada Campolide, melhores notícias, já foi resolvido o acidente na saída para Sete Rios, ainda assim deixa filas na zona da Ameixoeira e C19 também com acidente em resolução na zona de Pinamanique, sentido Sintra-Lisboa, com filas ainda também no Cacém. No sentido inverso, há acidente na zona de Ranholas com muita demora. Atenção também à segunda circular, que segue lenta ainda nos dois sentidos, também há 5 à 8, a calçada de Carris, Sacril, a zona de Benfica, o IC2 também a ponto 25 de Abril e a radial de Benfica até Sete Rios. No Alentejo, Estrada Nacional 121 está um pesado tombado na rotunda de acesso do aeroporto de Beja, afeta a circulação nos dois sentidos, portanto, muita atenção à passagem pelo local. 821-0101 é o número gratuito do Serviço Nacional de Trânsito da RTP.
1: Falamos com o ator Renato Codinho sobre não ter redes sociais hoje em dia, que é muito, muito raro. Ontem, Fernando Alvim esteve à conversa com o Joaquim Fialho sobre o novo livro Sociedade Sem Ecrãs.
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3: Nós já não nos encontrávamos há alguns anos, desde o teu último livro, que falava também sobre redes sociais. Exato. É uma opção tua? Estás obcecado com redes sociais?
4: Não é uma opção, é a minha linha de investigação, comportamento humano e a sua relação com os ecossistemas digitais. E encontrámos-nos em 2023 com um livro, Redes Sociais, Ilusão, Obsessão e Manipulação. E senti que havia uma necessidade de aprofundar o conhecimento do tema. Surgiu, entretanto, um projeto de investigação que foi o Scroll Log Existo, que já teve contigo a psicóloga Lourdes Caraça, que esteve nessa equipa de investigação. Sim. Ela esteve na prova oral.
3: Lembro-me bem.
4: E entretanto, surgiu este novo livro, 3 anos depois, que se chama Sociedade Sem Ecrãs. E este livro vem trazer um aprofundar do olhar sobre aquilo que é a transformação do corpo humano e a transformação das relações humanas mediadas pelos ecrãs.
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1: Beijinhos.
0: Vamos embora, não é? Vamos para dentro.
1: Vamos para dentro.
0: O que é que vai seguir?
1: Fica bom, é o André Santos.
0: É, agora é que vai.
1: Fat Dog, para dizer até amanhã.
0: Até amanhã!
1: Bom Bad Bunny para quem fores nesta quarta-feira. Há também final da Conference League para a malta da bola. E uma quarta-feira bem quente.
0: E tejam-se. Bebam água e levem um casaco. Quando está frio, nunca se sabe.
1: Obrigado pela companhia. André Santos a chegar, Fat Dog, Peace Song.

0: Feta. Muito e muito bom dia, bem-vindos. Manhã de quarta-feira, agora com um minuto depois das 10. No continente e na Madeira, 9 e 1 nos Açores. As notícias que estão a marcar o dia com a Carolina Bordal Soares. Bom dia, Carolina.
1: Olá, bom dia, André. Abrem hoje as portas da Feira do Livro de Lisboa, no Parque Eduardo VII, naquela que deve ser a maior livraria a céu aberto. Esta é a edição número 96 e vai ter, entre muitas outras coisas, histórias de embalar para os mais pequenos. Miguel Bastos.
2: Crianças acampadas a ouvir e a contar histórias, conta o presidente da APEL, Associação Portuguesa de Editores e Livreiros.
3: Crianças entre os 8 e os 10 anos podem acampar uma noite na estufa fria, num contexto de livro, a contar histórias, a partilhar experiências.
2: E por falar nos mais pequenos, Miguel Pauzeiro destaca a renovação do espaço dos pequenos editores.
3: Quando falamos em pequenos editores, não queremos subestimar nenhum projeto. Antes, pelo contrário, queremos amplificar todos os projetos que estão à procura de consolidação no nosso mercado. Renovamos o espaço, tornámo-lo mais digno, tornámo-lo mais confortável.
2: O conforto é uma preocupação da APEL, que este ano vê a feira receber o selo de Festival Acessível.
3: É uma honra muito grande, é uma responsabilidade também muito grande. Isto é uma iniciativa conjunta do Turismo de Portugal e do Instituto Nacional para a Reabilitação, que visa promover e distinguir práticas inclusivas em eventos culturais.
2: Ao todo são 350 pavilhões, é o mesmo número do ano passado porque o espaço no Parque Eduardo VII está esgotado.
1: A abertura oficial da Feira do Livro de Lisboa só acontece mais logo, às 8 da noite, e vai ter a presença do Presidente da República. O calor veio em força e hoje as temperaturas podem chegar aos 38 graus em vários distritos do país. A Proteção Civil elevou o alerta por causa do risco de incêndios e a GNR de Bragança anunciou esta manhã a ativação de 5 postos de vigia para ajudar a detectar incêndios. É um trabalho de prevenção que é reforçado com estas torres que vão funcionar 24 horas por dia. Para além destes 5, há mais 6 postos de vigia que vão ser ativados no final do mês de junho. Vão ser 11 no total para vigiar as florestas e transmitir informação à GNR. O trabalho dos militares vai ser complementado com câmaras de vigilância e também com recurso a drones. O primeiro-ministro regressa esta tarde ao Parlamento com a polémica instalada a envolver o Ministério da Administração Interna. A demissão do secretário-geral adjunto, associada ao regresso de Viegas Nunes à liderança do Siresp, promete marcar o debate quinzenal de hoje. O debate começa às 3 da tarde e é o LIVRE, o primeiro partido, que vai questionar Luís Montenegro. Para fechar, em Espanha, há buscas a decorrer na sede do partido PSOE, em Madrid. A informação foi avançada pela imprensa espanhola. De acordo com o jornal El País, os agentes da Guardia Civil, especializados em crime organizado, estão a recolher provas de um alegado esquema de financiamento ilegal. Até agora não há informação de que tenham sido feitas detenções na sequência deste caso, que volta a abalar o Partido Socialista Espanhol. Ora, numa primeira reação, o líder do partido da oposição, o PP, classifica a situação política como insustentável em Espanha. Alberto Núñez Feijó defende que a única saída é ir a eleições e recorda as últimas polémicas a envolver o PSOE.
4: Estamos falando de 10, 11 sumários de corrupção.
5: Estamos a falar de 10 ou 11 processos por corrupção e o Sr. Sánchez vai visitar o Vaticano. Se quer aproximar-se do Papa, devia lembrar-se do 7º mandamento, não roubarás, e do 8º mandamento, não mentirás. Mas os espanhóis pensam que não se passa nada, que um político pode roubar e outro pode pagar com dinheiro público os seus vícios. Os homens do presidente estão na prisão, a mulher do presidente tem de comparecer em tribunal a 9 de junho. Parece que estão a realizar agora buscas na sede do Partido Socialista. Conheço os meus planos, tenho-os bem claros. Farei tudo o que for possível para que haja uma troca de governo.
4: Para que cambie de governo.
1: Alberto Núñez Feijó, o líder da oposição, a reagir às buscas que estão a decorrer a esta hora na sede do PSOE, o Partido Socialista Espanhol, buscas que estão a decorrer nesta sede em Madrid.
0: Muito bem, está assim encerrado este noticiário com a Carolina Bordal Soares, de regresso às 4 da tarde. A Carolina volta amanhã pelas 7. Beijinhos.
1: Estarei, até amanhã.
0: E a informação sempre em noticias.rtp.pt. Já cá estou.
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0: E para ficar até à uma da tarde, obrigado por estarem desse lado. Boa semana, meio de semana, quente uma vez mais. Quarta-feira é com os Bateu Matou que começamos. Esta chama-se Vou para o Baile e é a primeira depois das 10 da manhã.

0: Vou para o baile, hoje bateu uma tona na RTP Antena 3, depois de, nas últimas horas, o baile ter invadido, não sei quanto a vocês, mas as minhas redes sociais. Meu Deus, tanta gente no Bad Bunny. E hoje há mais.
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0: Ora nem mais, lá estaremos. Eu, a Catarina Palma, a Marta Rocha e a Valentina Jesus numa emissão que vai unir Portugal e Brasil num ano em que muita e muita gente, olhem, ainda agora falei da quantidade de pessoas que invadiram nas últimas horas as redes sociais, pelo menos nas minhas, que estiveram no concerto do Bad Bunny. Isto aconteceu também ali na altura do Carnaval no Brasil. Não sei se é um problema das pessoas que eu sigo ou se é um problema, enfim, há uma realidade mais genérica. Mas este fim de semana vamos estar então a unir Portugal e Brasil no Koala Festival, que acontece então este fim de semana em Cascais. A emissão na 3 arranca domingo às 5 da tarde. Agora, é de Mundo Inácio e Peculiar, esta chama-se Relento. Meio de semana, quarta-feira, muito bom dia.

Nasceram o ano passado, chamam-se Bastonada, são do Porto, 100 é música nova para ouvir aqui na RTP Antena 3, lá atrás DJ Shadow e Run the Jewels com Nobody Speak. Muito bom dia, sejam bem-vindos agora 10h21, esta quarta-feira que se assume como o dia mais quente da semana, ok? Amanhã continua o calor, mas as temperaturas já vão descer ligeiramente e o mesmo vai acontecer na sexta-feira. Hoje o dia está mesmo escaldante, amanhã já vai quente e será assim durante toda esta quarta-feira com sol. Há de resto alerta amarelo para todo o país, à exceção das ilhas e também do distrito de Faro. Há alerta amarelo devido às altas temperaturas. Vamos a isto. O dia de hoje traz então sol ao continente. Atenção que durante a tarde o interior norte e centro pode contar com aguaceiros e trovoada, fruto também deste calor intenso. Madeira com algumas nuvens, aguaceiros pela manhã nos Açores. Vamos a máximas, 19 graus em Ponta Delgada e 21 para o Funchal. A partir daqui, quase tudo a rondar os 30, Faro com 29, Porto 32, Coimbra e Lisboa com 35 e mais quente hoje é Évora no Alentejo, máxima prevista de 38 graus.

0: Um bom ar-condicionado, água, protetor solar se estiverem muito expostos ao sol. E já agora, por lanches, jantares e almoços em esplanadas. É disso também que se faz a vida e disso que estes dias também estão, obviamente, recheados. Bem-vindos à 3.
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0: Vai acontecer e atenção, porque o concerto de Father John Misty, como deu para perceber, tem o carimbo da 3. Já hoje aqui oferecemos entradas para esse mesmo concerto, Lisboa e Porto, a receber o Sr. Father John Misty. E agora temos música nova nacional, é a Nani e a Carla Prata. Esta chama-se Dá-me o Toque. Depois, Gui Ali com November. Soldado.

0: chama-se Desenho Novo e é também música nova na RTP Antena 3 deste músico natural de Viana do Castelo. Falo-vos de Léo Amorim, que se apresenta como o Simplesmente. Aqui ao lado de Luto, este Desenho Novo é a nossa aposta. Lá atrás, Guia Ali com November. São 10:30 da manhã, muito bom dia. Atenção porque, enfim, a loucura e o entusiasmo face ao concerto de Bad Bunny é notório. Tem acontecido durante, a partir do momento em que soube que ele vinha finalmente a Portugal. Eu recordo que já era para ter acontecido em 2020, à época, para atuar no Porto Primavera Sound. A pandemia retirou essa possibilidade. Agora Bad Bunny está mesmo no nosso país. Ontem o primeiro de dois concertos, o segundo hoje. E a loucura pelos bilhetes foi muita. Ontem de manhã, aliás ainda hoje de manhã, existiam alguns bilhetes para locais de visibilidade reduzida, que entretanto já voaram. Mas, apesar disto, continuam a ser aqueles que tentam comprar e garantir o acesso ao concerto através de locais não oficiais. E isso tem levado, e há notícias que dão justamente conta disso, tem levado a burlas. Ao que tudo indica, mais de 30 pessoas terão sido burladas na compra de bilhetes para o concerto de Bad Bunny no Estádio da Luz em Lisboa. Pagaram centenas de euros por bilhetes que, afinal, não foram reais. O alerta foi feito, entretanto, pelos órgãos de comunicação social. Queixas já seguiram para a PSP, mas fica aqui também o reforço. Obviamente, muita atenção aonde depositam a vossa confiança e aonde depositam o vosso dinheiro, porque, enfim, possivelmente podem acabar a ver o concerto da vossa casita, mas mesmo da vossa e não daquela que está no Estádio da Luz.
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0: 27 para as 11. Agora Dave. Logo depois os Capitão Fausto e também Car Seat Headrest são as próximas nesta manhã muito, muito quente de quarta-feira, uma espécie de verão antecipado na reta final deste mês de maio. Dave, agora na RTP Antena 3. 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

0: diretamente da América, Car Seat Headrest, Fill in the Blank. 17 minutos das 11 da manhã na RTP Antena 3, a rádio oficial do concerto de Lineker no Coliseu de Lisboa.
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0: E esta foi precisamente uma das canções que nos chegou na passada sexta-feira. É a Música Nova e é a primeira canção em mais de 2 anos, numa colaboração com o britânico Odile. Stormzy está de regresso com 24 Hours. É a mais recente canção de Stormzy, ele que já não lançava então há 2 anos música nova, e aqui está ela. Já roda, claro, na 3, chama-se 24 Hours, é o Stormzy com Odile.

É uma canção de verão. Chama-se 24 Hours, Storms e Odile. Música nova na 3. Para ouvir muitas e boas vezes ao longo das próximas semanas aqui pela 3, uma canção para incluir, em claro, na vossa playlist de verão. Estamos a 12 minutos das 11 da manhã. Muito e muito bom dia a Domínio Público à hora certa. Vamos falar da Feira do Livro de Lisboa, que está de regresso. Também do Moga na Caparica e ainda dos Damn Flying Monkeys. São assuntos em destaque à hora certa na RTP Antena 3. Para já, mais música para bailar. Pedro Mafama e Petty, chama-se Gandaia. A

0: diretamente do Reino Unido, Wolf Alice na RTP Antena 3, Just Two Girls. Lá atrás os MXGPU e Malu com Is. Atenção ao concerto, a coisa promete, dos MXGPU este fim de semana, o concerto sábado, onde? No topo da Serra de Sintra, no Castelo dos Mouros. Coisa promete. Se fosse vocês, ficava atento. Agora 11 horas, 1 minuto no continente e na Madeira, 10 e 1 nos Açores. Daqui a pouco o sol. Mas primeiro está na hora de recebermos o João André Oliveira.
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0: Com as primeiras desta quarta-feira. Alô, João.
2: Bom dia, André. Isso mesmo, começa hoje a Feira do Livro de Lisboa, aquela que é a maior livraria ao ar livre do país, que pelo terceiro ano consecutivo se apresenta com o máximo de 350 pavilhões e mais de 2.200 eventos espalhados por 19 dias. Tudo isto acontece no Parque Eduardo VII, onde marcarão presença 900 marcas editoriais. O evento vai abrir ao meio-dia e encerrar às 10 da noite, nos dias de semana, com horário alargado de sexta a domingo e em feriados e vésperas. Entre as novidades introduzidas este ano está o Cine Sábado, uma iniciativa que traz à feira cinema aos sábados à noite e também experiências de leitura silenciosa que decorrem diariamente. Ainda música, sustentabilidade ambiental e muito mais. A Feira do Livro de Lisboa fica aberta até ao dia 14 de junho. E está aí o Moga Caparica, o festival que leva música, comunidade, arte e gastronomia à Costa da Caparica ao longo dos próximos dias. O programa principal arranca na quinta-feira, mas hoje começa o programa OFF. E é a Ana Fernandes, programadora desta secção, que fala dos objetivos.
3: Nos dias 27 e 28 de maio, a Costa da Caparica transforma-se com o programa OFF. E é aqui que o Moga sai da praia e entra na cidade. Temos OFF Parties de acesso gratuito, ocupação de espaços locais, encontros, música, arte, cinema ao ar livre e experiências pensadas para criar ligação entre quem vive na Caparica e quem chega para descobrir este lugar.
2: São várias as atividades que nos próximos dias fazem a ponte entre a comunidade e os festivaleiros, que têm o prato principal disponível a partir de sexta-feira na Praia da Morena, onde artistas como o Temudo, Diana Oliveira ou MXGPU atuam ao lado de nomes internacionais como JDG, Ben Bomber, Rockshop em DJ Set ou Ricardo Villa-Lobos. E fecho na nova música nacional com os Damn Flying Monkeys. Está aí novo single, chama-se Attrition.
4: Olá a todos, nós somos os Damn Flying Monkeys e estamos aqui a apresentar o nosso novo single, Attrition, que é uma música que fala sobre aquela espécie de erosão lenta que se sente quando se vive em constante sobrecarga emocional, quando a ansiedade, o cansaço e a pressão deixam de ser meros episódios passageiros e passam, no fundo, a fazer parte de uma certa rotina, ao ponto de passar a ser difícil perceber onde acaba o saudável e começa aquilo a que vulgarmente chamamos de tóxico. A música nasce de uma perspectiva muito pessoal e acompanha estes pensamentos fragmentados e, no fundo, procura colocar-nos dentro desse estado instável entre o burnout e a vontade de continuar.
2: Monta a energia numa nova canção a dar arranque à digressão de verão dos Damn Flying Monkeys, que nos próximos meses têm concertos previstos para Portugal, França e Espanha. Podem consultar tudo sempre nas redes sociais da banda. Por agora é tudo, André. Eu estarei de regresso às 2 da tarde.
0: Muito bem, combinado. João André Oliveira.
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0: Foi a primeira edição do dia. 11 horas 5 minutos.
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0: God Protect Me From My Enemies, os Solt na abertura de mais uma hora na RTP Antena 3. Já estamos a meio da semana, bom dia.
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0: Ora nem mais, lá estaremos. Vai ser um fim de semana de muita música ao vivo aqui pela 3. Ora atenta, em sábado, FNAC Live, Jardins da Torre de Belém, em Lisboa. Domingo, Cascais, Hipódromo Manuel Pessoa, no Koala Festival. Está a chegar o calor, aliás, ele já se faz sentir hoje. E com a chegada do calor e do tempo quente, chegam também os festivais e a música ao vivo a que a RTP Antena 3 está associada desde sempre. Agora, Pera Doce, João Maia Ferreira. Bom dia.

0: Quais são as perspectivas que tu achas que um homem como tu, sem compromissos, no sentido do comercial, como é que tu vais poder subsistir em Portugal, sabendo nós que as possibilidades são tão poucas?
1: Como é que Portugal vai subsistir sem mim?

0: Chick Stones, The Boys, West Side Cowboy na RTP Antena 3, já traz Uma Vida a Menos. Ana Lua Caiano é a música nova da artista nacional que rodou em exclusivo durante vários dias aqui na 3. Agora digamos que já está disponível para todo o mundo, em várias plataformas. E essa semana está a correr bem? Espero que sim. Quente, esta quarta-feira, o dia mais quente da semana e um dos mais quentes do ano, garantidamente. Aliás, fiquem desde já a saber que a partir da manhã as temperaturas vão acalmar um pouco, vão começar a descer de forma ligeira. Hoje o dia é de sol em todo o continente, há alerta amarelo para todo o país devido ao calor, à exceção das ilhas e também do distrito de Faro. Para a tarde de hoje estão previstos alguns aguaceiros no interior norte e centro, pode inclusivamente trovejar e cair granizo, fruto também destas elevadas temperaturas. Açores, com aguaceiros pela manhã, na Madeira, previsão de algumas nuvens. Vamos a máximas hoje, nas ilhas mais frescas, como dizia, Ponta Delgada 19, Funchal com 21, depois no continente, temperaturas muito próximas dos 30 graus. Faro com 29, Porto 32, Coimbra e Lisboa com 35 e Évora no Alentejo, está uma tosta, a verdade é essa, é uma boa expressão para definir hoje o Alentejo. Évora, máxima de 38.
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0: É daqueles dias em que sabe bem, naquelas paredes grossas, por exemplo, das casas alentejanas, entrar a meio da tarde e lá dentro estar aquele fresquinho, contrastante com o braseiro que se faz sentir cá fora. Já a seguir, há disco da semana.
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0: Oh, yeah. Emissão a não perder este domingo a partir das 5. Este fim de semana não vamos ter contagem do top da 3, porque Fnac Live, mas atenção, não importa, podem continuar a votar já para a próxima semana.
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0: Na última edição, os Houseplants chegaram ao terceiro lugar com este Do It Like This. Velho a tocar-me com o controlado, a conseguir subir dois lugares e a atingir o segundo posto.
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0: Os Soma Players e este Pockets on My Sleeves, não uma, não duas, não três, não quatro, cinco semanas consecutivas na liderança. Neste caso até vão passar uma em stand-by lá em cima, porque este fim de semana não há contagem. No outro, a ver vamos se segura ou não o primeiro lugar.
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0: Não se esqueçam, podem ir votando em antena3.rtp.pt. Agora são 11h22. Muito bom dia, bom trabalho.
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0: Genesis Owusu, as suas origens remontam ao Ghana, Austrália é o seu país também desde sempre. Ora, Red Star Woo and Worldwide Scourge é o disco da semana na 3, esta chama-se L-Star. Genesis Owusu.

Ora, aí está o Genesis Owusu. Destaque desta semana aqui na 3 é dele o disco da semana, Red Star Blue and the Worldwide Scourge. Ele que é particularmente teatral nas suas interpretações ao vivo. Um disco que cruza hip-hop, funk, punk. L-Star, a canção que hoje ouvimos aqui na RTP Antena 3 e que vamos voltar a ouvir logo depois das 5 no Logo Se Vê. É o disco da semana, claro que acompanham sempre depois das 11 e depois das 5 na vossa rádio. São 11h26, obrigado por estarem connosco. Daqui a pouco olhamos para as redes sociais na Fricção Científica. Michael Knight.

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1: Olá, muito bom dia, boa quarta-feira. Ingredientes para uma boa manhã de trabalho neste dia quente de maio. Ora, digo-vos desde já quais são: Buraco Ação Sistema, Kim Gordon, Throws and the Shine, Bob Moses e os Manga Limão. O que é que vos parece?

0: Tantos e tantos anos depois, o mote continua a ser o mesmo. Estão de regresso os Buraca Som Sistema, às canções e aos palcos. Por Mambo é a música nova na RTP Antena 3. Quanto a concertos este ano, em Portugal apenas um, no Alive, 11 de julho. Depois há já datas anunciadas para a Bélgica, para a Dinamarca e também para os Países Baixos. O regresso dos Buraca Som Sistema. Muito bom dia, faltam 19 para o meio-dia, já a seguir a Fricção Científica.
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0: 18 minutos agora para o meio-dia. Daqui a pouco há CIMAT, também Lucival no horizonte, mas primeiro os perigos das redes sociais. É o alerta da Fricção Científica desta quarta-feira com a nossa Isilda Sanches.
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7: Se precisarem de argumentos contra as redes sociais, um estudo recente dá alguns cientificamente comprovados. As redes sociais estão associadas a ansiedade, depressão, solidão, problemas de sono, fraca autoestima e satisfação com a vida, ardor nos olhos, dores musculares, também nos pulsos, pescoço, ombros, peito e estômago, náuseas, dores de cabeça e alterações de humor. Os investigadores analisaram estudos publicados entre 2010 e 2024, envolvendo no total mais de 500 mil pessoas de 21 países. Publicaram as suas descobertas no Journal of Behavioral Medicine no final de novembro de 2025. Pouco mais de um mês antes, outro estudo, publicado na JAMA Network Open, concluiu, após uma experiência com jovens entre os 18 e os 24 anos, que um detox de redes sociais durante uma semana reduz significativamente a ansiedade, depressão e insónia. Dados de 2025 mostram que, a nível mundial, passamos em média 2 horas e meia por dia nas redes sociais, mas as gerações mais novas tendem a passar mais tempo do que os mais velhos e as mulheres mais do que os homens. Brasil e Filipinas são os países que passam mais tempo nas redes sociais. Ultrapassam as 3 horas por dia.
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0: No geral, parece-me que estaremos grande parte de acordo com isto. Passamos todos o tempo demasiado nas redes sociais. A Fricção Científica com a Isilda Sanches na RTP Antena 3, edição desta quarta-feira, guardada em antena3.rtp.pt. 15 minutos para o meio-dia, bela canção esta. Vamos até à Irlanda. Running, Planning é a CIMAT, a tocar agora por aqui, nesta quarta-feira quente. Bom trabalho com a 3, reta final desta manhã, logo depois Lucival.

É o Carlão na RTP Antena 3 com este A Sorte, ele que atua amanhã na Santiago, em Santiago do Cacém. Arranca amanhã e o Carlão atua por lá. Concerto marcado então para o dia de amanhã. Até ao meio-dia, os Mão Morta na 3. Bom dia.

0: Olá, Muerte. Os Mão Morta a fecharem esta manhã de quarta-feira na RTP Antena 3. Por seu turno vão abrir o Serralves em festa. Já esta sexta-feira tem concerto marcado para o Prado de Serralves na Invicta. O concerto está marcado para as 22 horas, 10 da noite. E é um concerto bem particular onde os Mão Morta não se apresentam sozinhos. Convidaram João Barradas, que vai integrar o acordeão nesse espetáculo. Vai contar ainda com uma identidade visual criada por Mariana Villanova. Espetáculo que abre o Serralves em festa. Os Mão Morta atuam por lá esta sexta-feira. Muito boa tarde. Bem-vindos. Meio-dia, um minuto no continente e na Madeira. Tum, tum, tum. 11 e 1 nos Açores. Sabem quem é que está de volta? Madonna tem novo álbum a caminho, canção nova já por aí anda, traz Sabrina Carpenter como companheira, já lá vamos ouvi-la. Primeiro, na 3, as Hinds. Bem-vindos.
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chama-se Bring Your Love, é a música nova de Madonna, a rainha da pop está de volta com Sabrina Carpenter nesta que é uma das canções do novo álbum Confessions 2, que vai chegar no dia 3 de julho. Não é a única canção a chegar já aos nossos ouvidos, há uma outra, chama-se I Feel So Free e soa assim.

0: Madonna, que a propósito deste seu novo disco fala sobre a música dança, diz que muitas pessoas pensam que a música dança é superficial, mas que estão redondamente enganadas, que a pista dança não é apenas um lugar, é na verdade um portal, um espaço ritualístico onde o movimento substitui a linguagem. Palavras da própria, a propósito do lançamento deste novo álbum, Confessions 2, que é no fundo também uma sequela de um disco que lançou há mais de 20 anos, Confessions on a Dance Floor, lançado no ano de 2005. Aguardamos mais umas semanas pelo lançamento do álbum, o novo da rainha da pop, está de regresso, Madonna.
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0: Vamos em frente. Hora de almoço desta quarta-feira, aqui pela 3. Muito quente. Aproveitem, se puderem, o sol que esta semana nos está a trazer. Agora com o Martim Seabra e o Poeta. É a próxima na 3.

No One Will Save You. Libra na RTP Antena 3, meio-dia e 20. As últimas horas têm sido dominadas por ele e as próximas vão continuar a sê-lo, já que hoje é o segundo dia da passagem por Lisboa do porto-ricanho Bad Bunny. É justamente com ele que seguimos. Logo mais há concerto no Estádio da Luz.

É uma espécie de aquecimento para o concerto desta noite. Bad Bunny. Segunda noite em Lisboa. De alguém que aterrou na capital e de um estádio fez uma ilha, Porto Rico. Feliz e inspirado título da crítica do Mário Lopes no Público, justamente a este concerto que virou um autêntico salão de baile e que encheu o Estádio da Luz em Lisboa. Hoje, segunda dose, muitos vídeos, invasão de vídeos de Bad Bunny nas últimas horas desse concerto que era muito aguardado no nosso país. Reforço que ele já era para ter vindo a Portugal em 2020, mas imaginem, sim, foi a Covid que retirou essa hipótese, né? À época, o Bad Bunny era ainda uma figura bem distante daquela e do impacto que hoje tem. Ele era à época nome confirmado para o Porto Primavera Sound, algo que hoje em dia, no estatuto que o Bad Bunny já adquiriu, será certamente difícil de repetir para qualquer festival nacional.

0: facto um fenómeno e o ano está a ser absolutamente inacreditável para o Bad Bunny. Recordo que foi ele o protagonista do Halftime Show do Super Bowl. O último disco tocou e bateu em todo o mundo e a prova disso é o sucesso também desta digressão.
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0: Não, não é um anúncio. São mesmo os Two Door Cinema Club a caminho de Portugal e com o carimbo da 3. Agora, é tempo de recuarmos à prova oral de ontem aqui na 3 com o Fernando Alvim, que esteve à conversa com Joaquim Fialho a propósito do seu novo livro. Chama-se Sociedade Sem Ecrãs.
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4: Nós já não nos encontrávamos há alguns anos, desde o teu último livro, que falava também sobre redes sociais. Exato. É uma opção tua? Estás obcecado com redes sociais?
5: Não é uma opção, é a minha linha de investigação, comportamento humano e a sua relação com os ecossistemas digitais. E encontrámos-nos em 2023 com um livro, Redes Sociais, Ilusão, Obsessão e Manipulação. E senti que havia uma necessidade de aprofundar o conhecimento do tema. Surgiu, entretanto, um projeto de investigação que foi o Scroll Log Existe, que já teve contigo a psicóloga Lourdes Caraça, que esteve nessa equipa de investigação. Sim. Ela esteve na prova oral.
4: Lembro-me bem.
5: E entretanto surgiu este novo livro, 3 anos depois, que se chama Sociedade Sem Ecrãs. E este livro vem trazer um aprofundar do olhar sobre aquilo que é a transformação do corpo humano e a transformação das relações humanas mediadas pelos ecrãs.
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0: Redes sociais, ecrãs, Sociedade Sem Ecrãs, o novo livro de Joaquim Fialho, convidado de ontem mesmo do Fernando Alvim na prova oral, que hoje ruma à Caparica, aí vai ele, para o Festival de Música Eletrónica MOGA, que conta com o carimbo da RTP Antena 3. A prova oral de hoje será justamente feita a partir do festival que acontece a partir de hoje e que vai pelo fim de semana fora. Até ao próximo domingo.
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0: Feeling So Nice, Maru agora, depois Black, também Gurjão e ainda os Royal Otis são as próximas nesta hora de almoço quente de quarta-feira. Já cheira a verão. Obrigado por estarem com a 3. Eu sou o André Santos. É sempre bom estar convosco. Fiquem por aí. 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

0: É a nova dos Royal Otis, tem o seu quê de cinematográfico esta canção. Chama-se Sweet Hallelujah. E toca nesta hora de almoço de quarta-feira aqui na RTP Antena 3. Eles são uma dupla que nos chega da Austrália, fazem belas canções. Esta é a mais recente a tocar por aqui. Lá atrás, Gurjão com Não Me Prendas. Estamos a 18 da uma.
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2: No corpo executa o suicídio islamista.
3: Em novembro. Vai ser bom. Agora o Benjamin, antes disso, vai trazer novo álbum. Recursos Humanos é a música nova, toca agora na 3. Logo depois, Tunde Adebimpe, também Ana Cláudia. Estamos na reta final desta hora, hora de almoço, meio de semana. Obrigado por estarem com a 3.

Adoro o título desta canção. Cana Rachada. É boa, não é? Ana Cláudia, a 7 minutos da 1 da tarde na Rádio da Nova Música Nacional, a RTP Antena 3. Sejam bem-vindos. Estou praticamente de saída. Depois da 1, pega na emissão a Valentina Jesus. The Chic.

Para as despedidas, um dos álbuns que continua a ser apelidado como um dos álbuns do século e garantidamente um daqueles que mais vendeu. Falamos de American Idiot, um álbum que ressuscita os Green Day, que haviam tido um enorme sucesso nos anos 90 com Dookie, mas que depois tinham entrado numa espécie de rota descendente, até que há 22 anos, em 2004, e depois de terem perdido, de acordo com os relatos da época, terem perdido as gravações de um álbum que estava pronto, Cigarettes and Valentines. Ora, a verdade é que esse disco perdeu-se e os Green Day decidiram que não iriam regravar, iriam recomeçar tudo novo. E a verdade é que ao recomeçarem o processo, acabaram por embarcar naquele que seria e ainda hoje é considerado o grande disco da banda norte-americana. Ora, os Green Day lançaram então esse American Idiot, um álbum onde há enorme, enorme crítica social. É um retrato também dessa América no rescaldo dos atentados do 11 de setembro de 2001. É um álbum que marca a adolescência de tanta e tanta gente, também a minha. É um álbum que está dividido em alguns atos. Há algumas canções que atravessam gerações, um personagem que une as canções, Jesus of Suburbia, e este American Idiot, que ainda hoje é muito utilizado, nomeadamente como canção quase de protesto na América. Esta canção...

Os Green Day com Boulevard of Broken Dreams, a marcarem também presença nos minutos finais, mais uma hora pela RTP Antena 3. É uma da tarde, meio-dia nos Açores, está aberta mais uma hora nesta tarde de quarta-feira. Comigo, Valentina Jesus, até às 4 da tarde. Estão muito bem ligados, início de hora com Kelly, ainda Birds Are In Deep. Estamos a isto. Valentina Jesus.

0: Os Birds Are Indie com este Not Today, a marcarem também presença nesta hora pela RTP Antena 3, para trazer ainda Kali no início de mais uma hora com Madison. Queres saber como é que estão essas pernas, essas ancas, depois do concerto de Bad Bunny? Vamos contar? Gostava de saber.
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0: E agora segue a música na 3 com Disclosure, de Sun Comes Up Tremendous, e importa que se hidratem por estes dias, muito calor, também com a presença de Bad Bunny,

0: The Cure de Olivia Rodrigo chegou e venceu uma das mais ouvidas nas plataformas de streaming logo quando do seu lançamento. Daqui a pouco chega o quê? Chega o Portugalex. Antes, há aqui umas sugestões boas. Podem já ir buscar a esferográfica, papel para tomar nota ou simplesmente nas notas do telemóvel, se forem mais tecnológicos, não é o meu caso.
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0: E vamos lá estar com emissão em direto no domingo a partir das 5 da tarde. Agora está na hora do Portugalex.
7: Falta pouco tempo para começar o Mundial de Futebol e ainda não conhecemos nenhum animal daqueles que adivinham os resultados dos jogos, cumprindo a tradição do saudoso Polvo Polo.
8: Vai ser este o tema do nosso fórum de hoje. Queremos saber se os nossos ouvintes conhecem algum animal adivinho do Mundial e já agora a do Euromilhões.
7: E já temos em linha o Sr. Marcelo Marcelino, que é dono do bezerro que colheu o Paulo Núncio e nos fala de Vila Franca de Xira. Faça o favor de dizer.
9: Olha, é precisamente esse bezerro que consegue adivinhar os resultados dos jogos. Sempre foi muito inteligente. Quero ouvir o Carlos Miguel. Quem é que vai ganhar o México-África do Sul? Está a dizer que é a África do Sul. E Portugal-Congo? Quem ganha, Carlos Miguel? É Portugal. Vamos!
7: É extraordinário. Muito obrigado. Ficamos à espera de ver se o Carlos Miguel acertou ou não.
9: Colheiro outra vez do Paulo Núncio. Alguém tem o número dele?
7: Vamos ver se o convencemos a fazer mais uma pega. Muito obrigado. Vamos agora ouvir o líder do Chega, André Ventura. Bom dia.
10: Olá a todos. Eu também tenho um animalzinho. É um sapo de louça que tenho à porta e que adivinha quem vai ganhar os jogos e quem não vai entrar na minha casa. Os ciganos. E também tenho um galo do tempo que adivinha quando vem lá a chuva.
7: Pois claro, muito obrigado. Tempo ainda para uma última chamada, desta vez da líder do PAN, Inês de Sousa Real. Ora viva.
11: Olá, o PAN este ano tem um adivinho para os vegetarianos. É um alho francês a quem chamamos polvo em homenagem ao mítico polvo.
7: Ah, que interessante. E como é que o alho francês adivinha?
11: Nós pomos as bandeiras dos países que vão jogar no chão e o alho francês em pé no meio. Quando o largamos, ele cai para o lado vencedor, é certinho. Ele já adivinhou que o Mourinho ia sair do Benfica e que o Sporting ia perder a Taça de Portugal.
7: Pois, claro que adivinhou, obrigado. E assim fechamos mais uma consulta aos nossos ouvintes. Para a próxima vamos perguntar se gosta do hino da Shakira para o Mundial ou se preferia que fosse da Carolina Deslandes.
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0: A minha chuteira na tua canela, isto é uma coisa que fica. Jason, no regresso à música pela RTP Antena 3.
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0: 3:14, ainda Digitalism e Noise Earth.
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One Man Show, Noiserve, a marcar também presença nesta hora pela RTP Antena 13, ele que vai estar também no Festival Wool, na Covilhã, o Festival de Arte Urbana, no dia 19 de junho, acompanhado do Conservatório de Música de Covilhã, vai estar em residência artística e o resultado será apresentado nesse dia, neste festival. No dia seguinte, 20 de junho, há também Unsafe Space Garden na Covilhã. RTP Antena 3. Agora Arlo Parks com este Jetta, depois a Afonso Cabral.

0: 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Não temos de dizer, Afonso, que o pior está por vir, isto porque há uma digressão internacional a começar, não é? O mês de julho, Afonso Cabral vai andar pelo Oriente, China, Japão, Macau e Hong Kong.
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0: E vocês não vão querer perder pitada.
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0: Agora, Anne Hathaway com este My Mouth Is Lonely For You, ainda da YV Likely.

0: Like Lee, a animar também esta tarde de quarta-feira pela RTP Antena 3 com Happy Now, The Wave, para trás ainda com City Lights. Agora uma sugestão para o vosso fim de semana.
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0: E prossegue a música na RTP Antena 3, agora com a dupla Nu Janea.
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0: São italianos, vêm acompanhados de Tom Misch neste On and On. Ainda Rosalía e a...

0: 2 e 1 no continente e na Madeira, 1 e 1 nos Açores. Vamos a isto.
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0: Está na hora com João André Oliveira. Boa tarde, João.
2: Boa tarde, Valentina. Isso mesmo, vamos a mais um domínio público. Começamos com o programa completo do FEST, o Festival Novos Realizadores, Novo Cinema, que leva anualmente a Espinho uma celebração das novas tendências da sétima arte. Fernando Vascas, o diretor do festival, aponta alguns dos destaques da competição de longas metragens, que conta com 10 filmes.
3: Na competição, destaque inevitável para Truly Naked, é um dos filmes mais badalados neste momento no circuito internacional de festivais. É uma obra extremamente provocadora que nos fala sobre a indústria pornográfica, acima de tudo através de uma família que se dedica a essa atividade. Destaque também para a primeira longa-metragem de uma das maiores figuras do cinema asiático do momento, refiro-me a Xu Qi, aparece agora como realizadora num filme chamado Girl, que nos fala sobre memória e as dificuldades da experiência feminina na China do virar do século. Destaque ainda para White Snail, um dos grandes vencedores do Festival de Locarno do ano passado, um filme que nos vem da Bielorrússia, que nos apresentou uma história de amor extremamente invulgar entre uma modelo e um trabalhador de uma morgue. E por fim, destaque para Red Hanger, também um

0: das grandes obras do último Festival de Berlim, é um filme chileno, que nos fala sobre as primeiras horas do golpe de Estado de Augusto Pinochet, através da perspectiva de um comandante da Força Aérea que é obrigado a transformar um hangar num centro de detenção e tortura de opositores políticos.
1: São algumas das propostas do Fest, que acontece de 20 a 28 de junho em Espinho. Na abertura estará o filme Cartas Amarelas, de Ilker Chatak, que venceu o Urso de Ouro na última Berlinale. Está ainda prevista, como habitual, uma competição de curtas-metragens, bem como um programa profissional com a presença de vários nomeados aos Oscars, entre figurinistas, diretores de fotografia e outros. E seguimos na Nova Música Nacional com dupla novidade e começamos com Blaya. A artista luso-brasileira acaba de lançar o single Biri Bam Bam com uma convidada pouco provável.
2: Olá, eu sou a Blaya e quero contar-vos um pouco mais sobre o meu novo single Biri Bam Bam featuring Maria João. É um tema que aborda a imigração e a vontade de vencer, com uma sonoridade que navega entre o forró, dancehall e também o tribal, ao lado da Maria João, que traz aquela parte mais ancestral com uma voz cheia de força. Espero que vocês gostem. Beijinhos.
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1: Biribambam é novíssima de Blaya e de referência jazz, Maria João, um tema que une dancehall e forró e que explora o percurso dos pais de Blaya com vista a uma canção sobre resistência, força e sobrevivência emocional. E falando de referências, os Municipal também têm novidades. Cross Your Heart é o novo tema da histórica banda portuguesa, que está a preparar um novo álbum para este verão.

0: Música nova de Fernando Ribeiro e companhia, uma canção de estrada inspirada numa vida passada a viajar e a ver muita coisa acontecer dia e noite sem parar. O tema serve de avanço para Far From God, o 14º álbum de estúdio dos Moonspell, com edição prevista para 3 de julho. A banda vai andar um pouco pelo país e por toda a Europa em digressão ao longo deste verão. Por agora é tudo. A Valentina, eu estarei de regresso amanhã.
1: Às 11, até lá, João André Oliveira com o Domínio Público.
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1: Passam agora 5 minutos das 2 da tarde, 1:05 nos Açores. Eu, Valentina Jesus, continuo por cá até às 4 da tarde, agora com Remy Wolf, nesta hora para ouvir A Vida Numa Estante.
2: Valentina Jesus. Valentina.

0: contagiar toda a gente nesta tarde de quarta-feira.
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0: E prossegue a música na RTP Antena 3. Estão muito bem ligados. Agora convite à dessa com Houseplants e este Do It Like This ainda.

0: Resultado é este dos Olhos Teus. Para trás ainda os Primal Scream. Daqui a pouco chega Raquel Mourão Lopes com mais uma edição de A Vida Numa Estante. Antes há sugestões incríveis.
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0: E se ainda não foram ver este filme, façam um favor e vão. Esta semana, na Vida Numa Estante, vamos conhecer uma dupla. João Pedro Vala e João Pedro Vala, autor e protagonista, têm o mesmo nome no romance Gran Turismo. A Raquel Mourão Lopes vai aqui apresentar-nos este livro, cujo capítulo de abertura venceu um prémio nos Estados Unidos. Quanto à habitual sugestão de leitura, hoje é feita pelo sempre incrível e único Romeu Bairros. Vamos a isto, A Vida Numa Estante.
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4: Eu tinha sido pai há uma semana e meia, ainda estava assim com os sonhos meio trocados, e de repente eu recebo um mail a dizer que eu tinha ganhado um prémio, e fiquei um bocadinho confuso, porque não sabia sequer que me tinha candidatado a esse prémio, e então achei que deveria ser uma burla qualquer, comecei à procura de links.
5: Só não começar por olá pai, olá mãe, por acaso.
4: Exatamente, e então estive ali, pronto, uns minutos a investigar e à procura, e de repente percebi que era mesmo verdade, e fiquei, claro, muito contente, mas surpreendido.
5: Na origem desta surpresa e desta confusão, estava uma notícia vinda dos Estados Unidos, a da vitória do prémio Pen O. Henry, atribuído ao conto Inês, da autoria de João Pedro Vala.
4: Estes prémios são sempre importantes porque, por exemplo, nos Estados Unidos eu não sou minimamente conhecido, e isto é uma janelinha de entrada num mercado que é muito importante, e portanto por aí eu fico muito feliz, claro, e também cá em Portugal acho que é uma maneira de chamar a atenção a um livro que não teve muita atenção quando foi lançado, e aos outros, ao Campo Pequeno que publiquei a seguir, e acho que sobretudo poderá ter algum impacto em livros futuros, porque, pronto, já é alguma coisa a que as pessoas podem ligar.
5: De facto, Inês foi publicado como conto autónomo numa revista literária norte-americana e por isso foi considerado para este prémio, que distingue apenas as chamadas short stories. Mas Inês é também o primeiro capítulo do livro de estreia de João Pedro Vala, publicado em 2022, Gran Turismo.
4: É um livro que fala de uma personagem que está a chegar à idade adulta e começa a tentar mergulhar num mundo que sente como anonimizante e que se tenta agarrar a quem é.
5: Calha que, neste livro escrito por João Pedro Vala, esta personagem, este protagonista narrador, também se chama João Pedro Vala.
4: O que eu pensei quando estava a escrever este livro é que há muitos momentos na nossa vida que nós sabemos que são marcantes, mas a maioria desses momentos não são, curiosamente, os momentos que seria de esperar que fossem marcantes. As primeiras vezes, sei lá, o primeiro beijo, o primeiro momento em que estamos apaixonados, a primeira vez que alguém morre, a vez em que nós perdemos a virgindade, tudo isso tem um vocabulário que já está muito desgastado. E o que eu quis olhar foi para aqueles momentos que não têm nada desse universalmente marcante, mas que, de alguma forma, eu, quando me ia deitar, não conseguia adormecer a pensar neles.
5: É por isso que, no momento em que conhecemos João Pedro Vala, ele está deitado, nu, numa marquesa de hospital. João Pedro Vala, o personagem, calma, mas eu percebo a confusão. E o João Pedro Vala, autor, também a percebe muito bem.
4: Eu acho que todos os leitores, em certa medida, são os cuscos, não é? E querem também mergulhar na vida do autor, saber o que é liberdade ou não. E eu procurei jogar com essa expectativa, criando uma ilusão de que estão a olhar para dentro de uma vida real, quando é tudo ficcional. E acho que o leitor é convidado também a pôr em causa a sua maneira habitual de ler os livros. A minha irmã tem uma amiga que às vezes está a ver filmes e fica mais ou menos indiferente ao enredo, e depois, quando no final aparece a dizer baseado numa história real, começa a chorar. E eu acho que é, isso vem de um comportamento humano completamente previsível e compreensível, e acho que este livro joga um bocadinho com essa ideia.
5: Inês, o primeiro capítulo deste romance conta basicamente a história de uma tentativa de engate de uma rapariga esmagadoramente cool na Cinemateca em Lisboa. João Pedro Vala, o personagem, ou será também o autor, é só o rapaz meio desajeitado, assoberbado pela pinta de Inês e por um permanente vazio existencial carregado de ironia.
4: Eu acho que o humor tem vários papéis neste livro, não é só uma coisa. Acho que é também uma homenagem a uma certa maneira de se olhar para a vida que se está a perder, que é de não se levar muito a sério. Não querendo dizer que nós não estamos a pensar a sério nas coisas, mas ainda ontem numa conferência estava a falar disso, que é o Kafka, quando lia os contos deles aos amigos nos cafés, eles riam-se perdidamente. O Joyce, quando estava a escrever, a Nora Barnacle dizia que ele estava a noite toda a escrever e a rir. E nós, quando olhamos para um texto clássico, já não achamos que aquilo é uma coisa tão solene que não damos espaço ao riso. E isso também diz coisas sobre a maneira como nós estamos dispostos a olhar para nós próprios. É, nós não estamos dispostos a rir-nos de nós próprios. E eu não quis que o meu livro fosse assim, eu quis rir-me de mim próprio para não me levar tanto a sério, mas também para criar uma ligação com o leitor.
5: João Pedro Vala foi o primeiro português a ganhar este prémio Pen O. Henry, que em tempos chegou a distinguir autores como William Faulkner, Truman Capote ou Stephen King.
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0: Agora, já estamos aqui a ouvir o Romeu Bairros, ou melhor, Romê das Furnas, volume 2, A Segunda Comunhão, o seu mais recente álbum. Foi apresentado há dias na Casa Capitão, o início de uma digressão que há de passar pelo Funchal, pela Ribeira Grande, por Sem Soldos, pelo Barreiro, pelas Ilhas de São Jorge e do Pico, por Mafra e já esta semana pela Feira do Livro de Lisboa. O Romeu veio à Antena 3 e deixou-nos duas sugestões.
1: Olá, eu sou o Romeu Bairros. E aqui na minha recomendação literária, vou recomendar o livro Em Tudo Havia Beleza, do Manuel Vilas, que neste momento é o meu livro da noite, ou seja, o meu livro para chorar e para dormir muito bem. Eu também tenho um livro da manhã, que geralmente é um livro que envolve algum conflito para que eu comece a acordar. O livro do conflito costumava ser o livro da tarde e de manhã lia alguma coisa em inglês, que provavelmente uma das obras que mais me marcou foi o Green Lights do Matthew McConaughey. McConaughey. Alright. Obrigado.
2: Uma banda, oh Manel, e não te esqueças do Farnel.
0: Matthew McConaughey e Manuel Vilas, nas sugestões de Romeu Bairros, o premiado João Pedro Vala. Eu sou a Raquel Morão Lopes, hoje com a ajuda à produção da Inês Queiroga. Esta é a vida numa estante. Até ao próximo capítulo.

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1: Raquel Mourão Lopes com mais uma edição de A Vida numa Estante e a entrevista completa a João Pedro Valle já está disponível na RTP Play, nas habituais plataformas de podcast, onde estão também todos os episódios de A Vida numa Estante. E porque a Feira do Livro começa hoje em Lisboa, porque não passar e ouvir alguns episódios para ir buscar também boas referências para as vossas compras. Não tem de quê.
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1: Agora Pedro Troia, Pedro de Troia, assim é que é, nunca falo demais, eu falo. Isaiah Rashad e Plutónio.

0: Imaginem só o que é nascer com um vozeirão destes, com este talento. Eu fico sempre, permitam uma expressão passada quando ouço Ray, sou mesmo muito fã. Nota-se, não é?
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0: Acabei de me perceber que junho é já para a semana e, portanto, se não têm os vossos bilhetes, é melhor correr.
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0: E esta nota é válida também para mim. Vítor Bacalhau agora com Behind the Line, ainda Inês Marques, Lucas e Ex-Wife.

0: grande recordação, os Ex-Wife neste Fireworks. Fomos até 2008 ao álbum Are You Ready for the Blackout? E percebemos no ano passado que claramente não estamos preparados. E por falar nisso, tem o vosso kit de emergência? Pois, eu também não trazei do meu. 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Importante.
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0: A não perder. E agora, persegue a música na RTP Antena 3.
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0: Com Jordan Rekay, esta Easy to Love, ainda mostro até à hora certa.

3 da tarde no continente e na Madeira, 2 da tarde nos Açores. Tarde de quarta-feira, estão muito bem ligados, ou continuam muito bem ligados. Agora Somber para início de hora, Home Record.

0: Rita Bianco, amanhã são um dos avanços de Ligadura, álbum novo que sai já esta sexta-feira.
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0: E agora temos Ana Lua Caiano, Uma Vida a Menos.
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0: Ainda Wesley Joseph, assim é que é, e os Soma Please.

0: Os Soma Please com esta I'm a Fan é um dos avanços do EP de estreia Balé. Gravado entre Portugal e Reino Unido, Nuno Bracô, assim que é, e Rob Williamson, juntos a criar músicas incríveis como este I'm a Fan. 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
0: The Weeknd agora com Open Heart.

0: The Weeknd com Open Hearts. Daqui a pouco chegam Bruno Pernadas com Margarita Campelo.
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3: Agora, tal como prometido, prossegue a música na RTP Antena 3 com Bruno Pernadas e Margarida Camutelo.
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3: Juntos neste His World, e acrescento que Bruno Pernadas vai estar no dia 5 de junho no Festival Rádio Faneca, e nós, na Antena 3, vamos também lá estar com uma emissão especialíssima que não vão querer perder.

belíssima recordação de Altjai com este Something Good. Fomos até 2012 ao álbum An Handsome Wave. Oh, something good. Para trás ainda Drake com Shabang, ele que tem assim um feito histórico, conseguiu um feito histórico, colocou três álbuns, os três últimos álbuns que lançou, de uma só vez, nos três primeiros lugares da Billboard 200. Foi a primeira vez que isto aconteceu desde que a lista foi criada em 1956. 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Agora Harold com Rivais.

0: Lava La Rue com este Girl is a Knife. E que energia! Father John Misty chega já daqui a pouco com Payoff.
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0: Eu acho que é mesmo a isto que sabe a música nova, as cerejas, não sei, fresquinhas. Father John Misty, tal como prometido, agora com esta de Payoff. Ainda Jamie XX com Honey Dijon e Mother Flutters.

0: Os Mother Flutters com esta Dreamer. E sim, André e Filipe Cameira são irmãos. E são dos nomes confirmados para a 12ª edição do Medo a Mais. Foi anunciado o cartaz completo esta semana. Mother Flutters estão por lá, juntamente com o Expresso Transatlântico e Unsafe Space Garden. Foram alguns dos nomes que fecham o cartaz deste ano.
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0: Reta final para mais uma hora por cá. Depois das 4 da tarde chega a Catarina Palma, Teresa Oliveira, juntas para vos acompanharem no fim de tarde desta quarta-feira, Vampire Weekend. Vamos acalmar um bocadinho, sim. Às 4 ainda a informação atualizada com Miguel Soares. Deixem-se ficar. Boa tarde. E encontramos-nos já daqui a pouco, na verdade, porque venho aí falar de um festival que vai acontecer daqui a precisamente um mês.
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0: Agora sim, Vampire Weekend e Extinto até a hora certa.

0: São 4 da tarde, 3 horas nos Açores. Vamos às notícias com o Miguel Soares. Olá, Miguel.
1: Olá, Catarina.
0: Olha, Miguel, consegues dizer as notícias enquanto eu procuro aqui a rampa das notícias?
1: Por suposto, a subida das temperaturas já fez aumentar a procura dos serviços de saúde. A Ministra da Saúde diz que subiu o nível de alerta nos hospitais. Admite que mais medidas vão ter que ser tomadas para se conseguir dar a resposta no Serviço Nacional de Saúde à vaga de calor. Ana Paula Martins manifesta algum receio, sobretudo com os cidadãos mais vulneráveis.
2: Não vou esconder alguma preocupação. Estamos prontos, temos planos de contingência, por isso já o elevamos a nível 1, porque, sobretudo nos cidadãos mais séniores, como sabem, as descompensações são muito frequentes, com ondas de frio e ondas de calor, e naturalmente neste momento já temos o INEM com um número muito considerável de chamadas, exatamente de pedidos de apoio para o excesso de temperatura que se está a verificar.
1: Ana Paula Martins já admitiu preocupação com o aumento da procura nas unidades de saúde por causa do calor. Em declarações à margem de uma conferência sobre saúde em Lisboa, Ana Paula Martins foi ainda questionada sobre o caso de uma grávida em trabalho de parto que terá sido recusada pelo Hospital de Faro por não ter ligado antes para a linha SNS 24. A Ministra da Saúde revela que foram já pedidos mais esclarecimentos aos responsáveis hospitalares. Ana Paula Martins defende mais formação para os profissionais, rejeita soluções que passem sempre por demissões e sublinha que este tipo de casos não pode acontecer.
2: Uma senhora grávida que, mesmo não tendo sido referenciada através do SNS 24, mas que entra numa situação de, digamos, pré-trabalho de parto, não pode não ser aceite. Nós estamos à espera, naturalmente, que a Unidade Local de Saúde nos dê uma informação detalhada do sucedido, mas havendo uma situação que claramente sai daquilo que são as normas instituídas, tem que ser corrigido, possivelmente através de formação dos profissionais.
1: O Hospital de Faro terá recusado atender uma mulher de 37 anos e grávida de 40 semanas. O INEM, que assistiu à grávida à porta da urgência, insistiu que a mulher fosse admitida, mas o hospital terá ordenado o transporte para Portimão, a 70 km de distância, onde a mulher acabou por ser assistida. António José Seguro acredita que o Pacto para a Saúde que está a tentar promover vai ter sucesso. Durante uma intervenção numa conferência sobre sustentabilidade na saúde, o Presidente da República voltou a apelar à convergência entre os partidos para que este pacto consiga ver a luz do dia.
3: É a prioridade das prioridades. Tenho a esperança que o contributo desta Presidência seja um impulso para essa tomada de decisão. Um apelo à ação no respeito pelos poderes constitucionais de cada órgão de soberania. E tenho quase a certeza de que não será difícil encontrar convergências, porque o Serviço Nacional de Saúde não é propriedade de ninguém.
1: Um recado de António José Seguro, a Ministra da Saúde considera bem-vinda a iniciativa do Presidente da República. O líder da entidade reguladora dos serviços energéticos garantiu hoje que o

0: Diz-me que a Lidera vai sancionar as empresas que não respeitem as medidas de proteção dos consumidores afetados pela tempestade Christine. Em causa estão medidas aprovadas pela ERSE para proteger os consumidores afetados, incluindo a proibição de interrupções em baixa tensão, a suspensão de faturação dos encargos de potência das tarifas de acesso às redes e a proibição de estimativas de consumos. O Banco de Portugal vai mesmo sugerir aos bancos que apertem as regras de acesso ao crédito da habitação. Uma das medidas que o regulador propõe é a diminuição da taxa de esforço de 50% para 45%. Um novo recorde nas avaliações bancárias de casas. De acordo com o INE, o valor mediano dessas avaliações atingiu no mês de abril um novo máximo histórico de 2.174 euros por metro quadrado, mais 23 euros do que em março e 16,5% acima do registado em abril do ano passado.
1: Miguel Soares, muito obrigada. Voltamos a falar daqui a meia hora.
0: Daqui até a já. Pouco. Até já.
1: Uma triada tem sempre razão. 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Já dizia Joana Espadinha. Olha a hora! Olha!
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1: Estamos quase todos juntos, mas ainda não. Teresa Oliveira, seja muito bem-vinda.
4: Olá, Catarina Palma.
1: Como foram os teus 1000 concertos destes últimos dias?
4: Olha, foram muito bons. Foi a Olivia Dean e ontem foi Bad Bunny.
1: É verdade, vamos falar sobre isso hoje aqui. Uma das pessoas contempladas a ir ao Estádio da Luz. Nem falo da casita.
4: Sim, nem vamos falar da casita.
1: Não consegui. Eu não consegui bilhete. Portanto, ainda bem que tu foste. E tens tanta coisa para contar.
4: É verdade, eu vou. A Marta Rocha vem cá falar mais detalhadamente. Sim. Eu vou só dar aquela. Vou só dar aquilo que senti. Uma coisa mais emocional.
1: Sim, sim,
4: sabes?
1: Sim. Sei.
4: Portanto, vou falar sobre isso daqui a pouco. Bad Bunny Benito.
1: Lola Young, antes de tudo, temos One Thing para fazer companhia. Quarta-feira, meio da semana, continua muito calor e logo se vê, está 2/3 completo.

0: Young. Fazemos companhia neste regresso a casa ou regresso a uma esplanada qualquer, porque agora está a tempo de esplanada. Esplanada com aquelas, com aquelas chuvinhas, sabes? Quando regam as pessoas.
1: Com aqueles borrifos.
0: Os borrifos.
1: Eu adoro os borrifos de verão.
0: Regador de pessoas.
1: Um regador de pessoas. E tem, devia haver mais, na verdade. É, são raros os sítios onde existem.
0: Sim,
1: e nós votamos aqui para porem mais borrifos coletivos.
0: Queremos regador de pessoas, muito obrigada. Ora bem, hoje temos um programa cheinho, recheadinho. Temos para além de um belo resumo do que aconteceu ontem no Estádio da Luz, não é? Ontem houve concerto de Bad Bunny. Marta Rocha ontem já nos pôs a par de muitas coisas que iriam acontecer neste concerto. Preparou-nos para o que iria acontecer e agora Marta Rocha foi ao concerto e, portanto, vai-nos contar o que de facto aconteceu.
1: Bem, que emoção, hein? Para além da Marta Rocha, muita gente deste país, eu incluída, vimos um dos nossos artistas preferidos pela primeira vez em Portugal. Portanto,
0: sim, sim.
1: É que um misto de emoções. Eu quero muito ouvir a Marta daqui a bocadinho, porque sei que, enfim, vai contar-nos um bocadinho deste concerto também, para quem não foi, perceber exatamente como é que se monta um espetáculo destes, o que é que aconteceu, é dividida em quantas partes ou momentos.
0: Qual é que é melhor, qual é que é, como é que se desliga a máquina fotográfica com luz, porque é a única coisa que...
1: Bem, ainda tenho em casa a dar luz.
0: Mas olha, eu que não fui já sei, já tenho uma técnica para desligar aquilo.
1: Ah, é?
0: Já encontrei um...
1: Qual é?
0: TikTok. Já encontrei o TikTok a explicar. Basicamente tens de voltar a inserir uma coisa, o papelinho atrás da máquina. Tens uma ranhura, tens de voltar a inserir um papelinho assim um bocadinho mais grosso para desligar a máquina.
1: Eu ontem, depois do concerto, fui a uma esplanada com os meus amigos e eu tinha luz a pescar por todo lado. Imagina, estou numa esplanada normal,
0: sim.
1: Mas tinha um holofote.
0: Mas era tu e toda a gente.
1: Assim.
0: Pessoas no meu Instagram estavam a dizer que achavam, durante o regresso a casa, que a polícia estava a seguir. Porque é uma luz.
1: Sim, só dava vontade de ligar um.
0: Uma luz intermitente azul. Para quem não sabe do que estamos a falar, no ontem, no concerto do Bad Bunny, ofereceram uma máquina fotográfica com uma lanterna.
1: Mas não era
0: em
1: uma
0: papel.
1: Máquina fotográfica, era só uma luzinha que tinha a forma de uma máquina fotográfica. Então tu andavas com aquilo ao peito, parecia que tinhas uma máquina fotográfica, mas na verdade era uma lanterna. E que tu levaste para casa.
0: Sim, sim.
1: Que ao contrário do concerto dos Coldplay, que eles tiravam essas lanternas, estas eles deram mesmo.
0: Mas o concerto dos Coldplay, tenho a dizer que era muito mais sustentável.
1: Claro.
0: Porque eu lembro que no concerto dos Coldplay havia um palco onde as pessoas dançavam e criavam energia para o próprio concerto. Eu acho isto giro.
1: Sim, sim.
0: Acho
1: até dava vontade de fazer isso para a vida.
0: É,
1: às vezes, não é? Queres ver um bocadinho de televisão, faz ali pedalar.
0: Queres fazer... Olha, eu te garanto que havia muita gente...
1: A fazer exercício.
0: A televisão, olha, voltava a ser os meios de comunicação mais vistos.
1: Sim, sim.
0: Nós aqui na rádio sempre pedalar para dar música.
1: Para a rádio,
0: não precisam de pedalar, até porque há muita coisa aqui a acontecer neste programa, para além de um resumo de Bad Bunny. Nós também temos bilhetes. Não para o Bad Bunny. Para o Bad Bunny, mas para outras coisas que vão acontecer esta semana e ao longo dos próximos tempos aqui em Portugal. Mas antes disso, calma.
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0: E agora, porque todos nós às vezes precisamos de um amigo... Vamos celebrar com esta maravilhosa
1: Dia del Amigo.
0: Catriali Paco Amoroso, el Dia del Amigo. Cantem mais alto e, olha, se puderem, saiam do carro e dançam um bocadinho.
1: E daqui a um bocadinho vamos falar de Bad Bunny.

0: Só fiz esse desafio. Ali nothing na RTP Antena 3. E ora bem, querem um cheirinho do que vai acontecer hoje? Hoje é quarta-feira, sabem o que é que há quarta-feira, não é?
1: O que é que há quarta-feira?
0: Só fitas. Só
2: fitas.
0: Falar sobre cinema a partir das 5h30 com o Ricardo Sérgio. E hoje, para além de passatempos para algumas coisas que vão acontecer nos próximos dias, temos também a apresentação de alguns festivais, como por exemplo o Mimo. Em Guimarães, a Valentina Jesus vai-nos contar tudo sobre o que vai acontecer no Mimo este ano. E Teresa Vieira saiu de Cannes e mudou completamente de ar e agora está no Moga.
1: Sim, sim, mas continua com gaivotas a passar em cima.
0: Na praia, sim, sim, sim. Nem Cannes, as pessoas estavam com vestidos muito grandes que a Teresa própria disse que às vezes era difícil para passar.
1: Uma gaivota de Cannes, só assim.
0: E uma gaivota da Caparica.
1: Do Moga.
0: Claro.
1: Não é?
0: É isto
1: que temos para este programa.
0: Serviço público. Como é que está a vossa gaivota? Enviem mensagem, 924-2558. Peculiar agora com azeitona. Boa viagem.

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0: Bela canção da Plastic Guru. Gorillaz com a Johnny Marr e Anoushka Shankar. É boa música de pausa, respirar fundo e pensar. Para a semana há um feriado. Que bom. Entretanto, recebemos uma mensagem do Luís. Olá, Luís.
1: Boa tarde, Teresa. Boa tarde, Catarina.
0: Olá, boa tarde. Luís.
1: Pá, tenho 52 anos. Vocês agora falaram em jogadores. E eu lembrei-me de... Pá, pronto, tínhamos 6, 7, 8 anos. Íamos aqui aos tanques. Na altura quase ninguém tinha máquina de lavar. As senhoras, as velhotas e as senhoras iam para os tanques para lavar a roupa. E nós cada um tomávamos um balde, uma bacia, um regador e andávamos nestes dias de calor e enchíamos lá e andávamos a molhar-nos uns aos outros. Nós fugíamos com a esperança de sermos molhados.
0: Claro.
1: Era um bocado estranho, mas era assim que acontecia. Tão bom. Ah, beijinhos.
2: Tchau, beijinhos. Obrigada, Luís. Estou a imaginar o Luís. Ai, chega a minha agulha.
0: Sim, sim, afasta. Saudades do verão.
2: Saudades do verão. Isto porque nós falámos daqueles borrifos que há às vezes nas planadas deste país, que nos borrifam, não é? E sabe muito bem, é fresquinho.
0: O regador de pessoas, foi isto que nós... Foi esta expressão que nós utilizámos, que eu acho que é a expressão que é oficial. Sempre que o verão... Ai, eu vou. Praia, eu vou. Saudades do Zé.
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0: 4:26.
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0: 8h30. E este é o Toque Sim Sim, mas das notícias. Olá, Miguel Soares.
1: Olá, Catarina. Combate aos incêndios. Portugal tem mais de 1.500 operacionais no terreno desde 13 de abril. Revelação feita pelo Primeiro-Ministro esta tarde, durante o debate quinzenal que está a decorrer na Assembleia da República em resposta ao LIVRE. Luís Montenegro disse que há contacto direto entre o Governo e as diferentes entidades de proteção civil, emergência, forças de segurança, bombeiros, autarquias e forças armadas para se responder à época de fogos. A líder parlamentar do LIVRE citou o relatório da presidência aberta na zona centro do país, no qual se fala de insuficiências de coordenação e clareza. O Primeiro-Ministro considera muito válido o contributo do Presidente da República sobre a gestão das tempestades e admite que aqui ou acolá podem ser aprimoradas regras de coordenação. António José Seguro confia que há condições para promover consensos na saúde. O Presidente da República volta a apelar à convergência entre os partidos e tem o apoio da Ministra da Saúde. Ana Paula Martins saúda a iniciativa do Chefe de Estado. Seguro alertou há pouco para o acentuado envelhecimento da população, o que pode transformar-se numa bomba relógio nas próximas décadas, com efeitos violentos sobre o sistema de saúde. Portugal é o segundo país mais envelhecido da União Europeia. A ministra admite alguma preocupação com o aumento da procura nos hospitais devido ao calor, em especial por cidadãos mais vulneráveis, muitos deles mais velhos. O nível de alerta nos hospitais foi elevado e Ana Paula Martins reconhece que mais medidas vão ter que ser tomadas para se conseguir dar a resposta no Serviço Nacional de Saúde à onda de calor que o país atravessa. A Associação de Defesa do Consumidor, a DECO, defende compensações pelos atrasos nos aeroportos. A DECO apela à urgência de garantir maior fluidez e a criação de um mecanismo de compensação que cubra os prejuízos causados. O YouTube vai passar a detectar e identificar de modo automático os conteúdos criados por inteligência artificial. Com o novo sistema automatizado, os criadores vão ter sempre a possibilidade de contestar a rotulagem dos vídeos em caso de detecção errada, sublinha a plataforma.
0: Muito obrigada, Miguel Soares. Voltamos a falar à hora certa, às 5 da tarde. Até já.
1: À distância de um vídeo.
0: Ora bem, amanhã, quinta-feira, calma que eu quero andar, quero parar a semana, nem se não senhor, quinta-feira, dia 28 de maio, temos uma pequena descida de temperatura, mas até é agradável porque está muito calor e céu pouco nublado. Nos Açores, períodos de chuva, tal como na Madeira. 19 graus de máxima para Ponta Delgada, Funchal chega aos 22, Aveiro com 23, 26 no Porto e Viana do Castelo, 28 em Faro, Leiria e Sagres, Guarda e Sines chegam aos 29 graus de máxima, Coimbra com 30, Setúbal com 31, Braga e Viseu com 32, Lisboa, Porto Alegre e Santarém chegam aos 33 graus de máxima, Bragança e Vila Real com 34, Castelo Branco com 35, Beja e Évora aos 36 graus de máxima amanhã. E agora, um dos meus favoritos, espero que também vos deixe bem disposto, de bem dispostos como me deixa a mim. Rex Orange County com Take a Drive. Boa viagem!

0: 20 minutos para as 5 da tarde com The Smile, No Words, é assim que se chama. Muito boa tarde, como é que é? Como é que estão recuperados do concerto de ontem? Cá tenham ido?
1: Eu acho que toda a gente que foi ontem ao concerto foi hoje trabalhar
2: e a falar assim.
0: Sim, sim, sim. Esta semana tem sido muito intensa, não é? Porque todas as pessoas de Torres Vedras ficaram roucas. De felicidade por causa da Torriense e da Taça de Portugal. Agora Bad Bunny. O que é que vai ser para a próxima?
1: O que é que vai acontecer, não é? Ainda há aqui uma panóplia de festivais a caminho. Portanto, isto é só o início.
0: Ai, o calor traz coisas tão boas.
1: Bem, e ontem estava um calor no Estádio da Luz que eu não sei bem explicar, até porque é normal, não é? Eu não sei o número exato ao certo, talvez a Marta Rocha, que venha aqui falar sobre isso a seguir, daqui a pouco saiba, mas eu diria que estavam mais de 60 mil pessoas ontem no Estádio da Luz e hoje
0: o estádio
1: uma dose.
0: É isso.
1: Outra dose.
0: O estádio sentado acho que leva 60 mil pessoas, portanto, não sei.
1: 70 mil? Será que está? Ou seja,
0: Okay.
1: Como havia tanta gente no relevado, não é?
0: Sim.
1: 70 mil, 80 mil, quantas pessoas estavam ontem no Estádio da Luz? Se vocês tiverem uma ideia, também nos podem dizer 924-125-258. Eu quero dizer que foi uma grande festa a céu aberto. Foi uma autêntica festa. Portanto, também já vi muitos vídeos de pessoas a criticarem, a dizer, ai, para o artista mais ouvido do mundo, faltava isto e aquilo, faltava-lhe dançar. Pessoas... O Bad Bunny não é um bailarino. O Bad Bunny não dança.
0: Isto
1: ele
0: não é
1: esse tipo de artista.
0: Bloquinho.
1: Aquilo não era um bloquinho.
0: Não é bloquinho.
1: Sim, eu percebo que se calhar com tantos espetáculos a que temos acesso hoje em dia, também ficamos mais exigentes.
0: A música também dá vontade de dançar, eu percebo.
1: Claro, mas daí a dizer que ai, foi um concerto que esperava mais. Ok, pronto, também é válido cada pessoa ter a sua opinião. Na minha opinião, eu que sou fanzaça do Bad Bunny desde há muito tempo, foi a primeira vez dele em Portugal, eu já sonhei com ele. Portanto, eu dei por mim, ele estava ali. Portanto, e para além disso, é uma pessoa que, para além da música, também gosto muito das coisas que ele defende, não é? A forma como desconstrói um bocadinho a masculinidade, a forma como esteve no Super Bowl e defende as raízes culturais do seu país. Portanto, para além de trazer música, e até faz aqui um bom contraste, eu acho, que a música é leve, não é? A música é perreo, é para perrear e de repente está ali a fazer aquelas coisas para o mundo, mostrar como é que a mente dele funciona. Portanto, acho até um artista assim completo. Depois, o espetáculo em si, eu achei muito divertido, também porque vi com pessoas que sabiam as letras todas.
0: Sabes uma coisa? Eu há pouco tempo falei sobre a melhor equação para um bom concerto. O que é que um concerto tem de ter para ser um bom concerto? E a companhia é uma...
1: É sem dúvida.
0: É uma das coisas muito das mais importantes para a equação de um bom concerto,
1: sim, sim.
0: Não é?
1: Eu vi com um grupo de pessoas que estavam a dizer que estavam à espera daquele dia há meses. Portanto, o nível de entusiasmo das pessoas,
0: claro,
1: que estão contigo também te contagia. E portanto eu estava ali numa... Não sei, estava calor, estava a sentir, uau, vamos estar ainda por cima 2 horas e meia. Acho que foi 2 horas e meia. Portanto, é muito tempo e eu queria mais. Quando acabou eu pensei, eu ficava aqui mais uma hora.
0: Que divertido.
1: Porque ainda por cima, esta coisa de se conhecer as canções todas, de facto isto faz diferença. Porque tu, a cada momento que passas, estás a lembrar-te de ti, de coisas da tua vida, queres cantar, queres ver o que é que vem a seguir, queres ver se reconheces.
0: É um exercício de cardio
1: é
0: também.
1: É um exercício de cardio. E depois também fomos surpreendidos com Lisboa Menina e Moça.
0: Pois.
1: Pela banda dele, eu achei isso muito bonito.
0: Mas o que é que aconteceu? Se calhar a Marta Rocha vai nos contar,
1: eu acho que
0: não é?
1: Sim, eu acho que sim, eu acho que
0: mas
1: sim.
0: Houve uma espécie de cover?
1: Sim, então a banda dele tocou de repente só instrumento, não é? Mas Lisboa Menina e Moça. Também ouvi muita gente a cantar Benfica nesse momento e pensei, malta.
0: Ai, que chato.
1: Mas eu percebo que estávamos no Estádio da Luz. Mas vai tudo para o futebol. Também faz parte da nossa essência. Portanto, eu acho que o Bad Bunny neste momento anda por aí pelas ruas portuguesas, não é?
0: A comer um pastelito de natita.
1: Um pastelito de natita. E hoje há mais um espetáculo. Portanto, também era giro ouvir o que é que as pessoas que foram ontem têm a dizer, se quiserem. O nosso número do WhatsApp está sempre aberto para vocês. 924-125-258. Eu adorei o concerto. Diverti-me muito. E às vezes também é preciso momentos destes em que desligamos um bocadinho o nosso... Atenção, que isto é a minha opinião. Desligamos um bocadinho o nosso sentido crítico, não é? E estamos só a aproveitar um espetáculo. E eu senti isso. Eu pensei, estou a ser muito entretida, estou a dançar, isto é uma festa.
0: Nós precisamos muito de ser entretidos. E acho que há pessoas que sabem fazer melhor isso do que outras.
1: Sim, sim.
0: E o Bad Bunny sabe entreter, ao mesmo tempo passa uma mensagem. Aliás, provou isso no Super Bowl, que deu um concerto, um showzaço, ao mesmo tempo que fez críticas sociais, com o simples facto de falar a sua língua materna, passou uma mensagem.
1: É o artista mais ouvido do mundo sem nunca ter mudado a fórmula dele.
0: É claro muito que, engraçado.
1: Claro que também atingiu o sucesso porque entrou ali na fórmula mais ouvida da música latina, não é? Reggaeton. E etc. Portanto, entrou ali num sítio.
0: Mas sabe usar a fórmula bem, porque há pessoas que usam a fórmula e não têm alma nenhuma.
1: Sim, e como disse a Marta Rocha aqui, há 10 anos, há menos de 10 anos, ele estava a trabalhar numa mercearia.
0: É verdade.
1: Se isto não é de se admirar, não é? Eu fico fascinada com estas pessoas.
0: Vou estender a pergunta da Teresa para quem esteve ontem no concerto do Bad Bunny, podem partilhar a vossa opinião. Ou então, para quem não esteve, o que é que faz para vocês um bom concerto? Qual é que é a equação para um bom concerto? 924-125-258 é o número do WhatsApp da RTP Antena 3. Por aqui temos Beatriz Pessoa com Fama Falafel. Ai, quem me dera.
2: Ai, quem me dera.
0: Enviem as vossas mensagens e boa viagem para onde quer que estejam a ir.

0: RTP Antena 3 e daqui a pouco saltamos da Argentina, de Portugal primeiro, da Argentina, mas vamos para Guimarães.
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0: Eu disse que íamos até Guimarães, mas para isso precisamos da nossa
3: Valentina Jesus.
4: Ai, faz aquela música, faz aquela música.
5: My funny Valentina.
3: Isso.
0: As saudades que nós temos de ouvir-te, Valentina Jesus.
6: Olá, minhas queridas. Como estão? Como estão essas pernas, Teresa, depois do concerto de ontem?
7: Estão muito apagadinhas.
6: Estão apagadinhas?
7: Estão
6: como
7: muito
6: assim?
7: Apagadinhas, sim. Precisas
6: essas
7: alongamentos.
6: Ancas, tudo. Ok,
7: olha,
6: percebo.
7: Mas tu deves estar muito melhor que nós a esta hora.
6: Eu estou bem, obrigada. Gostava de ter uma perna dorida por ter ido ao concerto.
7: Olha,
6: de Bad Bunny,
7: és tu
6: e
7: eu, Valentina. Sim, sim.
6: Pronto, gostava de uma anca deslocada, porque na minha idade já não há mais. Não há. Pronto, é o que se arranja, meus filhos. Pois bem, diziam aí bem, vamos até Guimarães, porque há todo um festival para conhecer. Isto porque estamos a precisamente um mês do arranque da 10ª edição do Festival MIM, como já se percebeu. Este ano se muda para Guimarães e vocês podem perguntar, como assim um mês?
7: Como assim,
6: pois
7: um mês?
6: Nós já vamos para Guimarães em julho, pois é, mas a verdade é que o festival começa a 27 de junho, como ouvimos há pouco, com 6 dias dedicados completamente ao cinema, que vai acontecer ao ar livre, não é? Como se quer com este calor, sob a temática da música. A Lu Araújo, fundadora e diretora do festival, explica tudo o que vai acontecer.
8: De 27 de junho a 2 de julho, com grandes filmes, todos inéditos no circuito comercial. Então tem filmes sobre a Madu e Marianne, essa dupla também do Mali. O Mali está muito representado esse ano. O Amadu morreu o ano passado, é um grande artista, guitarrista, que também tocou no Mimo. A gente tem um filme sobre a Dona Onete, que é essa artista brasileira da Amazônia. A gente tem, como eu falei, o filme da Laís Costa, que é A Noite de Alaíde, da Liliane Muti. A gente tem o filme da Fernanda Abreu, que é o documentário 30 anos do Da Lata. A gente tem o filme do Rodrigo Areias, que é o Nova 78, que é um filme sobre a contracultura, que tem várias participações, Pat Smith, olha, nem vou lembrar todos. A gente tem um filme sobre hip hop, a gente tem um outro filme.
6: Tem um outro filme também sobre Kuduro, isso é Kuduro, um filme que vai acontecer, sim, no dia 1 de julho, lá está, todos os filmes do Festival de Cinema do Mimo estão relacionados com música e, portanto, acho que vai valer muito, muito a pena ir para Guimarães logo no dia 27 de junho. O Mimo tem tudo, só não tem tristeza. E como sabemos, é um festival que acontece com uma ligação muito próxima ao território, pelos sítios onde vai passando. E sim, de 3 a 5 de julho, nós, RTP Antena 3, vamos lá estar também para contar tudo o que vai acontecer. Mas antes, lá está a Lu, conta-nos de que forma é que esta relação com o território vai acontecer na cidade de Berço.
8: Eu acho que a gente vai receber um público muito legal, tem atrações internacionais importantes. O nosso grande cenário, nosso grande palco vai ser o Campo de São Mamede, que é ligado ao Castelo de Guimarães. A gente vai fazer com que essa cidade e essas pessoas que vêm visitar o Mimo subam a colina para visitar também e conviver com o Passo dos Duques de Bragança, com o Castelo e com o Campo de São Mamede. Lá vai ser montada toda uma estrutura, um palco grande, como vocês já conhecem, áreas de restauração, Mimo Lounge, áreas de convivência. E o palco secundário vai ficar no Passo dos Duques, do lado de fora, no jardim, onde a gente também vai estabelecer uma praia Mimo, uma praia simbólica para uma cidade que não tem rio e não tem mar, mas que tem criatividade, natureza. Não pode esquecer que Guimarães é a cidade capital verde da Europa esse ano. Então a gente vai promover também esse encontro do público com a natureza.
6: Minhas amigas, se houver pufas com sombra, eu considero bem este Mimo Praia super.
0: Super, super.
6: Super, super. E a música? Perguntam vocês.
0: E a música, Valentina? Conta-nos tudo.
7: Então não há música. Um festival sem música.
0: Que confusão.
6: Vamos a isto. A Lu, conta tudo também.
8: Ele é um mix, isso, né? Ele até tem mais gente consagrada do que descobertas, eu diria. A gente tem o Trick, que é um grande artista do universo pop. É considerado o pai do trip hop, né? Vem desse momento. O Trick foi do Massive Attack também. Então ele é um artista mais raro, mais livre, não faz muitos shows e saiu numa turnê e a gente logo abraçou isso. Tem uma apresentação dele exclusiva, eu sei que ele tem muito público aqui em Portugal, só vai tocar no Mimo. A gente tem a Oumu Sangaré, que é uma deusa da música do Mali, é uma mulher de muita importância musical como histórica, né? Uma mulher com causas ligadas à mutilação das mulheres no Mali, ela é vencedora de um Grammy, trabalhou com Herbie Hancock, ou seja, é uma dama também, vem muito pouco a Portugal e vai tocar. A gente tem, aí eu vou defender o meu lado, os brasileiros, para quem gosta de música pop, a Fernanda Abreu, que é uma artista maravilhosa, que vem rever um disco muito famoso dela, que é o da Lata, 30 anos, que na verdade é um marco dessa introdução do samba funk, ou seja, do começo do funk. É um disco produzido pelo Soul to Soul em Londres, há 30 anos atrás. É um marco da música brasileira e a Fernanda está em grande turnê agora com esse, e está vindo também exclusivamente para o Mimo. Tem um documentário sobre isso, a gente vai exibir também um documentário no Festival de Cinema. A gente tem o Barbatux, que aí é esse sucesso viral, não sei quantos milhões de execuções no mundo. E esse ano está trazendo a reboque meu outro amigo também, que já se tornou, também já veio ao Mimo, que é o Don Letts, num B2B, que é muito interessante. Eles encerram o palco no domingo, num grande baile, para as pessoas dançarem.
6: Eu vou só deixar correr a música, porque estou a gostar muito disto.
7: Eu também.
6: Já estou a sentir.
0: Não é?
6: A
0: Praia
6: dos Mimo. Sim, eu estou aqui a dançar, na verdade, no estúdio, que é uma coisa que eu faço com alguma frequência.
0: Ai, que bom. Ai, que entusiasmo.
6: Que entusiasmo. De 3 a 5 de julho, vamos lá estar para mostrar tudo. Ainda Zé/Barra. Ai, o nosso Zé/Barra Papillon, a Unsafe Space Garden, também vão dar música na sua terra natal. Aliás, no dia da apresentação, os Unsafe Space Garden prepararam já assim uma espécie de amuse-bouche para o que vão apresentar no concerto de julho. Eu estou muito ansiosa pela 10ª edição do Mimo e também para ver como é que vai tudo acontecer naquele sítio que gostamos tanto, aquela cidade linda, Guimarães.
0: Sem dúvida, Valentina Jesus.
7: Muito obrigada por esta viagem. Nós ficamos sempre sem palavras para uma mulher como tu. Era só isto. Oh.
0: Tu é que és um amuse-bouche.
6: Ai, lindas.
0: Até já, Valentina.
6: Até já.
4: Valentina Jesus. 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
0: No Logo Se Vê temos música de Afonso Cabral, Dança Comigo, na...

0: 5 da tarde, 4 nos Açores. Vamos às notícias com Miguel Soares. Olá, Miguel.
1: Olá, Catarina. Os trabalhadores da AIMA, Agência para a Integração, Migrações e Asilo, vão fazer greve na próxima semana. Paralisam de segunda a sexta, quinta é feriado. A persistência de problemas estruturais que afetam gravemente os trabalhadores e o funcionamento dos serviços, a degradação das condições de trabalho, o aumento da pressão sem reforço de meios humanos e técnicos são motivos invocados pelo Sindicato dos Técnicos de Migração para este protesto. O Primeiro-Ministro anuncia que até ao final deste mês vão entrar mais 300 agentes da polícia para fazer face às longas filas que se têm verificado nos aeroportos nacionais, em especial no aeroporto de Lisboa, é para onde estes agentes vão. Luís Montenegro volta a admitir suspender a recolha de dados biométricos, mas anuncia desde já mais recursos humanos para o controle de fronteiras no aeroporto Humberto Delgado.
2: Nós estamos a fazer tudo para habilitar com mais recursos humanos e entrarão mais de 300 polícias para funções dessa natureza no final do próximo mês de junho. Estamos a fazer um tratamento de todos os contratos que há neste momento em vigor a propósito de serviços tecnológicos e de manutenção, e são mais de 20 nos aeroportos portugueses.
1: O Primeiro-Ministro diz que não está satisfeito com o nível de resposta que o sistema tem dado, em especial quando há picos de chegada de pessoas ao aeroporto de Lisboa, mas acrescenta que os elevados tempos de espera não são um problema exclusivo do país. A Associação de Defesa do Consumidor, ADECO, defendeu esta tarde compensações pelos atrasos. ADECO apela à urgência de garantir maior fluidez e a criação de um mecanismo de compensação que cubra os prejuízos causados aos passageiros. Combate aos incêndios. Portugal tem mais de 1.500 operacionais no terreno desde 13 de abril. Revelação pelo Primeiro-Ministro, questionado pelo LIVRE sobre a época de incêndios e o facto de ainda existirem muitos terrenos por limpar, Luís Montenegro garante que a resposta já está em ação.
2: Limpeza de florestas. O Governo constituiu um comando integrado de prevenção e operações que está a funcionar precisamente em Leiria, que terei a ocasião de visitar ainda esta semana. Neste momento, desde o dia 13 de abril, estão no terreno mais de 1.500 operacionais.
1: O Primeiro-Ministro considera muito válido o contributo do Presidente da República sobre a gestão das tempestades e admite que aqui ou acolá podem ser aprimoradas regras de coordenação, isto porque o LIVRE citou o relatório da Presidência. António José Seguro acredita que o Pacto para a Saúde, que está a tentar promover, vai ter sucesso. Durante uma intervenção numa conferência sobre sustentabilidade na saúde, o Presidente da República voltou a apelar à convergência entre os partidos para que este pacto consiga ver a luz do dia.
3: É a prioridade das prioridades. Tenho a esperança que o contributo desta presidência seja um impulso para essa tomada de decisão. Um apelo à ação no respeito pelos poderes constitucionais de cada órgão de soberania.
1: A Ministra da Saúde considera bem-vinda a iniciativa do Presidente da República.
4: O Governo ganhará sempre com um pacto na área da saúde e ganhará sempre porque um pacto significa convergência.
1: A Ministra Ana Paula Martins, que a propósito da subida das temperaturas e do aumento da procura nos serviços de saúde, reconhece que tem alguma preocupação.
4: Não vou esconder alguma preocupação. Estamos prontos, temos planos de contingência, por isso já o elevámos a nível 1, porque, sobretudo nos cidadãos mais séniores, como sabem, as descompensações são muito frequentes com ondas de frio e ondas de calor e, naturalmente, neste momento já temos o INEM com um número muito considerável de chamadas, exatamente de pedidos de apoio para o excesso de temperatura que está a verificar.
1: Os receios de Ana Paula Martins com o aumento da procura nas unidades de saúde por causa do calor.
0: Muito obrigada, Miguel Soares. Voltamos a falar às 5h30. Até já.
1: Até já.
0: Como é que é?
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0: Teresa Oliveira e Tiago Ribeiro. Logo se vê.
1: Estamos inteiros ou a derreter?
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1: Uau! Uhul! Boa quarta-feira! Temos o quê? Bilhetinhos já a seguir!
3: Para o quê?
1: Tenho que esperar. A vida é assim. Kate Tempest, primeiro, Diagnosis.

0: Diagnosis, Kay Tempest na RTP Antena 3. São 5 e 7 horas de sabermos como estão as estradas. Olá, Teresa.
1: E o nosso abraço apertado vai para, claro, a cidade de Lisboa, que está com muito trânsito no dia de hoje, também igual a ontem, também com os acessos ao Estádio da Luz muito complicados por estas horas, não é? Temos mais um dia de
0: beba muita água, não se esqueçam.
1: Exatamente. Esta hora, a ponto 25 de Abril, com, aliás, sentido Almada-Lisboa, com um acidente, com uma mota em Sete Rios, passa-se com dificuldade em direção à ponto 25 de Abril. Mais à frente, continuam as filas para entrar no tabuleiro, com acessos preenchidos, menos o de Alcântara, que não tem paragens. A segunda circular preenchida nos dois sentidos e há um em trabalhos em Vila Franca de Xira e o trânsito parado em direção a Lisboa. É o que temos a esta hora. Para já, continuamos a atualizar ao longo da tarde a nossa linha para a troca de informações de trânsito. É o 821-0101. Boa viagem.
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0: Ora bem, e este fim de semana se calhar vão ouvir... Frango Elétrico.
1: Música ao vivo, como nós gostamos.
0: Se calhar vão ouvir esta música lindíssima, que eu acho maravilhosa. Então, quando é que começa a cantar?

0: Bem, temos um grande festival.
1: Era isto que eu queria.
0: Aí à porta. Isto é tão bom.
1: Ai, esta música deixa-me feliz.
0: A mim dá vontade de chorar também. Mas sim, é um bom choro.
1: É emoção.
0: É um choro de agradeço tudo o que tenho.
1: Sim, mesmo. Eu estou a chorar de felicidade.
0: Sim, sim.
1: E melhor é que nós vamos poder ouvir isto ao vivo, já este fim de semana.
0: É verdade. Koala Festival, que vai acontecer já nos próximos dias 30 e 31. Portanto, temos um fim de semana cheio de música ao vivo. Para quem agora, sei lá, não foi a Bad Bunny, para quem está a pensar, ah, eu também quero sentir estas coisas, ainda não há festivais de verão, já. Koala Festival vai contar então com nomes como Caetano Veloso, Lulu Santos, Marina Sena, Slow J, Bonga, Branco, Zeca Veloso, Ana Frango Elétrico, Zé Ibarra. Temos aqui, isto são só alguns nomes, portanto temos um grande cartaz e nós temos bilhetes.
2: Exatamente, é um grande cartaz, um grande festival que celebra a língua portuguesa e não só, celebra Portugal, celebra o Brasil, celebra Angola, celebra... Enfim, celebra a música, a felicidade e o verão. Portanto, nós temos bilhetes, é verdade. RTP Antena 3 vai estar por lá no domingo, mas vocês podem já chegar sábado, porque... Só tem que ligar para o 707-200-330.
0: E agora perguntam, mas que tipo de bilhetes são? Malta, são passes gerais, ok? Portanto, é só ligar para este número, mais rápido, as pessoas mais rápidas a ligarem vão, de certeza, conseguir bilhetes 707-200-330.
2: Ai... Que maravilha.
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2: E depois não digam que não ganham nada daqui, até porque os bilhetes de hoje não terminaram.
0: Okay, há mais.
2: Há mais, mas um bocadinho mais para a frente, portanto muita calma. Por agora temos Yolanda, seguidinha de Harry Styles. Esta chama-se Responso. Logo a seguir, Harry Styles com Dance No More, que se ainda não viram o videoclipe, vale a pena, porque...

0: tenho a dizer que adoro esta nova versão do Harry Styles, em que Harry Styles está completamente disponível para dançar.
1: Eu tenho a dizer.
0: Para abalar um bocadinho a anga.
1: Pois, ainda por cima treina, não é? Eu tenho a dizer que já que hoje estamos a falar tanto de concertos ao vivo, um dos melhores momentos que eu vi nas redes sociais nos últimos tempos foi duas pessoas a dançar no concerto de Harry Styles, sendo que uma estava de cadeira de rodas e toda a gente fez uma roda à volta. Este vídeo está a correr no TikTok, se quiserem pesquisar. Toda a gente fez um cerco à volta e, ao mesmo tempo que tínhamos o Harry Styles no palco, tínhamos este momento na plateia, que eu achei das coisas mais bonitas de sempre. E as pessoas que estavam a filmar disseram: "I'm not crying, you are." Então estava tudo a olhar para aquele momento absolutamente maravilhoso.
0: O que eu acho maravilhoso é que normalmente essas clareiras que se abrem no público vêm sempre seguidos de um grande mosh.
1: Pois é.
0: Eu já estive dentro de um. Foi muito interessante. Não num concerto da Harry Styles. Mas é bonito quando essas clareiras se abrem só simplesmente para adorar os outros.
1: Sim, tu achas que a bondade é um novo mosh? Dos dias.
0: Olha, Teresa, apetecia-me tatuar isso.
1: É? Sabes? A bondade é o novo mosh. Vamos tatuar. Tatuamos onde? Aqui no braço as duas.
0: Sim, sim.
1: Fazemos
0: eu escrevo: a bondade é. E tu no teu braço dizes: é o novo mosh. E depois juntas fazemos os Power Rangers.
1: Claro.
0: É isto.
1: Vai perceber a seguir.
0: A seguir também, ao disco da semana.
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0: E cá vamos nós. Ele é o disco da semana.
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1: Que disco temos esta semana? Ouvi dizer que é assim um grito ao... uma espécie de crítica aos dias de hoje.
0: É uma crítica. Genesis Wobuzo decidiu escrever um disco com um nome muito complicado, que agora não tenho aqui à minha frente. Porquê é que não tenho à minha frente?
1: Red Star Woo and the Worldwide Scrooge. Scrooge. Esta palavra não existe, peço imensa desculpa. É Scrooge. Scrooge.
0: Scorch. Scorch. E ora bem, ele anda aqui com este grito grande de revolta contra o consumismo, contra a cara de ecrã, contra a Manosphere, e tem esta Elstar, aliás, para continuar o grito.

0: Dennis Owuzu com Hellstar é o disco da semana.
1: Don't let the numbness drug you. Red Star.
0: É isto que nós temos estado a ouvir a semana toda.
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0: Eu gosto muito quando os artistas vão... se revoltam e fazem um álbum de revolta sobre as coisas.
2: Sim, esta sensação, tenho tanto para dizer, vou dizer todo neste álbum.
0: É isso mesmo. E às vezes sabe bem ouvir uma revolta assim a meio do dia.
2: Por acaso é verdade.
0: E é o que vocês podem ouvir sempre aqui na RTP Antena 3, pelo menos durante esta semana, às 11h20 e às 5h20, sabem que é hora de revolta. É ligar o rádio para ouvir essa revolta. Agora, sem vagar, é o Velho a tocar-me.

0: Richie Campbell com Sweet Like Sugar. Boa viagem, são 5:30. Horas de irmos às notícias com o Miguel Soares de Lamiel.
1: Olá, Catarina. Os trabalhadores da AIMA fazem greve para a semana, queixam-se da degradação das condições de trabalho e do aumento da pressão sem reforço de meios humanos e técnicos, entre outros motivos. O Primeiro-Ministro volta a admitir suspender o novo sistema de controle de fronteiras nas horas críticas para não se prejudicar mais a economia nacional com as longas filas nos aeroportos. Luís Montenegro anuncia que até domingo vão entrar mais 300 agentes da polícia ao serviço para fazer face às filas de passageiros no aeroporto de Lisboa. A Associação de Defesa de Consumidores, SADECO, defende compensações pelos atrasos nos aeroportos. Portugal tem mais de 1.500 operacionais no terreno para o combate aos fogos desde 13 de abril, revelação feita pelo Primeiro-Ministro no debate quinzenal que decorreu esta tarde na Assembleia da República. A onda de calor e o vento forte fazem temer incêndios, para já tudo tranquilo nas florestas, mas a afluência aos hospitais aumentou e a Ministra da Saúde admite alguma preocupação com a procura. A Iniciativa Liberal exige a divulgação do relatório do Grupo de Trabalho para uma alternativa ao Siresp. Mariana Leitão acusa o Governo de ser incapaz de resolver os problemas nas comunicações e avisa que neste verão não haverá desculpas. Donald Trump não está satisfeito ainda com o possível acordo de paz com o Irão. O presidente norte-americano disse numa reunião esta tarde na Casa Branca que Teherão está muito interessado em chegar a um entendimento, mas os Estados Unidos não estão ainda satisfeitos. Nuno Borges está na terceira ronda de Roland Garros. O número 1 português derrotou esta tarde o tenista sérvio Miomir Kecmanovic em 4 sets, vitória com os parciais 3-6, 6-2, 6-1 e 6-2 em pouco mais de 2 horas. Borges vai defrontar na terceira ronda da prova o russo Andrei Rublev, o número 13 do ranking mundial.
0: Muito obrigada, Miguel Soares. Voltamos a falar daqui a meia hora com mais números. Até já.
2: Até já.
0: Em relação ao tempo para amanhã, também temos números elevados. Há uma pequena descida da temperatura, o que é agradável.
3: Olha que bom.
0: Mas mesmo assim, está muito calor. Amanhã é quinta-feira e vão estar. Preparem-se. 19 graus para Ponta Delgada. Funchal chega aos 22. Aveiro chega aos 23. 26 no Porto e Viana do Castelo. 28 em Faro, Leiria e Sagres. 29 na Guarda e em Sines. Coimbra com 30. 31 em Setúbal. Braga e Viseu chegam aos 32. 33 em Lisboa, Porto Alegre e Santarém. Bragança e Vila Real chegam aos 34. 35 em Castelo Branco, Beja e Évora. São as cidades mais quentes e chegam aos 36. Graus de máxima.
3: Que calor.
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0: Daqui a pouco recebemos Ricardo Sérgio para mais um Sofitas e ainda
3: temos Chloe Friends de Bad Bunny, que ontem aconteceu com um arco de amigos chegados naquele ecrã gigante no Estádio da Luz.
0: Eu vi no Instagram e adorei.

0: Bad Bunny com Close Friends na RTP Antena 3 e já a seguir vamos ao Sofitas.
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0: É num domingo, mas hoje, aliás, agora...
3: 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This is Ripley. 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
0: Last survivor of the 3, 2, 1. Bingo!
2: Ricardo Sérgio.
4: Hello, Rick.
3: Go ahead.
0: Make my day. É engraçado como nós nunca conseguimos acertar nos timings desde
5: é verdade, eu tentei agora e assim foi em direto um grande flop, mas não
6: mas
5: vai
6: a piada
5: ser
6: é essa.
5: Flop
6: se isto
5: agora.
6: Corresse tudo bem, não tinha piada.
0: Nunca, também eu é nunca verdade. Consigo acertar no Make My Day, vocês nunca conseguem acertar no That's a Bingo. Não faz mal.
6: Pena, não vale.
0: Mas há aqui uma pessoa que acerta sempre, que é o Ricardo Sérgio. Olá, Ricardo.
5: Olá, Ricardo.
6: Olha, antes fosse, já estava rico. Não, nunca acertei. Olá.
5: Olá.
6: Hoje aproveitei que vocês estão cá as duas sozinhas para trazer para a Alissa um estudo tão recente, chegou ontem à noite, eu nem sequer tive tempo de ler isto com calma, mas achei que era a altura certa para falar sobre isto. Eu nem sequer sei se este estudo vem de alguma entidade pública extraordinariamente conhecida ou se é só uma associação que quis fazer
0: visto
6: um estudo muito engraçado. Mas adorei o título. O título é qualquer coisa como este. Eu vou ler em inglês, porque acho que vocês sabem todos inglês, e depois já traduzo. Box office hits are more likely to star a talking animal or a man named Chris than a woman over 60.
5: Parece ou seja, foi Emma Thompson que disse. Do Noise Arvo ou do Panic at the
6: Disco. Ela fala. Desculpa?
5: Parece o título de uma música dos Panic at the Disco
6: ou dos King Gizzard and Eagle. No fundo, os êxitos, os grandes êxitos de cinema, os box office hits, é mais provável que o protagonista seja um animal falante ou um homem, um ator chamado Chris, do que uma mulher com mais de 60 anos. É um estudo de uma associação chamada Age Without Limits, que olhou para os filmes estreados nos cinemas do Reino Unido e alguns nos Estados Unidos ao longo dos últimos anos, e descobriu isso mesmo. Há mais filmes em que o protagonista é ou um animal falante ou um ator chamado Chris,
5: é muito bom.
6: E há muitos atores chamados Chris.
5: Sim, sim.
0: Um ator ou uma personagem?
6: Um ator.
0: Ah, pois é. Tens o Chris Hemsworth, Chris Pratt,
6: Chris Pine, Chris Hemsworth, Chris Friedel.
5: Chris Cornell.
6: Ah, são tantos. E a verdade é que
5: Chris
6: eles deram...
5: É um músico, na verdade, desculpem.
6: É verdade. E eles falam de... Dão exemplos muito engraçados sobre filmes estreados nos últimos 3 anos no Reino Unido. Por exemplo, o filme Super Mario Brothers é protagonizado por Chris Pratt, dá a voz ao filme. Mas ele é também o protagonista de Guardians of the Galaxy Volume 3. É também ele o protagonista do filme Garfield. Dá a voz ao Garfield. E portanto, só aqui temos 3 filmes estreados nos últimos 3 anos em que o protagonista é o mesmo Chris Pratt. Nem sequer é um Chris diferente. Chris different. Depois há filmes como Dungeons and Dragons, cujo protagonista era Chris Pine, Transformers com Chris Hemsworth, ou até um filme mais sério, The Zone of Interest, a Zona de Interesse, protagonizado por um ator chamado Christian Friedel. Portanto, mesmo quando estamos a tentar que isto não aconteça,
0: estamos a inventar Christians.
6: Se repararam, eu falei de 6 filmes cujos atores principais se chamavam Chris ou suas variações. Nesse mesmo ano, nesses mesmos 3 últimos anos, estrearam apenas 5 filmes em que as protagonistas eram atrizes com mais de 60 anos. falo de Aleluia, estreado por Jennifer, protagonizado por Jennifer Saunders, My Big Fat Greek Wedding, com Nia Vardalos, Diane Keaton era a protagonista do Book Club The Next Chapter, Jamie Lee Curtis, a protagonista de Freakier Friday, a sequela de Freaky Friday, e Demi Moore, a protagonista da Substância. Portanto, reparem, em 3 anos estrearam 6 filmes protagonizados por atores chamados Chris, 6, e apenas 5 estreados por mulheres com mais de 60 anos. Destes filmes que estreados por homens chamados Chris, 2 deles, ou pelo menos um deles, era um animal falante, um Garfield. E depois há todos os filmes que não são protagonizados por Chris, mas são protagonizados por homens, nomeadamente homens com mais de 40 anos ou até mesmo com mais de 60 anos, mas a fazerem passar-se por homens mais novos. Portanto, há aqui um grande desequilíbrio que este estudo vem chamar a atenção. Não é dia da mulher, mas é dia de chamar a atenção. Aliás, acho que é sempre dia para chamar a atenção para estes desequilíbrios que continuam a acontecer e que acontecem muito frequentemente, sobretudo no cinema de Hollywood, porque é aquele que mais chega e mais vaza para os cinemas nacionais. Se calhar não vejo problema nenhum em ter uma mulher com mais de 60 anos a protagonizar um thriller de ação.
5: Não é?
6: Ou um... Porquê é que o Knives Out não é protagonizado por uma detetive? Porquê é que as pessoas não querem ver? E aliás, Emma Thompson, dizias há bocado em off, Catarina Palma, falava exatamente sobre isso. Há tantas histórias que não estão a ser contadas para um público que não está a ir ao cinema porque não se está a ver representado. Ou seja, porque é que cada vez vão menos pessoas ao cinema? Porque também há cada vez menos pessoas a identificarem-se com os personagens que aparecem no ecrã. É só, se calhar, pensarem um bocadinho.
0: Mas é verdade, eu acho que às vezes precisamos desses estudos, claro, e precisamos que esses estudos invadam as nossas redes sociais e os nossos feeds, porque assim, como quem não quer a coisa, nós vamos nos apercebendo destas desigualdades que às vezes nós nem reparamos que existem.
6: É verdade, reparem numa coisa, quantos Indiana Jones é que houve, quantas sequelas e coisas parecidas e remakes e aventuras protagonizadas. Mas só há uma Lara Croft.
0: Pois.
6: Pronto, depois há os Resident Evil, agora também os Uncharted da vida, ou os Underworlds, não são os Uncharted, mas mesmo assim, mesmo com Angelina Jolie e Kate a fazerem esse tipo de filmes, continua a haver grande desequilíbrio e as mulheres não estão a ver-se no cinema.
0: Por exemplo, o James Bond.
6: Porque não pode ser a Jane Bond? Bom, aí há outra questão que é, ok, a personagem criada pelo autor era de um homem, de um espião, ok.
0: Sim, mas
6: não tem que haver uma Jane Bond, mas não pode haver um outro espião do tipo 007, sei lá,
0: claro.
6: A 003, não pode ser uma, sei lá, Jane Bond.
0: Sim.
5: E a quantidade de oceans que há com homens, e depois só há
0: o ocean
5: dois.
6: E foi um caso sério, atenção, para arranjar as 8.
5: Pois.
6: Do Ocean's 8. Foi um caso
5: sério. É o único filme. É o Ocean's 8.
0: Sim, para buscar a Rihanna.
6: Foi um caso sério para arranjarem atrizes para entrarem naquele filme. Porque depois, tens mais de 50, não tens mais de 40, tens mais de 35, não serves.
0: Que aborrecimento.
5: Ui.
0: Mas não serve para quem?
5: Se irrita.
6: Pois. É.
0: Para o espectador dos homens.
6: Tudo isto no dia em que, na semana em que estreia mais um filme de Guy Ritchie, protagonizado por dois dudes.
0: Eu acho que este estudo também toca naquele. Acho que precisamos de um teste. Como, eu acho que é o teste de Bechdel.
6: Bechdel.
0: Pronto, que para quem não sabe, numa obra de ficção temos de ter pelo menos duas mulheres que conversem entre si,
6: sem ser
0: sobre um homem.
6: Sobre um homem. Ou sobre a sua relação com um homem. Exatamente. Há muito poucos filmes que passam esse teste.
5: Em contrapartida, vejam lá se estão comigo. Eu acho que no cinema está bem representado agora as mulheres com relações com homens mais novos. Tenho visto alguns filmes assim, sinto que está mais representado esse tipo de relação e antigamente não se via.
6: Eram normalmente os homens, era normalmente ao contrário.
5: E agora surgem alguns filmes assim. Estou-me a lembrar agora, por exemplo, de um com a Anne Hathaway, que tem feito agora dezenas de filmes.
0: Sim,
5: todos
0: é o Anne Hathaway.
5: Exatamente, em que ela vai ao Coachella, tem uma relação com um rapaz mais novo e não sei o quê. E eu lembro-me de pensar, olha que engraçado, isto está mais representado agora no cinema.
0: E sabes o que é que eu também acho que devia ter mais representação? Filmes sobre as mulheres trabalhadoras cujo homem apoia.
5: Há outro também com a Anne Hathaway, que é o Estagiário, em que ela tem uma relação assim, é o
6: mas
5: marido
6: aí uma relação
5: dela que fica em casa.
6: Sim, exatamente. E depois tem uma relação profissional com um homem muito mais velho.
5: Pois.
6: Mas aí lá está, o foco não é tanto.
5: É ótimo.
6: O foco não é tanto nela, é mais na personagem interpretada pelo Robert De Niro, que é basicamente um novo, um tipo de uma geração muito mais velha, a adaptar-se ao novo mundo do trabalho, não é? Portanto, nem aí essa relação bate certo.
5: Sim.
6: essa situação bate certo. Portanto, queremos ver mais filmes com mulheres protagonistas e mulheres fortes, mais Lara Crofts da vida por aí, porque fazem falta, e este ano vão estrear, vai estrear a Supergirl, de resto é só dudes.
5: Pois é, vai estar com aquela miúda que fez uma série para...
6: De Guerra dos Tronos. A outra série da Guerra dos Tronos.
5: Exatamente.
6: Que não a Guerra dos Tronos.
5: Pois é.
0: Agora, por falar em séniores fazerem séries e filmes, há uma série que eu adorei. Eu vi na altura ali, quando estivemos todos enclausurados com Covid, há uma coisa há 6 anos, mais ou menos, chamada Gracie Frankie, que é com James Fonda. E com a Lily Tomlin, e é hilariante.
5: É, sim, principalmente porque se pode contar, não é? São duas amigas, uhum, e de repente os maridos apaixonam-se.
0: Sim, é? Beijam na boca.
5: Pronto, beijam na boca um do outro.
0: E elas não gostavam
5: de lidar com aquilo.
0: Sim, elas não gostavam sequer uma da outra, e de repente.
6: Tempos modernos, como diria o Charlie Chaplin.
0: Sim.
6: Tudo isto no ano em que o cartaz do Festival de Cannes eram Thelma e Louise.
0: Não fazia ideia.
6: Pois é, o cartaz de Cannes era uma imagem do filme Thelma e Louise, lá está.
0: Ricardo Sérgio, muito obrigada por vires aqui abrir olhos.
6: Boas fitas.
0: Obrigada, Ricardo.
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0: Não dá, não consigo acertar, não tenho timing para este, para este jingle. Meu Deus. Filipe Sambado agora com 6. O meu sangue.

0: Quadra, tanto faz, na RTP Antena 3. E como é que estão as estradas, Teresa Oliveira?
1: Comecemos pelo Porto. Filas na VCI, na subida do Dragão para a A3, e entre o nó de Francos e a Ponte da Arrábida. Já por Lisboa, a situação está um bocadinho mais complicada. Também é dia de outro grande concerto de Bad Bunny. Temos um acidente na Avenida Infante Dom Henrique, depois da rotunda de Marvila, em direção ao Parque das Nações, com demora em todos os acessos. No Algarve, um acidente na Estrada Nacional 125, na variante de Almancil, com demora para quem vem de Coarteira. A nossa linha para troca de informações de trânsito, a DRTP 821-0101. Boa viagem.
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0: Ora bem, neste programa de rádio já tivemos Valentina Jesus a falar-nos sobre o mimo que começa daqui a um mês. Já tivemos bilhetes para o Koala. Já tivemos Ricardo Sérgio a chamar a atenção para uma grande falha no cinema em geral, que é o facto de haver poucas mulheres protagonistas com mais de 60 anos. Ainda nos falta ouvir Marta Rocha a fazer um pequeno resumo do concerto de ontem, do Bad Bunny. Ainda nos falta ouvir Teresa Vieira no Moga, no Festival Moga. E ainda nos falta oferecer mais bilhetes. Portanto,
1: que agenda louca!
0: Que agenda louca!
1: Ainda bem.
0: Tem Impala agora com End of Summer.

0: Lander com Ego na RTP Antena 3. Muito boa tarde. São 6 em ponto, 5 nos Açores. Voltamos às notícias com o Miguel Faz. Olá, Miguel.
1: Olá, Catarina. É uma informação que reforça a tese do Governo de que os atrasos nos aeroportos não são exclusivos de Portugal. A Associação dos Aeroportos Europeus adianta à Agência Lusa que há esperas até 3 horas e meia nos controlos fronteiriços em períodos de pico e esta associação antecipa um verão particularmente difícil, apontando falta de efetivos, falhas técnicas também na implementação do novo sistema europeu. Insatisfeito com a resposta às tempestades, o Primeiro-Ministro aponta falhas à falta de meios das autarquias. Desde meados de abril estão no terreno mais de 1.500 operacionais para limpar as florestas, revela Luís Montenegro. Durante o debate quinzenal desta tarde na Assembleia da República, André Ventura denunciou a tentativa de só ocultar informação pública sobre o Siresp. Na resposta ao líder do Chega, Luís Montenegro assegurou desconhecer qualquer tentativa de ocultação.
2: Eu não tenho conhecimento de nada que possa ter como conclusão essa tirada. Mas o senhor deputado terá o ministro da Administração Interna no Parlamento e, portanto, dir-lhe-á cara a cara aquilo que sabe e terá a resposta devida.
3: Obrigado, Sr. Presidente. Sr. Primeiro-Ministro, eu quero lhe perguntar se tem ou não conhecimento de um e-mail da adjunta do Ministério da Administração Interna a procurar alterar as conclusões de um relatório.
4: Sr. Primeiro-Ministro.
2: Obrigado, Sr. Presidente. Não tenho.
3: Não me parece que esteja a dizer a verdade ao Parlamento, nem que não saiba efetivamente de que é que estamos a falar.
1: A acusação de André Ventura. Já a líder da Iniciativa Liberal exige a divulgação do relatório sobre o sistema de comunicações de urgência e acusa o Governo de ser incapaz de resolver os problemas nas comunicações. A onda de calor na Europa constitui uma chamada de atenção para as consequências devastadoras das alterações climáticas, diz a ONU. O secretário-executivo das Nações Unidas para as Alterações Climáticas, Simon Steele, responsabiliza a dependência mundial da queima de carvão, petróleo e gás, assim como uma desflorestação. Todos os distritos de Portugal continental, com exceção de Faro, estão hoje e amanhã sob aviso amarelo devido ao calor. O Instituto Português do Mar e da Atmosfera prevê que o tempo quente continue nos próximos dias. Em várias regiões do país há risco de incêndio elevado e muito elevado, mas a onda de calor não se verifica apenas em Portugal. Países como Espanha, França, Irlanda, Reino Unido, Áustria e Chequia estão a atingir temperaturas recorde para esta altura do ano. Morreu o fotógrafo Jorge Barros, tinha 81 anos, testemunhou Portugal ao longo de mais de 4 décadas, memórias registadas em mais de 30 livros e centenas de exposições. Os tradicionais lenços de namorados do Minho estão protegidos como indicação geográfica em toda a União Europeia, integram o primeiro grupo de artigos artesanais a beneficiar do novo quadro jurídico europeu para produtos artesanais e industriais. A certificação agora alcançada deixa Aurora Assis Rego, uma artesã costureira que faz lenços dos namorados no Conselho de Amarante há 2 décadas, cheia de alegria.
5: Muito, muito satisfeita. Hoje de manhã tinha uma mensagem no telemóvel. Felicitei logo, pronto, as pessoas que fizeram parte de todo este processo e claro que fico satisfeita. Ora bem, já era bom ser um produto certificado nacional e muito mais sendo certificado no estrangeiro, não é?
1: É uma arte que exige minúcia e paixão e que agora é reconhecida a nível europeu.
0: Muito obrigada, Miguel Soares. Voltamos a falar às 6:30. Até já.
1: Até já.
0: Última hora de Logo Se Vê.
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0: Esquecemos-nos que hoje é quarta-feira. E hoje, para além de tudo o que nos falta fazer e ouvir, ainda nos falta um Bruninho.
7: É verdade, e eu ouvi aqui um zunzum de que o Bad Bunny está a dirigir-se para este estúdio. Eu estou a brincar, eu só quero que a Marta Rocha venha. E eu achei que é
0: Olha,
7: uma boa
0: é
7: forma
0: assim,
7: de chamá-la.
0: Eu não sei como é que eu, em meio segundo, eu pensei, será mesmo? Faz sentido
7: não,
0: ser
7: não, isso não vai acontecer, não vai acontecer.
0: Não vai.
7: Mas a Marta sim.
0: Sim,
7: é
0: a Marta
7: tão bom como o próprio Bad Bunny.
0: Maru, kiss me agora.

0: 6 e 6, peço o vosso desejo. Vamos ao trânsito com Três Oliveira.
1: Olá, Teresa. Olá, comecemos pelo Porto. Há filas na VCI, na subida do Dragão para a 3, entre o nó de Francos e a Ponte da Arrábida. Já por Lisboa, um acidente na Avenida Infante Henrique, depois da Rotunda de Marvila, em direção ao Parque das Nações, com demora em todos os acessos. A segunda circular é esta hora preenchida nos dois sentidos. Há um com trabalhos em Vila Franca de Xira e trânsito parado em direção a Lisboa. E há também um acidente na Estrada Nacional 125. Portanto, olá Algarve, na variante de Almancil, com demora para quem vem de Quarteira. A nossa linha para troca de informações de trânsito, a DRTP, é 821-0101. Boa viagem.
0: E agora sim, vamos...
2: Marta Rocha.
3: Oi.
2: Onde é que ela está?
4: Marta.
3: Marta.
4: Oh, Marta.
3: Marta.
4: Marta.
1: Marta Rocha, depois de um grande dia, de um grande concerto, tu és uma das maiores fãs do Bad Bunny. Como é que te sentes?
4: Nem sei o que te diga, sabes? Quer dizer, sei porque tenho aqui imensas coisas para dizer, mas... mas as minhas emoções eu não as sei... são demasiadas.
1: É muita coisa, não é?
4: É muito.
1: As minhas emoções são demasiadas.
4: Sim, desculpem. Ainda bem que eu ouvi falar.
5: As minhas emoções são demasiadas. Senhora gente, são demasiadas. Eu agora não consigo. Eu sei lá. Eu ia, mas agora ia para mais para baixo.
4: Desculpem, eu dormi pouco, então estou assim. Iria hoje outra vez, se alguém tiver algum bilhete que me queira oferecer, podem oferecer.
0: Vou olha,
4: oferecer
0: esta Marta, pele. Fica-te
4: desculpa,
0: mal.
4: Desculpem,
0: fica-te
4: Catarina,
0: mal.
4: Desculpa. Bem, vamos então falar sobre este concerto,
0: vamos.
4: Agora com palavras que façam
0: sábias.
4: Sentido. Sim. Sábias não sei,
1: não é que
4: mas
1: as outras não tenham sido.
4: Exato. Foi o primeiro concerto de sempre de Benito em Portugal. Ele fez questão de ir dizendo isso ao longo do concerto todo, enquanto ia contemplando o Estádio da Luz completamente cheio e assim olhando para a plateia, para as bancadas, a dizer que nunca pensou ter tanta gente que o quisesse ver ou que gostasse das suas músicas em Portugal. O concerto foi mais ou menos o previsto, que já tínhamos falado a Catarina antes, e já vou recordar o que era esse previsto, mas tivemos ali um belo momento especial, não trazido pelo próprio Bad Bunny, mas por um dos seus músicos.
0: Lisboa Mini Moça.
4: É isso mesmo.
0: Que guitarra é esta?
4: Não sei ao certo qual é a guitarra. Pode ser uma guitarra de Porto Rico, mas é do senhor que estava lá. O músico que eu vi que ele andou a comentar por aí os Instagrams, portanto ele ficou contente que as pessoas tivessem gostado deste momento, que também é muito bonito. Fez-me lembrar quando o Príncipe tocou a Casa da Mariquinhas no Superbox Super Rock, são sempre coisas assim meio inesperadas. É verdade, não foi o único momento exclusivo para Lisboa. Todos os concertos têm uma canção que só está no alinhamento nessa mesma noite. E no caso da primeira de Bad Bunny em Portugal foi esta.

0: é que seria? Porque ele tem uma carreira ainda grande. Houve muita gente que não gostou desta canção, do que eu vi na internet. Sério? É verdade.
1: Será que ele decide?
0: Não sou que fosse esta a surpresa, mas quer dizer.
1: Será que hoje a música vai ser a mesma?
0: Não, porque ele diz especificamente aquilo, faz uma contagem crescente, diz 5, 4, 3, 2, 1, a música que vem a seguir, uma música exclusiva para esta noite, não vai ser tocada em mais nenhum país ou concerto. Portanto, todos os concertos têm uma música exclusiva.
1: Como a Taylor Swift?
0: Como a Taylor Swift, exatamente, sim. Dá para fazer isto quem tem muitas músicas.
2: É isso que eu estava a pensar, a quantidade de canções que é preciso, não é?
0: É que esta foi buscar ao Por Sempre, ele foi mesmo bem lá atrás, foi o primeiro álbum que editou, foi mesmo para fãs, que era o caso da rapariga que estava atrás de mim, cantou todas as letras de fio para fio, incluindo esta, e isto não é uma queixa, You Go Queen, que os concertos também são mesmo para sentir. Por isso, esta era mesmo para fãs. Exatamente. Esta era mesmo para fãs desde o primeiro minuto. O concerto começou, como previsto, com Olá Mudanza, um vídeo adaptado em Lisboa, em que dois amigos começam a dizer aquela parte toda da biografia familiar, a Benito, o Hija de Benito, ele disse Antito, etc. Quando chega o momento de dizer um abraço para Mami e Papi, que em verdade romperam, ele aparece, Bad Bunny, vindo de debaixo do palco e fica parado a olhar para nós durante muito, mas muito, muito tempo.
1: Ai, estou arrepiada na ansiedade que isso não deve dar. Imagina, tu sabes que tens um estádio cheio à tua espera e tu entras rompendo assim.
0: E há umas imagens, porque ele tinha um público atrás, que eram os Los Vecinos, não os do Alentejo, mas Porto Rico. E as pessoas que filmaram têm a perspectiva quase que ele tem. E então tu vês toda a gente assim à frente dele e eu... Ele já fez muitos estádios, né? Mas eu acho sempre impressionante e acredito que seja muito impressionante. Ele demorou esse tempo todo, enquanto nós estávamos todos ali, um abraço, até que, finalmente...
3: Um abraço para mamãe e papi, porque me está rompendo.
1: Meu Deus.
2: Bem, nós portugueses fazemos mesmo muito barulho.
1: Sim,
2: eu tenho tanto orgulho.
0: Completamente. Eu deixei aqui um bocadinho desse barulho antes para se perceber que as pessoas baixaram quando ele chega ao microfone, não se vê aqui porque não é vídeo, ele chega-se assim ao microfone e faz assim um silêncio, não silêncio porque são 60 mil pessoas, e depois para toda a gente a dizer com ele, na plaça para Mami e Papi, que em verdade romperam. Ele esteve algum tempo nesse palco antes de ir para a casita. A casita funciona como um segundo palco. Neste concerto houve muito do disco de TMF, devia tirar mais fotos, mas mesmo muito também de outros discos. E por isso uma grande mistura de géneros. Ele foi dizendo que queria trazer ao mundo os ritmos de Porto Rico, o reggaeton, a salsa e a plena, e fez isso. E para o fazer fez-se acompanhar de vários músicos de Porto Rico, uma ilha que aqui é tratada sempre como país, mais do que como um estado. Acho que se pode dizer que a maior parte das músicas que não estavam dentro do reggaeton ou estão dentro do reggaeton foram no palco principal, vá. E as de Berreo e de reggaeton, portanto, foram na casita. Na casita não estavam famosos, o que foi um grande escândalo para quem quis saber. Um nada escândalo para quem estava só a assistir ao concerto, não é?
1: Zero escândalo.
0: Mas há ali um momento em que fica toda a gente em cima a olhar.
1: Eu vou confessar. Eu às 3 da manhã estava eu a dar uma maminha marota à minha filha e fui toda contente de ver os stories das pessoas que tinham estado no Bad Bunny e estavam a filmar a casita. E eu pensei assim, quem é que andou? E eu andei feita louca a fazer zoom e pensei, não me digas.
2: Eu acho sempre muito mais divertido quando fãs têm a oportunidade de estar perto do artista do que figuras
0: Sobretudo
2: públicas.
0: Sobretudo aquela fã que eu vi que estava lá, que tinha um top com umas cadeiras...
2: Plástico,
0: com as cores de Puerto Rico, achei muito engraçado. A meio do momento da casita, o momento em que Bad Bunny foi cumprimentar toda a gente à volta, mas toda a gente que estava ali perto da casita, pareceu que se esqueceu que estava a dar um concerto, foi abraçar muitas pessoas. Essa parte foi um bocadinho talvez mais aborrecida, mas eu achei bonito, até porque enfim, quem me dera que tivesse sido comigo também, não é? Foi na casita.
2: Deixa-me só dizer isto aqui, mais um vídeo do Tu Nunca Mais Vais Lavar o Braço.
0: Sim,
2: eu
0: nunca mais.
2: Exatamente,
0: essa pessoa. Foi na casita, mas no telhado, que Benito cantou Vou a Levar-te para a PR, mas também Eu Perrei a Sola, entre muitas outras. A casita, que do que soube via redes sociais, tem bar aberto, representando assim com rigor uma grande festança.
1: What?
0: É verdade.
1: Ah, o quê? Mas aquilo é um palco lá dentro?
0: Ou seja, porque tu entras, as pessoas estão lá há muito tempo, as pessoas entram um bocadinho antes de ele entrar para a casita. E a casita é a maior parte, se não é a maior parte, é tipo metade do concerto para aí. E as pessoas estão lá o tempo todo.
2: E aquilo é a mesma casa, tem divisões. Lá
0: é
2: dentro.
0: Verdade.
1: E perceberam como é que as pessoas vão lá parar?
0: Há um senhor a selecionar. O que é um bocadinho esquisito.
2: É um senhor.
1: Mas selecionam grupos de amigos, não é uma amiga sozinha, não vai para lá.
0: É assim, vai, vai uma amiga sozinha.
2: Vê lá se isto está certo, Marta Rocha. Eu acho que eles selecionam de duas formas. A primeira é um artista, que ele também é artista, que é o Omar Kurtz, que anda literalmente à, à caça de Midas giras.
0: É verdade.
2: E depois, no público todo, anda um rapaz com uma câmara. Ah, e ele vai andando, parece aquelas câmaras do Google, dos carros, sabem?
0: Sim.
2: Só que é uma pessoa a pé, vai andando com uma câmara e eu acho que essa câmara está a filmar toda a gente para eles irem selecionando pessoas, para qualquer pessoa do estádio, de qualquer sítio, ter a oportunidade de ir para lá também.
0: Eu gostava, eu não sabia que era de qualquer pessoa do estádio, agora eu estou mais triste por não ter ido.
2: Oh.
0: Eu achei que era só.
1: Pois.
0: Não é?
1: Mas já tinha sido acontecido só, não é?
0: Sim. Pois. Uma pessoa que eu ouvi na, nas redes sociais que foi à casita, ela dizia que muita gente não aproveitou o bar aberto porque queria aparecer cá para a frente, também não seria eu. Mas pronto, foi então um momento grande esta canção. Ele tocou também a canção Mónaco, que ele disse que foi quase a música que eu trouxe até, até ali a nível de sucesso, e que tem tanta gente e que faz com que haja tanta gente também a vê-lo. A Cassita, que entretanto acho que deveria ser considerada património material da humanidade, porque já é cultural, aliás. Na despedida da Cassita, um momento que acho que também resume um bocadinho o espírito do concerto. Os Pleneros de La Cresta, que é a banda porto-riquenha que acompanha Bad Bunny, juntaram-se a ele para Café com Ron e depois ficaram sozinhos a tocar várias plenas enquanto o Bad Bunny mudava de palco. E pediram a toda a gente para levantar as bandeiras do seu país, e as pessoas assim o fizeram, sobretudo bandeiras de Porto Rico e sobretudo da América Latina. Foi um momento que eu achei muito bonito, de união, que representa um artista que vinca a identidade do sítio onde vem, ao incluir todas as outras, sobretudo a identidade latina, que tem tanta coisa lá dentro. Houve muita ode ao amor e àquela ideia de que é maior do que o ódio e que é a única coisa que o pode impedir de crescer, e que ele também trouxe no Super Bowl, e uns conselhos.
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2: Qué bom.
0: Muito bonito. Não guardem só rancor, que isso envenena o coração. O que passou não se pode mudar, e não se preocupem tanto com o futuro, porque o que vai acontecer ninguém sabe muito bem. Ama-te sem medo e ama as pessoas que vieram contigo e que estão aqui contigo esta noite. Diz-lhes que as amas e dá-lhes um abraço. É um pregador do amor e do perreo. Eu dizia ontem que achava que ele deve ter lido aquela frase que diz: se não posso dançar, não é a minha revolução, porque a mensagem é sempre sobre isto. E no final, eu já estava a chorar neste Deve Tirar Mais Fotos, porque além do discurso da própria canção serem muito comoventes, estava toda a gente a dançar e a abraçar-se muito feliz, e isso acho que é sempre comovente. Impressiona-me sempre uma multidão do bem. Mas logo a seguir ele sai do palco, e parece que acabou o concerto, mas ele volta para cantar Eo, que é a canção mais perreo em princípio que ele tem neste disco, e juntei-me a gritar Não me quiten el perreo. Portanto, obrigada Bad Bunny por ter exposto duas horas, todas as pessoas a cantar, que são de P. Faquenerre, quando são algumas ao pé de Lisboa, outras do Porto e de outros sítios do país, mas em princípio não tantas assim desse estado, que é um país também para ele.
2: Obrigada, Marta Rocha.
0: Parece.
2: Isto foi bom, isto
1: foi muito
2: bom.
1: Bonito.
2: Eu acho que o Bad Bunny, eu estou a lembrar-me, agora estava a ouvir-te e estava a pensar que há pessoas que veem cores na música, não é? E o Bad Bunny, e especialmente com este novo álbum, traz cores boas, traz assim muitas cores.
0: Sim,
2: estou
0: claro,
2: a pensar num reggaeton de há muitos anos que nós ouvíamos, por exemplo, Daddy Yankee, que era uma coisa mais
1: pesada.
2: Assim, como, mais pesada. E eu acho que ele traz, por exemplo, estamos aqui a ouvir a música com outro arranjo, e isto é mesmo bonito.
0: É verdade.
2: É?
0: E o que eu acho lindo é que ele consegue também trazer esse reggaeton sem vergonha nenhuma de o trazer. E muitas pessoas às vezes falam do Bad Bunny e dizem: ah, eu não gosto de reggaeton, mas gosto do Bad Bunny. Uhum. E ele não tem vergonha nenhuma dessa questão do reggaeton e consegue trazê-lo para este ambiente, o que eu acho também que é de valor.
1: Obrigada, Marta Rocha.
0: Parece, sempre um gosto.
1: Se ontem me deste vontade de ir ao concerto, hoje fica pior. O meu...
0: Peço desculpa mais uma vez. Mas agora eu também quero ir ao segundo, se pudessem.
1: Ok.
4: Marta Rocha.
5: Oi.
4: E aquela está?
6: Marta.
5: Marta.
6: Oh, Marta.
5: Marta.
6: Marta.
1: Que isso significa muito para mim e para nós todos. Ai, ai, ai, obrigada Marta, mais uma vez.
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1: Este fim de semana vai também ser uma festa, para além de FNAC Live no sábado, há festival no qual... Festival não... A emissão no Koala.
9: Hoje é Dia Nacional do Celíaco.
10: Carago, mas existe isso? Dia Nacional do Celíaco? Nacional, é?
9: Já, yeah, é hoje, 27 de maio.
10: E porquê que é hoje?
9: Isso já não sei, mas tipo, deve haver uma razão, não é?
10: Olha, se calhar é dia de anos de algum celíaco famoso.
1: É para ouvir já daqui a nada. Antes vamos à música da Black Keys com You Got To Lose. E logo a seguir, Prof Jam com música nova. Mete a namora também. É do novo disco LSA Love Someday. Chama-se Bailar. Boa viagem. E bom papo.

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0: São 6:30. Vamos às notícias com Miguel Soares. Olá, Miguel, novamente.
1: Olá, Catarina. A entidade reguladora da saúde e a unidade local de saúde do Algarve vão investigar o caso de uma grávida que terá sido encaminhada de Faro para Portimão por não ter ligado antes para a linha SNS 24. A mulher estava em trabalho de parto, o INEM assistiu a grávida à porta da urgência de Faro. Ainda insistiu no atendimento, mas a grávida foi encaminhada para Portimão a cerca de 70 km de distância. É uma informação que reforça a tese do governo de que os atrasos nos aeroportos não são exclusivos de Portugal. A Associação dos Aeroportos Europeus adianta a agência Lusa que há esperas até 3:30 nos controlos fronteiriços em períodos de pico. Esta associação antecipa um verão particularmente difícil, aponta falta de efetivos e falhas técnicas na implementação do novo sistema europeu. O primeiro-ministro considera um ponto de viragem as notícias que dão conta de que Vladimir Putin está aberto a negociações com a Europa e considera que Bruxelas deve tomar a iniciativa de falar com a Rússia e a Ucrânia. O presidente da Rússia mostra-se disponível para conversações com a União Europeia, informação avançada pela agência de notícias russa. O chefe da diplomacia norte-americana promete que Washington não vai permitir que nenhum caso de ébola entre no país. O Wall Street Journal revelou hoje que os Estados Unidos planeiam abrir um centro de quarentena para casos suspeitos de ébola, essencialmente para americanos, no Quênia, face à propagação da epidemia na República Popular do Congo.
0: Muito obrigada, Miguel Soares. Voltamos a falar à hora certa. Até já.
1: É daqui a pouco. Até já.
0: Em relação ao tempo para amanhã, está calor, continua muito, muito calor, mas para os que neste momento estão, eu não consigo mais. Eu não tenho ar-condicionado no carro. Eu não tenho ar-condicionado em casa. Eu não tenho ar-condicionado na
2: borrifo,
0: vida.
2: Borrifem-se para mim.
0: Que as planadas com regadores humanos, obrigado. Amanhã vai haver uma ligeira descida da temperatura, ok? Portanto, não estamos péssimos. 19 graus de máxima para Ponta Delgada, Funchal com 22, Aveiro chega aos 23, 26 no Porto e Viana do Castelo, 28 em Faro, Leiria e Sagres, 29 na Guarda e em Sines, 30 graus de máxima para Coimbra, Setúbal chega aos 31, Braga e Viseu com 32 graus, 33 em Lisboa, Porto Alegre e Santarém, Bragança e Vila Real chega aos 34, Castelo Branco com 35 graus de máxima, Beja e Évora são as cidades mais quentes e chegam aos 36 graus de máxima. Ai, ai, ai, a Teresa acabou de me vir, está assim, não sei se estão a ver aqui, mas a Teresa veio toda contente com a sua garrafinha de água molhar a gente.
2: Mas estou bem ou não?
0: Muito bem, olha Teresa, estou aqui que nem posso. Estou tão feliz e fresquinha. Como se este estúdio não estivesse a 15 graus
2: é verdade,
0: e não houvesse ar-condicionado neste. Era mesmo isto que me apetecia. Muito obrigada, Teresa. Por falar em Teresa, daqui a pouco vamos para outra Teresa, Teresa Vieira, que está num sítio bem...
2: quente.
0: Mais quente, uhum. Porque está na praia. Logo subindo.
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0: Hey! 6:34 e acho que chegou a altura de mudarmos completamente de ar. Vamos até à praia.
2: Ai, que bom, quer tanto.
0: O Moga com a Teresa Vieira.
7: Teresa Vieira é o nosso
2: dia. Olá, Teresa.
8: Olá, colegas.
2: Que grande festa.
8: Cá estamos nós.
2: Que grande festa que está aí.
8: Na praia da Costa de Caparica. E como podem sentir, já há muita música a acontecer. Nem dá para vos passar a sensação das ondas que estão tão calmas neste dia de calor. E é um dia perfeito para experimentar um pouco daquilo que será o Moga Festival, que acontece nos próximos dias aqui na Costa da Caparica, em vários locais da Costa da Caparica. Para já estamos no momento da programação off, portanto vamos ter um grande núcleo do festival acontecer de sexta a domingo, mas hoje não é sexta-feira, portanto temos vários momentos de programação acontecer antes. E estou neste momento com Antoine, um dos cofundadores deste festival. Antoine, este festival que na verdade não começou em Portugal, começou sim em Marrocos.
9: Obrigado, boa tarde e muito obrigado pela convidada. Sim, o Moga comecei em 2016 em Marrocos e depois aqui cheguei em 2021 na Costa da Caparica. É um festival que tem uma essência perto do Oceano Atlântico e um encontro espetacular entre o Marrocos e a Costa da Caparica. É um festival que vai acontecer desde hoje. Já comecei esta manhã com o Run and Rave, uma corrida e música. E vai acontecer também hoje duas festas grandes aqui em Azul, a Dungle Club, que é um coletivo local super, super conhecido, super potente, que está a fazer uma mescla entre música eletrônica e kuduro e batida, influência latino e africana. E também em Burger Queens com a Badassery, que é uma sala de espetáculo muito conhecida agora em Lisboa.
8: E aliás, nós neste momento estamos mesmo perto da entrada do local onde se vai poder ouvir então o set deste coletivo do Dango Club. E falaste há pouco desta ideia do Run and Rave. Vocês têm várias atividades então nestes dias que procuram expandir um pouco desta experiência aqui no Moga. Vão ter, por exemplo, esta noite um momento até de jantar, de comida. Como é que vocês têm feito este trabalho de encontro entre a comunidade e o festival?
9: Sim, desde o início para nós foi muito importante criar um espaço para a comunidade local e os dois primeiros dias são grátis, basicamente. São muitas atividades, muitos eventos dentro do festival, é um festival dentro do festival, que é o Moga Off, e temos uma experiência de fazer coisas para os locais, basicamente. Depois dos dois dias, vamos começar com o Moga In, e isso é mais grande, mais consensual, digamos, mas a real diferença do Moga com outros festivais é realmente uma experiência total, desde a comida, o wellness, a música e também a comunidade.
8: E portanto, falando neste Moga In, que acontece durante o fim de semana, a partir de sexta-feira até domingo, também na praia, vocês têm vários nomes. Como é que foi para vocês também definir esta programação, nomeadamente com a parte internacional? Temos Rooksop, Mount Kimby, portanto, grandes nomes da cena eletrónica. Como é que foi para vocês também fazer esta programação?
9: Sim, a ideia da programação é, obviamente, convidar artistas internacionais como Ricardo Villalobos, com os outros que você já falei, e The Blaze, por exemplo, domingo, e também dar à luz os artistas locais. Este ano vamos ter mais de 35% de artistas portugueses. Mais de 30 artistas vão a jogar aqui, Temudo, Crato, Jorge Caiado. Vamos ter muitos artistas que gostamos muito aqui e que fazem parte da vida daqui, e para nós é super importante ter este equilíbrio.
8: Como é que tem sido para vocês estes últimos anos? Ou seja, estamos em 2026, o festival não apareceu este ano. Como é que tem sido para vocês também o envolvimento do público e como é que sentem este crescimento do Moga até chegarem aqui hoje, este momento?
9: Sim, o público ha evoluído muito. É verdade que é o início. Foi um público mais internacional, que estava acostumado a viajar muito para o festival, e que agora estamos a trocar esta audiência internacional para uma audiência cada ano mais português. E somos muito felizes de ter mais, não sei, um ambiente que está mais daqui, estás a ver?
8: Muito obrigada, Antoine, por este bocadinho. Vocês já estão a sentir aqui todo um conjunto de ritmos, mas a festa ainda não começou tecnicamente. É a partir das 7 da tarde. Podem vir aqui, por exemplo, este showcase da Dango Club. Mas, atenção, há mais?
9: Há mais. Amanhã, é um dia especial, vamos ter uma festa no barco com o Vago e com o Gobton, que é um coletivo brasileiro. E também uma festa que não é em Costa, mas em Monte da Caparica, na Quinta Mirarillo, com o coletivo que se chama Cosmic Jungle. Assim que é o primeiro ano que vamos um pouco fora da costa, ainda é Caparica, mas é Monte da Caparica, mas Outra vez, o star do festival é Caparica. Mais que ninguém, a celebridade do festival para nós é Caparica.
8: E aliás, ou seja, apanhando-te um bocadinho também do Rio Tejo, também faz parte aqui deste trajeto também que nos leva até à Caparica, portanto este cruzeiro que vai acontecer amanhã das 4 da tarde às 9 da noite, é um cruzeiro que faz parte da programação do MOGA deste momento off, antes do começar do festival começar em força na praia de sexta a domingo, e portanto, amigos, esta é a proposta. Acho que não há nada melhor a dizer do que está bom tempo, há boa música, há muito bom ambiente para se aproveitar, portanto, não sei o que mais dizer para convidar para este festival que agora acontece nos próximos dias.
2: Oh, Teresa, se nós estivemos a dançar aqui nestes últimos minutos de microfone desligado, estivemos, portanto, obrigada por isto também.
10: Sim, sim, sim, e encontramos-nos então no fim
8: estamos
10: de semana.
8: Aqui para isso. Estamos aqui para isso.
10: Muito olha, obrigada.
2: Gostava muito ver The Blaze, DJ 7.
10: Sim,
8: ah, sim.
10: Tanta coisa. Obrigada, Teresa.
2: Obrigada, Teresa. Até já.
8: Até já.
7: Teresa Vieira é nosso.
10: Ai, que chatice. Imagina que eu lançava isto.
2: O quê? Há mais bilhetes hoje. Não. Nós realmente estamos uns mãos largas.
10: Não acredito.
2: Não tenho que agradecer. Não, não é preciso.
10: E vamos
2: não.
10: Para o MOGA.
2: Pois. Então, precisamente, se estão a ouvir isto, ainda bem, chegaram mesmo na altura perfeita, porque é só agarrarem no telemóvel, porque até dia 31 de maio temos então MOGA Caparica, este grande festival, acabamos de saber todas as informações, agora de que é que precisam mais? Só de agarrar no vosso telefone, marcam 707-200-330, 707-200-330. Só ligarem, dizem, alô, eu quero um bilhete, e é vosso.
10: É o MOGA Festival!
2: Divirtam-se.
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10: E agora chegou a altura de, depois de dançarmos, de bailarmos, de imaginarmos como vai ser o nosso fim de semana, depois de entregarmos bilhetes, chegou a altura de irmos para o Dia Nacional do Celíaco.
2: Vamos.
10: Que é muito importante.
2: Vamos, vamos.
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18: Olá e bem-vindos a este programa de rádio. Aqui comigo está o ajudante Renato Alexandre.
19: Boas, família.
18: Ah, qual família?
19: Oh, é uma cena que se diz agora. É tipo people, mais ou menos, família.
18: Ah, ok. Olha, pelo menos é em português, vá. Mas então, queres falar de quê?
19: Podia ser sobre a doença celíaca, aquilo do glúten. Tipo, hoje é Dia Nacional do Celíaco.
18: Carago, mas existe isso? Dia Nacional do Celíaco? Nacional, é?
19: Já, é hoje, 27 de maio.
18: E porquê que é hoje?
19: Isso já não sei. Mas, tipo, deve haver uma razão, não é?
18: Olha, se calhar é dia de anos de algum celíaco famoso. Agora vou ver na Wikipédia, espera lá. 27 de maio. Deixa eu ver. Ivete Sangalo. Ivete Sangalo não pode comer glúten?
19: Não sei. Mas, tipo, Ivete Sangalo é brasileira. E hoje é Dia Nacional do Celíaco. Nacional.
18: Ah, pois é, pois é, pois é, bem visto. Espera lá. Se caber português, façam anos hoje. Está aqui o jogador João Cancelo. O jogador Daniel Bragança. Olha, o Zé Milho. Daquele conjunto dos morangos com açúcar.
19: Dos desertos?
18: Isso. Será por isso? Zé Milho ser intolerante ao glúten?
19: Não sei, mano, mas... Tipo, milho não tem glúten.
18: Sei lá. Se calhar, pois não sei. Deve ter.
19: Então não deve ser. Senão o mano não tinha essa alcunha, né? Zé Milho.
18: Pode ser uma daquelas alcunhas irónicas, hã? Há muitas assim. Quer chamar Einstein a um gajo muito burro, por exemplo.
19: Já, isso às vezes acontece, já. Tu não tinhas um amigo pintor que a alcunha dele era Picasso?
18: Não, era Van Gogh. Mas isso era porque ele era moco de um ouvido. Ele nem era pintor? Quer dizer, uma altura que ele tentou ser pintor, para ver se enganava alguém com a alcunha. Mas as pessoas devem ter logo pensado que era irónica.
19: Então foi isso.
18: Mas não era irónica. Era muito literal até. Que era Van Gogh porque ele era moco de um ouvido, como a Van Gogh.
19: Mas tipo, o Van Gogh ficou surdo quando cortou a orelha.
18: Pá, sei lá, se calhar até não, mas pronto. Ao menos percebe-se a lógica da alcunha, não é? E neste caso, é sem ironia. Olha, tu sabias que foi graças ao Hitler que se descobriu essa doença do glúten?
19: Oh, duvido 100% dessa cena, mas ok.
18: Pá, na Segunda Guerra Mundial houve uma fome muito grande na Holanda, por causa dos nazis. E nessa altura, um médico percebeu que os garotos que tinham muitas vezes dor de barriga e mais não sei o quê, estavam melhor, hein? Porque não davam a comer coisas feitas com farinha, porque não havia farinha. E percebeu que, pronto, que eles tinham dor de barriga por causa do glúten.
19: Ok, fixe. Mas como é que isso é graças ao Hitler?
18: Então, mas foi ele que invadiu esse país todos, não é? Armado em parvo. E depois criou essa fome holandesa.
19: Ah, ok, Segundo essa perspectiva, Mas olha, eu preferi não associar ao Adolf Hitler a uma descoberta dessas. Dessas, tipo, cenas científicas importantes.
18: Tá. Então, tu sabias que se comeres uma coisa com glúten e depois beijares uma pessoa celíaca, ela pode ter uma crise? Dessa coisa do celíaca, crise celíaca?
19: Eu não sabia. Mas já é preciso ter cuidado. Protejam-se, people.
18: People ou família?
19: Família. Cuidado, família.
18: E atenção que há glúten em muitas coisas que ninguém está à espera, hein? Há medicamentos com glúten. Quem for celíaco tem que andar sempre a ler aquela bula, aquele papelzinho com atenção. Olha aí, e as hóstias da missa também? Sabias que tem sempre glúten?
19: Ixi, a sério? Então, mas os médicos não fazem uma versão sem glúten? Pá, tem que se modernizar.
18: Não tem nada. Aquilo não é um restaurante. É imitar o gesto de Jesus, que foi com glúten, lá na última ceia. Pode haver padres que usem hóstias com muito pouco glúten, para não dar logo dor de barriga aos crentes celíacos. Pois só deve doer uns dias depois, não é? E eles depois já não associam à hóstia. E assim já não vão para o inferno. Ah, pelo menos é. Olha, uma grande vantagem.
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10: 11 minutos para as 7 da tarde. Temos Jessie Ware agora com Automatic. É uma pausa para a música.
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0: Libra, use your pain wisely. 5 minutos para as 7, como estão as estradas, Teresa?
1: Então, comecemos pela Estrada Nacional 203, está cortada em Mazarefes, Viana do Castelo, para a retirada de um caminhão tombado, portanto está demorado. A Estrada Nacional 103, à entrada da Póvoa de Lanhoso, com trabalhos e com vários quilómetros de fila para quem vem de Braga. No Porto, há filas na VCI, na subida do Dragão para a 3, entre o Nó de Francos e a Ponte da Rápida. Já em Lisboa, Avenida Infanto Henrique, com um acidente depois da rotunda de Marvila em direção ao Parque das Nações, com demora em todos os acessos. A segunda circular preenchida é esta hora nos dois sentidos e há um com filas no sentido sul-norte de Vila Longa para as portagens de Alverca e depois à chegada a Vila Franca de Xira, porque há trabalhos. No Algarve há também um acidente na Estrada Nacional 125, na variante de Almancil, com demora para quem vem de Quarteira. A nossa linha para troca de informações de trânsito, a DRTP, é 821-0101. Boa viagem!
0: Este programa teve muita coisa. Fomos a muitos sítios. Fomos ao Bad Bunny, não é?
1: Fomos ao Bad Bunny.
0: Viagem.
1: Fomos ao Mimo.
0: Para todas as pessoas que neste momento estão a chegar ao segundo concerto de Bad Bunny, ao último concerto em Portugal. Fomos ao Mimo também com a Valentina Jesus. Fomos ainda ao Moga, à Caparica, com Teresa Vieira.
1: Realmente nós somos impressionantes, não é? Começa a ficar calor. Ué! Onde é que eu vou amanhã? O que é que eu vou fazer hoje? O que é que eu faço amanhã à noite e no fim de semana? Nós temos planos para todos os dias, não é verdade, agora?
0: Todos os dias.
1: Que bom!
0: E a RDP Antena 3 gosta de estar em cima de todos esses planinhos. E por isso, mesmo, amanhã vamos falar sobre coisas para fazer ao ar livre.
1: Sim.
0: Para além de termos um convidado.
1: Sim, vamos receber Gui Ali amanhã e vamos também falar sobre cinema ao ar livre. Não sei se já experimentaram ver um filme assim como a brisa a passar. Amanhã vamos falar sobre isso.
0: Voltamos amanhã. Beijinhos. Agora a Suki Waterhouse com Back in Love.

0: vai investigar o que aconteceu em Faro. O hospital terá recusado atender uma grávida em trabalho de parto por ter ido às urgências sem antes ligar para a linha SNS24, um caso revelado pela SIC. O INEM, que assistiu a grávida à porta da urgência, ainda insistiu, mas o hospital ordenou o transporte desta mulher para Portimão, a cerca de 70 quilómetros, onde acabaria por ser assistida. Em esclarecimento enviado à agência Lusa, o regulador anuncia uma investigação, mas sublinha desde já que a referenciação e orientação prévia através da linha SNS24 não pode comprometer o direito de acesso dos utentes a cuidados de saúde. De resto, é esse o entendimento da Ministra da Saúde, que disse o mesmo esta tarde. A administração da Unidade Local de Saúde avança também com um inquérito para apurar o que se passou e eventuais responsabilidades. Ainda assim, os administradores vincam que nesse dia o bloco de partos estava aberto apenas para urgências internas ou referenciadas. Insatisfeito com a resposta às tempestades, o Primeiro-Ministro aponta falhas à falta de meios das autarquias. Este foi um dos principais temas do debate quinzenal desta tarde com Luís Montenegro. Inês Ameixa.
1: A resposta pós-tempestades entrou debate dentro à boleia do relatório do Presidente da República, que concluiu falta de coordenação, cultura de improviso e que deve ser acelerada a chegada dos apoios às populações. Luís Montenegro desvaloriza as críticas.
2: São palavras muito válidas, são um contributo muito válido que está praticamente todo incluído naquele que é o desenho e neste momento já a implantação do PTRR.
1: Durante o debate, o LIVRE e o Partido Socialista alegaram falta de preparação na resposta ao comboio de tempestades. Já André Ventura do Chega vai mais longe sobre os apoios dados.
3: São 36 mil candidaturas, mas só 9 mil é que foram pagas. É um falhanço em toda a linha do seu governo.
2: Sinceramente, o senhor deputado não tem razão para falar aqui em falhanço. O senhor deputado pode ter razão, e eu admito isso, que não houve ainda capacidade de resposta da administração pública como um todo para tantas solicitações.
1: Por outras palavras, o Primeiro-Ministro responsabiliza assim as autarquias pelos atrasos na chegada dos apoios ao terreno.
0: Não por falta de vontade das autarquias, sublinhou ainda o Primeiro-Ministro, mas por falta de meios. Durante o debate quinzenal, André Ventura denunciou ainda a tentativa de se ocultar informação pública sobre o Ciresp. Na resposta ao líder do Chega, Luís Montenegro assegurou desconhecer qualquer tentativa de ocultação.
2: Eu não tenho conhecimento de nada que possa ter como conclusão essa tirada. Mas o senhor deputado terá o ministro da Administração Interna no Parlamento e, portanto, dir-lhe-á cara a cara aquilo que sabe e terá a resposta devida.
4: Obrigado, Sr. Presidente. Sr. Primeiro-Ministro, eu quero lhe perguntar se tem ou não conhecimento de um e-mail da adjunta do Ministério da Administração Interna a procurar alterar as conclusões de um relatório.
5: Sr. Primeiro-Ministro.
2: Obrigado, Sr. Presidente. Não tenho.
4: Não me parece que esteja a dizer a verdade ao Parlamento, nem que não saiba efetivamente de que é que estamos a falar.
0: André Ventura, já a líder da Iniciativa Liberal, exige a divulgação do relatório sobre o sistema de comunicações de urgência e acusa o Governo de ser incapaz de resolver os problemas nas comunicações. Há um novo método de dessalinização da água através do uso de painéis solares, painéis de superfície feita em metal preto gravado com lasers ultra-rápidos e capazes de absorver quase toda a radiação solar e destilar a água. Os investigadores acreditam que se for reproduzido em larga escala, o método vai permitir melhorar o acesso à água potável no mundo. A descoberta foi hoje divulgada pela Universidade Norte-Americana de Rochester. No Porto, os investigadores criaram um robô que permite observar e monitorizar o mar profundo sem embarcações, ou seja, o dispositivo dispensa navios de investigação, apresenta custos mais baixos do que os atuais. A robô Petra, escreve em comunicado o Inesctec, representa um passo gigante para facilitar operações em lugares remotos.

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0: Ouvintes da Pravaral, nem imagino onde é que nós estamos. Estamos num dia de grande calor, estamos na Costa da Caparica. Não sei se sabem, eu já vivi aqui na Costa da Caparica e fui muito feliz nos 5 anos em que vivi aqui na Caparica. Na verdade...
1: Na Charneca?
0: Eu não, vivi mesmo aqui em frente ao Barbas.
1: Ok.
0: Vivi ali...
2: Eu podia não ser vizinho.
0: Pois era, podia ser vosso vizinho, se calhar fui. Há quantos anos é que estás cá?
2: Faz já 8 anos que estamos aqui. Um ano em Lisboa e 7 anos aqui em Costa.
0: Porquê que vieste para cá?
2: Basicamente sou do País Basco. Então eu encontrei aqui um sítio que parecia muito na minha terra, digamos, e também que havia mais potencial, tipo, mais gente que no País Basco, estás a ver? Então encontramos um equilíbrio, uma balança, estás a ver?
0: Mas tu não tens pronúncia de País Basco?
3: Não, eu estava a reparar nisso. Não diria mesmo que eras de lá.
4: Eu estava a mentir.
2: Quê?
0: Não pareces ser do País Basco?
2: Ah, sim, sou. Claramente sou. Não sou espanhol, sou do País Basco, francês.
0: Ok.
2: Pois.
1: O País Basco está ali no meio.
0: Claro,
1: está ali numa posição.
3: Sim. Antoine.
2: Exato.
0: Olha, deixa-me aqui apresentar os nossos convidados. Aqui temos a Ana. A Ana também faz parte da programação aqui do festival. Ana, tu melhor que ninguém podes dizer exatamente o que é que tu fazes.
5: O que é que eu faço? Eu faço muita coisa. Sou a dona do Burger Queens, onde nós estamos hoje. Sim. E faço a programação do Mogoff, que são as atividades mais culturais e são grátis.
0: Ok, portanto é isso. O que é que vais fazer? O que é que vai acontecer este ano?
5: Vai acontecer muita coisa, como todos os anos vai acontecer muita coisa. Vamos começar com uma rave de manhã.
0: Uma corrida. Uma rave de manhã?
5: Sim, as pessoas vão correr ao longo da praia e depois vão parar num sítio que é o Coco Beach e vão ter uma DJ a tocar música às 10 da manhã e começa tudo assim.
3: Bom,
1: isso é o futuro.
0: Ainda agora começou, eu já estou a gostar disto.
5: E sem álcool e com coisas bebidas saudáveis.
0: Mal, sem álcool?
5: Sim, sem álcool. Há álcool para quem quiser, mas normalmente as pessoas às 10 da manhã não bebem.
1: Uma mimosazinha.
5: Exato, meio mimosa.
0: Mas a verdade é que há quem diga que há uma nova tendência a surgir, não é?
5: Sim.
0: Que os mais novos estão a preferir não irem para a cama tarde.
5: Sim, sim. E,
1: graças a Deus.
0: Achas que é?
5: Não.
1: Agora, vamos começar aqui. A Prodigy é bom às 9 da manhã.
5: Exato.
1: Vai a todas as horas.
5: E vai estar no playlist. Sim.
1: Agora vamos começar aqui outra conversa sobre quem acha que deve ser mais tarde ou mais cedo.
0: Não, eu acho isso alright. Tu dizes isso porque agora tens filhos, não é? E portanto será melhor, não é? Mas se calhar, imagina que tu vivias esta época. Como é que seria? Se calhar era a mesma coisa.
1: Se eu vivesse esta época era um puto completamente diferente e tinha muito mais propensão para ir para a casa dos amigos, pôr o meu Spotify a dar e ouvir 30 segundos de cada canção do que ir para um clube até às 2 da manhã. Bom. Que é o que acontece mais com esta geração. Eu sinto que a noite está bem mais fraca aqui, por exemplo, em Lisboa, do que há 10 anos atrás. Eu sinto.
0: É engraçado tu dizeres isso, não é? O próprio déficit de atenção que começa a fazer-se sentir, até na forma como um DJ passa música. Outro dia fui ver uma noite, estava um DJ a passar música para os mais novos e a verdade era isso, as músicas duravam de 30 a 40 segundos. Era, chegava ali ao refrão e está...
1: Se não vão ao bar.
0: Não, exato.
1: Se não vão ao bar.
0: Sim.
5: Mas há uma coisa que é a minha geração, e eu passei aqui muito tempo na Costa da Caparica nos anos 80, em que nós ouvíamos o disco do princípio ao fim e sabíamos todas as músicas que vinham a seguir e depois voltávamos o disco e já sabíamos quais é que eram as músicas. É completamente diferente, não é?
0: Ah, mas passou-te muda.
5: E já passou.
2: Ah, e também é um fenómeno que, tipo, o selector, que já está a retornar e não é, tipo, mesclar para mesclar, é também ouvir até o final.
1: Curadoria.
2: As curadorias, exatamente. Isso é um fenómeno atual.
1: E há outro fator aqui que é também... desta geração está assim, portanto os nichos estão mais fortes também nesse sentido.
6: Eu ia chegar aí. Há
1: exato.
6: Onde é que agora... tens som? Então, eu acho que ouvir música eletrónica no, num sítio fechado não tem que propriamente hoje em dia estar super ligado ao, à noite, ao conceito de noite.
1: Exato.
6: Da discoteca no seu sentido clássico, de, sei lá, há 20 anos se calhar o... a roupa para entrar no luxo era uma e hoje em dia é a oposta. Ou seja, a dinâmica mudou. Há mais festivais underground, há after parties meio secretos na casa das pessoas onde muita coisa acontece, onde nascem coletivos artísticos e nascem estéticas e partilham-se ideias. Foi assim que o nosso coletivo também nasceu. Então eu, por um lado, acho que sim, os jovens são capazes de estar a sair menos, mas está muita coisa a acontecer.
0: Isto é, continuam ligados.
6: Continuam ligados, sim.
1: Sim, sim. O que eu acho, o que eu quis dizer é que, de forma geral, é isso que acontece, né? Mas, como disse também, os nichos acabam por se encontrar um bocadinho mais, né? Tipo, é um bocadinho como o rock também se dissipou um bocadinho, diluiu-se um bocadinho, mas o que é que ficou super forte? O heavy metal. O heavy metal está super forte. Vende discos, vende t-shirts, esgota concertos. Porque eu acho que quem gosta mesmo fica, não é? Uhum. Quem gosta mesmo de techno continua a ir. Festas de techno esquece, está é. Gigante. Quem gosta mesmo de drum and bass faz a mesma coisa. Quem gosta mesmo de hip hop faz
6: drum,
1: a mesma
6: drum
1: cena.
6: And bass caiu um bocadinho, temos que dizer.
1: Caiu aqui.
6: Drum and bass caiu um bocadinho.
1: Calma. Caiu um bocadinho aqui em Lisboa.
6: Sim, aqui.
1: Aqui em Lisboa.
5: Por acaso o meu namorado trabalha para o Goldie e...
1: Oh, eu também.
5: Boa.
1: Somos dois.
5: A sério?
1: Yes.
5: E eles têm tanto trabalho.
1: Caiu aqui em Portugal, né? Se vês um festival como...
6: É pá, calma,
1: como
6: aquele... mas o Goldie...
5: Não é só o Goldie, há imensa gente nova a fazer
1: o drum and bass está gigante.
5: Sim,
1: ao
5: gigante.
1: Nível pop.
5: E eu vou dizer,
1: só ao nível, não é só ao nível underground.
5: Há um festival no Algarve todos os anos de drum and bass.
1: Yeah, exato. Só que é isso.
6: Sem um DJ português.
1: Se não há DJs portugueses aí.
6: Sem um DJ português.
1: Isso é mau.
2: Sim, o festival que se chama do Home and Bass All Star, não?
1: Sim,
2: na Algarve, exatamente. Mas não sei porque, na Algarve há mais público da Inglaterra também.
1: Sim, claro.
2: Aqui,
1: claro.
2: Não sei se em Lisboa tem tão público.
1: Aqui
6: não,
1: já foi.
6: Mesmo pela
1: já
6: Europa, foi. Não é em todo o lado. Mas nos Balcãs eu sei que o drum and bass é forte.
1: Na Bélgica.
6: Mais underground, na Bélgica também.
5: A Violet, por exemplo, que era da Planeta Manas, ela toca imenso drum and bass. Uhum. A Maria Amor. Que é a mulher do João Escuro, que fez o filme da história de música house em Portugal.
7: Sim.
5: O Paraíso. Há imenso drum and bass, só que pronto, é um nicho.
1: É
5: um nicho.
1: Sempre foi um nicho aqui em Portugal, né? E quando está, e mesmo no Porto era mais forte, sempre foi mais forte no Porto. Eu passava a vida no comboio, porque eu tocava muito drum and bass, passava a vida mais no Porto a tocar do que aqui.
6: 2008 a 2015 foi muito forte.
1: Foi muito forte. Agora, tipo, no resto da Europa, continua super forte. Tu tens festivais de armazéns inteiros, gigantes. Parecido.
5: Temos
1: o Mogo, por exemplo.
6: Mas não é um festival drum and bass.
2: O armazém é largível.
1: É dance.
0: Estou a adorar a conversa. Deixem-me só recordar aqui aos ouvintes. Aliás, ainda não dissemos uma única vez. Nós estamos na Caparica, mas não viemos só visitar a Caparica. Viemos visitar a Caparica porque o Moga vai começar hoje. Hoje, exatamente hoje, quarta-feira, e vai durar até ao fim de semana.
2: Até domingo. E oficialmente até domingo, mas temos uma festa do staff, o segunda-feira, que cada ano é mais grande. É que para também fazer que todo o staff e os parceiros venham a disputar de um dia sem trabalho, digamos. Então, é de hoje até segunda, são 5 dias e vai ficar muita gente, vamos ficar também mais gente que o ano passado, 10 mil pessoas, mais ou menos, a comprar a entrada, e o que digamos 25, 30 mil visitores únicos, estás a ver? Pessoas que estás a retornar cada dia.
0: Já agora, António, tu és um dos organizadores do Moga. Quando olhas para a primeira edição, não é? Foi há 6 anos, o que é que mudou? O que é que sentes que mudou na música, no mundo? Muitas coisas mudaram no mundo, não é? Entretanto, houve uma pandemia, imagina, pelo meio. Aliás, isto começa quase no ano da pandemia.
2: Comece durante a pandemia, para ser honesto. Me lembro bem, porque o dia antes de começar o Moga, não tínhamos a licença para dançar. Tínhamos a licença para dançar mais sentado, estás a ver? E o mesmo dia tínhamos a licença para dançar. Então somos um festival do Covid, digamos. Começamos no Covid. Agora são 6 edições e o que mudou é... Acho que o que mudou realmente é a presença do Portugal nas edições, que estão cada vez mais fortes. Também na equipe, que o staff é cada ano mais local. A produção é cada ano mais equipada aqui. E os artistas são mais e mais representados. São quase 40% dos artistas portugueses este ano.
0: Já agora uma pergunta, Riot. Há pouco estavas a dizer que durante muito tempo passaste drum and bass, até de 2015, e tu estavas a falar e eu estava a pensar, quem é que hoje em dia dita as tendências? É o Spotify? Ainda são os DJs? São as editoras? Quem é que decide quando é que determinada tendência acaba ou se inicia?
1: Assim, eu, para ser honesto, não faço a mínima ideia quem é que decide. Aliás, posso até dizer-te quem é que decide. Na minha ótica, acho que tens vários decisores ou vários fatores decisivos. Às vezes não são pessoas, às vezes são fatores. Obviamente Spotify, Tidals, YouTubes, e o investimento que algum grupo de investimento possa fazer para lançar mais um género. Aliás, os Estados Unidos sempre trabalharam assim. Todos os estilos de música que apareciam no... mesmo grunge, mesmo os discos todos que vieram seguir, os de White Stripes, os de The Gloves, de tudo que era de, na altura também, isso foi sempre grupos de investimento dentro da Virgin Records, dentro da Sony Records, dentro da Universal, que investiam para espalhar aquilo. E tu ouvias e dizias, olha, eu gosto disto. E na rádio, a rádio também tem muito isso. Agora, hoje em dia, tens isso, tens também a democracia de um SoundCloud ou de um Bandcamp e do próprio artista nas redes sociais fazer o seu séquito de seguidores. E há artistas que têm o seu estilo próprio muito de mercado, começam-se a reunir de outros artistas muito parecidos a eles e acabam por criar um estilo. Agora, como era antigamente, acho que já não volta a ser. Eu acho que hoje em dia é muito mais anárquica essa questão de qual é que é a nova tendência. Como estávamos a falar há bocadinho, eu continuo a achar que os nichos, ou seja, os fãs de música eletrónica que gostam muito de techno, que gostam muito de house, que gostam muito de drum and bass ou de hip hop ou de qualquer coisa minimamente eletrónica, experimental até, têm hoje em dia os seus próprios festivais, as suas próprias discotecas e as coisas estão muito mais focadas. O que eu sinto, a mudança que eu sinto mais acima de quem é que manda em quem, é, sinto que os espaços mais pequenos estão a voltar com força.
5: Sente isso?
1: Eu pelo menos tenho divertido mais em espaços mais pequenos do que a tocar em espaços muito grandes. Para mim é assim, ou um festival, ou um espaço, ou um espaço em que eu esteja a ver os olhos de quase toda a gente.
0: Isto é, ou isso. Em casa de alguém, ou no festival.
1: Em casa de alguém também funciona.
5: Mas eu acho muito importante, tipo, existem imensas lojas de discos que vendem discos antigos ou vendem música house ou disco ou whatever. Acho que isso ainda é muito importante. Acho que a nova geração, eu sei que como estive fora, tipo Urban Outfitters tinha uma parte só para discos e isso é muito importante, isso diz muita coisa. Acho que o disco está a voltar e há muitos DJs a tocar vinil. Acho que vinil é uma coisa... Está super na moda outra vez, graças a Deus.
7: Vendem mais por isso
5: mesmo. Vende imenso. Agora, quando uma pessoa chega a um festival e diz, ah, só quer tocar CDs, existe, óbvio. O Pedro Ramos, eu sei da Futura, ele só toca CDs. Mas acho que o disco é uma coisa, sei lá, muito especial. Mas é difícil quando um DJ está a viajar o mundo. Anda carregada com os discos, mas isso existe. E há raparigas, imensas raparigas, a tocar só vinil.
0: Já agora, deixa-me dizer que tenho que trazer aqui um assunto que é bastante, como direi, emergente, diria, que é a inteligência artificial, não é? E de que forma é que ela vai mudar a música de dança? Curiosamente, há relativamente pouco tempo, há cerca de 2 semanas, nem tanto, entrevistava o DJ Carlos Manassa, que dizia que já estava a influenciar a música atual e a sua produção. Riot, Temudo, tens falado muito pouco, o que é que se passa? O que é que...
6: Já vou intervir aqui, vou fazer um pequeno rewind, já que estamos a falar de vinil.
0: És o grande analista deste grupo.
6: Eu acho que há um motivo pelo qual vou voltar ao Drum and Bass, porque eu comecei sendo DJ Drum and Bass, então... Como vocês sabem, há uma grande relação entre o ecstasy, raves, sessões longas.
0: Isto é verdade.
6: E o techno e estes estilos mais repetitivos são mais apelativos para longas sessões, para quem vai para um festival e quer estar 24, 28, 18 horas a dançar. O drum and bass é muito intenso. Tem uma ligação não muito hipnótica, tem uma vertente mais pop. É natural numa música drum and bass ter um refrão com alguém a cantar. Então eu acho que esta cultura rave que chegou hoje em dia, verdadeiramente rave, alguém quer estar no dance floor meio hipnotizado ali, não abraçou tanto o movimento drum também por isso. E abraçou, acabou por abraçar estilos como o techno mais hipnótico, algumas vertentes de house, também por esta continuidade que dá para ter no dance floor. Pronto, e eu senti isto enquanto raver, enquanto DJ, e percebi esta dinâmica diferente durante um evento de um género assim, que abraça mais o pop, ou um evento que abraça mais uma vertente de hipnotismo. Pronto, queria só fazer este rewind, porque parece-me que foi isto que aconteceu, e foi por isto que...
1: Foi bom. Como rewind. Como dizem no drum and bass, rewind my selector.
6: Rewind selector. Tá.
2: Não sei se eu vi, se você viu, mas há agora um movimento, uma tendência com a inteligência artificial, é de fazer a produção live. Estás a ver? Produzir sem o computador.
6: Sim, agora o Deadmau5 está a fazer
2: com a voz,
6: isso.
2: E temos um amigo que está a morar aqui, que é o Paul Cut, que é um DJ super forte, que já fiz 4 anos que ele estava com nós no Moga, e ele está agora a fazer um live com a voz, a produzir em vivo, sem uso de qualquer coisa,
6: mas,
2: material.
6: Mas deixa-me dizer uma coisa, vou fazer aqui uma analogia um bocado parva. Acho que a inteligência artificial vai ser capaz de fazer o guião de uma novela da SIC. Mas não vai fazer um livro como O Processo do Kafka, ou não vai escrever uma série como O Breaking Bad. Ou seja, a inteligência artificial vai fazer com que muita da música má, por assim dizer, pelo menos para mim, ou música básica, seja feita facilmente. Agora, reverse engineering de uma obra complexa, ele não vai fazer um tema da Aphex Twin. A inteligência artificial não vai criar uma vibe nova de nicho. Como estão a aparecer agora estas microestéticas em que estão a juntar elementos de um estilo, de outro, e a criar isto, o computador não vai chegar lá, a meu ver. Agora, tudo o que é base, tudo o que é primário, a arte primária, claro, a inteligência artificial vai aniquilar tudo. Tudo o que tiver um reverse engineering mais complexo, para mim, acho que não vai chegar lá.
2: Não, acho que aqui não é realmente utilizar a inteligência artificial para fazer tipo coisas criativas, é mais para reemplaçar substituir o teclado para a voz.
6: Sim,
2: é super
6: okay,
2: bom, porque trocar um octavo
6: como ferramenta de produção para ajudar.
2: Produção,
6: sim,
2: exatamente.
6: Sim, sim,
2: isso eu gosto muito.
6: Agora aquela questão de os artistas vão desaparecer.
2: Não, isso não é possível.
6: Mas pronto, às vezes há um bocado esse medo, há quem acha isso e não.
1: Há artistas com esse medo. Mas eu acho que é infundado. Acho que a inteligência artificial é incrível. Acho que, como todas as coisas incríveis, há pessoas a usar muito a mal e há pessoas a usar muito bem. E há pessoas a aproveitarem-se disso e outras não. Esta questão que ele está a falar, deste artista, que se calhar faz punts-punts com a boca e sai um bom verdadeiro, em vez de sair o punts-punts dele, para mim isso é incrível de ver, porque o resultado final vai ser a ideia que ele tinha na cabeça, mas com um som hi-fi incrível. E isso aí é um bom uso da inteligência artificial para mim. Outro bom uso da inteligência artificial para mim, e que eu faço bastante uso disso, é eu estar na minha casa na Amadora e apetecer-me ter uma guitarra tailandesa no meu som e não quero ir voar para a Tailândia, ou não tenho dinheiro para pagar a um músico tailandês para me gravar aquilo overseas. E então meto a minha guitarra portuguesa ou a minha guitarra clássica a tocar e vou à internet e digo, olha, põe-me lá isto com guitarra de som. Então, isso para mim está tudo ok. Isso é não substituir a criatividade.
6: Exatamente.
1: E é como ele estava a dizer, um álbum de Actress ou um álbum da Montauban ou de Aphex Twin é impossível reproduzir a loucura humana daquela forma.
6: O approach, é que muitas vezes a arte está no approach.
1: Exatamente, a aproximação
6: Está na cleverness do approach, de Pronto, é como mais dizer uma boa piada num momento oportuno.
1: Pronto, a inteligência artificial vai guardar essa piada e vai utilizar noutro país para alguém que lhe peça uma piada no ChatGPT,
6: não
1: é?
6: Mas não há o contexto, não há
1: o problema timing. O problema aqui é chamar-se inteligência artificial, porque não é inteligente.
5: Pois. Eu tenho estado a ver e a reparar, no Netflix há imensas séries que já com música de... Já feita com AI.
6: Eu tenho um episódio lindo que cheguei a Amsterdão há uns meses para tocar e o senhor do Uber estava a ouvir uma música muito engraçada, muito assim, umas vozes do... super orientais. Eu perguntei-lhe, eu gosto desta música, o que é isto? Ah, isto é meu. Eu, cantas muito bem. Ele, não, isto são prompts de inteligência artificial. Tinha 700 músicas.
5: Que 700 músicas.
1: Tinha 700 incrível. Músicas.
5: Pois.
6: Pronto, ele só me falava do prompt, ele mal falava inglês, só percebia o prompt, prompt. Yeah.
5: Mas eu acho que assim,
6: Agora, não é uma música stand-out, aqui é que está.
5: Pois.
6: Que não é uma música que alguém diga, não, isto é uma coisa nova.
1: Incrível.
6: É. Não, ele só está a reproduzir o que, referências da infância dele.
5: E as coisas que eu vejo na Netflix são influências.
1: E o que te espanta...
5: São coisas que soam a outra coisa.
1: Claro. E o que espanta o ouvinte, seja um músico ou seja uma pessoa normal, é, está super profissional. Está incrível, fui eu que fiz. Está incrível.
5: Mas eu acho é uma ferramenta.
1: É uma ferramenta como outra qualquer.
5: Eu lembro-me quando era designer e nós começou o Photoshop, ninguém queria tocar no Photoshop. Era assim uma coisa, tipo, não vou nada fazer isto
6: nem
5: no Photoshop.
6: Nem nas drum machines as pessoas queriam, achavam que ia substituir as baterias.
5: E depois, de repente, começaram a perceber, mas isto vai-nos ajudar a ser mais rápido. Uhum. E o Photoshop agora usa-se e ninguém fala nisso, não é?
1: Claro. Não, agora o Photoshop já está quase em desuso, porque há tanta concorrência que já quase não se usa o Photoshop outra vez. Já deu a volta.
0: Já agora deixem-me só recordar a todos que estamos em direto, na verdade estamos ao vivo, na costa de Caparica. Aliás, mais uma vez digo, quando hoje tive essa oportunidade de rever na rotunda principal, diria, à entrada da Caparica, há várias letras gigantes que dizem Costa de Caparica e não da Caparica, como toda a gente diz. Está lá, como se fosse preciso anunciar. Dizer que estamos aqui a propósito do Moga, começa justamente hoje. Já agora, quem é que são os artistas no cartaz de hoje do Moga? O que é que vai acontecer?
8: Hoje estamos com o Moga, que está basicamente um evento, dentro do evento, que é um evento que pensamos da forma gratis, por o facto que queremos também devolver nas cidades, na Câmara que está a ajudar, na toda a instituição que está a ajudar-nos, um evento que também para a comunidade local que quizás não quer comprar entradas, então eles têm dois dias de festas grátis. Vai ficar muitas coisas, vai ficar o evento com aqui um Burger Queen, o evento no Lorosai, o evento no Barracuda, que se chama Azul. Vai ficar evento para coletivos, para tipo label, locals. Vamos ter o Dango Club, vamos ter um evento de um concerto da Barassi, não é?
6: Isso é tudo no primeiro dia?
8: No primeiro dia. E próximo dia, depois temos também o IN, que vamos falar depois com mais artistas, tipo, mais envolvido, digamos, e com entradas. Mas esses dois primeiros dias são grátis. E a Ana tem um programa que está também mais de wellness, mais de cultura, mais de cinema. Ele vai explicar.
0: Ana, já vais explicar, mas antes disso, recordar que amanhã o tema será este.
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0: Estamos de volta à Costa da Caparica ao vivo, emissão com o Riot, também com o Temudo, a Ana e ainda o Antoine. Os quatro estão diretamente ligados com a edição deste ano do Moga, que começa hoje, acaba, bem, para todos os efeitos, o Antoine já aqui esteve a dizer, acabará domingo, mas será segunda-feira com a festa do staff. À partida, as pessoas que estão a ouvir não farão parte do staff, portanto acaba domingo.
5: Não, mas vêm, podem vir, são convidados.
0: Tem sempre netas na festa do, e agora a festa do staff é que era, toda a gente queria.
12: É, tudo a querer ver.
0: Milhares e milhares de pessoas na festa do staff.
1: World's famous.
0: Mas a verdade é que, para não perdermos o fio à meada, há pouco, Ana, tu ias dizer uma coisa importante, que era o quê?
5: Sim. No Mogoff nós temos várias atividades de cultura. Uma delas é o mural. Uhum. Já fizemos um mural há 2 anos e agora estamos a fazer outro ao pé do Barbas. E este ano o mural é... é uma dica da... como é que se diz?
0: Dica da semana?
5: Não, não, não, não. É
1: dedication
5: para um rapazinho que era surfista, era o Zion, que faleceu com cancro. E nós fizemos o mural em homenagem a ele. Ele foi uma pessoa muito importante para a Costa da Caparica e para a comunidade surf. Ele tinha muita vida ainda para dar, uhum, mas pronto, foi-se mais cedo porque tinha que ser. Mas nós vamos fazer um mural, está feito, está lindo.
0: Porquê que não convidaram o Barbas a passar música com o DJ set?
5: Finalmente. É o lado do Barbas. O Barbas, coitado, ele está um bocado...
0: Está mal?
5: Não,
1: é por causa do Benfica.
5: Barbas.
1: É por causa do Benfica.
5: Não.
1: Eu também estou assim, eu entendo.
12: Está alegre pela Torriense, então.
5: Eu vou dizer uma coisa muito engraçada do Barbas, porque eu venho à Caparica desde os anos 80 e o Barbas fazia drag shows.
0: Uau!
12: Sério?
0: Como assim?
5: Sim, fazia.
0: O que é que são drag shows?
5: Drag shows, assim, tipo, com drag queens. Faziam festas assim, tipo, vestidas de mulher. Sim.
1: Mas com barba?
5: Com barbas.
1: Incrível.
5: Barbas,
12: não, mas, barbas, não, mas barbas, ele organizava.
5: Ele organizava, sim.
1: Sabe que o Barbas também não fazia drag.
5: Ah, isso eu não
1: vai
5: sei.
1: Ser incrível.
5: Isso
1: eu não sei.
5: Amava saber
1: isso.
5: Isso
1: era uma coisa que subia no meu respeito.
0: Também?
1: 300 vezes.
0: Não, também. Uau, quem me dera
1: aquela barba fazer drag queen.
0: E agora descobrimos que o Barbas toda a vida tinha tido uma carreira incrível como drag queen.
1: E que a barba era falsa. A barba fazia de cabelo à noite.
0: Isso era a maior revelação da semana. Isto era um exclusivo da prova oral. Mas não temos.
5: O Barbas é uma pessoa muito importante para a Costa da Caparica.
0: É incrível o Barbas.
5: E é muito à frente ele.
0: É mesmo, sim, sim. É mesmo. E durante muito tempo ele teve aqui também uma discoteca que era o Ondeando, que era um sucesso.
5: Sim.
0: Sucesso total.
5: Exato. Mas havia, tipo, nos anos 80, havia mais discotecas.
1: É verdade.
5: Na Caparica do talvez em Lisboa.
1: Verdade,
5: havia
1: verdade.
5: Imensas, tipo aqui nas, antes de haver estes contentores, havia imensas barracas, uhum, e depois ali atrás também havia uma discoteca chamada Dunas e Strobe. Havia imensa, tipo mais do que em Lisboa. E Waikiki, que é onde a gente faz o Moga, tem a licença até às 6 da manhã por causa já dessa altura.
0: Pois é, a grande vantagem do Moga é que basicamente vocês não têm vizinhos, isto é, não é bem assim, não é? Até que horas é que vocês podem passar música?
8: Durante o Mogain, fim de semana, até 6 da manhã, na Waikiki, que basicamente temos o acesso na borda d'água, que também é o mesmo dono, e reunimos os dois clubes para fazer um palco geral com 4 cenas, mais uma cena dele é do Waikiki. Vá até 6 da manhã, por o facto que o Waikiki tem a licença de discoteca, é a única.
0: Estás a ver? Okay. Bom nome, Waikiki, é ótimo. Estás a ver? Já não há bares com tão bons nomes quanto este.
12: Então, Ondeando também é.
0: Ondeando também, também é forte.
12: Também é forte.
1: Está na altura de abrir de novo.
0: Também acho. Mas há uma pergunta que eu te quero fazer, Ana, que é, já percebemos que tu viveste aqui na Caparica, viveste muito tempo lá fora, mas viveste lá fora onde? Onde é que viveste?
1: Ali no,
12: tá no boné,
1: está no boné.
5: Não é bem, não, eu nasci em Castelo Branco, fui para os Estados Unidos com 2 anos,
1: White
5: fui
1: Castle.
5: Viver para Filadélfia, White Castle. Eu sou do White Castle mesmo. Depois vivi em Filadélfia durante muitos anos. Voltei para Portugal em 87.
0: Pronto, para a Costa da Caparica?
5: Não, para Lisboa. E estudei no IAD, estudei moda. E depois arranjei trabalho em Mangualde. Fiz das primeiras raves em Portugal, em Mangualde, com 3 mil pessoas.
0: Bem, estiveste sempre muito ligada à dança.
5: Sim, sempre. Sempre. Eu fui estilista durante muitos anos, mas a minha paixão é música.
0: E entre moda e música? Música?
5: Não é mais música. Eu gosto de moda, pronto, era o meu trabalho. Mas música, eu vesti aos DJs, o Carlos Manassa foi DJ do meu casamento.
0: Foi DJ do teu casamento?
5: Sim. Por isso já.
0: Esse casamento deve ter sido lindo. Onde é que casaste? Em Mangualde?
5: Não podemos.
0: Castelo Branco.
5: Viseu.
0: Em Viseu.
13: Viseu.
5: Sim, Gil.
0: Oh, Ana, então, espera, mas tu há pouco via-se que tinhas conhecimento aqui das estecas da Caparica.
5: Sim.
0: Então onde é que começa a tua relação com a
5: Caparica? Então o meu tio tinha um apartamento aqui, mesmo em frente ao mar, e quando comprou o apartamento a minha família vinha de férias e depois ficávamos aqui uns dias e eu... Quando vivi em Nova Iorque eu disse, eu só vou sair de Nova Iorque para ir viver na praia. E o único sítio que eu quero viver na praia é na Costa da Caparica, porque eu quero tornar a Costa da Caparica um sítio cool.
0: Uou!
13: Think you say great again.
0: Caparica great again. Então, mas espera. Não, isso leva-nos à velha questão que tantas vezes já falamos, que é o projeto visionário do Cassiano Branco para a Caparica, em que ele queria transformar a Caparica numa espécie de Ibiza, Mónaco. Não sei, o que é que
14: não,
0: é
14: aquilo? O centro de Ibiza, o centro de Caparica não é Ibiza, é bem tipo... É bem popular, é bem perto da gente, não é nada especial.
0: É muito mais giro. Sim, mas vocês viram esse projeto de Cassiano Branco, chegaste a ver, que lá era uma coisa megalómana, que parecia uma...
5: Metrópolis, não era? Era uma coisa super futurista, sim, isso também vinha por causa da comunidade gay, que havia cá na Caparica naquela altura, que a Praia 19 veio muito antes das outras praias. E havia muita gente a vir para a Costa da Caparica nos anos 80. Não me estou a lembrar. Era um designer que veio cá tirar fotos dos miúdos da praia. E esse projeto era nessa altura. E depois fizeram estas barracas.
12: Não sabia que tinha tido esse hype todo.
5: Não, mas o projeto é incrível. Parece mesmo um metropolis.
12: Ok.
5: Tipo.
12: É um projeto de que ano?
5: Super pós...
14: Mas não tem um projeto Costa Polis?
5: Não, mas isso veio depois desse projeto.
0: Eu não sei de que ano é que é o projeto do Cassiano Branco, mas apostaria que 50, 60, por aí, talvez. Não tenho a certeza. Mas a verdade é que é uma coisa surreal. Já agora, Antoine, tu és francês, não é? Como é que tu vês uma espécie de como direi, invasão francesa aqui na...
13: Mas eu esperava esta questão, não sabia quando
12: chegou.
0: Não, mas é uma invasão boa, atenção, tipo, acho ótimo.
13: Às vezes. Ele vai explicar.
0: O que é que os franceses veem na Caparica? Porquê que há tantos... É Campo de Ourique e Caparica? Não, Campo de Ourique é por causa do Liceu Francês.
14: Há muitos franceses, há muitos espanhóis, muitos italianos, não sei. Acho que são muita gente de fora, isso é seguro, mas é provavelmente que há muito francês que são donos de bar de praia, isso é verdade. Isso, mas dentro da Caparica, onde moramos com a Ana, por exemplo, a comunidade não é tão francesa. Temos amigos de toda parte e não há particularmente muito francês aqui dentro da Caparica. Depois eu posso perceber que há muitos franceses que estão a fazer coisas dentro do bar de praia. Mas aqui
0: são os mais empreendedores, parece-me, são aqueles que têm mais negócios, mais bares, estão a fazer mais
14: coisas. Acho que também vem com o facto que Costa é, basicamente, é incrível, é uma perla. É uma cidade a 20 minutos de uma capital que tem as maiores praias do quase da Europa. Então, isso é quando alguém em França começa a perceber esta situação, diz que você tem que morar aqui porque é incrível. Esta proximidade de uma capital com um pulmão económico e cultural perto das praias, isso é fantástico. Acho que isso é pessoas que passam a palavra a outros. Mas, sim, não são só franceses, são muitos outros países.
0: Portanto, a comunidade francesa não é a comunidade maior na Caparica?
14: Mas não sei. Por exemplo, fizemos um estúdio de... Tipo, um estúdio da audiência do MOGA. São 20 países representados. Não são tão franceses. São 60% de estrangeiros. Uhum. 40% de português. Mas franceses não são mais de 9% ou 10%, eu acho. Que.
0: É pouco. Estava à espera de mais.
14: Não. É muito. É muito. Não, eu sei que é muito. Mas desde o primeiro ano que foi... Possivelmente 20%, cada ano baixa, e cada ano mais português, mais outros países.
0: Ah, já agora, qual é o país que tem mais percentagem no MOGA?
14: Português.
0: Sim, muito.
12: Mas dos estrangeiros.
0: Dos estrangeiros.
14: Mas que são franceses e ingleses. E ingleses. São muitos ingleses, também a programação virou para mais DJ de Inglaterra, como... Jamie Jones, o ano passado, e temos mais variedades, digamos, de DJs que não são franceses.
0: António, já agora, só para passarmos uma música neste programa, quem é a grande vedeta deste ano, da edição do MOGA?
14: Ricardo. Ricardo Villa-Lobos, acho que é um nome que
0: incrível.
14: Estás a animar todos, mais que eu pensava, eu gosto. Imenso o Ricardo, acho que vi
12: nunca sabes o que é que vai acontecer. Nunca sabes.
14: Eu vi ele 15 vezes, acho que é um sonho de ter ela aqui, mas são muitos outros. O Blaze, Rocksop, que são grandes. E nada, há muitos. Podemos falar também com Temudo, Riot, que são...
1: Ricardo Villa-Lobos, Riot,
14: vejo o sábado, então você vai ter um...
1: Sim, eu vou ter
14: um dia também
1: ter
14: com
1: sorte,
14: muitos...
12: Estou com os mesmos clubes que ele. É. Vá.
0: Antes de falarmos quem é a lenda, que se chama Ricardo Villa-Lobos, vejam aqui isto. Isto é Ricardo Villa-Lobos.

0: Posso dizer uma coisa do Ricardo?
1: Agora é que podes dizer, sim.
0: O Ricardo é o produtor que antigamente fazia músicas de 15 minutos.
2: Ainda hoje.
0: 17 minutos, em que tu compravas o vinil dele e a música não acabava. Quando chegava ao fim, tinhas que virar o disco e o disco continuava.
3: Uou!
4: Somente o Ricardo, o que faz? Quando o festival está a acabar, tem 5 minutos para acabar, ele põe 20 minutos de vinil. E o promotor está como... Temos que acabar.
2: Não, mas eu preciso dizer aqui uma coisa muito importante sobre o Ricardo. E eu revejo. Então, eu acho que hoje em dia, na cultura dos DJs, pai, não ofenso para ninguém. Há muito aquela cultura de... Ok, eu chego 20 minutos antes do meu gig, eu toco, eu vou-me embora a seguir... Ele simboliza o contrário e eu revejo-me nisso. O tocar, o ficar, eu toco a seguir, vou para o dance floor, se calhar fecho a festa com o promotor, se calhar ainda vou, possivelmente posso dar uma volta antes de ir para o aeroporto.
0: Para o after.
2: Ele simboliza isso.
1: E chega muito antes.
2: Pronto, ele levou isso um bocadinho ao extremo, não estou a dizer, mas é uma cultura um bocadinho perdida nos DJs, porque acho que hoje é tudo muito... Toda a gente pode ser cancelada a qualquer momento com um vídeo estranho ou com qualquer coisa. Está toda a gente cheia de medo de... Ai, que alguém despertou mal uma atitude minha. Então o Ricardo simbolizou o contrário e essa liberdade. Eu revejo muito nessa.
1: Aliás, basta olhar para a cara dele para perceber que ele é o contrário disso.
0: Eu
2: revejo-me nesta atitude e nesta comunhão entre o evento em si. O artista, o evento, a cena...
5: Eu diria que ele é um nome muito, muito consensual. As pessoas gostam bastante dele, não é?
0: Sim.
2: Mas ele tem esta mística e este...
0: Mas sim, ele também criou um som muito diferente de altura. Ele criou um minimal, basicamente, e o Zip.
2: Sim.
5: Onde é que ele vive?
2: Ele é chileno. Sim. Não, mas sempre esteve em Berlim.
0: Sim.
2: Os pais fugiram à ditadura e morou sempre em Berlim.
0: Eu vi-o a tocar em Nova York no apartamento de um amigo meu. A primeira vez.
2: Lá está, no apartamento. É este espírito, estás a ver?
0: Do amigo meu com a melhor amiga dele, que era a Dinky. Ela também era chilena. Só que ela foi posta fora de Nova York, pronto, porque estava ilegal. E ele disse, eu nunca mais vou a Nova York tocar. E ele teve... sei lá, 15 anos ou 20 anos sem lá pôr os pés, agora vai lá outra vez, mas ele é uma pessoa muito especial e acho que é muito importante para a música de dança. E às vezes, pronto, ele faz maluquices, mas eu acho que isso faz parte do espetáculo dele e é isso que a gente gosta.
5: Maluquices é que... existem mitos relacionados com o Ricardo Villas-Lobos, que maluquices é que ele faz?
1: Eu não sei se há mito, mas
2: é imprevisível, musicalmente é um bocadinho imprevisível.
5: Party animal.
1: Ele é um party animal, o gajo é tipo, ele é o que ele estava a dizer, se for preciso chega, não digo no início, mas chega bem cedo e é a última pessoa a sair com a senhora da limpeza da festa.
6: Acho que também é um gênio. Tanta produção, mas não sei quantos, 100 tracks que são conhecidas e legendas, álbuns que são super conhecidos e não, acho que ele tem... É o maestro.
0: Ele dançar.
6: Mas já é outros, não...
5: Em que dia que é o dia do Ricardo Villas-Lobos?
6: Em 2 dias, sexta-feira.
5: Sexta-feira? São 2 dias porque ele fica até tarde. Ricardo Villas-Lobos. Ana, eu tenho que voltar a ti antes de ir para o Right e para o Tomudo. Eu olho para ti, tu, quando começas a falar, eu acho que tens aquela miúda a quem já aconteceu tudo. E imagino como é que terá sido a tua adolescência, a tua estada em Nova Iorque, os clubes que tu frequentavas. A tua vida deve ter sido muito doida. Qual foi o clube? Qual foi o clube
0: de dança? Ainda está a ser.
5: Sim, acredito. Qual foi o clube que tu mais gostaste de frequentar e que te traz melhores memórias?
0: Eu abri um clube em Nova Iorque.
5: Abriste?
0: Sim.
5: Good
0: Room, ainda lá está. Mas isso, tipo, é assim, o sonho que eu tinha para o Good Room é que fosse uma coisa super grassroots. Queria que fosse um sítio em que as pessoas que gostavam mesmo de house music verdadeiro, de Chicago, de Detroit, viessem lá e tocassem lá, e o chão era de madeira e pronto, e as pessoas dançavam. Não havia telefones, não havia nada dessas coisas, era, as pessoas dançavam. E para mim, a melhor festa que eu já fui na minha vida foi 718 com o Danny Krivitz. Não pelo DJ, mas pelas pessoas. Fui ao Paradise Garage também, que também foi um sítio que marcou muito a minha vida, foi, e foi só a reunião, nem foi o mesmo, tipo, porque o Larry Levan, que era o DJ, morreu, e eles continuaram a fazer as reuniões, eu fui à primeira.
5: E esse Paradise Garage que estás a falar não era de Alcântara.
2: Não, Lisboa, não, não, calma. Não, eu adoro essa piada, roubaste a
0: não,
2: piada.
0: Não, não. Paradise Garage e Body and Soul, com o Joe Cossel, com o François Kevorkian e o Danny Griffith, foram as festas, para mim, mudaram muito a minha vida. Apesar que eu fui para Nova York de Lisboa como uma miúda de techno. Havia a X Club, havia...
2: Siste lá uma miúda de house.
0: Siste lá uma miúda de house, sim.
2: É, e mas é normal, por toda a tradição.
0: Mas a cena toda é que eu fui criada em Filadélfia, que é a terra do disco. E eu não gostava. Eu era uma miúda de hardcore. E eu agora adoro disco. E sim, tipo, sim. Mas também gosto, como a gente falou, de Apex Twin, de música mais pesada, tipo dark synth, para mim é tipo, é o que eu gosto.
1: Yes.
0: Mas isso não existe em Portugal, acho eu, não sei.
2: É tipo dark wave.
0: Existe. Dark wave, adoro. Yeah, yeah. Isso é a minha onda. Eu em casa ouço jazz, experimentalista, e ouço dark wave.
5: E vocês, o que é que viveram já agora? Quais foram as vossas, assim, quais eram os vossos clubes? Tumudo e Riot.
2: Epá, eu sou um mega fã do Berghain. Felizmente toco lá, vou lá tocar daqui a um pouco mais de um mês. Sou mesmo mega fã. Tem alta energia.
5: Tocas no Berghain?
2: Sim.
5: Vai.
6: Cinco a vez, não?
2: Vai ser a quinta vez.
5: O Berghain sim, tem vários mitos associados.
2: Sim, sim, tem muito, eu gosto mesmo muito do clube. Eu toco assim um techno super minimalista e lá está uma coisa mais que é em loop, que é um bocadinho mais hipnótica, e dá para misturar muitas músicas ao mesmo tempo e fazer, como DJ, dá para ter uma abordagem interessante quando se está a misturar música tão minimalista, porque dá para somar muitas músicas ou dá para criar assim momentos que às vezes até é estranho como é que com música tão minimalista se criam momentos tão que levam assim ao êxtase. E o clube é bom porque dá um certo anonimato a quem está lá dentro, por causa também da questão do telefone, ninguém pode filmar lá.
5: Ninguém pode?
2: Não, ninguém pode. À entrada, pronto, põe-te logo o autocolante e fazem... Pronto, há aquele velho, pelo menos no mundo da rave, há aquela piada do nine, que é toda a gente lá vai levar um nine, porque quase ninguém entra. As pessoas estão tipo 3 horas na fila, 4 horas na fila e depois não entram.
5: Aliás, eu sigo o porteiro do Berghain, ele tem uma página no, no Instagram, e há muita gente que segue, ele é uma lenda, não é? E não tem cara de muitos amigos, na verdade, não é? Como bom porteiro. Tu também já foste Riot?
1: Nem tento.
5: Não tentes?
1: Nem tento.
5: Tens medo da rejeição do Nine?
1: Vou ser rejeitado. Isso é logo a primeira.
2: Com guess não.
1: Mas agora que sei que o Temudo, está lá, vou já comprar as minhas calças de couro.
2: Vai ter calor, vais ter que estirar.
1: Não, agora que sei que ele está lá, se calhar vou aproveitar essa guest. Mas nunca tentei sequer mesmo essa. Imagina, se eu fosse um technohead mesmo a sério, se calhar ia tentar. Eu gosto de techno, cada vez gosto mais de techno, mas não sendo o meu prato principal, não é uma coisa que eu me tivesse disposto a 4 horas na fila. Eu não estou 4 horas na fila no Lux quanto mais no Game.
5: É engraçado.
1: Eu sou um péssimo gajo da noite. Sempre fui um péssimo gajo da noite. Eu tenho o azar de gostar de música de dança. Que é o azar no sentido em que se pudesse ser tudo às 11 da manhã, para mim estava tudo ok.
2: Mas a questão é que lá pode.
1: Mas essa conversa agora chega com 2026 e isto já está a acontecer também muito. Antigamente com às 6 e tal da tarde tinhas um sunset. E hoje em dia pode ser um sunset, mas também pode ser uma festa de techno mais pesada.
2: Por acaso, eu vou tocar às 4 da tarde e é um slot de praticamente peak time, é um dos principais slots, e às 4 da tarde.
6: Por acaso, o meu ganho é um festival do dia. Mas agora tem after com você, vais a jogar o sabá.
2: Vou tocar à noite.
6: Mas o início foi só durante o dia.
1: Claro,
6: 12 a 12.
1: É isso que eu gosto de
6: mais. Agora,
5: a que horas é que vocês tocam? Já agora, aqui no Boca.
2: Toco das 5 às 6. 5
6: às 6, não?
5: Da manhã.
6: E meia, 6.
5: E tu, Riot?
1: Eu toco das 11. Das 11 às 2, mas eu não toco sozinho.
5: Ok,
6: com batida.
1: Toco com batida, com Pedro Coquenão.
5: Uh-huh.
1: E vamos fazer um sec back-to-back, que é uma coisa que já estava para acontecer há algum tempo e vai ser estreado aqui no...
5: Ah, é? Isso vai ser em que dia?
6: Não, não, com batida.
1: Não, com o Pedro Coquenão, a batida.
2: Ele é do nosso coletivo. Ah,
6: ah, ele vai fazer o after com vocês, vai, sim, vai, sim, jogar o som todos e você com...
2: É os parques ali da Sobreda.
1: Sobreda, Sobreda, não é da Costa, é da Sobreda.
2: Calma,
1: é diferente.
2: calma.
5: Importante,
2: calma.
5: Só para as pessoas perceberem, Ricardo Vilas Boas, na sexta-feira...
2: Vilas Boas?
1: Vilas Boas não.
2: Vilas Boas, não vai treinar um disco. Vai treinar quem? Vai treinar aqui o clube.
1: Só se for para pôr o Spotify no play.
2: Um treinador aqui.
5: Ah, muito bom. Ricardo Vila Lobos, na sexta-feira, tu às 5 da manhã, também, sim, na sexta.
2: Não é Kiki, não é Kiki. Sábado.
6: Sábado também
5: o Riot,
6: tem...
5: entre as 11 e a 1 com o Pedro Coquenão, batida no...
6: Sábado temos também o Monkimi, que é super bom. Monkimi, temos incrível. Paralel, que vai fazer um folder takeover, que é o label conhecido daqui. E, não, e domingo também temos muito bom, muito bom artista. Temos o The Blaze, que é enorme. Tem é um grupo francês que está super grande em França, mas também no resto da Europa. E Roy Sop, que é a legenda. Então, o domingo é bom forte também. São três dias. Aí Octa no After, que é com DJ Tennis, um Live and Death Takeover, com Daux, que é também Daux, é nosso fundador, que vai jogar também o domingo.
5: Olha, nós temos que acabar este programa, mas eu agora pedi aqui, temos que encerrar isto como deve ser. O que é que acham, que tema é que pedimos? Que possa ilustrar o Moga? Sei lá, temos que passar um tema de dança, não é? Isto é um festival de dança, portanto temos que escolher o que é que...
2: Há aquele tema do It's a Lovely Day.
5: Podemos passar
6: a Lovely Day, it's Blaze, but not a Blaze.
2: Não, não são esses, não são esses, mas acho
6: eu gosto também, muito.
2: Adequa-se, não?
6: Mas é o My Beat também.
2: Só uma propostazinha.
5: Então, se calhar é com isso que fechamos. Quero agradecer o facto de terem vindo aqui à Ana, que está no como é que é? Queen Burger? Não.
3: Burger Queen,
5: exatamente.
6: Queens.
5: É a rainha dos hambúrgueres, é a Ana. Mas, na verdade, é muito mais do que isso, porque ela está ligada à parte... São duas Anas?
3: Queens.
5: Duas Queens. Duas rainhas aqui.
6: Minha esposa e Ana.
3: Então... É a esposa do
5: atual. Ah, ok, a tua esposa. Portanto, as duas vão estar muito ligadas à parte off do Festival Moga, justamente nos dois primeiros dias, hoje e amanhã. E depois, eu diria que a programação, assim, mais... como diria, mais avassaladora, será sexta e sábado, onde vão estar aqui muito.
6: Sexta, sábado e domingo. E domingo. Exatamente.
2: Segunda para o staff.
3: No domingo vamos ter Dia da Criança.
5: Dia da Criança?
3: Sim. Aqui no Burger Queens, que é...
5: E as crianças vão dançar?
3: Nós fazemos todos os anos a Dia da Criança. Temos sempre DJ, mas este ano não vamos ter DJ, mas vamos ter música. Mas elas vão fazer cerâmica, vamos fazer uma limpeza à praia, para eles aprenderem também. Não, é muito importante.
5: Sim, claro.
6: Acho que é importante dizer que...
5: De repente, vou fazer limpeza à praia.
6: Acho que é importante dizer que...
2: Mais nada.
6: Não é só...
2: Aprender.
6: Não é só um festival de música, é um festival de experiência, um festival... que dá luz a Caparique, mais que a costa da Caparique. Mais que a Caparique, porque também temos evento na Monte da Caparique, mas realmente a star do festival é Caparica, desde o início. Porque moramos aqui, pensamos que esta cidade tem tudo que gostamos, então...
5: António, qualquer dia vais ter a chave da cidade, com este discurso.
6: Não quero isso.
5: Cá, presidente da Câmara, e dá a chave da cidade.
2: O único francês.
5: O único francês.
1: Eu tenho da buraca. Eu tenho a chave da buraca. True story.
5: Essa coisa de darem a chave da cidade às pessoas pelos bons serviços, deviam dar a chave da cidade, significava, que podiam entrar em qualquer casa, estás a ver a ideia? Podiam assaltar as...
6: Ai, gosto disso.
5: Sim, depois não pagavam em nenhum restaurante.
1: Mas não é isso.
2: Tudo. Uau.
5: Não era incrível. Tinhas a chave da cidade, não pagavas nunca.
2: Yeah.
5: Tudo que bebesses e comesses.
1: Era incrível. Eu, no meu caso, tenho a chave de uma freguesia que já não existe. Não sei que... Agora já não há buraco, agora chama-se Águas Livres. Por isso... Águas Livres.
5: Espera aí.
1: Portanto, hoje
5: já
1: seria
5: não,
1: Águas Livres.
5: Buraca?
1: Já não.
5: Então, os buracas são sistema. Se agora isso voltassem, seria Águas Livres são
1: águas
5: sistema.
1: Águas Livres são sistema. É, exato. Infelizmente é isso. Nunca na vida, mas pronto.
3: Uma coisa que também nós fazemos no Moga Off, que é muito importante, é nós trabalhamos com os pescadores e fazemos um jantar chamado Sea to Table. Mar à mesa, que é as pessoas podem ir ver
0: os pescadores a trazer o peixe e depois vão ter um jantar no Nua e comer peixe.
1: Uau!
2: Uau!
0: Pescado na Caparica.
5: Já viram isto? Right. É o Moga, que começa hoje. Quero agradecer aqui aos papos por terem vindo e vamos acabar com a sugestão aqui tua, do Lovely Day.
1: Lovely Day. Ninguém sabe o nome da música, mas é essa.

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Muito boa noite e sejam bem-vindos às noites de quarta-feira na Antena 3, sessão de feitos especiais comigo, Luís Oliveira. Vamos juntos até às 9 e hoje estaremos uma vez mais a observar o planeta Caetano Veloso. À boleia do livro de ensaios Objeto Não Identificado, Caetano Veloso, 80 anos, organizado pelo professor de Filosofia da Universidade Católica de São Paulo, Pedro Duarte. Amanhã e depois, o músico da Bahia termina uma série de 5 concertos em Portugal.

com os espetáculos marcados para o Coliseu do Porto. Nesta hora vamos então vaguear pelo desejo em Caetano, a linha evolutiva da música brasileira, a política e os populismos e também o pensamento. E mesmo assim não conseguiríamos responder à questão que o músico nos deixa logo no arranque de Cajuína. Existirmos, a que será que se destina? Uma vez mais, boa noite, sejam bem-vindos. Fiquem por aí, vai valer a pena. Existe.

0: Há sempre uma paragem obrigatória quando se quer avistar o planeta Caetano Veloso, uma paragem em Transa, obra-prima composta no exílio em Londres no arranque da década de 70, uma súmula perfeita da tal linha evolutiva da música brasileira proposta anos antes por Caetano Veloso e coadjuvada pelos companheiros tropicalistas. Uma proposta que tinha tido até aí como principal protagonista o conterrâneo João Gilberto. Para assinar Transa, Caetano Veloso juntou Jardes Macalé, Tuti Moreno, Moacir Albuquerque e Áureo de Sousa, e trouxe-nos uma viagem também pessoal que atira o Brasil para o futuro à samba e reggae, baião e rock and roll. A linha evolutiva de Caetano Veloso, o ensaio de Fred Coelho, doutorado em Literatura e Artes Cênicas e docente da Faculdade Católica de São Paulo, aqui trazido pela voz do Daniel Belo e que nos recorda que, de facto, Caetano Veloso mora na filosofia.
1: Trans é o primeiro projeto em que Caetano monta para si uma banda. E que banda? Elabora um repertório, produz uma ideia sonora original, em conjunto com Jardes Macalé, o diretor musical do trabalho, importado do Rio especialmente para a tarefa, e interpreta com plena desenvoltura bilingue algumas das canções que se tornaram verdadeiros clássicos. O que faz desse disco um fenómeno, um ponto luminoso, para usarmos a expressão de Pound, ou um momento decisivo, para ficarmos abusadamente com António Cândido, presente em qualquer lista dos melhores discos brasileiros de todos os tempos. Sem dúvida que seu marco, para além do apuro estético e sonoro, é o arquivo cancional que Caetano mobiliza em suas faixas. O disco alia sentimento e conhecimento, fazendo da história musical de um país uma história pessoal. Como um curador de sua própria memória sonora afetiva, ele agora reorganiza o movimento. Não mais da nação ou do campo musical, e sim das suas escutas. Conhecedor assombroso, como João Gilberto, da história popular da canção radiofónica brasileira das décadas de 1940 e 1950, criador formado nas disputas que, por conta da ruptura tropicalista, travou com os seus pares, muitos deles amigos próximos, no final da década anterior, Caetano faz em Transa um ajuste de contas consigo mesmo e com a sua geração, ao inserir em suas faixas um repertório de citações que iam de Carlos Lira a Edu Lobo, de Beatles a Mansueto Menezes, de Gregório de Matos a Dorival Caymmi, de Luís Gonzaga a Baden Powell e Vinícius de Moraes. Na entrevista, já citada para o Bondinho, ele comenta esse processo de escuta e estudo. Nessa cornucópia de citações, vemos o método seletivo e a organicidade que insere, com sensibilidade dialógica, tais citações em pleno fluxo sonoro das suas próprias canções. Entre Caetano dizer que Você Não Me Conhece e entoar Maria Moita, de Lira e Vinícius, que por sua vez foi cantada por Nara Leão no espetáculo Pobre Menina Rica e gravada em seu emblemático disco de estreia pela gravadora Elenco, temos a materialização de uma inventiva costura de si e da história, de sua voz e sua vida. Uma síntese entre o pré-sampler e a devoração antropofágica, entre a citação e a homenagem, fica evidente a linha evolutiva que costura a obra de Caetano e sua banda. No campo sonoro, rock, baião, reggae, samba e cantigas folclóricas da Bahia embalam de forma diversificada esse passo em frente definitivo.
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0: Estamos esta noite, uma vez mais, a observar o planeta Caetano Veloso, ele que foi acossado, acusado, detido e deportado pela ditadura brasileira. Mesmo assim, a sua voz política nunca murchou e é notório também isso mesmo. No mais recente Meu Coco, disco que traz a Portugal esta semana, é aí que ele canta palhaços líderes botaram macabros no império e nos seus vastos quintais. E de facto, quer a globalização, as desigualdades, a ecologia ou o racismo, foram temas que sempre marcaram a obra de Caetano Veloso, sobretudo quando Caetano sentia que alguma coisa estava fora da ordem. O real e o irreal, o belo e o absurdo, a provocarem e a povoarem o texto. Gosto de Caetano porque ele me desconcerta. A frase até é da autoria de Chico Buarque, mas dá título ao ensaio de Priscila Gomes Correia, historiadora e professora na Universidade do Estado da Bahia. São ideias que nos chegam na voz da Inês Henriques.
1: Caetano oferece-nos muitos textos, mas também canções como Língua, de 1984. Se você tem uma ideia incrível, é melhor fazer uma canção. Está provado que é só possível filosofar em alemão. A projeção social da canção do músico popular, sua inserção privilegiada na esfera pública, seriam características específicas da cultura brasileira, pois da mesma maneira que, de acordo com o senso comum, os alemães teriam encontrado a sua melhor expressão na filosofia, os brasileiros a teriam encontrado na canção popular. Precisamente nesse sentido, é que Caetano expõe em Podres Poderes a já necessária intervenção do artista, recorrendo a imagens fortes capazes de expor algumas fissuras na ideia de formação nacional. Será que nunca faremos, se não confirmar a incompetência da América Católica, que sempre precisará de ridículos tiranos? E remetendo ao enigma da canção, O Que Será, de Chico Buarque, completa: será, será que será? Que será que será? Será que esta minha estúpida retórica terá que soar, terá que se ouvir por mais mil anos? E novamente, seu único refúgio de atuação, ainda que retórico. Será que apenas os hermetismos pasquais e os tons, os mil tons, seus sons e seus dons geniais, nos salvam, nos salvarão dessas trevas e nada mais? Nos anos 1980, seu desencanto tornou-se ainda mais patente diante das profundas transformações pelas quais passava o mundo e, entre muitas canções, Fora da Ordem, revelava muito da sua insatisfação diante da falta de lugar no mundo de um país que sonhava em ser protagonista de sua história, mas ainda permanecia isolado. Alguma coisa está fora da ordem, fora da nova ordem mundial. Meu canto esconde-se, como um bando de Yanomamis na floresta. Fora da Ordem, de 1991. Mas note-se que Caetano, apesar da desenvoltura com que desfila pelo mundo do entretenimento, desde cedo, assumindo positivamente a relação com as novas tecnologias, também refletiu sobre o impacto dessas novas realidades sobre a nossa sociedade, que permanecia numa relação com o global ainda tão precária e necessitando de autoafirmação.
0: Alguma coisa está mesmo fora da ordem, fora da nova ordem mundial. Caetano Veloso.

0: ancorados no livro de ensaios Objeto Não Identificado, Caetano Veloso, 80 anos, estamos esta noite na Antena 13 a observar o planeta Caetano, na semana em que o músico da Bahia regressa ao nosso país, naquela que pode muito bem ser a derradeira digressão internacional do filho de Dona Cano. Caetano, que estudou filosofia em Salvador da Bahia, e talvez esse passado até o capacite para fazer a canção pensar e o pensamento dançar. O espaço, o corpo, o tempo são apenas alguns dos focos criativos de Caetano, declinados em canções, já que, segundo o baiano, a filosofia escorre melhor na língua alemã e o português serve e serve-se na plenitude das canções. Vamos então ao ensaio de Pedro Duarte sobre o pensamento em canção, de Caetano Veloso, lido pelo Tiago Ribeiro, começando por uma reflexão sobre o ser.
1: Toda a obra de Caetano, o que pareceria uma forma de interpretar o Brasil por meio do paradoxo, revela-se, na verdade, a sua maneira de pensar, o que quer que seja. Ou de pensar o próprio ser. Tudo é um. Tudo é mil. Tudo acaba e nada tem fim. Tudo bem, tudo mal, tudo azul. Nada é assim. Tudo discorda em harmonia universal. Tudo é assim musical. E no centro de tudo, eu e você. Ouvimos na composição musical de Péricles Cavalcanti, no disco Uns, de 1983. Este tudo discorda em harmonia ecoa um fragmento do filósofo Heráclito, que diz da divergência dos contrários a mais bela harmonia. Os versos da canção nomeiam o que a filosofia tenta sempre compreender em sua oposição e pertenciamento. Unidade e multiplicidade, finitude e imortalidade, bom e ruim. É parecido com o que escutávamos em 1977 na canção Gente, de Caetano. Já que gente olha para o céu, gente quer saber o um, gente é o lugar de se perguntar o um, das estrelas se perguntarem se tantas são. Ser humano é ser este lugar, a partir do qual é possível olhar para o céu e se interrogar pela unidade de tudo o que é. Mas, ao mesmo tempo, essa unidade logo se vê conjugada a uma pluralidade incapaz de ser resumida, embora possa ser reunida, como na própria expressão gente. É por isso que a canção precisa prosseguir na sequência de nomes próprios. É essa pluralidade que não se pode apagar, como o brilho das estrelas. Rodrigo, Roberto, Caetano, Moreno, Francisco, Gilberto, João. Gente é para brilhar, não é para morrer de fome. Mistério. Cada um é no todo. O todo é em cada um.
0: Ou seja, em Caetano Veloso, o ser ou não ser não chega a ser sequer questão.

0: Na companhia do Tiago Ribeiro, vamos continuar a aprofundar o pensamento de Caetano Veloso e a maneira como este se decompôs nas canções que nos foi dando. Agora, o tempo, ou um tempo, talvez melhor dizendo, segundo Caetano.
1: Noutras palavras, sou muito romântico. Cantaria Caetano anos depois. Romantismo aqui, porém, não se deve somente ao amor, mas também à arte. Cante somente o que pede para se cantar. Ele diz em Muito Romântico, de 1978, e completa: tudo o que eu quero é um acorde perfeito maior. E se a gente é para brilhar, não para morrer de fome, o acorde perfeito maior é justamente com todo o mundo podendo brilhar num cântico. Por isso, a canção em Caetano não é só o que ele faz. É o que encanta o Brasil e até o mundo. Nisso, há compromisso ético. Nenhuma força virá me calar, diz. Nem a ditadura dos anos 1960, o exílio na década de 1970, ou a brutalidade de governos mais recentes, o calarão. Haja uma força maior, uma força estranha, para usar os versos da composição feita para o rei Roberto Carlos. Por isso uma força me leva a cantar. Por isso essa força estranha. Ele escreveu: por isso é que eu canto. Não posso parar. Por isso essa voz tamanha. Não se pode parar de cantar, porque o tempo não para. E no entanto ele nunca envelhece. Como cega a força estranha. Eu vi um menino correndo. Eu vi o tempo brincando ao redor. Canta Caetano, de novo deixando ecoar um fragmento de Heráclito, que diz: tempo é criança, jogando e brincando. Também em Oração ao Tempo, uma das mais filosóficas canções de Caetano, o tempo é comparado à criança, mas, no caso, ao seu filho. És um senhor tão bonito quanto a cara do meu filho. O que faz sentido, já que o tempo é tão inventivo. Novamente, há o contato com a música. Que sejas ainda mais vivo no som, meu estribilho. O elogio ao tempo é nas rimas do meu estilo. O pensamento em canção de Caetano não quer, como na metafísica de Platão, superar o tempo em nome de uma eternidade do espírito abstrato, mas fazê-lo história viva no som, junta aos corpos eróticos. Deixa eu cantar, que é para o mundo ficar odara. Pede a música de bicho, de 1977, e segue: deixa eu dançar para o meu corpo ficar odara. Odara, palavra iorubá, usada em rituais religiosos e afro, e gíria para a soltura do corpo.

amante do artista. O tempo não para, no entanto, ele nunca envelhece.

0: O corpo, o sexo, o desejo em Caetano Veloso não se esgotam, obviamente, num disco chamado Transa. O homem que gostava de fazer amor até mais tarde e acordar com sono de manhã sempre olhou para a poesia como o sítio ideal para colocar o desejo. E é sempre o desejo que move o sujeito. E no caso de Caetano, ele já cantava que sempre quis muito. O desejo, nas canções de Caetano Veloso, ensaio de Maria Rita Kell, psicanalista, ensaísta e jornalista, aqui narrado pela Raquel Mourão Lopes.
1: Este curto ensaio não esgota, evidentemente, o tema do desejo nas canções de Caetano Veloso, nem é o propósito. Os leitores que conhecem a obra do compositor hão de se lembrar de muitas outras canções esquecidas aqui. Mas não poderia deixar de encerrar esse breve passeio com a música-tema do desejo, diante da qual nenhum lacaniano torceria o nariz, por mais nobre que fosse. O quereres. O título já é genial. Um improvável plural na palavra querer vem precedido de um o, singular. O querer é um, mas não se detém diante de nenhum objeto. Assim também é múltiplo. O quereres. A canção é toda uma homenagem triunfante à bruta flor do querer, que nunca está onde o outro ou a outra a supõe. O desejo do poeta, seu querer, se volta à mulher, mas não é escravo dela. Aliás, como sugere Lacan, se alguém quiser extinguir um desejo, basta torná-lo obrigatório. Assim, a cada suposição de onde o ou a outra deseja que o compositor esteja, ele responde com o seu contrário, ou de um outro lugar. Onde queres revólver, sou coqueiro. E onde queres dinheiro, sou paixão. Onde queres descanso, sou desejo. E onde sou só desejo, queres não. Teremos aqui um narrador do contra? Ou não, a cada 15 ou 16 versos dessa canção enorme, o poeta insere o refrão como se se rendesse. Ah, bruta flor do querer. Ah, bruta flor. Rende-se. Em termos gerais, diante dela, segue afirmando que seu desejo não se deixa capturar pela demanda alheia. Onde queres o ato, eu sou espírito. E onde queres ternura, eu sou tesão. Onde queres o livre, decassílabo. E onde buscas o anjo, sou mulher. O quereres é como o poeta se refere à demanda dela, ou dele, sempre a fim do que em mim é de mim tão desigual e querendo-te aprender o total do querer que há e do que não há em mim. Esse último verso merece comentário. O desejo não se dirige apenas aos atributos que o ser amado ou desejado possui. Desejamos também a fantasia que o outro evoca em nós. Só que a fantasia também tem seus mistérios para o sujeito fantasiador. Como escreveu Proust, na voz de um atónito Swan, porque fui eu me apaixonar assim por uma mulher que não era meu tipo, ou algo assim pelo que me vem à memória. A fantasia também ela tem razões que a razão desconhece. Isso não é Caetano, é Noel. Posso me apaixonar pelos olhos verdes de alguém, mas se além da cor que me agrada, aqueles olhos verdes me parecem misteriosos, é possível que essa sensação remeta a alguma fantasia inconsciente, dessas que tornam o desejar ainda mais insistente. Não busco apenas o que vejo no ser amado, busco também reflexos do que um dia sonhei em ser, ou talvez daquilo que não admito sonhar. Busco o que perdi em mim. Daí, novamente, a importância do plural quereres. É uma dinâmica que pode se desdobrar indefinidamente. O poeta segue fiel à sua autonomia até ao fim dessa longa elegia ao querer, mesmo rendido ao seu próprio querer, querendo-te. O sujeito desejante ainda se empenha em aprender sobre o que quer e o que não quer. Não há rendição do desejo na poesia de Caetano Veloso.
0: E onde sou só desejo, queres não? Canta-nos Caetano Veloso num dos seus poemas maiores, O Quereres. Onde queres,

0: Estamos quase no final da edição de hoje de Defeitos Especiais, uma edição em que olhamos para o planeta Caetano Veloso e agora falamos da relação do músico com a política e, em particular, com o populismo. E para tal, vamos usar o samba como lupa. O samba, que é pai do prazer e filho da dor, e foi utilizado como Caetano Veloso como uma espécie de antídoto contra o populismo por ser um lugar de fala para o povo. O povo que canta e assim não deixa que ninguém fale em seu nome. Os povos do tropicalismo, a música popular e o populismo. Texto assinado por João Camilo Pena, professor de Teoria Literária e Literatura Comparada na Universidade Federal do Rio de Janeiro e que aqui nos chega na voz do Daniel Belo.
1: O samba ainda vai nascer, o samba ainda não chegou. O samba não vai morrer, veja, o dia ainda não raiou. O samba é o pai do prazer, o samba é o filho da dor, o grande poder transformador. O samba se situa, por definição, no espaço temporal do antes, do ainda não. Antes do nascimento, antes da morte, que nunca chega, antes do raiar do dia, entre a dor que o provoca e o prazer de que resulta, numa linhagem paterna direta, pai do prazer e filho da dor. Desde que o samba é samba, que comparece no título, é assim. Desde sempre e nunca deixará de ser. O poder transformador que ele encarna aqui, enunciado sob a forma de um mito musical, não pode ser figurado em nenhuma das representações postas, dadas. É sempre samba que vem, samba por vir. No entanto, ele é a todo instante e sempre atualizável. Presença, corpo, dança, som no agora da canção que se ouve, se canta e se dança desde sempre. Promessa de nascimento e de morte sempre diferidos. O samba vive enquanto, no intervalo entre o ainda não e o que ele é. Aqui se ouve o tempo da madrugada, das noitadas alongadas de samba. O poder do samba é poder metamórfico, que resiste à figuração, mas que insiste no corpo, sempre, ainda, hoje, agora, desde que o samba. O samba, reinventado pelo tropicalismo, é um desses milagres do povo, em um mundo ateu, mas povoado por deuses que não cessam de brotar. Pois foi o negro que viu a crueldade bem de frente e ainda produziu milagres de fé no extremo ocidente. Antídoto popular antissistema, pai do prazer e filho da dor, para todo e qualquer sistema populista que venha a falar em seu nome. Uma revisão hoje do tropicalismo talvez traga em si algo que não cabe em si de tanto sim. O indício de uma solução para o momento político que estamos vivendo.

0: tristeza embora.
1: Também nós, cantando, mandamos a tristeza embora. Emissão de defeitos especiais dedicada a Caetano Veloso, que atua hoje mesmo na Super Boca Arena no Porto. Na sexta-feira é a vez do músico da Bahia a subir ao palco do Festival Koala. Na Antena 3, depois das 9, sigam com a Exilações. Ela traz-nos pontos de luz. Nós regressamos para a semana. Boa noite.

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1: Olá, bem-vindos e bem-vindas. Sou a Isilda Sanches, fico por aqui durante a próxima hora. Façam-me companhia na RTP Antena 3.

Don't Hold Back. É a escocesa Rebecca de Vasma a acender os primeiros pontos de luz de hoje, quarta-feira, dia de Lado A, Lado B, com Rui Miguel Abreu. O destaque é com Simon Fisher Turner, daqui a pouco. Mais perto do final temos música que não passa na rádio. Hoje vamos descobrir pioneiros da música eletrónica na Índia. Este é já Bruno Pernadas, Steady Grace é do novo Unlikely Maybe. Fiquem por aí.

To My Head, esta é Rahil Jamil Afar, americana de raízes iranianas. A canção vem no EP chamado Sun Songs, editado em 2022. Continuamos a acender pontos de luz na RDP Antena 3. Jack Jay agora com Linda Fox em Brainwashed.

Days Go By. Esta é a James Kay, Jamie Krasner, artista e produtora nova-iorquina. Ela tem colaborado com gente como Eve Tumor, mas ouvimos-la aqui numa remistura de Kay Wata para Days Go By. É uma das canções do álbum Friends, editado o ano passado. Agora, o japonês Shinsuke, ouvimos How I Got Here, também saiu em 2025. Depois temos o Lado A Lado B com Simon Fisher Turner. É o destaque de hoje do Rui Miguel Abreu.

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1: Lado A. Quarta-feira, dia de novidades no lado A, lado B. Olá, Rui Miguel, como estás?
2: Olá,
1: bem-vindo.
2: Luísa. Obrigado, obrigado. Hoje trago-te um veterano que continua no ativo, o Simon Turner. Simon Fisher Turner tem uma carreira que recua ao início dos anos 70, o primeiro disco dele data de 73, mas diria que a discografia mais a sério arranca já em meados da década de 80 com o álbum Bone of Desire, e ele agora acaba de lançar um novo disco que encontram no Bandcamp e que tem o simples título de Stuff, provavelmente coisas em que ele continua a trabalhar, o que é admirável tendo em conta que já ultrapassou a barreira dos 70 anos. Não acredito que a criatividade seja como os iogurtes e tenha prazo, e correndo tudo bem do ponto de vista mental, nada impede um artista de produzir até muito, muito mais tarde na vida, e temos aí excelentes casos disto. O senhor Marshall Allen já ultrapassou os 100 anos e continua a dar concertos e a gravar discos, membro histórico da Sun Ra Orchestra, portanto, correndo tudo
1: ainda
2: bem,
1: ainda Fisher Turner. Ainda há poucas semanas também falavas aqui do Cocaine, não era? Que também.
2: Exatamente. Um veterano para a escala do hip-hop, sem a menor sombra de dúvida. Correndo tudo bem, a Simon Fisher Turner ainda terá um par de décadas para produzir música estranha, eletrónica, ambiental, em que os drones representam um papel, música que nos desafia, que é aquilo que ele reuniu neste novo disco chamado Stuff. Foi uma surpresa ver o nome dele entre os sites que eu sigo que nos apresentam novidades. Tive curiosidade de ir ouvir o disco e pensei assim imediatamente: bem, isto tem a cara da Isilda, não posso deixar de o recomendar no lado A um dia destes, e aqui estou. É isso, há alguém que tem uma longa relação com a eletrónica, já explorou de diferentes ângulos. Neste disco, é um disco muito cinzento, para não dizer algo negro, denso, ambiental, claro, mas que parece, olha, serviria muito bem se calhar um documentário sobre o fim dos tempos ou sobre este pós-capitalismo selvagem em que vivemos atualmente. Isto sou eu, é o que eu escuto dentro da música. Se calhar ele teria outro tipo de narrativa ou paisagem muito diferente na cabeça quando produziu estes temas, mas lá está, é assim que eu os ouço. Stuff, Simon Fisher Turner. O tema que eu sugiro que a gente escute tem por título No Banquet. Não há banquetes para ninguém aqui.
1: Não há almoços grátis, mas são pós.
2: Nem banquetes, exatamente.
1: Nem banquetes. Rui Miguel, muito obrigada por esta apresentação do novo disco, então, do Simon Fisher Turner. Na próxima semana voltamos a fazer isto com lado A e lado B.
2: Cá estarei, fica prometido.
1: Combinado, até lá.

Rui Miguel Abreu a destacar Stuff, o novo disco de Simon Fisher-Turner. Ouvimos No Banquet. Ora, como Simon Fisher-Turner é um homem de vários alter egos, ouvimos agora um deles. De Fille é Simon Fisher-Turner como Claudine Cool e Colin Lloyd Tucker como Gemini Fork. É do álbum Shadow Farming de 2021, este da Transparent, que agora ouvimos.

Pontos de luz na zona zen, por assim dizer. Agora, ao som de Floating Points and Corner of My Eye, saiu no final de 2025. Produção nacional agora, estes são os Sensible Soccers com Matt Professor em Dub da Saia Travada.

Pontos de Luz nas noites da Antena 3 entre as 9 e as 10, comigo Isilda Sanches. Continuamos com música portuguesa. Depois dos Sensible Soccers há pouco, ouvimos Tiggs na remistura de Gaspa para Long Shape. Já vamos ao exemplo de música que não passa na rádio, hoje com pioneiros da música eletrónica na Índia. Antes ficamos com February Montana em Mount Nod. Fiquem por aí. Boa noite com a RTP Antena 3.

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2: Música que não passa na rádio. Hoje falo de um disco que não tem passado na rádio pela simples razão de que não existia. Talvez não seja a única razão, mas é suficientemente importante, acho eu. The Neat Tapes é uma compilação que recolhe música eletrónica indiana feita entre 1969 e 1972. As gravações estavam nos arquivos do Instituto Nacional de Design da Índia e documentam as primeiras experiências feitas naquele país com instrumentos eletrónicos. Aconteceram num estúdio montado com a ajuda do compositor nova-iorquino David Tudor, que fez questão de incluir um sistema modular da Moog, bem como um gravador de fita, e que também usou o estúdio para gravar peças suas. O material recolhido nesta compilação foi descoberto pelo músico Paul Purgas nas sucessivas viagens a Ahmedabad, quando fazia pesquisa para um documentário da BBC Radio 3 chamado Electronic India. Ao mesmo tempo que saiu este disco, saiu também um livro que documenta as atividades do Instituto de Design da Índia e ajuda a compreender melhor como começaram naquele país as experiências com música eletrónica ou como, na Índia, como dizia o Guardian num artigo de 2020, se inventou acidentalmente o techno minimal. A maior parte dos nomes serão desconhecidos para nós, para mim são-no certamente. Jita Sarabhai, S. Mathur ou Atul Desai nunca antes tinham entrado no meu radar, tal como S.C. Sharma, que assina este Dance Music 2. É a faixa mais longa de Neat Tapes. Estas Neat Tapes estão cheias de pequenas e fascinantes experiências eletrónicas. O New York Times afirmou que este era o som de compositores a sonhar com o futuro, e acho que resume bem a ideia do disco. Ficamos assim até às 10, depois temos a Portugália de Henrique Amaro, às 11 o Indigente de Nuno Calado. Eu sou Isilda Sanches, regresso amanhã às 9. Fiquem bem, aproveitem.

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1: Portugália, emissão de quarta-feira, dedicada a Timanche, o segundo álbum de Fiju Kitshora. Muitas vozes, muita inspiração captada em Cabo Verde. Tudo isto resultou num novo capítulo e hoje, na oportunidade de falar com o autor. Boa noite, bem-vindos.

0: Pobreza é um dos capítulos que formam a narrativa de Timanche, o novo disco de Fijo Kichora. Olá, como estás? Muito prazer em receber-te, Fijo. Só nos tínhamos visto uma vez,
1: é verdade.
0: Dos concertos há alguns meses, um concerto no Lux, um dos muitos que fizeste para o disco Rakoja. Ao receber o teu disco anterior, a primeira sensação que tive foi o espanto, não é? Naturalmente o espanto com a música que tu produziste e também o mistério quanto ao autor. Sempre preservaste um pouco esse teu anonimato. Mas entretanto fui sabendo que estavas, já fazias música antes de criares Fijo Kichora. Gostava que me falasses desse teu passado musical até chegarmos a este capítulo.
1: Pois é, pá, o passado foi um, na realidade Fijo acaba que é só mais uma camada, se calhar visível neste momento, de outras camadas que já tiveram sua visibilidade, logicamente num plano com a notoriedade que se calhar Fijo
0: ganhou,
1: sim, alcançou de certa maneira, né? Mas são para mim lugares de pesquisa, e provavelmente Fijo também é mais um lugar de pesquisa que eventualmente vai se transmutar, como também os outros projetos a solo que eu tinha. Eu já, pronto, já produzo há mais de 20 anos, e entre os projetos colaborativos que eu fui tendo, se calhar nos últimos 10 anos comecei a ter a vontade de querer ter projetos a solo, pronto, e aí entretanto tenho dois projetos a solo que se transmutaram, e que neste momento o Fijo é mais um projeto a solo, se calhar mais com esta fragrância, com outro tipo de profundidade, e conectando, que foi se calhar um ponto de partida com as raízes da minha família.
0: Isso mesmo, a música claro que é criada por variedíssimas, diria, necessidades individuais. No teu caso a coisa ganhou, acho, uma maior profundidade. Isto é a criação do Fijo Kichora é quase um resgate ADN cultural, isto é quase algo para ti importante do ponto de vista estrutural como pessoa, não é? A música a ganhar essa dimensão que muitas vezes, enfim, é mais... É óbvio que é sempre estrutural, faz parte da vida das pessoas, de quem a cria, mas aqui a coisa foi ainda mais profunda, não é? Portanto, se calhar desses 20 anos em que tu tens atividade musical, foi aquela onde tu sentiste uma necessidade ainda mais forte.
1: Se calhar sim, pela fase de vida em que estou, não é? Já estou com 42 anos, e se calhar agora é um ponto de metade de vida, digamos assim, em que se calhar certo tipo de questões começam a surgir, e se calhar este aspecto que conecta com o Cabo Verde tem a ver com questões identitárias, como pensei, estava agora a pensar num dos meus projetos, no meu primeiro projeto a solo, estava na altura emigrado no Brasil, e tinha a ver com a minha relação com aquele país, mas que ao mesmo tempo conectava quando eu estava emigrado em Macau, quando era criança, e fiz ali uma ponte que eu acho que tinha a ver também com uma necessidade de encontrar a minha geografia, tanto ela física, não é? Mas também emocional.
0: Sim.
1: E estava num período também de separação, na altura, quando estava lá no Brasil, então acho que com o impulso foi um bocado esse, não é? Assim, em termos de resposta emocional. E acho que agora foi a mesma coisa. Na altura a minha avó tinha falecido, e então eu senti que, percebi que no momento em que ela faleceu, que tinha perdido uma relação com uma parte da minha família que sempre foi um bocado obscura, não é assim? Isto também são aquelas histórias iguais a muitas outras histórias da diáspora, não é? De pós-independência, de uma certa mobilidade forçada que fez com que muitas coisas ficaram por ser elaboradas por estas pessoas, não é? Que neste caso a minha família, como outras famílias,

0: E depois surge uma geração, neste caso a minha, dos meus primos, da minha irmã, etc., que ficámos por não saber de muitas coisas que se passaram. Pronto, e a minha avó ter falecido, eu percebi que foi mais uma fonte não é? De entendimento de certo tipo de coisas que eu perdi.
1: Que desapareceu, não é? Portanto, tinhas que ir em busca de...
0: Sim.
1: Tu falas muitas vezes nesse... Referes a tua família, que por variedíssimas razões criou esse, diria... Não sei se bloqueio é uma palavra forte demais, mas com essas raízes culturais africanas, que razões é que encontras para que isso tenha acontecido contigo e, segundo dizes, com outras famílias? É aquela necessidade de se adaptar a um novo país e não... Que razões é que existem para que isso aconteça?
0: Dizes em relação a...
1: É esse bloqueio, não é? Portanto, Cabo Verde, a parte de raiz familiar e cultural fica para lá, vivemos noutro país, temos que nos...
0: É um instinto de sobrevivência, não é? Eu acho que... Eu, por exemplo, eu sinto isso, por exemplo, com Macau, não é? Eu voltei... Eu vim para Portugal com 16 anos e nunca mais voltei. Estamos a falar desde a entrega da China, para a China, foi em 1999, já vão 26 anos. 20. E eu sinto que voltar para lá vai ser um bocado traumático, porque eu vou perceber que vou estar num espaço que já não é o mesmo, em termos, não é, daquilo que é aquele lugar, termos materiais, mas também em termos imateriais, não é? Aquilo que foi a minha vivência lá, o contexto em que nós estávamos, também era um período colonial, também era outro tipo de ambiência. E eu sinto que isso nestas pessoas que vivem em contexto de mobilidade, torna-se depois um bocado pesado o voltar atrás, porque de repente já são memórias que se tornam difíceis quando envolvem pessoas que se calhar já não existem, lugares que se transformam, que transformam-se, seja em termos não é, de espaço físico, seja em termos políticos, não é? São depois coisas que as pessoas tentam arranjar um instinto de sobrevivência, que implica realmente a memória seletiva, implica a amnésia, implica, não é, coisas que são, na realidade, qualidades que nós temos enquanto seres humanos para continuar, não é? E não vivermos num plano que não nos deixa, pelo menos nos sentirmos o momento presente, não é? E estas pessoas que, especialmente nestes contextos coloniais, né, vêm depois à procura de melhores condições de vida, e isso obriga a ter uma visão um bocado pragmática do seu lugar do agora, e isso faz com que tenham que rejeitar.
1: A necessidade que tu tiveste, tu achas que é partilhada com outros afrodescendentes? É uma situação muito... É uma situação comum?
0: Eu acho que é comum, assim. Eu não considero a minha busca identitária, de certa maneira, algo tão forte e tão urgente como acontece com muitos afrodescendentes que, por diversas razões, tem uma sensação muito ambígua daquilo que é a sua, por exemplo, a sua nacionalidade, não é? Então, no meu caso é diferente, assim, eu não tenho tanto isso, porque vivi ao longo da minha vida outro tipo de trajetórias, não é? Tive imigrado
1: no Brasil, em Macau.
0: Em dois continentes diferentes, claro. Não é? Assim, que me pôs, se calhar, com uma outra observação do que é que eu sou, não é, no mundo. Mas para afrodescendentes que vivem em contextos de sejam de marginalização ou de um certo posicionamento ou de percepção que lhes fazem sentir de uma certa forma, e depois aquilo que são as referências de casa, não é, que lhes fazem pertencer a um lugar que não é o lugar onde vivem, mas é um lugar que é distante, que é um lugar que envolve depois já num plano mais nostálgico. Então, muitos afrodescendentes, se lhes perguntares onde é que eles são, muitos são cabo-verdianos. Eu, sei lá, agora estava... Vim aqui, entrei aqui nos estúdios e a senhora que está na segurança percebi pelo sotaque a falar português que era cabo-verdiano. Perguntei, boé cabo-verdiano. Uhum. Ela sim, a minha é da Somada. E eu lembrei-me de uma história, quando eu estava no autocarro, mesma coisa, que era uma senhora que era da Somada, que é uma região na Ilha de Santiago. E eu, és da Somada, mas vieste para Portugal com que idade? Ela, não, a minha família é da Somada. Okay. Eu nasci na Cova da Moura. E eu achei aquilo na altura curioso, e depois comecei a perceber que isto é muito comum. Muitos afrodescendentes, muitos cabo-verdianos, dizem que são de certos lugares, né? São da praia, etc.
1: Sem nunca lá ter ido, não é?
0: Sem nunca ter ido a Cabo Verde, não é? Isso é interessante.
1: Uma das primeiras palavras que eu vi relacionadas com este teu disco era logo no topo do texto, era que foi gravado em três ilhas: São Vicente, São Nicolau e Santiago. Uhum. Essa presença física foi essencial para o que tu querias produzir, e é também algo que se afasta do Rakodja, não é?
0: Eu acho que esta abordagem, ela já tinha se iniciado antes de Rakodja, porque estamos a falar de gravações de campo, que é uma coisa que para mim já é muito natural, já há 10 anos que eu faço, porque vem também do meu ambiente académico, também sou antropólogo, não é? Então tenho muito essa necessidade de registro, e percebi que essas gravações têm muito valor depois em termos musicais, não é? E então senti que para este disco seria necessário trazer de uma forma muito mais direta a presença das pessoas que já existem, que já existia de certa maneira em Rakodja, em termos de sampling, apesar que estamos a falar de sampling de músicas que têm uma... Já estão refinadas, não é? Em termos daquilo que é a presença cultural ou referências culturais de neste caso de Cabo Verde. E eu penso que as gravações de campo dão algo mais cru e mais direto naquilo que são estas vozes que eu faço questão que estejam sempre presentes no meu trabalho. Assim.
1: Este disco aos meus ouvidos é complementar ao Rakodja, não é? Não há aqui nenhum tipo de ruptura. Se calhar o Rakodja era quase um deslumbramento com a memória, não é? Com o território, com essa tua primeira aproximação a Cabo Verde. Este é mais assente que no presente. É um disco, diria, um disco mais, não sei se a palavra também será certa, mais lúcido, como se tu já fosses um deles, não é? Portanto,
0: Eu tenho sempre a percepção que não serei, no sentido de... Tenho nacionalidade cabo-verdiana e tudo enquanto, assim, mas eu não me sinto nesse lugar. Eu acho que é importante ter essa... Não cair um bocado numa coisa que eu comecei a imaginar. Eu não sei se isto é um termo antropológico, mas comecei nas minhas divagações, acho que é o síndrome do nativo. Não é quando nós vamos viajar para um lugar,
1: certo,
0: e passar três semanas
1: já estás enturmado.
0: Sim,
1: não é?
0: Nós já começamos a, como é que dizer, a ter um espírito crítico perante as coisas, já começamos a ter uma certa propriedade em poder, porque já criámos uma rede de não é, de uma rede social, já há rotinas, não é? E eu acho que isso é um bocado perigoso, porque eu, sendo proveniente de um certo lugar, vou ter um olhar às vezes crítico, um bocado tendencioso,
1: viciado,
0: não é?
1: Claro.
0: Mas depois com aquela propriedade que eu também sou daqui, não é? Falo crioulo, a minha família é daqui.
1: Por mais que tu tenhas essas reservas, de facto, o Fidjo Kitschora, que chega a Cabo Verde e que faz umas gravações e que depois, mais tarde, resultam no disco Rakodja, e o que voltou e que por lá gravou o Timantes, há um conhecimento que não tinhas, não é?
0: Sim, eu acho que...
1: Foi com base nesse conhecimento que tu lá foste também.
0: Eu acho que é inevitável que no início há um deslumbramento, houve muita romantização da minha parte, foi muito emocional essas primeiras viagens que eu comecei a fazer Cabo Verde, um lugar que para mim era totalmente desconhecido em termos geográficos e em outros aspectos que ou porque foram blindados pela minha família, ou porque a minha vida neste mundo foi-me levando para outros lugares, né? Mas eu acho que a dada altura comecei a fazer, então tenho muita rotina em ir para Cabo Verde, não é? Eu vou muito a Cabo Verde e há períodos do ano em que eu fico muito tempo, né? Um mês, dois meses, assim diretos. E então é inevitável que nós começamos a mergulhar em diferentes camadas, a começar a perceber um certo tipo de nuances e de subtilezas, coisas que a gente não vê porque já vamos com um olhar muito já muito retratado daquele lugar, não é? Esta questão, por exemplo, que é quase imediata, que é a questão da morabeza, da maneira como o cabo-verdiano no acolhe, mas ao mesmo tempo, quando começamos a perceber as outras coisas que estão por trás disso, os outros desafios e as tensões que existem naquele lugar, porque estamos ali, porque já estamos relaxados, não é? Então começamos a observar outras coisas que eu acho que neste disco tornaram-se necessárias serem retratadas, seja por uma questão de honestidade, não é? Do lugar onde eu estou agora, seja em termos criativos, seja por aquilo que eu também acho que estou a sentir à minha volta, não só em Cabo Verde, mas à minha volta.
1: Sim, assim, de facto, repara, o Cabo Verde, visto pelo exterior, é aquela ideia pacífica, a cultura, o sol, a praia, a culinária, enfim, aqueles lugares comuns que também são atribuídos ao Portugal continental, não é? Onde a expressão, sei lá, a primeira coisa que te dizem quando vais como turista, e já fui uma ou duas vezes, é aquela ideia no stress, não é? Portanto, a pessoa que te acolhe fala logo nessa ideia do no stress. Mas depois, essa vertente, tu disseste agora, não é? Essas camadas também se notam nas ruas de Lisboa, também se notam, não é? Aquela ideia, aquela velha ideia, Portugal, país hospitaleiro, parece que esconde essa simpatia para com o estranho, mas depois há uma realidade que se esconde. Portanto, às vezes, aquilo que tu encontraste em Cabo Verde, enfim, acho que está disseminado um pouco por todo o mundo, não é?
0: Sim, eu acho que são diferentes níveis de tensão. Claro, é um nível de tensão.
1: Para já é uma ilha, é a ideia da ilha, não é?
0: Sim, por mais que sejam
1: das ilhas?
0: Sim, apesar de ser, pronto, estamos a falar de um nível de tensão que, por mais que seja, se calhar, para certas pessoas seja algo um bocadinho intenso, se calhar não é algo que é algo suportável, não é? Mas aí está, isso é uma ilha, não é? Ou seja, aquelas ilhas vão ser sempre, desde que sempre foram, atravessadas e depois já há uma... Então é inevitável que por ali também chegue, por um movimento canibalístico e de necessidade de consumir o que vem de fora, tudo aquilo que também está-se a passar no mundo, não é? Então é inevitável que ali também esteja a acontecer haja inflação, os preços que têm, está absurdamente caro cá a ver neste momento. É inevitável que haja ali a presença de um certo tipo de por exemplo, a presença ali de máfia italiana que está a injetar ali droga e que está a criar ali dinâmicas sociais que nunca aconteceram, por exemplo, não é? Ou seja, ali o turismo predatório está a começar a acontecer lá, que eram coisas que tinham uma certa, um certo equilíbrio, porque não havia capacidade de criar estrutura para isso, não é? E agora já começa a haver, porque as low costs estão a começar a ir para lá. Então agora, sei lá, em dezembro começaram a EasyJet começou a voar para São Vicente e começou-se a perceber que os supermercados estão a começar a se esvaziar, porque depois não há capacidade de reposição, porque não havia, por acaso também foi um mês em que não havia barcos, então os hotéis retiravam tudo, então não havia...
1: Os locais depois não têm onde saber.
0: Por exemplo, não é? Começam a ver depois estas dinâmicas que são respostas também ao que se está a passar lá fora, não é? E neste caso, pronto, temos um sistema financeiro que tem esta capacidade de esgotar recursos, não é? E depois estes pequenos ecossistemas que têm já os seus desafios em termos de sobrevivência. Por exemplo, São Vicente é um lugar inóspito, não tem nada, tem Santo Antão do lado que consegue ter uma capacidade de produção agrícola, mas depois basta haver este tipo de flutuações, ou seja, não haver barcos, haver low costs virem com muita gente a consumir,
1: esvazia a capacidade,
0: tipo de, pronto, isto numa microescala, pensando naquilo que está a acontecer numa escala maior. Agora imagina nesta questão do aumento da gasolina ou da guerra neste conflito no Irão. Isto logicamente depois há terrenos que são hipersensíveis e Cabo Verde, por uma questão de dependência que tem externa, é um lugar que
1: mais
0: facilmente
1: pois... onde paga uma fatura ainda mais forte.
0: Uhum.
1: Vamos ouvir dois temas, se calhar um que eu noto aqui um certo sol. Tudo para boa.
0: Okay.
1: Há aqui um lado, fala-me das vozes que ouviu. E depois podemos ouvir outro que se calhar é um pouco mais sombrio, embora tenha o seu humor, que é o Catauza, não é? Onde aparece a dependência, o falar-se de cocaína. Uhum. Fala-me destes dois temas, Tudo para Boa e logo depois o Catauza.
0: Por acaso, nunca ninguém tinha dito isso, eu também sinto isso, sinto que Tudo para Boa é um tema muito solar, assim. Eu gosto imenso desse tema, não sei porquê, tenho uma algo muito nostálgico e ao mesmo tempo leve, não é? Assim, sem o peso da nostalgia, não é? Pelo menos aquele peso que inerente é. E depois esse retrato feito através dessa conversa ao telefone desta pessoa em Ribeira Boto, que é um bairro no Mindelo, que está de certa maneira a querer justificar à sua companheira que não precisa de ser, de levar os juízes de valor dela sobre a forma como ele bebe ou como é que ele interage socialmente com outras pessoas e com a bebida, e que ela não tem que estar a fazer depois reparos assim de uma forma um bocado escancarada, porque ele é dono de si e ele precisa de beber para relaxar, para, não é? Só para relaxar.
1: É dono assim. Da sua boémia, não é? É dono da sua boémia.
0: Sim, exatamente.
1: Né?
0: Então eu achei bonita a forma como ele, de certa maneira, estava a fazer essa. Estava-se a justificar assim, uma forma um bocado infantil, mas ao mesmo tempo com leveza, não é? Que eu acho que é um bocado. Que é um bocado a característica de, eu acho, nestas relações assim de desconstruir e de não também não complicar muito assim, não é? Então eu achei, eu gostei e pronto, então relacionei depois com esse instrumental assim.
1: Ok. Uhum. Tudo para Boa, uma tradução direta para Tudo para Boa, qual é que é? Tudo para Boa, o que é que significa?
0: Tudo para ti, tudo para você, sim.
1: E o tema a seguir, que é Catauza.
0: Catauza. Catauza que não uso.
1: Ah, não uso.
0: Não uso.
1: São os dois temas que vamos ouvir de seguida. Fídio Kitschora hoje é meu convidado. Estamos a ouvir pedaços do seu segundo disco, Timas.

0: Catauza e também Tudo Pa Bo, dois temas para Timanche, segundo disco de Fiju Kichora. És licenciado em Antropologia, já o falaste, essa instrução calculo que também seja uma componente para o teu exercício musical. Qual é o risco? Tu falas muitas vezes que a Antropologia tem o risco de cristalizar.
1: Pois, eu de origem venho de publicidade, na realidade, mas depois mestrado, doutoramento, é que comecei a entrar para a antropologia, e eu acho que, se calhar, por também não ter vindo da licenciatura, faz com que eu tenha a capacidade de também de não sofrer demasiado por necessitar destas ferramentas que vêm da etnografia, não é? Assim, e certas metodologias que eu uso em termos de trabalho de campo, que depois eu as incluo no... Nesta parte mais criativa, eu acho que tenho uma certa inocência, que eu acho que é positivo, porque não me põe tanto dentro deste lugar académico, deste ambiente académico. Eu acho que ele depois pode, de certa maneira, reprimir a sua própria expansão, que eu acho que é o que está a haver agora, a necessidade de todos nós termos a capacidade de poder recorrer à academia, não é? E às ferramentas que existem, para ao mesmo tempo desconstruírem pensamentos que eu acho que têm que ser um bocado atualizados. E a antropologia, ela nasce num contexto colonial, não é? Era para, de certa maneira, quase comprovar certas teorias que, por exemplo, os povos colonizados tinham capacidades inferiores perante, não é, os colonizadores. Então existe uma base em termos de fundamentação destas ciências que ainda de certa maneira perduram nas diferentes escolas de pensamento, que eu acho que são pessoas, se calhar como nós, que somos artistas, mas que também necessitamos destes lugares de conhecimento científico, que temos uma posição de que não ficando reféns, podemos conseguir desconstruir e contribuir para melhor criar espaços de entendimento de onde é que vivemos, sem necessariamente ficar... É o que eu sinto um bocado, que é, a dada altura, na academia, há retratos que a gente faz, especialmente na antropologia ou na sociologia, que às vezes são coisas que parecem feitas por pessoas que nem necessariamente que não vivem o dia-a-dia, mas que têm depois uma capacidade de escrita e de elaborar um pensamento que
0: o verbo é mais...
1: que quase nos convence que realmente a realidade é assim, mas não é. Sei lá, agora dou um exemplo que é um bocado à parte. Há uma comunidade, que é a Comunidade dos Rabelados na Ilha de Santiago, que é uma comunidade que nasce de uma certa rebelião nos anos 40 para com o poder colonial. Então foram viver para as montanhas, que tinham o seu próprio sistema social, era muito, assim, muito poligâmico, assim, tinham assim umas coisas assim muito, muito microclima ali, muito, muito interessante, que, pronto, nos anos 90 e 2000 já se conectaram mais com a... já não ficaram tão isolados, não é? E a partir do 2020, quando eu estive lá, a eletricidade já estava a chegar. Estamos a falar de uma comunidade que não vivia sem eletricidade, que era uma coisa quase única ali, em certos contextos era quase única ali na Ilha de Santiago. Tinham o seu as crianças não iam à escola, mas agora começaram a ir, já começou a aparecer os telemóveis, a televisão, etc. Sempre que vinham os turistas visitar, eles encaminhavam os turistas para as casas de palhota, apesar que já viviam em casas de cimento, e diziam, não, nós queremos ver em casas de cimento, mas se os turistas querem ver casas de palhota, a gente põe lá as casas de palhota. Mas depois eu fui ler, estou a dizer isto porque fui ler um artigo científico feito recentemente por um antropólogo, em que faz um recorte daquela sociedade, mas tenta torná-la primitiva. Não é como se ainda vivessem, né? Mas não, já, ele, essa pessoa, quando lá esteve, viu miúdos com telemóvel ouvirem músicas no YouTube, viu caixas de som no JBL, viu televisões, viu, não é? Tipo, viu. Um lugar já modernizado, não é? Em que a globalização já lá foi.
0: Não, mas isso não é o objeto que ele quer.
1: Não, o objeto é aquilo que eu acho que depois, se calhar nós antropólogos temos um bocado a tendência, ou todos nós temos a tendência, que é querer viver um romance, querer viver uma narrativa, uma aventura, um Indiana Jones da vida, não é? E isso faz com que a gente retire coisas que são ganhos também destas pessoas que depois apropriam de coisas que também são nossas à sua maneira, não é? E eu acho isso um bocado, acho isso quase criminoso, não é? Ou seja, uma pessoa estar a ser paga ou ser financiada para fazer um retrato honesto e científico, não é? De um certo contexto, mas recortar simplesmente porque quer demonstrar que ainda existem nobres selvagens, porque se calhar a nossa sociedade moderna já perdemos isso, então nós necessitamos de ouvir estas histórias, que ainda existem pessoas que vivem desta maneira, não é? Isso para mim é um bocado, não sei.
0: Tu nunca te sentiste intrusivo em gravar situações alheias e torná-las públicas, embora estas pessoas, enfim, ninguém lhes vê a cara, ninguém sabe quem é, mas nunca sentiste esse risco? É quase uma fotografia de rua, percebes? Também há fotógrafos de rua, aí a coisa fica mais evidente, há faces, não é? Numa altura então que a privacidade e a identidade das pessoas é tão preservada, nunca te sentiste intrusivo nestas tuas gravações de campo?
1: Eu acho que, por um lado, daquilo que é o meu lado da antropologia, deveria, porque eu acho que há aqui um comportamento ético. Quando nós fazemos trabalhos de campo oficiais, tem que haver consentimentos, não é? Há uma conduta ética que tem que ser respeitada, seja para preservar a identidade destas pessoas, seja para preservar também um resultado que depois tem que ser validado. Mas que ao mesmo tempo poderia ser confrontado no futuro, caso as pessoas que foram incluídas se confrontassem com isso, por não ter tido consentimento. Neste caso, praticamente todas as gravações que eu faço, elas têm sempre uma... Eu faço muitas gravações invisíveis, digamos assim, não é? Tipo, tem ali o gravador, às vezes é o telemóvel que está a gravar, mas eu estou a fazê-lo num lugar muito de... Eu estou ali a fazer mais um retrato de um lugar que emocionalmente me está a fazer sentido recordá-lo. Não é? É mais ali uma memória auxiliar do que propriamente ter uma... estar a fazer uma gravação já com um certo objetivo, não é? Isto falando em relação àquilo que estamos em relação às conversas. Quando são ambientes musicais, concretamente, eu estou a gravar aquele concerto ou aquela manifestação, não é? Mas quando são conversas, são coisas que estão ali a acontecer, como aconteceu no Tudo Para Boa. Eu estava com essa pessoa, estávamos a ter uma conversa, ali um convívio, não é? E alguém lhe ligou e aquela conversa surgiu e pela impetuosidade e pela atitude, eu estava a achar aquilo engraçado. E não era necessariamente o conteúdo que me estava a interessar, mas se calhar era outros aspectos mais musicais, era o timbre, era o ritmo.
0: Essa é a palavra para ti, tu aqui tens uma... É mais pelo significado ou às vezes pela musicalidade daquelas palavras?
1: Sim, por exemplo, a Catauza, não é? A Catauza, aquilo que para mim me chamou mais a atenção não foi necessariamente eles estarem a falar. Eles estávamos todos no Ilux, que é uma espécie de táxi assim de caixa aberta, né? E eles entram ali, estavam em altas totalmente. Eles pagaram o Ilex, não, a gente paga, e estávamos ali todos ali a conversar, e eu estava a gostar do timbre da voz dele, E pronto, e estava ali a gravar, e a dada altura surgiu essa questão de que ele estava a dizer que não usa cocaína, pois o outro diz, não, como assim? Uhum. Ele, ah não, já não uso cocaína, e ele, pois não usas, ela é que te usa.
0: Cocaína que te usa a ti.
1: E eu achei aquilo engraçado, mas na realidade foi mais o Catauza, eu o que me realmente me cativou foi...
0: parte fonética, claro.
1: E o ritmo, sim. Não é assim? Achei muito rítmico, e então foi logo uma... saltou logo à vista, mas necessariamente não pensei no Catauza em termos semânticos. Foi... Há aqui uma musicalidade muito forte. E eu a dada altura... Porque também o meu trabalho em termos académicos vai muito para o crioulo, não é? E para a linguística. Eu tenho muitas gravações de conversas em que depois eu gosto de criar músicas em que o ponto de que inicia é algum lugar interessante no que alguém falou de alguma palavra, porque tem... por questões de timbre ou do andamento da não sei, alguma coisa ali que me cativa, que depois eu ponho aquilo no começo a recortar, não é? E a trabalhar aquilo enquanto sample e enquanto loop. E como foi com esta música? Esta música surgiu por causa do cocaína em loop, não é? Que não parece necessariamente que é cocaína, porque ele não está tão definido, porque eu depois trabalhei de uma maneira em que não necessariamente ficava tão exposto, porque não era esse o objetivo, era mais o ritmo, não é, que trazia a palavra. Eu acho que era isso.
0: Tu viveste este contexto, não é? Tu no fundo viste a cara destas pessoas, sentiste o cheiro delas, falaste com elas, viste os olhos delas. Eu e quem ouve o disco não tivemos essa hipótese, não é? Estamos aqui, existe... Este disco também é um... Há aqui um apelo à imaginação?
1: Eu acho que esse é sempre o objetivo deste projeto. Mesmo, por exemplo, a gente ao vivo, trabalhamos muito com contraluz, com sombras. E eu acho que o sample, por si, já obriga-nos a sermos realizadores, não é? Porque é um lugar muito subjetivo, apesar que podemos identificar a origem do sample num lugar geográfico, não é? Ok, isto vem de Cabo Verde, não é? Isto. Mas há sempre uma lacuna, há sempre buracos, não é? A memória, a relação que a gente faz com a nossa memória sobre aquele sample, ela é meio difusa, então obriga-nos a ter que preencher. E eu acho que, pessoalmente, para mim, acho isso super importante, nós termos essa possibilidade, de dar essa possibilidade a quem tem vontade de nos escutar ou de nos ver ao vivo, de poder também contribuir, não é? Porque eu acho que isso é que, para mim, a música me transporta para um lugar em que eu... em que eu posso expandir um bocadinho mais, ou seja, é como se fosse uma espécie de rampa, não é? Eu acho que este disco, se calhar, porque estamos a falar de conversas que nos obrigam a imaginar corpos, não é? E eu acho isso bonito, porque expande um bocadinho mais para além daquilo que eu fiz, assim, ou que foi feito por nós, assim, no disco, obriga as pessoas a incluir um bocadinho mais de si, em termos de imaginação, no que escutam, acho eu, não sei.
0: Um verdadeiro apelo à imaginação, este Timanche até ao amanhecer, é uma tradução direta, que é quase uma narrativa, não é? Que conseguiste fazer, isto é quase uma narrativa sonora.
1: Acho que sim, acho que...
0: Acaba com o Morabeza, que é um pouco já... É que é o amanhecer?
1: Eu acho que o Morabeza...
0: Que é uma antítese, não é? Tu próprio já o defendes como uma antítese, não é?
1: Sim, eu acho que ele tem já são duas fases da noite, pareceu-me. A dada altura, quando eu comecei a perceber as músicas que estavam já a dialogar entre si, e entendi que poderia brincar um bocado com um dia, não é? Eu acho que a Morabeza, pela sua extensão, estamos a falar de uma música de 8 minutos, eu percebi que a criei de uma maneira em que surgisse se calhar inicialmente surgia de uma forma assim como se fosse um lusco-fusco, mas que depois viesse um momento de tensão próprio daquele lugar da noite, não é? Que é aquelas 3, 4 da manhã em que a malta está em altas e começam a acontecer coisas, e foi um bocado isso que também retratei com essa gravação de campo em Tiraschapel, em que estava em casa de um amigo meu. Tiraschapel é um bairro muito difícil na praia, é um dos bairros mais violentos, e eu sempre que vou à praia eu fico na casa desse meu amigo, sou muito próximo da família dele, e às 3, 4 da manhã começam a haver apedrejamentos na casa dele, nas casas à volta, e eu espreitei assim na porta, olhei e vi, assim, é um bairro muito mal iluminado, então só havia corpos a correrem e pessoas a gritarem, mulheres, homens, crianças, e depois de repente começaram a apedrejar uma pessoa que foi à janela, a dizer que foi ela, etc. Depois começámos a perceber, estávamos todos ali e as janelas, a maior parte das janelas na cidade da praia tem tipo um gradeamento, não é assim, de ferro. Então nós conseguimos espreitar e perceber que ele é pistérreo, que o que estava a acontecer é que alguém estava a ver um casamento, que se calhar deviam estar a fazer muito barulho, e alguém começou a apedrejar, a mandar pedras do outro lado do muro. E depois as pessoas todas do casamento saíram
2: e foram apedrejar.
1: E começaram a apedrejar, mas indiscriminadamente. E pronto, eu gravei essa situação, pus assim o gravador, porque era uma situação em que eram pedras a bater e a porta do meu amigo é de ferro, então aquilo batia pá, pá, pá. E mais as pessoas a gritarem, e mulheres a gritarem, a esganiçarem a voz. Eu estava a achar aquilo. Era um lugar novo para mim, porque eu nunca tinha visto em Cabo Verde uma situação de tensão tão grande assim, tão descontrolado, porque ele estava totalmente descontrolado. E nós ali protegidos na casa, sem fazer barulho, porque não sabíamos de certa maneira se aquilo depois podia cair para nós, porque depois as pessoas iam achar que tínhamos a ver, porque estávamos acordados, não sei, enfim. E pronto, isso eu acho que depois começou a fazer sentido na música. E a dada altura, eu depois quando senti que o Henrique, por acaso esta gravação da guitarra dele foi no concerto, tenho quase certeza foi no concerto que tu foste no Lux.
2: Ah, do Lux.
1: E eu gravei essa guitarra dele, gostei muito, tinha ali qualquer coisa assim, um motif assim muito bonito. E depois quando incluí esta parte deste tumulto em Tiraschapel, senti que o Tó Trips podia fazer, que fazia sentido assim a presença dele, não sei porquê. E depois a fazer a gravação lá no estúdio dele, e comecei então já a criar a narrativa da música, senti que, e pelo menos também como foi o comportamento dele, nós estávamos a jamar, até ia fazer takes, até que a dada altura, quando comecei a editar, percebi que o próprio Tó tinha esse lugar de criar uma tensão e depois a dada altura de tirar a pressão e de planar, não é? Assim, e então comecei a sentir que seria algo que começou a ser esse amanhecer, não é? Algo que surge dessa tensão das 4 da manhã.
2: Duas noites.
1: E de repente das 4 da manhã vai para as 5 e às 6h35 começa então a amanhecer e toda a gente começa então a repousar os corpos e não sei, acho que foi um bocado isso assim.
2: Este disco é muito plural na sonoridade, o outro também o era. Para onde é que pensas levar o teu projeto Fijo que Chora? Torná-lo mais coletivo?
1: Eu acho que vai ser inevitável começar. Eu acho que, pelo menos estes dois discos, eu tive essa intenção simbólica de incluir músicas que demonstrassem que há pontes possam ser feitas, né? Sei lá, por exemplo, no Rakodja tinha a Desespero, em que é uma música que é mais hip-hop instrumental, tem muita influência do Jay Dilla, que para mim é uma das minhas grandes referências, pelo menos em termos de sampling e de termos instrumentais. E para mim era uma ponte para algo que eu sinto que é um grande objetivo que eu tenho, que é trabalhar com rappers daqui do rap crioulo.
2: Já fizeste com o Vado Masquias?
1: Com o Vado foi uma aproximação que eu fiz através de uma música que surgiu na altura do falecimento do Odair Muniz. E então eu tenho sempre estas vontades. E eu acho que é inevitável que eu vá começar a ter desdobramentos do projeto sem retirar a identificação que ele já tem, por exemplo, ao vivo, em que é uma coisa com um certo tipo de energia, mas eu acho que vai ser inevitável eu criar outro tipo de pontos, porque eu tenho essa necessidade também, não é? Então acho que o meu próximo trabalho já estou a idealizar que vai muito para esse lugar de uma mixtape barra qualquer coisa que conecta-se muito neste ambiente mais do hip hop. É o que eu estou a sentir, assim. Mas que pode ser um caminho paralelo também, quem sabe, não é? Assim, eu acho que quem sabe se não vai ser um subsolo, um projeto subsolo, não é? Que é a minha necessidade em termos de expansão. Eu acho que eu não consigo. E o Timash, eu acho que ele teve um bocado também essa. Foi inevitável no, eu demonstrar que não queria ficar refém de alguma fórmula que pudesse ter surgido com o Rakodja, não é? Acho que não consegui fazer outra coisa a não ser isto que eu fiz. Eu acho que é um bocado isso, assim.
2: Há uma, como falámos no início da conversa, há uma razão familiar para o início desta grande aventura sonora. O que é que a tua família, o que é que disse ao ouvir estes teus dois discos, a Rakodja e o Timash? Que reação tiveste deles?
1: É curiosa, porque assim, quando eu comecei esta investida de Cabo Verde, havia sabotagem, não é? Havia total sabotagem, não faz sentido nenhum tu ires para Cabo Verde, lá não há nada, não tens nada. E quando eu cheguei lá, tinha tudo. Tinha muita família, muitos sobrinhos dos meus avós, muitos primos, tinha muitas paisagens, tinha muitas pessoas, muito. Tinha tudo. Eu percebi que tinha lá o resto, que eu percebi que precisava de preencher, pelo menos em mim, não é?
2: Estava lá aquilo que tu andavas à procura.
1: Eu acho que sim. Acho que sim, para mim eu sinto que agora, nesta minha fase de vida, eu não sinto se calhar este impulso que eu sempre tive, desde sempre, de ir viajar, de, não é? De ir muito à África, de diferentes países, de Ásia, estar sempre numa coisa quase de um escapismo, uma fuga, mas um retorno. E de repente Cabo Verde foi uma peça muito essencial. Que eu senti, ok, é aqui que eu tenho que agora começar a escavar, não é? E a minha família começou, de certa maneira, a ter esse ceticismo sobre este meu impulso. De repente eu volto de Cabo Verde a dizer que quero fazer um doutoramento em antropologia relativa a crioulo, mais ceticismo ainda, para depois, a dada altura, perceber que isto era tudo um plano inconsciente que levou a um trabalho artístico que levou depois a um certo tipo de reconhecimento que pronto, os meus pais são de outra geração ou não têm também essa não têm essa não têm também que reconhecer o meu valor artístico, porque pronto, têm os seus gostos e as suas, não é? Mas eu acho que depois, quando isto começou a entrar nos canais de comunicação que lhes são, o meu pai lê o Público, é assinante do Público, e de repente, epá, está aqui no teu projeto. Ou passar no rodapé de alguma coisa lá na televisão, aí eles começam, epá, mas isto aqui é sério. E depois foram, o único concerto que foram, que pronto, foi aqui em Lisboa, que eu achei que seria. Que seria interessante eles irem, porque também era confortável, foi o do Lux em que tu também foste. Levei também os meus tios e depois com toda aquela coisa também das legendagens e das falas, para eles aquilo foi tudo novo. Eles, epá, mas isto aqui é uma sobrinha, é o meu filho, tipo, ficou assim um bocado confuso para eles perceberem que por detrás de uma coisa em que se calhar não era partilhada por não termos espaço, mas porque também não tem que haver, não, e está tudo bem, não é assim de falar que é quando a fazer musicalmente, de perceberem que havia aqui uma coisa que foi feita com muito tempo, não é? Eles perceberam que não foi só o tempo da minha relação com Cabo Verde, mas foi o meu tempo de eu, enquanto criança, desde os 10 anos, que comecei a ter formação musical, que aos 12 comecei a brincar com computadores e sintetizadores e a colecionar instrumentos, que todo esse meu capricho que eu tinha desde os 10, que afinal isto aqui, sim, tem um sentido muito e é sólido.
2: Materializou-se, não é?
1: Porque eu lembro quando os meus pais perceberam que aos 10 anos, quando peguei na guitarra e no piano e disse, é isto aqui, eles puseram as mãos na cabeça, disseram, epá. Não era, porque eles queriam que fosse um hobby para...
2: Não era um plano que eu tinha para ti.
1: E pronto, eu acho que eles então ficaram, sentiram-se... Para mim, o mais importante foi sentir a minha mãe e os meus tios a terem uma... reconectarem-se com o Cabo Verde que eles sentiam-se magoados.
3: Bom, que tinha nada a ver justamente, ah, ué, mas sobre que vou ter que esconder, dá assim daqui. E quando eu te chamava atenção, vou
2: então é calculo que com essa é uma reconciliação com familiar, não é?
1: Sim, sim, totalmente, assim, eu acho que para mim mais importante foi sentir isso, foi sentir que houve essa aproximação, sei lá, eu depois da minha primeira viagem e de ter começado a partilhar durante a viagem que estava lá e começava a mandar as fotografias para as pessoas que me diziam não vais, o que vais lá fazer, lá não se passa nada, e depois de repente começavam a ver os lugares por onde já viveram ai, Cabo Verde, tão bonito, é tão bom. Ah, isto é minha prima, não conhecia. Há muitos familiares que os meus, que a minha mãe, os meus tios não conhecem pessoalmente, não é? Ou que nunca, nem sabiam da existência deles. Especialmente porque são duas ou três ilhas e pronto, e realmente as pessoas vivem nas suas ilhas e pouco mais. Mas agora o que é que se passou? Depois da primeira vez que eu fui e que fiz essa ponte, a minha mãe foi lá com o meu, eles fizeram um cruzeiro, aqueles cruzeiros assim em que vão em diferentes países, e o primeiro lugar era o Mindelo, que é a terra da minha mãe. Ficou lá 6 horas. Mas para uma pessoa que já não ia há 48 anos e que dizia que nunca mais vou a Cabo Verde, foi uma vitória. Depois depois percebendo, e eu imagino, sempre que eu vou a Cabo Verde eu trago sempre encomendas de terra. É sempre as bolachas, o milho, a camoca, sei lá, a doce de papaya, todas aquelas coisas que são pois memórias efetivas, especialmente em termos de comida, que aquilo eles, o meu tio, quando mete uma espécie de bagas assim, que é o veludo, quando ele mete aquilo na boca, ele parece uma criança, não é assim? E eu quando comecei, sempre que eu vou a Cabo Verde faço sempre isso, trago sempre coisas para eles, e isso fez com que agora, sei lá, há 2 anos foram, não, o ano passado foram à Ilha do Sal, pronto, que é um lugar meio híbrido, mas não deixa de ser Cabo Verde. Agora estou a pensar passar um ano novo no Mindelo.
2: Há uma aproximação crescente, não é?
1: Eu acho que sim, e há uma desconstrução de uma coisa que pronto, também que eu tenho que respeitar, sei lá, eu não imagino o que é que são 40 e tal anos a criar um lugar blindado e agora a ver estas infiltrações que é o filho ou o sobrinho que está a começar a então perceber que existem fissuras e que essas fissuras, se calhar, elas têm que ser mesmo abertas e forçadas, porque ainda há tempo de viver o que já viveram e de uma forma, se calhar, justa de reviver, não é? Eu acho que é isso, assim, não sei.
2: Timanche e Rakodja, Filho que Chora, dois discos importantes individualmente e também para todos aqueles que os conhecemos nestes últimos 2 anos. Morabeza, o tema que fecha Timantes, novo disco de Fiji Kichora, hoje foi meu convidado. Muito obrigado, parabéns. Obrigada. Pelo teu trabalho.
1: Obrigado.

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noite, sejam bem-vindos a mais uma sessão de Indigente na RTP Antena 3 com Nuno Calado, também disponível em antena3.rtp.pt ou no RTP Play. Abrimos com Nobody's Coming to Save You, primeiro single para o novo álbum a sair apenas em setembro, os Guerriers, com música nova.

Abertura desta sessão de Indigente com os Gurriers através de Nobody's Coming to Save You. Logo depois, John Spencer com Orange Slice Blues e também este Have Luck Country, um dos

Redeemer é o primeiro single para o novo álbum dos Yard Act. Seguimos no Indigente, nas noites da RTP Antena 3, com Uvdi, através de Try, Try, Try.

Esta chama-se Chinese Tobacco e pertence aos Zahara. Seguimos com Office Dog e uma das propostas novas é esta Gold Things, que roda agora no Indie Jones.

Regresso ao ativo do mítico guitarrista Paul Soldier, um dos míticos guitarristas de Seattle, neste tema New American, conta com a participação de Duff McKagan. Este foi o colega de banda nos 10 Minute Warning, passou também e ajudou a compor temas dos Grim River. Este tema contém também Stone Gossard, que de resto assina a produção do disco, que é editado através da Loose Groove. Seguimos no Indigente com What We Got, música nova de Mike D, ex-

Saímos de Seattle com Paul Soldier, fomos para Nova York com Mike D, agora regressamos a Seattle. São os Telehealth, aqui fica de Telehealth Shuffle. E agora partimos já para a Turquia com um dos singles mais recentes dos La La La.

É uma das belas canções incluídas no álbum Finian dos Nick Cap, Smugglers and Thieves, para ver no Primavera Sound e também em Paredes de Cor. Seguimos com Tommy Smith. Esta é Our Song.

No Indigente, depois de Nick Cave e Tommy Smith, ficamos com My First Time e este Pictures of Elf. Seguimos com os Máquina e Dança, é uma das propostas do novo disco, neste caso, uma parceria também com Dan Area, de Espanha.

Fechamos assim o Indigente com os Máquina e também mais um single para o novo álbum dos Moonspell. Chama-se Cross Your Heart. Boa noite. Take care.

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0: Há músicas que com o passar do tempo parece que soam melhor.
1: Miguel já é um clássico.
0: This is the dream of Ivan and Chan.
1: Que maravilha.
0: Super Picture Remix para Diantel e Benjamin Gilbert. Foi este o tema que deu origem mais tarde ao projeto Postal Service.
1: Isso faz parte do nosso querido Top Ten eterno da rapaziada.
0: Boa noite, um bom início de fim de semana com os bons rapazes até à meia-noite.
1: Ou oh, às duas, ou às quatro, amanhã, ou depois da manhã. Vamos que vamos.
0: Rufus, Sound Dream Classics.

0: A bossa nova de Estocolmo, cortesia de Axel Bowman para o single Deep Sin.
1: Bossa nova de
0: Peter Gabriel australiano Skeleton. Ainda há remix dos defuntos Classics em Sun Dream dos Rufus, faz agora 10 anos.
1: Gostei da expressão defuntos, um belo português.
0: Ou desaparecidos. Sim. Em combate. Falecidos, para não usar a palavra em combate.
1: Exatamente, que é um bocado.
0: Tirar a linguagem bélica.
1: É, não é? Já chega.
0: Ah, e abrimos com This Is The Dreaming Of Evan and Sean, Dion Dally, Ben Gibbard com o remix Super Picture.
1: Ora, devs.
2: This is your station.
1: Ou outra coisa, o ver romano é fundamental. Uma série tem 6 anos. Alex Garland fez The Beach, a praia. Só que há 6 anos, estamos em plena pandemia, ainda não havia o gigantismo dos big techs, dos big brothers. É um projeto, devs. Muito difícil de explicar e, portanto, não vou perder tempo. Mas devo dizer-vos que papei esta série, até porque estava um frio do... não digo o resto, não é? Este fim de semana. O do Disney. Tem muito a ver com a malta, se rapaziada de Silicon Valley. Se rapaziada pobre. Não, todos eram milionários, agora são trilionários, não é? It's impossible. Mas há aqui muita matemática, há física, há uma ideia universal, causa e efeito, efeito e causa, livre-arbítrio. Confusos? Eu também. Deve-se. Atenção, que está aqui o segredo, não digo mais. O Big Tech tem um problema muito grande e é isso que ele quer resolver mais do que salvar a humanidade. Tem 6 anos, amigos.
0: O trailer parece um trailer de um filme de terror.
1: E tem esse lado, Miguel. Tem um lado assustador. Vamos lá.
0: MX GPU, Take Me Home, Ben Bomber, Rust e também It's Okay, It's Just a Phase, Bell Towers. Have a Nice Trip. É para tirar a semana dentro de nós. Modo Weekend, Good Fellas.

0: It's not the way.
1: Muito bom este tema.
2: Tão bom que eu vi com a Arina Sabalenka, posso?
1: Olha o robô, hein?
2: Olha o robô, olha, olha. E tinha um razão, amiga, nos anos 80, dando água comigo.
1: Bell Towers, it's okay, it's just a phase.
2: Pode-se aplicar muita coisa.
1: É, não é? Ben Bomber, Rusty, MXGPU, Take Me Home.
3: Your legend.
2: Home, para mim, durante algum tempo, foi a Grã-Bretanha, Londres, etc. Não interessa nada. O que interessa é esta série, que tu também viste. Legends. Tem a ver com uma equipa de polícias undercover. Agora, o que é interessante é era
1: Margaret Thatcher.
2: Exatamente, o fim do Thatcherismo. Enfim, a crise económica. Manchester,
3: Arcimandes,
2: Stone Roses,
1: Prodigy.
2: Está muito bem feita, é muito britânica, não achaste?
1: Sim, sim.
2: Curta, direto ao assunto. E a mim diz muito porque vivi esta era, não é?
1: Oh, Netflix!
4: Do you want me to go and talk to your neighbors about this?
5: No.
2: Como é costume, Miguel, não confiar em ninguém, não é? Já na altura,
1: mas o primeiro-ministro ou ministro ou chefe da polícia.
2: E há imagens reais da própria Thatcher a fazer discurso.
1: Where's the training? Dama de ferro.
2: Na altura o ferro estava a derreter. Vejam, Legends, anos 90, Londres. Acid House Revolution, Raves, Pastilhas, e uma loucura tipo Avi Mendes. Tu conheceste muito perto. Lembras-te daquela noite só da bandeira onde?
1: Lembro.
2: Then no one ever knows that. É melhor não lembrar, não é? Prodigy, Firestarter.
6: I don't know how to be here.
2: Aliás, tu também vivias esta época porque me visitaste algumas vezes.
7: A war has started.
8: You don't know the
1: author. It's a fire starter.
2: Estes Legends nunca foram divulgados. Era um grupo extremamente secreto. E agora finalmente têm a justiça que merecem.
1: Música nova nos Bons Rapazes. Chamam-se Jump Source. Álbum estreia Folds. O tema chama-se Endless.

0: Alberoni de Baxter Dury, Endless dos Jump Source, e este single brilhante de Tiga chama-se Friction.
1: E Miguel, havia alguém no mundo que me chamava Alberoni, mas sabes quem é?
0: Álbum Hot Life de Tiga, Friction.
1: Freak Show?
0: Entre o Suicide e os Frankie Goes to Wally.
1: Freak Show?

Piano Disturbance dos Altered View, Friction para Tiga, magnífico. Forte é de fechar a hora dos bons rapazes. Human Voice.

0: Brian Adams. Cantar Blue Monday dos New Order é obrigatório atualmente nos Bons Rapazes.
1: Eu diria magnífico, místico, do outro mundo.
0: Apparat Hum of Maybe também, no campo de obrigatório. E que dizer de Boots on the Ground, Massive Attack e Tom Waits.
1: Muito a propósito, Sr. Miguel Quintão, muito a propósito. Chuteiras.